0: se eu estiver errado na interpretação aí, ô Jason.
1: Oi.
0: Se fosse uma lesão de uma gravidade que pudesse tirá-lo do jogo de domingo, ele saía do campo para o hospital.
2: Tá, mas acho que dúvida dá pra gente botar, né?
0: Dúvida sim, porque a gente não tem a informação ainda. Mas se fosse desse nível de gravidade, ele ia pro hospital direto do campo. Não foi. Ele ficou no vestiário, né, Jéssica?
1: Ele saiu, Maurício, do campo direto pra porta que dá acesso aos vestiários e deitado na maca. Aí ele levantou e deu alguns passos para dentro do vestiário. Mas realmente, ficou no vestiário, não foi para o hospital Gustavo Martins.
2: Pai Jason.
3: Pegou Santos. Partida do Goianiense e o goleiro Santos do Atlético Paranaense defendeu, por enquanto, na primeira série de cobranças, 1-0 para o
2: Furacão. Mas eu cantei a pedra aqui, hein? Quem é que bateu ali?
4: O capitão.
2: Do Goianiense.
4: Cristiano.
2: O cara não tomou distância, o cara tá na frente da bola, Simon.
4: Tô vendo aqui.
2: Né? Depois eu falei aqui, ó, vai errar. Não
4: quase torceu
2: distância.
4: O joelho também. O
2: Carboneiro tá indo ali? Não.
3: O Mendoza.
2: Mendoza.
5: Isso, é, com a vontade, né? É com a vontade do Carboneiro. É.
2: Não, eu acho que o número também era o 7, por isso que eu falei. Deixa eu ver o 0 número. É
4: colombiano
2: 7.
4: Igual.
2: É. Não, mas o número da camisa, eu fui pro número da camisa.
3: Mendoza ou Carboneiro hoje?
2: Vai fazer o gol.
5: Mendoza.
3: Mendoza?
2: Vai fazer, o Mendoza já fez.
5: O Carboneiro dá sono no cara.
0: Aquela câmera que tava dentro do
2: campo. Ah, eu fui pelo número, ó, acertei, ó. 7.
0: Vai, narra aí, Lucianinho.
2: Perna esquerda, hein?
5: Lucianinho,
2: vai. Ih, canhoto batendo pênalti, não quero zicar, hein, mas canhoto no pênalti.
3: Bateu bem, cruzado, forte.
5: Foi 2-0 pro Atlético Paranaense. 3-1, João.
4: Já pensaram Atlético e Grêmio?
5: Não pensaram nada.
4: Luiz Castro.
2: Papito e Luiz Castro, reencontro, CCD.
3: Reencontro com o Everton também.
5: Ele vai pegar a Chape.
2: É. Bateu muito bem, nossa, que cobrança começa, de cartilha. 2-0 para 2-0, né?
3: Isso, pro Atlético Paranaense.
2: Né? Isso, pro Atlético contra o Atlético Go.
3: É.
2: Muito bem. Ficamos de olho aí, o CCD, Maurício Saraiva. O que, que a gente pode pensar assim? Ah, isso foi bom no jogo do Grêmio hoje.
0: O 3-0, o Brentwaite voltar a fazer gol. O Thiago voltou não jogando nem isso, nem aquilo. Ele não se escalou para domingo, embora eu acredite que ele deva jogar, Lucianinho. Mas não foi uma atuação que você diz, olha, o Luiz Castro tá louco se não puser no campo. Não foi isso.
2: E também não dá para dizer, não. Perdeu. Dá para botar, né?
3: Guilherme Lopes bateu, o lateral esquerdo do Goianiense, chutou, bateu para, né, fora.
0: Chutou o chão.
2: Vamos combinar, vai passar o Atlético Paranaense.
3: 2-0 para o Furacão.
2: Dois pênaltis já em dois é difícil. Mas... Então,
0: e o Brightwhite fazendo gol, o Thiago jogando, voltando até algum nível de ritmo, o Amuso profissional jogando como se não tivesse recebido a má notícia que recebeu na segunda-feira, mas coletivamente, Lucianinho, o único sinal, e até o César disse isso no intervalo com razão, é que o Grêmio não pode jogar contra o Atlético, contra o Bahia no domingo, ele não pode jogar com a morosidade, com a falta de intensidade, com dois zagueiros só e com aquela dupla de volantes contra o Bahia. Isso o campo disse.
2: Mas daí eu pergunto, CCD. O jogo em si só...
3: Desculpa, tá? Mais um canhoto ali, ó, o Esquivel.
2: Ah, vai
3: Esquivel.
2: Acertar. Agora vai acertar. Daí ele vai errar.
3: A bola bateu,
2: eu falei que
3: golaço, alto,
2: Deus,
3: forte.
2: Barbaridade, vai saber cobrar pênalti assim. Hein?
0: Esse foi expulso contra o Grêmio.
3: 3-0 pro Atlético Paranaense.
2: Mas CCD, esse é, né, o desenho do jogo. E eu... Não quero grenalizar, mas eu pego também. Eu falei isso do jogo do Inter na terça-feira. Aquele jogo que, assim, o torcedor do Inter, por exemplo, não foi no jogo, né? Deu pouco público. O time jogou pro gasto. E hoje o Grêmio passou essa mesma ideia.
0: Vale,
2: né?
0: A comparação.
2: De assim, ó, de. Ah, tá 2-0 pro Grêmio, monta uma estratégia, não sofre, ganha o jogo.
5: Eu acho que esse jogo. Eu tenho,
2: se guarda para domingo,
5: o,
2: né?
5: O Grêmio tem quatro objetivos nesse primeiro semestre. Dois ele cumpriu já.
2: Check.
5: Ele ganhou o Campeonato Gaúcho e ele avançou na Copa do Brasil. Aí vai dizer, pô, mas isso é meio básico, né, CCD? Pois é, em outros anos não fez
2: isso. Passado não ganhou o Gauchão
5: e não passou,
2: e caiu na Copa do Brasil.
5: E não passou na Copa do Brasil. Agora, o Grêmio tem o Bahia... que pode, em determinado momento, dar uma melhoradinha. Porque se o Grêmio faz vitória contra o Bahia, eu acho que o último pênalti ali decide, né?
3: Isso. Se o Goianiense fez, tá 3-1. E agora, se o Furacão com
5: o
3: Jadson...
5: Quem é o rapaz?
3: É o Jadson, né?
2: Pisou na marca ali.
3: Juventude.
5: Não, mas esse vai fazer porque a chuteira é azul.
2: Não, mas ele pisou na marca ali.
0: Uma razão bem boa. Uma razão bem boa.
2: Não, eu olhei, eu achei que ele...
5: meu filho.
2: Achei que ele pisou muito no buraco ali da marca.
3: É só fazer.
5: Chuteira azul é zero chance de...
3: O Atlético Paranaense muito próximo da sua classificação. Jadson na bola, ex-Juventude, bateu, gol.
5: Olá, falei.
3: Furacão classificado.
5: Chuteira azul, hoje é dia de Grêmio, não tem como errar.
2: Ele deu uma paradinha, o goleiro foi pro lado certo, mas
5: Atlético Paranaense avança, Atlético Goianiense fica pelo caminho.
2: Então já temos qual é o mapa, por enquanto.
3: E por enquanto só o Juventude é o time de Série B que está
2: classificado Juventude, para as oitavas. Grande Juventude.
5: Mas teremos mais um, né?
3: É, CRB ou Fortaleza, que está rolando a bola no segundo tempo. Por enquanto vai passando Fortaleza.
5: É, não, essa semana nenhum dos dois vai subir, né? Então teremos mais um da Série B. Essa semana
2: não sobe. Por acaso só acaba em novembro, dezembro?
0: Não sobe, não. Até agosto não sobe.
2: Bertoncelo, e como é que tá? Não lembro como é que tá Flamengo e Vitória. O Flamengo já deve ter feito 8-0 na ida.
3: Não, calma, foi 2-1 só a ida.
2: E
3: o Maurício sempre fala que o Vitória em casa é muito forte.
2: Filme de terror no Barradão.
0: O Vitória, o bandido do Bertoncelo tá lembrando isso, porque o Vitória é o time que, se escapar da Série A esse ano, terá escapado pelo poder do fator local. Escapar da Série B e se manter ficar mantido na Série A. O fator local dele no Brasileirão está mantendo Vitória fora, não tão longe, mas fora do Z4. Só que o Flamengo é aquele negócio que a gente fala sempre e fica um tanto repetitivo, que o Flamengo tem dois times com uma qualidade muito próxima um time do outro no seu elenco. É o melhor elenco da América Latina. Se interessa ao Flamengo continuar em tudo que é campeonato, sem negociar nenhum, hoje a lógica é ele não perder pro Vitória e passar.
5: Vitória.
0: Fala com o Jair Ventura.
2: Jair, seguinte, cara, assim, a gente tá aqui no ar na Gaúcha, não precisa nem jogar. Já o Flamengo já passou.
3: Quer a escalação?
2: Meu comentarista aqui já disse que já passou.
3: A escalação: Rossi, Emerson Royal, Danilo, Léo Pereira e Alexandre.
2: Jair Ventura.
3: Everton Araújo, Jorginho, Carrascal, Luiz Araújo, Samuel Lino e Bruno Henrique.
2: Eu acho que eu não entraria.
0: A dupla de volantes não joga
3: no fim de semana.
2: Tá suspenso. Esse que vai jogar. Vai jogar.
0: Então deixa eu fazer uma ligação pro Leonardo.
2: Obrigado, um abraço, Jair.
0: Alô, Leonardo. Nosso apresentador, Lucininho Perico, ele entende que o time do Flamengo não deve ter três competições no segundo semestre. Então está pedindo a você que faça a eliminação hoje do seu time.
2: Eu sou o Flamengo, eu perderia hoje para descansar.
0: É isso que ele está dizendo nesse momento. Se é Flamengo, ele perderia. Tá bom?
2: Perde hoje.
0: Bom jogo aí, pá.
2: Pode perder hoje, Flamengo, não precisa seguir. Bom, CCD, o que sai de bom? Tá, tu já citou os quatro pontos aí, enfim, que tu considera, que tu espera do Grêmio na temporada. Mas do jogo de hoje, o que tu olha? Tu vai pra casa, assim, antes de dormir? O que tu vai dizer? Ah, foi bom isso.
5: Eu acho que
2: quando tu bota a cabecinha no travesseiro, assim, o que foi bom no teu dia hoje?
5: Hoje a tranquilidade. Eu acho que esse é o principal ponto, a tranquilidade.
2: A gente tá com a gente, o que foi bom no teu dia?
5: O Grêmio precisava de mais uma vitória tranquila e, de certa maneira, conseguiu fazer isso. Então, o Grêmio agora vai olhar para um outro adversário, que é o Bahia, sem nenhum tipo de desgaste que esse jogo possa ter trazido. Salvo se nós tivermos alguma notícia não muito boa com relação às lesões, que aí supera qualquer discussão. Agora, que o fato do Grêmio ter vencido sem sofrer, o Grêmio treinou, né, gente? Vamos lá, esse jogo é jogo de treinamento. Se conseguir fazer isso, bom, aí a partir de agora a gente vai pensar no Bahia com uma ideia de cumprir o terceiro principal objetivo, que é estar numa posição digna no Campeonato Brasileiro.
0: Tá, para fazer o gancho disso do treinar. Meninos da idade do Gabriel Meck oscilam. É da natureza e na vida, no futebol, no esporte. É adolescente, virando adulto e tal. Se havia um jogo em que o Gabriel Meck poderia oscilar e não ia dar nada para ninguém, era o de hoje. E ele oscilou. Ele estava desconcentrado, ele perdeu bola dentro do seu campo, que virou contra-ataque do time adversário, do Confiança. Chegou no intervalo, o Luiz Castro tirou. Ah, virou reserva. Nada disso, pelo contrário, inclusive. Ele não estava concentrado, vem para o intervalo, tomou o banho dele, ficou olhando o jogo. Para domingo, em algum momento entre hoje e domingo, o Castro vai dizer: menino, você é muito bom, mas você precisa estar concentrado, porque do contrário, você corre o risco de sair no intervalo de novo. Meninos precisam tomar luz alta de vez em quando.
2: Essa, quem sabe, é a puxadinha de orelha possível, né? Nesse jogo, que é o jogo que não tem tanto apelo e que naturalmente o
0: guri... Não é menino, é miúdo.
2: Miúdo. Daqui a pouco se desliga, né?
0: Foi então, isso, classicamente hoje.
2: Então é isso. Bom, daqui a pouco tem Flamengo e Vitória, é o último jogo, então.
3: É, né?
2: Daí fechamos os 16. Fechou. E não tem pote, né, Bersolet? Ninguém é de ninguém, tipo Esporte Companhia, né?
3: Exatamente.
2: Todo mundo pode pegar todo mundo.
3: São 16 bolinhas dentro de um mesmo pote, e aí vão tirando as duas bolinhas, formam um confronto e assim sucessivamente. Este pote já tem Palmeiras, Atlético Mineiro, Fluminense, Vasco, Cruzeiro, Santos, Mirassol, Chapecoense e Remo, além dos três gaúchos, Grêmio, Inter e Juventude.
2: Como é que é o sorteio mesmo, é?
3: Dia 26 de maio,
2: ainda.
3: Uma terça-feira.
2: Então vai demorar
1: Luiz um Castro. Dia.
2: Luiz Castro vai falar e o repórter será ele, Jason Lisboa.
6: Sobre essa vitória e o esquema de hoje que mudou novamente, né? Deixou de utilizar os três
7: zagueiros. Nós, a equipa, apesar do pouco tempo que temos para trabalhar, começa a ter que contactar com as duas estruturas que costumamos jogar, quer com linha de 5, quer com linha de 4. Isso traz outras dinâmicas à equipa, mas ela vai cada vez mais dominando as coisas e isso deixa-me feliz. Deixa-me também muito feliz hoje a passagem à eliminatória seguinte. Era um objetivo que nós queremos passo a passo tentar fazer coisas boas, como foi o caso do estadual, ganhar o estadual, passarmos aos oitavos da Copa do Brasil. E queremos continuar assim ao longo da época, ir melhorando a equipa, ir melhorando os resultados e fazer com que os pontos se somem. Agora o objetivo imediato é ir à Bahia e tentarmos ali conquistar aquilo que é o nosso objetivo fundamental, que é conquistar três pontos.
8: Luiz Eduardo Picão, da Bahia TV. Hoje um adversário um pouco mais fraco do que o Grêmio vinha enfrentando e domingo tem outro jogo muito complicado contra um Bahia que está na parte de cima da tabela e o Grêmio tentando sair da zona de rebaixamento. Hoje o desempenho, apesar do resultado, não foi aquele que eu sei que o senhor gostaria do time. Aproveitou as chances que teve, mas não amassou o adversário. Isso te preocupa para os próximos jogos não ter essa dominância nos 90 minutos contra adversários que não são os mesmos que o Grêmio enfrenta no Campeonato Brasileiro?
7: A Copa do Brasil é fértil em resultados surpreendentes. Aliás, o ano passado é um facto, fomos eliminados pelo CSA. E aquilo que acaba de dizer cai por terra quando nós falamos sobre estas coisas. Ainda temos mesmo nesta eliminatória equipas da Série A serem eliminadas por outras, divisão inferior. Portanto, isso é um facto. E nós passarmos a eliminatória de forma confortável com 5-0, acho que só posso dar os parabéns aos meus jogadores pelo aquilo que fizeram nos dois jogos e levaram a equipa à próxima fase.
1: O quanto, professor, o jogo de hoje tem a ver, tem ligação com o jogo de domingo contra o Bahia em Salvador? O senhor colocou em campo, por exemplo, hoje o Marcos Rocha, não tem o Pavon, é suspenso para o jogo do final de semana. É uma possibilidade. E gostaria de uma atualização também com relação aos problemas, né? Ao Gustavo Martins e ao Balbuena se preocupam.
7: Claro que ficar sem, ao longo do jogo, sem três centrais, ficamos sem o Carnas e ficamos sem o Balbuena e ficamos sem o Gustavo. São problemas que se puseram ao longo do jogo. Agora para o próximo jogo já o Kahneman está disponível e não estará disponível o Balbuena certamente, porque ele sentiu, foi um aquecimento muito rápido para entrar em campo, não foi o tempo ideal, quando há percalços ao longo do jogo, como foi a lesão do Gustavo, não há muito tempo para aquecer e pronto, ele sentiu-se por isso. Eu penso, Sem querer colocar-me na posição do Departamento de Saúde, que o Gustavo era recuperável e que o Balbuena talvez não.
9: Luiz, hoje o senhor escolheu uma escalação mais leve, né? Um time com jogadores mais técnicos, Enamorado, Mac, Thiago, Amuso, Bright White também, com uma característica diferente, mobilidade. Eles conseguiram apresentar aquilo que o senhor buscava dentro de campo? Isso pode ser um novo modelo para o Grêmio a partir de agora ou foi algo circunstancial? Gostaria que o senhor falasse sobre o Amuso também, porque teve uma polêmica essa semana, libera, não libera para a seleção. Como é que o senhor viu o comprometimento do Amuso hoje em campo?
7: Começo pelo fim da pergunta. O Amuso, eu falei com o Amuso, falei com a administração e falei com o selecionador do Gana, portanto, o caso está totalmente esclarecido e toda a gente sabe, a administração e conversando com o Carlos Queiroz também, com o professor Carlos Queiroz, ficou claramente tudo no sítio, portanto não há polémica nenhuma. A polémica muitas vezes faz-se muito por fora e dentro não havendo, portanto não há. Está tudo resolvido. Sobre aquilo que é, aquilo que nós apresentámos hoje foi a mesma estrutura que fomos vindo a apresentar ao longo da época, até apresentámos a linha de 5. Dois volantes, um 10, o 3 na frente, uma linha de 4, e eu gostei da prestação de todos. Claro que quando se coloca dentro os jogadores novos no 11, as ligações quebram aqui e ali porque não estão totalmente identificados, é o normal. Mas dentro daquilo que é o normal, eles acabaram por atingir o objetivo fundamental, que era passar a eliminatória. A eliminatória era alguma coisa que eu tinha dito, que era, penso que foi na última coletiva falámos, que eu disse o objetivo de curto prazo é passar a eliminatória. Depois, médio prazo, até ao final de maio, saímos do Z4 e ultrapassámos esta fase da Sul-Americana em passar. Portanto, o objetivo de curto prazo está atingido.
10: Visando o jogo do próximo domingo, o que mais te agradou especificamente? Você sai satisfeito com o jogo em campo e o treinador nunca fica satisfeito por completo. O que que tu não gostou que tem que corrigir para domingo?
7: Vocês sabem que nós estamos num trabalho, eu já o disse, não os conto, num trabalho duro. É um trabalho em que estamos a colocar muita gente para dentro do clube, ainda não totalmente identificados, outros a adaptarem-se. Eu acho que é uma narrativa que eu vou tendo ao longo do... Mas é a verdade, eu não posso fugir dela. É a verdade, é difícil. Agora, eu gostava que a equipa se consolidasse muito rapidamente e ficasse muito sólida rapidamente. Não tem sido possível. A equipa tem dado os passos. Dentro dos passos que tem dado, tem conquistado objetivos. Conquistou o estadual, conquistou agora a passagem aos oitavos da taça. Portanto, mesmo com essas dificuldades que eu sei que nós estamos a ter, nós vamos caminhando. Onde nós não nos sentimos tão confortáveis é na tabela. Distamos a 3 pontos, como eu já disse também, distamos a 3 pontos, mas uma época, olharmos para a época e sacrificarmos a época e olharmos que ela como totalmente negativa, porque estamos a uma vitória do 7º lugar, a 3 pontos, acho que é muito redutor. Acho que devemos olhar por um todo e eu continuo a Há uma coisa que eu acho que é, será sempre decisiva. Nós temos que ter a coragem, e sabemos que cometemos erros, sabemos que falhamos aqui e ali, mas vamos ter sempre a coragem de ir a jogo com o propósito de ter êxito. Isso, tenham a certeza.
1: Obrigado, mister. Entrevista coletiva do técnico Luiz Castro após a vitória de 3-0 sobre o Confiança aqui no Batistão. Lucianinho, e já atualizando a questão ali, Balbuena, Gustavo Martins... Para domingo, Gustavo Martins, o Balbuena é um problema maior. Aí é uma lesão muscular, ele deve ficar fora.
2: Muito bem. Entrevista do técnico Luiz Castro aqui no Balanço Final, Maurício.
0: Jesus, você está dizendo que o Gustavo Martins pode jogar no final de semana.
1: É, o que disse o técnico Luiz Castro. O Antônio Dutra Júnior, vice de futebol, vice-presidente do Grêmio, está por aqui. Vamos ver se ele também atualiza a situação dos jogadores. Vai responder sobre o Amuso primeiro, vamos lá. Vai falar o dirigente do Grêmio.
11: Também, claro, a conversa com a seleção de Gana e como funcionou esses últimos dias.
12: Bom, nós tivemos a preocupação de conversar com o jogador, sim. O jogador hoje demonstrou aquilo que nós já sabíamos, um jogador altamente profissional, comprometido com o Grêmio, entendeu perfeitamente a situação e teve uma atuação brilhante hoje.
8: Sobre o resultado do trem importante, a classificação, tem um jogo importantíssimo contra o Bahia no final de semana. Como você vê o enfrentamento, que acho que todo mundo sabe que o Grêmio nesse momento vive um momento difícil dentro da tabela do Campeonato Brasileiro, a classificação dá uma confiança para o jogo de domingo, como você vê esse enfrentamento?
12: Bom, o Grêmio ele traçou alguns objetivos ao longo do ano, nós já superamos a vitória do Campeonato Gaúcho, agora nós estamos nas oitavas de final da Copa do Brasil. Ontem vimos que clubes tradicionais, clubes maiores, ficaram pelo caminho. O Grêmio fez 5-0 no placar agregado, não sofreu perigo nesse sentido. É sempre bom a gente superar os objetivos. Temos ainda um jogo muito difícil no domingo, um adversário que foi desclassificado na Copa do Brasil, que também vai vir com força. O Grêmio precisa dar resposta na questão da tabela, embora depois nós tenhamos 4 jogos em casa, em sequência. Temos também como objetivo superar e classificar na Sul-Americana. Então, nós vamos assim, trabalhando jogo a jogo, objetivo a objetivo. E sim, a classificação hoje, claro que nos deixa muito felizes.
1: Qual o tamanho desse jogo de domingo, Dutra? Porque o Luiz Castro até falou, olha, com mais 3 pontos a situação seria outra. O fato é que o Grêmio está hoje onde não gostaria de estar, que é na zona de rebaixamento do Campeonato Brasileiro. E vai para um jogo fora de casa, você lembrou aí do Bahia, eliminado na Copa do Brasil. Qual o tamanho, o peso desse jogo para o Grêmio no domingo?
12: Bom, ele é um, eu posso te dizer que todos os jogos do brasileiro têm o mesmo peso, aquela coisa que é aquela resposta mais protocolar. Eu sei que é um jogo que o Grêmio está pressionado pela posição na tabela, um time, um clube que nem o Grêmio não fica confortável nessa posição. Nós vamos fazer o possível para sair daqui da Bahia com a vitória.
9: Doutra, hoje a gente viu um time diferente do Castro, né? Thiaguinho de titular pela primeira vez, o Mac ganhando sequência por dentro, dois atacantes de lado, um time mais ofensivo. O que tu achou desse time mais ofensivo? Pode ser uma tendência? Ou às vezes o Grêmio vai ter que fechar um pouquinho a casinha para garantir os resultados?
12: Cada jogo é um jogo, cada jogo tem a sua história, o seu contexto, né? Hoje o Grêmio mostrou esse repertório em termos de formação. E o Grêmio tem repertórios, o Grêmio tem possibilidade de apresentar modelos de jogos diferentes conforme o adversário, conforme a situação do jogo, mesmo mudando dentro do jogo. Nós estamos evoluindo, estamos trabalhando. Eu sei que a pontuação do Campeonato Brasileiro nessa situação que nós estamos hoje, embora nós possamos sempre lembrar que o campeonato é muito embolado, é muito achatado, nós trabalhamos para o quanto antes colocar o Grêmio numa posição mais confortável da tabela. Esse é um dos objetivos que o Grêmio tem até a virada da Copa.
1: Tá aí, valeu, vice de futebol do Grêmio, Antônio Dutra Júnior, após a classificação, vitória e classificação do Grêmio na Copa do Brasil. E vai ser tudo muito rápido, porque o Grêmio já sai daqui direto para o aeroporto para viajar a Salvador. Mas com relação aos lesionados, pelo que disse o Luiz Castro, o Gustavo Martins, o Luiz Castro disse: olha, não sou médico, mas para domingo vai ter condições. Já o Balbuena, ele foi muito claro, ele vetou o Balbuena praticamente por conta de um problema muscular, né? Sentiu porque não aqueceu, né, bem para entrar no jogo durante o primeiro tempo. Então o Balbuena está fora e ele disse: tem o Kahneman para domingo como opção para formar, quem sabe, o trio de zagueiros.
0: É que já havia a sinalização, quando o Gustavo Martins, felizmente, não precisa ir do campo para o hospital, de que a lesão não tinha essa gravidade, o Grêmio não usou o protocolo da concussão. Então, felizmente para ele, para o Grêmio, para a saúde do jogador, ele vai para o jogo em Salvador e o time tem Wagner Leonardo, Kahneman e ele para fazer o trio. Você escolhe o Gustavo Martins, provavelmente venha a ser o líbero, embora melhor é que o líbero fosse um canhoto para que do lado direito, Luciano, tivesse o pé direito, lado esquerdo, o pé esquerdo. Claro. Se o Gustavo Martins for o líbero, haverá dois canhotos à frente dele. E o canhoto do lado direito costuma se atrapalhar muito, muito. O ataque do Bahia é um ataque poderoso, o Bahia ataca mais do que defende. Aliás, o Bahia, mesmo quando ganha, toma gol, porque ele é um time que corre muito risco. E tem uma dificuldade real, o Bahia, né? Ele tenta e não acha um goleiro que lhe dê o mínimo de segurança. É. Um goleiro que jogar,
2: coisa, né, Maurício?
0: Erra.
2: Ou seja, treinado por quem?
0: Por um dos maiores goleiros
2: da história do futebol brasileiro. Mas não consegue achar um titular confiável o time do Bahia.
0: Não teve jeito até aqui.
2: Bom, então tudo indica que o Gustavo Martins deve reunir condições. Claro que vai ter evolução até o domingo, né? O jogo é 16h, domingo em Salvador. Resta saber. O Jason vai seguir acompanhando o Grêmio, mas o Grêmio volta e depois, na verdade, o Grêmio
1: vai para Salvador. Amanhã tem treino no CT do Vitória, no Barradão, no sábado também, aí joga domingo às 16h contra o Bahia e depois do jogo volta para Porto Alegre.
2: Isso, perfeito.
3: Terminou. Fim de papo de mais um time classificado para a próxima fase da Copa do Brasil e deu a lógica.
0: O atual campeão, né?
3: O Corinthians, né? Corinthians agora do Diniz. Venceu o Barra de Santa Catarina pelo placar de 1-0, gol marcado pelo Yuri Alberto. Então o Corinthians é mais um time classificado para a próxima fase. Resta agora apenas a vaga do CRB ou do Fortaleza e em seguida começa a Vitória e Flamengo.
2: 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Estamos no balanço final, vamos até às 11. Quando daí Rafael Collin chega com Esporte Companhia. Alguns recados da galera aí, meu caro Marcos Bertoncello, torcedor do Grêmio, enfim, analisando aí pra gente o desempenho do time, a classificação, enfim, as incidências do jogo dessa noite.
3: Bom, o Reno aqui pelo WhatsApp da Rádio Gaúcha, ele aposta que na próxima fase vai ter Inter contra Flamengo, Grêmio contra o Palmeiras e Juventude Chapecoense. É o palpite dele na próxima fase para os gaúchos.
0: Não tem cláusula de barreira nenhum, gatilho nenhum, então pode acontecer de um tudo, inclusive Grenal, né, Bertoncelo?
3: Pode acontecer sim também. O Vanner de Cachoeira do Sul, o Grêmio venceu, nada mais que sua obrigação, mas nem com esse time fraquíssimo o TT consegue fazer alguma coisa em campo. Mais um ponto de atenção para o TT na temporada. Abraço a todos. A mensagem do Vanner pelo WhatsApp.
0: O TT tem recebido do treinador uma força extraordinária para ser titular, depois para ser banco, entrar no decorrer contra times muito fracos, como Confiança, contra o Riestra.
2: Como hoje?
0: Hoje. E a resposta não vem. Hoje ele não chega a jogar mal. Mas o que você espera em algum momento, depois de tanta chance, enfrentando um adversário desse tamanho, é que em algum momento ele jogue bem. Não aconteceu.
3: Posso ouvir mais dois aqui num tema que é sensível? O tema sensível é Kahneman. O Paulo Roberto fala, boa noite, Kahneman, por favor, ex-atleta, coloquem na direção e não para jogar bola. E o Salmo Flores de Tubarão, Santa Catarina, CCD, acho que está na hora de aposentar o Kahneman. A mensagem dele pelo WhatsApp.
5: O Kahneman,
3: tema sensível, né, CCD?
5: O Kahneman é um tema muito sensível, mas a gente não pode cometer o erro, por exemplo, que cometeu com o Jeromel, né? O Jeromel demorou 3 anos para se aposentar e não tinha mais condição de jogo e o Grêmio pagava um alto salário para ele.
2: Sabe o que o Grêmio tinha que fazer?
5: Por esse paternalismo. E o Kahneman, com um respeito, tá? Quando o Alberto Guerra entrou, há 3 anos e meio atrás, o Kahneman já existia uma discussão sobre renovar ou não. Ele ficou os 3 anos do Alberto Guerra e na metade do último ano ele renovou por mais 2 anos. Então, gente...
2: O Grêmio podia aprender a CCD com Palmeiras.
5: Aqueles jogadores que o Grêmio... ninguém tem coragem de fazer o que é preciso fazer. Pensar no Grêmio e não na repercussão que o torcedor possa ter. Pensem no Grêmio. O Grêmio precisa encerrar ciclos, porque o que, que é não encerrar ciclos? Pagar mais do que tu tem. Pagar salários absurdamente altos. Então, o Kahneman é um grande sujeito, a gente só valoriza, mas nós não estamos discutindo se ele é mau sujeito ou não. A gente está discutindo que hoje, dentro da exigência que o Grêmio pede, o Kahneman não entrega mais. Ponto. Não entrega mais. Ah, vai ter um jogo contra o Argentino Júnior lá na chuva, que vai ser o jogo para ele. Um por ano? Não, né?
0: Hoje o assustador, por exemplo, Jason, é que ele entra contra um time muito fraco. No primeiro lance dele, ele dá um carrinho desastrado que lhe rende um cartão amarelo. O Grêmio faz mais 2 gols e lá pelas tantas acontece um ataque em que ele, é verdade que sem querer, mas o braço dele dá na cabeça de um jogador, não era falta de vermelho, disse o Simon, era de amarelo. O amarelo que ele já tinha. Se ele é expulso desse jeito contra o Bahia, é outro mundo. Não é ser expulso contra o Confiança quando está 3-0. Eu lamento porque eu vejo e tenho na conta, é essa expressão que eu uso sempre que falo do Kahneman, ele é um totem no Grêmio, só que ele vai ficando exposto quando acontecem coisas como a que aconteceu hoje.
1: É, importante destacar e lembrar o Kahneman recente.
2: Jason, tá cortando um pouquinho teu sinal aí, de uma posição diferente. 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E agora vamos ver, Jason.
1: O Kahneman, ele recentemente, ele renovou contrato com o Grêmio, né? No ano passado, por mais 2 temporadas. Vai até o final de 27. Então, é um jogador que tem ainda contrato relativamente longo com o Grêmio.
2: É. Eu estava dizendo aqui para o CCD, também falei no ar e fora do ar, o Grêmio tinha que aprender com o Palmeiras, né? O Palmeiras, ele sabe encerrar ciclos de atletas, inclusive um atleta que está no Grêmio dando uma excelente resposta, mas que daqui a pouco o Palmeiras achou que não era mais o momento de ter o Everton como goleiro titular.
0: Placa, abraço, carinho,
2: né? Qual é o problema de fazer isso? Profissionalmente, tratar profissionalmente, com toda a afetividade possível.
5: O Palmeiras fez isso com...
2: Marcos Rocha,
0: Felipe Melo, Marcos Rocha, Daverson e o Everton. É, esses são os jogadores.
5: Mas sobretudo com... Imagina o Daverson fez o gol da Libertadores e chegou em São Paulo demitido.
2: Sabe, então, assim, não digo que seja um desapego, mas relação profissional, né? Porque é uma relação profissional também. Por mais que tenha relação afetiva do Kahneman com o clube, do clube com o Kahneman, da torcida com o Kahneman. Só que é preciso saber encerrar ciclos, né? E o CCD pegou muito bem a situação do Jeromel, que se arrastou por um tempo e foi só muito mais desgaste até, né?
5: É, tinha mais condição.
2: Desnecessário, entendeu?
5: Não tinha mais condição nenhuma. Bom, é aquilo, o Grêmio caiu em 21, com os dois já não sendo mais aqueles jogadores, atuando pouco, jogando...
2: Imagina, eles ganharam uma Libertadores em 16, 10 anos atrás. 17. Na Copa do Brasil, 16.
0: Em 17, eles eram...

0: Você podia renovar por um ano como se fosse assim, olha, isso aqui é como se fosse um bônus que vira dinheiro por tudo que você fez por nós. Ao final desse ano, a gente vai montar uma despedida e você vai ser aplaudido, aclamado pelo estado inteiro. 2 anos não, 2 anos é a sangria. Porque ele é hoje, o Kahneman é o quinto zagueiro do Grêmio. Quinto.
1: Bom, e hoje teve que ir para o jogo porque teve a lesão do Luiz Eduardo antes e dois jogadores do mesmo lado acabaram também tendo problema
2: É,
1: físico.
2: e não, e agora é opção real para o jogo contra o Bahia, dependendo da situação do Gustavo Martins, né, Lucianinho?
1: Mas assim,
2: Do
1: CCD,
2: Balbuena.
1: pelo que né, passou a ideia da entrevista do Luiz Castro é que ele acredita até que o Gustavo Martins possa ter condições,
2: É,
1: né?
2: essa é a melhor notícia de todas. Primeiro, do ponto de vista pessoal, né? Coisa boa, né? Eu fiquei muito preocupado na hora do lance ali, eu fiquei bem preocupado, porque ele demora para ficar tonto. E aí passa aquela ideia, vem cá, o que que ele bateu a cabeça, onde ele bateu na nuca, e a gente não aparece, no lance não aparece direito se ele bate no cotovelo do jogador, se ele bate no chão. Então essa é a melhor notícia.
1: Não, mas
2: Passado
1: ô
2: isso.
1: César,
2: Oi.
1: só para atualizar, o Grêmio tem uma imagem, e aí eu tive acesso a essa imagem agora, né, depois do jogo, é um choque no chão. E é muito violento. A cabeça bate com violência no chão.
2: A sensação que
3: Faz o
2: passa
3: movimento de voltar, né? O recorte de
1: o
3: Thiago.
1: chicote, o chicote.
2: Só que a sensação assim é como a gente não viu e o braço do jogador está escondido, a primeira sensação é que ele bate no cotovelo. E não é nenhum lance, não é nada,
0: Não é maldade.
2: não é maldade, não
0: Não.
2: é nada. Até ele que bateria, né? E aí depois a gente ficou com a sensação do chão mesmo, porque o braço, eles estavam os dois, ele não seria tão forte assim.
3: O choque dos jogadores é forte por baixo, né,
2: É,
3: César?
2: por baixo, exatamente. Na disputa da bola, sim. Ele adianta, é um erro técnico do próprio Gustavo, que ele adianta a bola. Mas aí quando sai essa questão quando termina essa questão do chão ali, eu fiquei bem assustado. Porque eu disse, pô, depois, um tempão depois ele ficar tonto. Mas enfim, boa notícia. Porque o que que acontece? E aí, Jesus, tu tá aí, tu pode conseguir essa informação para nós de maneira muito mais correta. O Luiz Eduardo não foi porque sentiu um desconforto muscular.
1: Correto.
2: O Balbuena, obviamente, lesionou,
1: Tá
2: né?
1: fora, tá fora. O Luiz
2: Lesionou.
1: Castro falou.
2: Balbuena jogou 3 minutos, gente. É óbvio que ele teve uma lesão muscular, e uma lesão muscular importante, que ele nem volta pro segundo tempo. O Kahneman, quando ele vai pro vestiário, o Kahneman já está aquecendo. Então é complicado. E aí a gente tem, além disso, um Grêmio que está atuando com 3 zagueiros. Né? Então imagina se tu perde o Gustavo, tu fica sem 3 zagueiros de pé direito. E as lesões em um dia, né? 3 lesões em um dia. A situação não é muito fácil, né?
0: Ele para poder ter uma outra opção de zagueiro pela direita, agora que o Gustavo Martins, em princípio, está bem, não é problema, mas senão ele teria que trazer o Noriega para zagueiro de novo
2: Acho até que ele vai fazer isso.
1: Mas
2: E o Léo
1: como é que
2: Pérez.
1: pode a gente projetar já
2: Não,
1: o
2: porque
1: Grêmio
2: dos três zagueiros, Maurício,
0: para
2: dois,
0: dois
2: três
0: destros?
2: zagueiros.
0: Aí ele faz dois
2: É que
0: destros.
2: dos três zagueiros ele já perdeu dois. O Balbuena era quem vinha jogando.
0: Sim.
2: Então era Balbuena, perdeu. Gustavo Martins não perdeu. Gol do Vitória.
0: Gol do Vitória vai a pênalti.
3: Ó,
1: É
3: zebra.
1: ligação, hein?
0: Gol do
1: Ligação deu
0: Vitória
1: certo,
0: vai a
1: hein?
0: pênalti.
3: Zebra, gol do
2: E
3: Eric.
2: olha que gol.
3: Que bucha, né?
2: O
3: Golaço.
2: Vitória já desarmou o Flamengo mais do que o Grêmio em 7 minutos. Não era difícil assim, né? Não era, não
1: Era a
2: era para
1: discussão que a
2: ser.
1: gente teve no bate-bola
2: Pois é. Não
1: domingo.
2: era para se
1: Pois é.
2: acanhar tanto, gente. Vou ligar depois pro Paulo César, aquele que ficou corneteando a gente.
0: Quem é o Paulo
1: Quem é o
0: César?
1: Paulo César?
2: Aquele jornalista lá do Rio.
0: A
3: Mauro
0: Mauro
3: César.
2: César. Eu esqueci,
3: Mauro
2: não,
3: César.
2: não, não
3: A gente
2: conheço ele.
3: marcou, né, no Twitter,
2: No
3: no
2: Twitter não sei, marcou no
3: Instagram, no...
2: Twitter também?
3: também. Mas por
2: Vamos ver
3: enquanto o
2: o que ele
1: Flamengo
2: vai
1: tá indo
2: dizer
1: pros
2: amanhã.
1: pênaltis, é isso, né, Bertão
0: Foi,
1: Celso?
0: o meu goleiro Maurício Saraiva que decidiu que
1: Tirou
0: ia.
1: com o olho,
0: Não,
1: tirou
0: ele
1: com o
0: fez
1: olho,
0: assim,
1: Maurício.
0: ó. Fora!
3: Mas nem com dois goleiros ali, né?
0: Não, mas vai na bola, né?
3: Pelo menos vai tirar
0: Vai
3: foto
0: na
3: ali. Não,
0: bola,
3: mas
0: vai
3: não
0: na
3: dá.
1: bola.
3: Não,
1: Maurício, ó.
3: não tem
1: Não,
3: como.
1: não, não, não.
0: O chute de 30 metros você tem aqui na bola.
3: Entendi.
0: Você
1: Tá
0: pode
1: bom,
0: não
1: só pra
0: pegar.
1: cair, cair.
0: Não, mas vai que a sua luva
1: Deslocar
0: toque na bola.
1: clavícula caindo.
0: É, goleiro é feito para ir na bola.
1: Não,
0: O
1: mas
0: Rossi é
1: ali.
0: muito bom
1: Não,
0: goleiro,
1: mas
0: não
1: não
0: vai
1: tinha
0: deixar de ser
1: como
0: por causa
1: pegar
0: disso,
1: Maurício,
0: mas.
1: ó.
0: Eu
1: Alerta
0: tudo
1: de
0: bem,
1: pé.
0: tá? Eu jogando no gol, muitas vezes. Fora! E ela entrava. Eu ouvi o barulhinho da rede aqui.
2: Maurício, mas é bem batido.
0: Não, o
1: Não,
0: chute é
1: Maurício.
0: lindo.
2: Esse aí é bom, pra quem

0: tá vendo, tá? Pra quem não tá vendo, é gol estilo Volpe.
1: É o golaço. Chama golaço. Toma um golaço.
0: Chama golaço. Pega bem e vai no ângulo.
2: 1-0 para o Vitória, primeiro tempo, 2-2 no agregado, por enquanto, pênalti, Lucininho.
1: É, mas tem muita lenha para queimar aí.
2: Tem.
1: Calma. Calme o coração. Porque o Flamengo tem bala, né, para buscar. E no outro jogo, Bertoncello, que tá rolando aí dois times da Série B, né?
2: É isso, 32 minutos da etapa final no Rei Pelé em Alagoas, CRB 0, Fortaleza também 0, na ida o Fortaleza venceu por 2-1, é o Fortaleza do Carpini que tá passando para a próxima fase.
1: Ô, Jason, me diz aí como é que tá a situação, Zona Mista, vai passar alguém, não vai passar ninguém?
3: Pois é, nós estamos do lado de fora do estádio, né, a Zona Mista, a entrevista com o dirigente, com o técnico, aconteceram dentro do estádio, praticamente na beira do campo, e agora a gente tá do lado de fora, Lucianinho. Tem até uns gremistas aqui esperando a saída dos jogadores. O ônibus que vai levar a delegação do Grêmio para o aeroporto vai entrar agora numa garagem que tem aqui no estádio, né? Céu aberto, e a gente vai acompanhar essa movimentação. Não sei como é que vai ficar para a gente ver os jogadores saindo do vestiário, mas estamos aqui aguardando a passagem para tentar algum registro que outro. O que me parece para o jogo de domingo, o Maurício fez a leitura durante o jogo, o próprio César, é com relação ao esquema com três zagueiros. Porque se o Grêmio hoje apresentou pelos lados alguma dificuldade contra o Confiança, acho que para o jogo contra o Bahia em Salvador, acho que o Luiz Castro vai voltar para aquela formação com três zagueiros. Por isso que ele falou do Kahneman na entrevista.
4: Eu não tenho dúvida alguma que ele vai com três zagueiros contra o Bahia.
3: Vetou o Balbuena praticamente, né? Falando sobre a situação da lesão e dizendo que o Gustavo Martins volta. Então acho que uma certeza para domingo, pelo menos agora, horas depois do jogo, é de que esse esquema com três zagueiros que hoje não foi utilizado deva voltar para o jogo contra o Bahia em Salvador.
1: Essa é a questão. Volta de três zagueiros?
4: Sim.
1: É a melhor opção?
4: Sim. Não deu certo contra o Flamengo e o César aqui está num... O César está sofrendo o retroativo do domingo passado. O Vitória está marcando de um jeito agressivo o Flamengo, e não estou falando de falta, a tentativa do Bote.
1: Baralhas,
4: de
1: Baralhas.
4: Tomar
1: ali
4: a bola dos caras.
1: Baralhas, né?
4: E o Baralhas, é o capitão do time do Vitória, inclusive.
2: Como joga, né?
4: Ali. E aí, então, o que acontece com o Baralhas? Ele sofreu até uma falta agora. Mas o Vitória faz uma marcação ativa que o Grêmio não fazia. O Grêmio tentava cortar a linha de passe, já passou e tudo. Mas talvez até inspirado pelo que o Grêmio fez, o César. O Vitória está fazendo o inverso. Ele está marcando, tentando tomar a bola do Flamengo.
0: O Vitória olhou e disse assim, eu vou tentar fazer tudo que o Grêmio não fez.
4: Pode ser.
0: Coisa lamentável.
1: Mas eu quero ver até quando vai a gasolina desse Vitória hoje aí também, né?
0: O pênalti que o Daronco deu, meus amigos.
2: Não foi. Cavadaço, né? Pênalti pro Fortaleza.
0: Meu Deus, cara. É futebol de colégio, cara, não dá. Pelo amor de Deus.
1: O Simon, ele tá no outro estúdio ali. Acho
2: vou
1: que
2: procurar
1: tem,
2: aqui.
1: Ele não tem
2: só streaming.
5: Mas eu tenho o login que me passaram.
0: Ele vai pedir pra bater bem. Pô, Daronco, não, pelo menos tenta te ajudar.
1: Mas assim, ó, tem aquela velha máxima. Pênalti, quando não VAR, é, não entra, gente, o CCD.
0: Tu conhece aquele ditado popular? Quem rouba, ganha. Pô, conhece?
4: Esse eu nunca ouvi.
1: Não, mas tem aquele quem, quando o pênalti não é, ele não entra. Vamos ficar de olho ali.
0: Cara, que barbaridade. E isso é que vai acabar com o futebol. Bom, na verdade, não. Está acabando com o engajamento do futebol brasileiro. É esse tipo de coisa.
1: Quem é que vai bater ali? Vamos ver?
4: Acho que é o...
1: Está aberta a imagem ali. 0-0.
0: Esse tipo de situação que vai acabar com...
1: Se fizer, fica mais classificado.
2: 3-1 pro Fortaleza, se fizer. Então,
1: fica não vai
2: muito
1: fazer,
2: encaminhado.
1: Então. Não,
2: né?
1: Vai
2: não
1: fazer.
2: Vai?
1: Se não foi pênalti, não vai fazer.
2: É o Militello, acho que é isso.
1: É, Militello.
2: É ele mesmo? É.
1: Foi pra bola, atenção, chutou.
2: Não entra.
1: Viu?
4: Nossa,
1: confia
4: que
1: em mim.
4: Horrorosa.
1: Quando eu falo, quando não é, não entra.
5: Voltei aqui pra ver o lance, tá? Já eu venho com a
1: O Simon vai dizer pênalti escandaloso.
0: Ele machucou uma pessoa na arquibancada.
1: O pessoal desmaiou ali.
4: Que cobrança horrível.
5: Sumiu a bola no estádio, né?
1: Subiram as bolas. Horror, né, cara? O cara deu um tiro de meta, cobrou um tiro de meta. Isso aí a bola pune, hein? Alô, Fortaleza.
5: Meu Deus, pune. Que cavada, gente.
0: Que cavada, é uma vergonha.
5: Dobrou o joelhinho, CCD.
0: O VAR não vê. O Daronco errou, ok. Mas,
1: mas e o VAR? O VAR não é?
0: Tá bem. Mas o VAR, gente.
5: Vou ver quem é o VAR.
0: Pelo amor de Deus.
1: O Munari tem razão. Às vezes o VAR.
0: O VAR
5: lá é esse... o Diego Lopes. Diego Pombo Lopes.
0: Esse é daqui? É nosso?
1: Ah, não, é o cara que fez aquilo da fazenda,
0: esse
1: não
0: é? VAR, tá? Esse VAR, ele nunca. O sujeito que tá no VAR nunca chutou uma bola. Nem no colégio, assim.
1: Ele participou da fazenda. Não. No reality da
5: Fazenda. O Jason curtiu a participação dele lá.
3: Tá, quem? É... quem?
5: O Diego Lopes.
3: Ah, o árbitro, sim.
5: O Ponto, olha aí, ó.
3: Viu? O fiasco.
1: O Jason vê a Fazenda.
5: Sim.
0: O certo, era, o certo desses juízes, qualquer um, qualquer juiz e tal, é pelo menos ele ter jogado um dia futebol, ele tem que gostar de futebol para ser juiz. O jeito que dá o pênalti que ele deu ali, pelo amor de Deus.
5: A câmera lateral entrega muito que foi cavada,
0: tá
5: gente.
0: Louco, aquela câmera atrás ali, ele chega a dobrar os joelhos e procurar a perna de alguém. Aí como o cara tá com a perna no chão, ele procura com o pé direito a perna do jogador adversário e aí ele dá um toquezinho assim. Ele quase se desequilibrou por ele.
1: É que nem a música, bota a mão no joelho, dá uma baixadinha.
0: É vergonha. E outra, 2 por hora ainda, pelo amor de Deus.
1: Bom, então segue 0-0, mas tá dando Fortaleza ainda, né, Bertoncelo?
2: É, porque venceu ainda por 2-1, então o Fortaleza está se classificando para a próxima
0: Fortaleza,
2: fase.
0: Estou louco porque o
1: time... Não, a bola pune, CCD.
0: Não, a bola não pune nada.
1: Acho que nada.
0: Nada.
1: Porcaria nenhuma.
0: Mas... E outras, normalmente quem rouba ganha, não tem essa aí.
1: Ah, mas eu falei, quando o pênalti não é, ele não entra.
4: Eu nunca tinha ouvido
0: que
4: é rouba.
0: Que tá rouba popular, ganha. Quem rouba ganha, o Chaves.
5: Pô, isso aí é famosíssimo.
0: Isso é famoso. É. Tem o que rouba, perde, né? E aí no futebol inventaram quem rouba ganha.
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2: Tanto pelo WhatsApp da Rádio Gaúcha, Lucianinho, pelo chat do YouTube. Boa noite, não vi nada no Grêmio. Assustador para o fim de semana, o Jean Menezes de Porto Alegre. Seu Maurício, Romário. Ei. Da Floresta.
4: Fala, Romário.
2: Só os tubarões estão ficando para a próxima fase. No caso de Grêmio Inter, apesar do momento, pode criar ânimo ou poderemos ter um grande desânimo influenciando também no Brasileirão. A mensagem do Romário.
4: Muito boa a leitura do Romário, linkando a Copa do Brasil com o Campeonato Brasileiro. Na verdade, a gente só vai saber que olhar colocar em cima disso depois de saber os adversários. Se Inter e Grêmio pegarem Flamengo e Palmeiras, a nossa vida começa a ficar difícil, porque os dois são muito melhores que Grêmio e Inter. Se pegarem Juventude e Fortaleza,
1: mas
4: é
1: no
4: outra
1: cena. Mas no mata-mata é outro cenário, né? Também.
4: Sim, mas a dificuldade técnica é muito maior. Agora, se você pega Juventude e Fortaleza, você fica mais forte, fica mais vivo. Então, antes do dia 26 de maio, antes dos confrontos, portanto, eu não me autorizaria a fazer uma projeção do que Inter e Grêmio vão ter de Copa do Brasil.
5: Posso traçar um paralelo?
0: Triste, sabe o que é triste? A gente está vendo aqui, tem os monitores aqui, a gente está vendo o time do Vitória jogar. O Vitória tem uma série de coisas que a gente não aceita aqui. O Vitória tem o Luan Cândido, que chegou aqui mais gordo que eu.
5: De zagueiro.
0: Tá? Tem o Baralhas, que todo mundo condena aqui.
1: Uhum. Maurício aí Saraiva. Ramon... Não, vou dar nomes aqui. Maurício
0: não,
1: Saraiva
0: não,
1: condena.
0: Não é o Maurício, todo mundo condena. Não vamos colocar a culpa no Maurício só. É. Não é verdade?
1: Mas é que ele está aqui corpo presente.
4: Eu acredito que uma coisa é jogar o que ele joga no Vitória e outra coisa é jogar no Grêmio, no Inter.
0: O lateral esquerdo, ele foi. Ele é o Ramon, que aqui no Inter não fardava. Aí lá, eles estão decidindo com o Flamengo, eles já fizeram um jogo de enfrentamento com o Flamengo, eles estão na frente do Grêmio, do Inter no campeonato, e eles vão passar, não vão passar, não sei, mas eles estão jogando a valer com o Flamengo. O que que tem de errado no trabalho aqui, que o jogador aqui do Grêmio, por exemplo, pegar o exemplo do Grêmio, é mais gordo do que lá? O que que tem na porcaria da comida no Rio Grande do Sul?
1: É que aqui tem galeto, churrasco,
0: e lá
1: galeto.
0: Eles emagrecem.
1: Na Bahia só tem o acarajé, que tem.
0: Entendeu?
1: Comida
0: que
1: baiana.
0: Que tem?
4: É
1: mais,
4: vatapá.
1: E o vatapá e o acarajé são mais comidas pesadas.
0: Por que que o Ramon esse tá jogando lá e aqui o Inter contratou um sujeito que tinha caído com o Ceará para ser o lateral esquerdo?
1: Não sei.
0: No ano passado não tinha nenhum lateral esquerdo à disposição. O que que tem de errado? É um negócio inacreditável, quase que o Daronco dá um pênalti de um jogador do próprio time faria o pênalti. Aí ele pensou, não, com a mesma camisa não é infração.
5: Não é. Ô, Lucianinho.
2: Pito nervoso, né?
1: Fala, Pito nervoso. Fala, Simon.
5: Ô, Bertoncelo, quais são as datas das oitavas?
2: Dia 2 e dia 5 de agosto.
5: Olha só, Flamengo e Palmeiras vão liberar muitos jogadores para seleções, né? Os jogadores não vão ter férias, não vão ter intertemporada, vão chegar com um certo nível de desgaste.
2: A Copa acaba no dia 19 de julho. Né?
1: Mas mesmo assim, vamos combinar entre a gente aqui, mas que é melhor acaba, não pegá-los no sorteio.
0: Quem
1: sabe eles se enfrentem, então.
0: Tá, mas não tem nenhum jogador francês no Flamengo para acabar 19 de julho. Também não tem nenhum jogador espanhol.
2: Mas o Brasil não tem chance?
0: Mas a chance do Brasil é igual a minha.
1: Mas quantos tem no Brasil?
2: Tô falando? Ué. O Léo Pereira ali.
1: Vamos torcer para os dois se encontrarem, então. No sorteio sai a bolinha do Flamengo contra a bolinha do Palmeiras.
5: Ano passado eles caíram nas quartas de final, né? E daí a CBF mudou a data da Copa do Brasil, botou lá para adiante depois do Brasileirão. Pode acontecer de novo. Não vai ser todo ano.
0: A Copa do Mundo com o Léo Pereira, eu também.
4: Eu convocaria para o César ficar bravo comigo. Eu convocaria o Léo Pereira para a quarta zaga. Não vejo o Brasil no grupo, já que entramos nesse assunto, não vejo o Brasil favorito como França, Espanha ou Argentina, mas eu não vejo menos candidato do que Portugal, Inglaterra, Holanda, Alemanha, são as do segundo grupo dessa Copa do Mundo, porque o futebol pentacampeão do mundo continua sendo o nosso, os jogadores que são destaque do Barcelona, do Real Madrid, do Arsenal, do PSG, são nossos, então dá para fazer time, o que nós não temos mais, a menos que o Neymar esteja lá e jogue o que não está jogando, o fora de série, mas eu não vejo o Brasil como boia dada dos outros, eu não vejo o Brasil fora da disputa, isso eu não vejo.
1: Faltando 10 para as 10, balanço final aqui na Gaúcha, nesta noite de vitória do Grêmio, 3-0 na Copa do Brasil, o Grêmio segue na competição, CCD sempre aqui no balanço, tem Grupo IESA BYD, a sua concessionária BYD, no Rio Grande do Sul, onde tem torcida, tem Claro, consórcio do Sicredi, o melhor caminho até suas conquistas, kto.bet.br. 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Ô, Vitor Chá, a gente tem um intervalo só lá no final, né? Então tá, beleza. Jason, tô por ti aí, hein? Até pra te liberar, não sei qual é a situação que tu tá vivendo aí.
3: Não, é o seguinte, os jogadores do Grêmio estão terminando a janta. Opa. E vão sair direto pro ônibus, tá?
1: Tá.
3: Acontece o seguinte, o estacionamento aqui é pequeno e o ônibus do Grêmio, ele foi estacionado no meio. A porta de entrada do ônibus é do nosso lado oposto, então nós não temos a visão da porta de entrada do ônibus, que tá quase colada à porta do vestiário. Agora o Gustavo Martins, acho que é ele. Não sei, não posso dizer se é bem o Gustavo Martins, mas passou ali em direção ao ônibus. E tem alguns torcedores do Grêmio. E aí eles começam a cantar. Então, para fazer algum registro, vai ser um pouco complicado. Deixa eu ver se eu consigo identificar o jogador que passou para dentro do ônibus. Gustavo Martins, um jogador que deixou o campo mal, né? Depois de um choque de cabeça. O jogador está subindo. Eu vou tentar observar se eu consigo ver no segundo andar do ônibus o jogador. É o Gustavo Martins, né? É o Gustavo Martins. Que tá lá, tá com fones de ouvido, Gustavo Martins, então tá relativamente bem, o zagueiro do Grêmio, né? Tá carregando a sua mochila, tá caminhando normalmente, tá lá sentando no andar de cima, no segundo, o torcedor do Grêmio tá ouvindo eu falar e tá levantando e erguendo as mãos pro alto. Como é seu nome?
6: Bruno.
3: Bruno, você mora aqui em Aracaju?
6: Moro em Aracaju.
3: Gremista desde sempre, como é que funciona? É gaúcho ou não?
6: Desde 5 anos de idade eu fui assistir Grêmio e Portuguesa, 1996, no Olímpico. Eu sou muito, muito, muito Grêmio. A gente tá com a zaga hoje que não tem como, a gente machuca e tal. Mas vai dar certo, ele não vai machucar, vai dar certo. E vamos embora. Tô emocionado.
3: Aí, valeu, Bruno, torcedor aqui de Aracaju, que tá emocionado vendo, né, os jogadores passando. Então tá difícil a gente fazer, né, o registro, mas a gente vai tentar. Vai tentar, vamos trocar de lado aqui. Obrigado, amigo. Tô saindo do estádio agora, a gente tá na rua aqui, do lado de fora, para tentar esse registro. Alguns gremistas ficaram aqui aguardando e tentando, né, Lucianinho? Quem sabe um contato com os jogadores, mas é bem complicado, bem difícil. Então, Gustavo Martins.
1: Mas eu confio em ti, Jason.
3: Ônibus. Não, vamos tentar.
1: A gestão confia em ti.
3: Tudo bem?
7: Esperando aqui o pessoal do Grêmio. Só que a polícia ali tá entrando lá no hotel, foi diferente. Eles vieram pra gente. Eles vieram todo mundo.
3: O pessoal tá de camisa do Grêmio aqui, tá querendo ver os jogadores. Mas tá difícil, né? Tá difícil por conta da distância, tá complicado. para chegar.
7: Lá eles vieram no hotel, vieram pra gente, todo mundo vieram, tirou foto.
3: É, o Grêmio vai sair daqui direto pro aeroporto, né? Então vai ser tudo muito rápido para esse deslocamento. Mas assim, o pessoal tá aglomerado, vou mandar uma imagem aí pra gente poder colocar na live também. Aglomerado, né? Num corredor estreito, deve ter o quê? Um metro, eu acho. Pouco mais metro, que leva até a porta central do ônibus. E aí os torcedores estão aglomerados aqui, vai ser difícil de conseguirem esse contato mais próximo com os torcedores do Grêmio, que muitos moram. E Lucianinho, é impressionante, sabe o que me chamou a atenção? Acabei de ouvir o Bruno, né? Ele viu o Grêmio na final do Campeonato Brasileiro de 96 e virou gremista. Eu entrevistei hoje na concentração do Grêmio um rapaz, e isso, o Derlei tá aqui, o Derlei eu entrevistei, eu ia citar ele. O Derlei, eu entrevistei, ele tem 9 anos de idade, entrevistei na concentração do Grêmio, e o pai dele me contou que vice-campeão mundial virou gremista, o filho dele nasceu e ele deu o nome de Derlei, ídolo do Grêmio. Então assim, o que me chama a atenção, as histórias que eu ouço aqui dos sergipanos que viraram gremistas, é sempre essa, vi o Grêmio campeão e virei gremista. Olha como é importante conquistar títulos, né, Lucianinho? E não só comemorar vagas, classificações, enfim, é importante demais comemorar títulos, porque você consegue ter esse reflexo 30 anos depois, 40 anos depois, de torcedores que estão a mais de 3 mil quilômetros de distância, mas que são apaixonados pelo Grêmio.
1: É muito legal isso também, né? Assim, de ver a distância, o que a paixão, né, do torcedor acaba, né, fazendo. O torcedor quer ter contato, já estava no hotel. Tá fechado.
3: Olha aqui, ó. 96. Deixa eu ver aqui, ó.
4: Oi.
3: Deixa eu ver aqui, ó, Marilson. Como é seu nome?
8: Rafael.
3: Você tem quantos anos?
8: Eu tenho 43
3: anos. 43
8: anos.
3: Você é morador de?
8: Aracaju.
3: Aqui, tá com a camisa do Grêmio. Por que gremista. Você é gremista?
8: É, sou gremista porque era um time que eu, quando me entendi de futebol, tinha Danley e mostrava raça, era um time raçudo, guerreiro. Isso fez me apaixonar pelo time. Só que hoje aqui a gente vê uma situação dessa aqui, deixa a gente triste. A gente tá aqui até uma hora dessa pra tentar ver um jogador, tirar uma foto e a gente é tratado desse jeito. Isso não existe não, pô.
3: Mas aí você se transformou em gremista então porque viu aquele Grêmio campeão aquele Grêmio, dos anos 90.
8: Exato. Era temido, né? O time era temido.
3: Aí, morador já... Gremista.
9: Gremista também.
3: Vestindo o manto. É esposa. Ah, mas ela não viu. Você foi influenciada pelo marido.
9: Isso. Através dele passei a ser gremista.
3: É seu nome?
9: Ana.
3: Valeu, Ana. Obrigado. Torcedor do Confiança, fala, meu.
8: Também aqui. Meu irmão,
3: Derlei. Esse aqui, Derlei. O nome dele. Ah, o teu nome também é Derlei. Eu entrevistei hoje uma criança de 9 anos que o nome é Derlei. Derlei.
10: Só muda o Y.
3: Deixa eu ver aqui, ó. Derlei. Dá o teu nome. Derlei Ferreira Santos. É. E eu não preciso perguntar por que Derlei.
10: Meu pai assistindo o jogo. Não, ele não é gremista. Assistindo o jogo do Grêmio, achou o nome bonito, minha mãe grávida. Aí disse: já é o nome do rapaz, vai ser Derlei. Quando você arrumou esse nome feio? Esse é o goleiro do Grêmio. Aí de gurizinho todo mundo chamava Derlei do Grêmio, aí não teve como.
3: E aí você virou um gremista apaixonado por conta daquele Grêmio dos anos 90.
10: Isso mesmo, nasci em 94.
3: Nasceu em 94, dois anos depois, campeão brasileiro, né? Tem muita gente que me lembra muito esse título de 96, o jogo contra a Portuguesa. Há pouco um torcedor aqui falou também, ah, eu estive lá, vi o Grêmio campeão. Isso cativou.
10: É isso mesmo. O nome todo mundo só chamava Derlei do Grêmio, aí fui crescendo e vem na tradição, né? Naquela época o Grêmio era forte.
3: Você mora aqui, Aracaju?
10: Malhador, pertinho, 49 quilômetros daqui.
3: Como é o nome da cidade?
10: Malhador, sim.
3: Malhador, Sergipe.
10: Pertinho aqui, 49 quilômetros.
3: Valeu, Derlei, valeu. Obrigado, viu? Tá aí, Lucianinho, são as histórias que se repetem com os gremistas que estão aqui do lado de fora, aguardando a passagem dos jogadores do Grêmio, e que tem especial pelo tricolor. Tem a camisa do Soares aqui, ó. Como é teu nome, cara?
11: Luiz Gustavo.
3: Luiz Gustavo, é daqui?
11: Eu sou de Santa Maria, mas daqui um dia vai completar um ano que eu tô aqui já.
3: Mas você é daqui, de sergipano?
12: É do Rio Grande do Sul.
3: Ah, vocês são gaúchos?
12: A gente tá morando aqui há 3 anos já.
3: Ah, vocês moram há 3 anos aqui, o pai aqui com o garoto no colo. Como é teu nome?
12: Danton.
3: Danton. Isso. Vocês são da onde lá no sul?
12: Santa Maria, Rio Grande do Sul.
3: Santa Maria, e vieram pra cá e trouxe a família?
12: Ah, vim com a família junto e agora viemos prestigiar, né? Agora estamos na expectativa de tirar uma foto com os jogadores aqui.
3: E aí, de vez em quando, dá pra matar a saudade do Grêmio.
12: É raro vir pra cá, né? Agora só quando a gente vem pra matar a saudade do time.
3: Certo, valeu, obrigado. Tá aí, os torcedores do Grêmio aqui aguardando. Fala, meu, fala.
11: Faz a pose imediatamente.
3: Ah, é a posição do Vini, o Carlos Vinícius, o garoto tá aqui no colo do pai para acompanhar essa passagem. É isso, né, Luzaninho? Os torcedores do Grêmio estão aqui na expectativa. Por enquanto, eu vi o Gustavo Martins e o Monsalve passando em direção ao ônibus.
1: Muito bem, Jason Lisboa trazendo todo o nosso ambiente aqui para a nossa audiência na live no YouTube de GZH.
2: Terminou.
1: Terminou, Bertoncello.
2: Mais um classificado, penúltimo classificado para as oitavas da Copa do Brasil é o Fortaleza, que segurou o empate fora de casa com o CRB no estádio Rei Pelé em Maceió, 0-0. Havia vencido ou vencera o jogo de ida pelo placar de 2-1, está classificado. Agora resta a vitória, o Flamengo, por enquanto o Vitória segue vencendo.
4: O Fortaleza é o segundo time
2: força
4: de Série B.
2: Perfeito.
4: Que está na próxima fase.
2: Juventude, né? E Fortaleza.
4: Isso.
2: Né? O Fortaleza, por exemplo, ele na Série B, se não me engano, ele estava como líder antes, né?
0: Ele estava.
2: Vamos ver se ele continua sendo
4: e
2: líder.
4: E serão só dois, porque o jogo que falta é Flamengo e Vitória, ambos estão na Série A.
2: Exato. É São Bernardo e Sport Recife com 16 pontos. O Fortaleza é o terceiro colocado com 15.
4: Estaria subindo igual, porque vai até o quarto para subir.
2: Até o... Agora é sexto,
0: agora
2: né?
0: Agora
2: é um
0: G6.
2: Os dois primeiros avançam e os quatro restantes fazem um mata-mata.
1: Que coisa. Aí inventaram uma fórmula, né, Maurício?
2: Que foi? Que o terceiro enfrenta alguma. O sexto, o quarto enfrenta o quinto.
4: É que esse negócio do ponto corrido estava dando muito certo para fazer justiça.
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22: Existam e não queiram aceitar. A quarta e última lei espiritual da Índia. Quando algo termina, termina. Simplesmente assim. Se algo terminou em nossas vidas, é para nossa evolução. Portanto, é melhor deixá-lo seguir adiante e avançar, já enriquecidos com essa experiência. Creio que não é por acaso que você está ouvindo, nesse momento, a tua rádio e essa mensagem. Se ela chega em nossas vidas, é porque estamos preparados para entender que nenhum floco de neve cai em lugar errado. O estímulo, né? A provocação para a reflexão dessa noite, aqui na tua rádio, as leis espirituais da Índia.

0: Barry White aqui na seleção musical da tua rádio, fechando mais um bloco de sucessos na noite desta quinta-feira. Deixa eu trazer aqui informações. Olha só, a CBF renova contrato de Carlo Ancelotti com a seleção brasileira. Técnico italiano assina novo vínculo e confirma permanência à frente da equipe por mais um ciclo, isso é, até a Copa do Mundo de 2030. Intervalo e já já eu volto. Tem mais uma edição do Te Aproxega, tem Hoje na História. Continue por aqui.
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empresário norte-americano Mark Zuckerberg, conhecido mundialmente por ser um dos fundadores do Facebook. Os fatos do dia. Em 1880, nasceu B.C. Forbes, que foi um jornalista financeiro e autor, de origem escocesa, que fundou a conhecida revista americana Forbes em 1917. Em 1897, o físico italiano Guglielmo Marconi fez sua primeira transmissão de rádio. Historiadores defendem que ele é o inventor desse tipo de comunicação. Já outra linha acredita o fato ao padre gaúcho Landel de Moura. Em 1952, foi criada a Esquadrilha da Fumaça, um grupo de pilotos da Força Aérea Brasileira que fazem demonstrações de acrobacias aéreas pelo Brasil e pelo mundo. 1998... Morreu aos 82 anos o cantor, ator e produtor norte-americano Frank Sinatra.

0: Em 2002, morreu aos 75 anos em Porto Alegre, o agrônomo, escritor, filósofo, paisagista e ambientalista brasileiro José Lutzenberger. Ele participou ativamente na luta pela preservação ambiental. 2015. When the night has come and the land is dark. Morreu aos 89 anos o guitarrista, compositor e cantor norte-americano B.B. King. 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Mário Vivan, para a tua rádio.
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Tá aí o Ney Van Soria, Jardim Inglês, aqui na seleção musical da tua rádio, para você com a gente nesta quinta-feira. Obrigado, viu? Para você no trânsito, para você no plantão nessa noite, para você em casa, quem sabe já na cama aí. Muito obrigado pela companhia. Seguimos agora o som de Robbie Williams.

0: Marisa Monte, o shot das meninas aqui na seleção musical da tua rádio, fechando mais um bloco, né, de sucessos, mais uma hora aqui na noite desta quinta-feira. Olha, o Hospital Nossa Senhora da Oliveira, em Vacaria, promove palestras sobre cuidado oncológico na Semana da Enfermagem. A atividade contou com a participação da doutora Fernanda Paim de Andrade. A notícia completa você confere no site tuaradio.com.br.
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1: Muito bem, de volta então, né? Já para a última hora aqui do Tua Essência, o programa que te acompanha à noite aqui na Rede Tua Rádio. Obrigado por estar aí do outro lado com a gente, comigo aqui, né? E sigo com você ainda nas férias de Daniel Rodrigues na madrugada, né? Isto é, a gente vira a página aí depois da meia-noite e já abre a programação da sexta-feira para quem segue aqui na Tua Rádio. Agora tem metrô. Beat acelerado.

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0: O Paul McCartney, This One, aqui na seleção musical da tua rádio, para você com a gente na última hora desta quinta-feira. O desmatamento na Mata Atlântica tem queda de 28% em um ano, aponta levantamento. Houve redução das derrubadas em 11 dos 17 estados do bioma, com destaque para Bahia e Piauí. Eu já volto, é rapidinho.
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1: Muito bem, voltamos então, né? Juntos aqui para a parte final do Tua Essência. Obrigada aí mais uma vez por estar com a gente. Já já tem a prece, a bênção. Hoje com o Frei Antoninho Pascoalon, Frei Antoninho que é vigário na paróquia São Luís Gonzaga, em Veranópolis. Vamos abrindo o último bloco, Cristiano Quevedo, por Nossa Nação.
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Ponto final em mais uma edição do Tua Essência. Gratidão aí pelo carinho da tua companhia, da tua audiência, né? Quem esteve aí com a gente, quem vai seguir, né? Após o intervalo, vem aí a madrugada da Rede Tua Rádio. Mas fechamos este ciclo neste dia de hoje em mais um momento de prece. E quem conduz este momento para a gente hoje é o Frei Capuchinho Antoninho Pasqualon.

0: Senhor Deus, queremos sempre sermos agradecidos e manifestar como vossos filhos e filhas os louvores por mais este dia que está para findar. Tantas coisas boas aconteceram durante esta jornada. Muitos encontros, palavras amigas, ouvidas e vividas, abraços e gestos de amizade e de amor incondicional. Expressões de alegria, de felicidade, vividas na família, no trabalho, no lazer, nos momentos mais simples da vida, procurando sempre levar alegria, fé, esperança e muito amor. Muitas são as provações do dia a dia, mas queremos sempre deixar e comunicar aos irmãos a verdadeira alegria, a alegria que brota de um coração que acredita e que deseja fazer algo pelo bem dos irmãos de caminhada. A maior alegria é podermos testemunhar a vossa presença, sendo cada dia instrumentos de vossa paz, de vossa felicidade e amor para todos. Ao findar esta jornada, vos agradecemos por tudo e vos pedimos a bênção para o dia que vai iniciar. Que o Divino Pai Eterno, pela intercessão da Mãe da Misericórdia, vos conceda a bênção da saúde corporal e espiritual. Em nome do Pai, do Filho e do Espírito Santo. Amém.
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Alô, você ligado, ligada aqui na Rede Tua Rádio, estamos abrindo a madrugada da sexta, sextou, né, dia 15 de maio, 15/5, chegando já, portanto, na segunda metade, né, do mês de maio. E eu sigo por aqui, te fazendo companhia, com muito prazer, aqui nas emissoras da Rede Tua Rádio, para você que segue no plantão, para você que segue aí no trânsito, para quem tá na cama e tá com o rádio ligado e não pegou no sono ainda, né? Evidentemente. Obrigado aí pela companhia. Vamos começar bem leve. Olha só essa canção aqui pra gente abrir a seleção musical da madrugada. Il Divo, Regressa-me.

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1: Frio já não é assim tão intenso, mínimas variando de 2 a 4 graus em média por aqui e máximas na casa dos 16 a 18 graus, também sendo que 17 graus em média aqui nas áreas mais elevadas. Tudo indica que no final de semana vamos ter um sábado com sol, mas no domingo a nebulosidade volta a crescer e podemos ter alguma chuva assim mais para tarde, final de tarde, mas uma chuva assim muito, muito isolada. Com a previsão do tempo, Kátia Valente.
0: Previsão do tempo.
2: Meia-noite e 13 minutos.

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E seguimos aqui na madrugada, nesta sexta-feira. Abraço para você que tá aí com a gente. Muito obrigado, viu, pela companhia no trabalho, no trânsito, em casa. Para você aqui na tua rádio. Olha, o Desenrola, mais de 10 milhões de reais podem usar. Aliás, não é milhões de reais, é milhões de pessoas aqui, viu? Fiz a interpretação equivocada. Então vamos começar de novo. Mais de 10 milhões, né, de pessoas podem usar o saque aniversário do FGTS para pagar dívidas, foi o que disse o governo. A consulta pode ser feita a partir do dia 25. Será permitida a utilização de até 20% do saldo ou até R$ 1.000. Vamos em frente aqui na madrugada da tua rádio. Agora com a boa música do Rio Grande, Deixando Pago, Oswaldir e Carlos Magrão.

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0: Um breve momento, um encontro, uma prece, uma reflexão. Seja diferente, não derrube, ajude a levantar. Seja diferente, não derrube, ajude a levantar. Os humanos são engraçados às vezes. Todos somos dotados da capacidade de conviver, mas nem todos aprendem a conviver. Facilmente as pessoas se distanciam e vivem como rivais e concorrentes, sem falar naquelas pessoas que passam os dias desejando o mal para os outros, um puxando o tapete do outro. Ser fraterno deveria ser o modo de viver de todos. É urgente ser diferente. Ao invés de derrubar, ajudar a levantar. Assumir postura construtiva, fazer o bem aos outros, desejar o bem. Não acredito que alguém que deseja o mal, que procura derrubar os outros, consiga sentir paz. Continuo acreditando que vale a pena fazer o bem. Enquanto estiver caminhando neste mundo, vou querer erguer quem está caído. Seja diferente, não derrube, ajude a levantar. E sobre todos, a bênção de Deus, Pai, Filho e Espírito Santo. Amém.
1: Meia-noite e 39 minutos.

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Olha, meu amigo, minha amiga, sintonizado aqui na tua rádio, simpatia é dividir a mesma opinião. Empatia é respeitar opiniões diferentes da sua. Fabrício Carpinejar.

0: O Papa expressa sinceras condolências pelo falecimento do cardeal suíço Paul Emil Czerig, ex-núncio apostólico na Itália e na República de San Marino, ocorrido esta terça-feira, 12 de maio, aos 79 anos. Em um telegrama, Leão XIV envia suas condolências aos familiares e à comunidade diocesana de Sion, onde Czerig foi encardinado. O Santo Padre reflete com gratidão sobre seu fiel serviço como representante pontifício em diversos países e, posteriormente, como membro de alguns dicastérios da Santa Sé. O purpurado, escreve o pontífice, agiu generosamente, testemunhando amor à Igreja e ao sucessor de Pedro. O telegrama conclui com a entrega da alma deste ministro do Evangelho a Deus, para que o acolha na luz que não conhece o caso, e a intercessão da Virgem Maria, enviando a bênção apostólica a todos os que foram atingidos pela repentina partida. O cardeal Paul Emil Czerig nasceu em Unterheim, na Suíça, em 3 de fevereiro de 1947. Em 1974, recebeu a ordenação sacerdotal, tendo posteriormente obtido o doutorado em Direito Canônico pela Pontifícia Universidade Gregoriana. O Papa João Paulo II o nomeou membro do Serviço Diplomático da Santa Sé em 1978, como secretário da Nunciatura Apostólica, prestando serviço em Uganda, Coreia do Sul, Mongólia e Bangladesh. Em 1996, foi nomeado arcebispo titular de Voli e Núncio Apostólico no Burundi. A consagração episcopal foi presidida pelo cardeal secretário de Estado Ângelo Sodano em 27 de junho do mesmo ano. Seu serviço na Igreja levou-o a assumir, em 2000, o cargo de núncio em Trinidade e Tobago, República Dominicana, Jamaica, Grenada, Guiana, Santa Lúcia, São Vicente e Granadinas e Bahamas. A partir de 2001, também em Barbados, Antigua e Barbuda, Suriname e São Cristóvão e Nevis. Em 2004, assumiu a nunciatura na Coreia do Sul e na Mongólia. Nos anos seguintes, nos países nórdicos, depois na Argentina e, até 2024, como núncio na Itália e em San Marino, o primeiro não italiano a ocupar o cargo. Foi criado cardeal pelo Papa Francisco no consistório de 30 de setembro de 2023.
1: Uma hora e 15 minutos.

A Maiara e Maraíza, bengala e crochê aqui na Seleção Musical da Madrugada para você com a gente nesta sexta-feira. Boa sexta, viu? Obrigado aí pela companhia. Paz e bem aí para você. Tudo de bom. Nosso giro aqui pelas informações, olha, a chance de El Niño se formar até julho sobe para 82% e acende alerta para chuvas excessivas aqui no estado. Atualização da Agência Climática dos Estados Unidos mostra que probabilidade do fenômeno se formar até julho saltou 20 pontos percentuais, reforçando o alerta para a primavera aqui no estado. Na sequência de sucessos, Laura Pausini.

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1: Certa vez houve um concurso de pintura e o primeiro lugar seria dado ao quadro que melhor representasse a paz. Ficaram, dentre muitos, três finalistas igualmente empatados. O primeiro quadro retratava uma imensa pastagem com lindas flores e borboletas que bailavam no ar, acariciadas por uma brisa suave. O segundo mostrava pássaros a voar sob nuvens brancas como a neve, em meio ao azul anil do céu. Já o terceiro quadro mostrava um grande rochedo sendo açoitado pela violência das ondas do mar em meio a uma tempestade estrondosa e cheia de relâmpagos. Mas, para a surpresa e espanto dos finalistas, o escolhido foi justamente o terceiro quadro. Este que retratava a violência das ondas estrondosas

0: antes, dormindo tranquilamente? E os pintores, sem entender, responderam: sim, sim, mas... Antes que eles concluíssem a frase, o juiz ponderou: caros amigos, a verdadeira paz é aquela que, mesmo nos momentos mais difíceis, nos permite repousar tranquilos. Talvez muitas pessoas não consigam entender como pode reinar a paz em meio à tempestade, mas não é tão difícil de entender. Considerando que a paz é um estado de espírito, podemos concluir que, se a consciência está tranquila, tudo à volta pode estar em revolução, que conseguiremos manter a nossa serenidade. Fazendo uma comparação com o quadro vencedor, poderíamos dizer que o ninho do pássaro que repousava serenamente com os seus filhotes representa a nossa consciência. A consciência é um refúgio seguro quando nada tem que nos reprove. E também pode acontecer o contrário. Tudo à volta pode estar tranquilo, mas a nossa consciência arder em chamas. A consciência, portanto, é um tribunal implacável, do qual não conseguiremos fugir porque está em nós. É ela que nos dará a possibilidade de permanecer em harmonia íntima, mesmo que tudo à volta ameace desmoronar ou acuse sinais de perigo, solicitando correção. Sendo assim, concluiremos que a paz não será implantada por decretos nem por ordens exteriores, mas será a conquista individual de cada criatura, portas adentro da sua intimidade.
1: Uma hora e 38 minutos.

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1: 15 de maio, dia do assistente social, dia internacional da família instituído pela ONU e dia do gerente bancário. Os aniversariantes do dia: o jornalista esportivo Tino Marcos e o ex-jogador de futebol Raí. Os fatos do dia.

0: Cameira.
1: Em 1937, nasceu o cantor, guitarrista e ator norte-americano de ascendência mexicana, Trini López. Ele morreu no dia 11 de agosto de 2020, aos 83 anos, vítima de Covid-19.

0: 1960.
1: E aí, capricha, gaiteiro!
0: Nasceu na cidade de Cruz Alta o cantor e compositor de música gaúcha, Ivonir Machado. Foi fundador do grupo Os Garotos de Ouro. Ivonir Machado morreu em um acidente em 2023, aos 63 anos.

0: Em 1966, morreu aos 98 anos o empresário, advogado e político, presidente do Brasil entre 1914 e 1918, Venceslau Brás. Em 1970, a moeda brasileira, que era o Cruzeiro Novo, voltou a ser chamada apenas de Cruzeiro. 1994.
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0: Morreu aos 47 anos o cantor e compositor Sérgio Sampaio. Tornou-se célebre na música popular do país por conta de sua poética elaborada, associada ao talento para criar composições de samba, bolero, rock, blues, entre outros gêneros musicais.
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0: 2010, um incêndio em um laboratório do Instituto Butantan em São Paulo destruiu o maior acervo de cobras, aranhas e escorpiões para pesquisas do Brasil. O fogo queimou 70 mil espécies conservadas em formol. 2016. Morreu aos 85 anos o cantor Calbi Peixoto. Mário Vivan, para a tua rádio.
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1: Frio já não é assim tão intenso, mínimas variando de 2 a 4 graus em média por aqui e máximas na casa dos 16 a 18 graus, também sendo que 17 graus em média aqui nas áreas mais elevadas. Tudo indica que no final de semana vamos ter um sábado com sol, mas no domingo a nebulosidade volta a crescer e podemos ter alguma chuva assim mais para tarde, final de tarde, mas uma chuva assim muito, muito isolada. Com a previsão do tempo, Kátia Valente.
0: Previsão do tempo.
2: 2 horas e 20 minutos.

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Olha, meu amigo, minha amiga, sintonizado aqui na Rede Tua Rádio, às vezes uma certa escuridão é necessária para se ver as estrelas. Pense nisso.

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1: Neste dia 15 de maio, recordamos Santo Isidoro Lavrador. De todas as ocupações e profissões humanas, a mais necessária e a mais saudável é a do lavrador. Santificada pelos patriarcas, oferece muitas ocasiões de santificação. O próprio Jesus tirou muitas parábolas da vida do campo. Isidoro conquistou a santidade lavrando a terra. Pobre, de família, ainda jovem foi trabalhar no campo. Levantava-se de manhã para ir à missa antes do trabalho. O senhor Vargas, seu patrão, certa ocasião se escondeu para ver o que fazia aquele homem que tanto admirava e que depois do que viu passou a ter devoção. Ele viu que enquanto Isidoro estava de joelhos rezando, um anjo estava dirigindo o arado e outro guiando os bois. Tinha sempre alguma coisa para dar aos pobres e até aos pássaros. Para estes, enquanto caminhava, largava trigo pela estrada sem que o saco esvaziasse. Ele nasceu em Madrid, na Espanha, em 1080 e morreu em 1130, com 50 anos de idade. 15 de maio, Santo Isidoro Lavrador.

Pepeu Gomes aqui na seleção musical da madrugada para você com a gente nesta sexta-feira. Deixa eu trazer aqui mais destaques, as informações das últimas horas para você nessa madrugada, né, de sexta-feira. Olha, a CBF renova, né, o contrato de Carlo Ancelotti com a seleção brasileira. O técnico italiano assina novo vínculo e confirma a permanência à frente da equipe por mais um ciclo até a Copa do Mundo de 2030. Na sequência de sucessos, Legião Urbana.

0: Evite o que te incomoda, ignore o que te chateia e saia de perto do que te faz mal. A tecla dos tempos difíceis de hoje é batida continuamente. Não há quem não sinta o peso que todos parecemos carregar, esgotando-nos física e espiritualmente. Gastamos tempo excessivo com atividades que não aliviam o nosso estresse, ao passo que momentos de lazer e de limpeza emocional tornam-se raros, quando não até impossíveis. Esse vazio interior só cresce. Nesse ritmo alucinante dos dias corridos, enfurnados que estamos em escritórios, em transportes coletivos, em meio a engarrafamentos, perdendo hora, perdendo a paciência, perdendo saúde, perdendo a vida lá fora, não conseguimos encontrar tempo para sorrir e assim preenchermos a nossa essência com o que realmente vale a pena. Não temos como carregar nossas energias, como digerir o que acontece de ruim, nem como desfrutar do que é bom. Torna-se, portanto, imperativo, enormemente necessário, evitar o que incomoda. Ninguém consegue fugir a aborrecimentos, mas muitos deles podem ser evitados. É preciso analisar as causas daquilo que aborrece, para que se possa perceber quais delas foram provocadas por nós mesmos, e assim mudarmos os comportamentos que causam problemas. Muita coisa será aliviada a partir do momento em que pararmos de provocar problemas futuros. Temos que ignorar o que nos chateia. O tempo é precioso demais para que seja jogado fora com o que só traz chateação, com gente desagradável. Teremos que conviver com pessoas incômodas? Sim, porque ninguém gosta de todo mundo. Porém, somos capazes de ignorar palavras, pessoas e ações, selecionando o que deve ficar em nós e o que deve entrar por um ouvido e sair pelo outro, ou mesmo tampando os ouvidos, para que ali não entrem nem por um segundo determinadas chateações imprestáveis. É preciso sair de perto do que nos faz mal, de gente que libera toxina por onde passa. Quando não formos obrigados a conviver com alguém no mesmo ambiente, como por exemplo no trabalho, poderemos e deveremos escolher bem as nossas companhias. Temos poucos momentos descompromissados em nosso favor, ou seja, usá-los junto com quem nos faz feliz e enriquecer a nossa vida nos poupará de acumular pesos inúteis em nossa carga afetiva. Não é fácil manter o equilíbrio diante de pessoas desagradáveis e em situações desgastantes, mas é preciso exercitar o evitar, o ignorar e o sair de perto, para que possamos desafogar as nossas almas de entulhos indesejáveis, para que consigamos nos desviar dos chatos de plantão, para que sejamos mais felizes, para que aproveitemos o que nos engrandece e marcará as nossas memórias, a nossa passagem pela vida e na vida das pessoas que são pedacinhos importantes do amor que construímos diariamente. Até segunda-feira!
1: Três horas e 15 minutos.
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mais uma das boas do Rio Grande, né? Que, claro, tem um espaço garantido aqui na Seleção Musical da Madrugada, a nossa música nativista. Para você que tá aí com a gente no trabalho, no plantão nessa madrugada, para quem tá no trânsito, muita gente que trabalha também, né, nas primeiras horas aí, nos leva de carona ou segue, né, durante a madrugada aí na estrada, vá com calma, com segurança, boa viagem para você. Vamos com mais músicas aqui na madrugada da tua rádio, presente na tua história.

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Olá, meu amigo. Olá, minha amiga ouvinte. Eu sou o Padre Ezequiel. Esse é o momento de despertar para o amor. Gostaria de falar hoje sobre sentimentos negativos e positivos. Existem muitos sentimentos que podem estar presentes na vida das pessoas. Por exemplo, ira, raiva, ressentimento, quando a pessoa vai ruminando coisas do passado e nunca esquece e não supera, inveja, sentimentos de culpa, medo e assim por diante. Na verdade, essas emoções, elas pesam muito quando elas dominam a nossa consciência e elas afetam o nosso pensamento e o nosso comportamento, porque uma pessoa que tem ressentimento, ela vai agir a partir do ressentimento. Uma pessoa que tem inveja vai agir a partir da inveja. Pessoa que tem ciúmes vai agir a partir dos ciúmes. Por quê? A emoção é mais forte que a razão. Então, embora ela não queira agir a partir da inveja, a partir do sentimento, mas ela vai agir. E isso vai complicar a vida dela. Esses sentimentos inclinam o nosso pensamento na direção dos acontecimentos, que desencadeiam tais sentimentos e para fantasias sobre possíveis reações. Então, esses sentimentos, na verdade, estão guardados dentro da nossa mente e fazem parte da nossa história de vida. Uma pessoa ciumenta é ciumenta porque ela guardou emoções semelhantes durante a história de vida dela. Uma pessoa que tem ressentimento, não consegue perdoar, ela é assim porque aconteceram coisas na vida dela que a tornaram assim. Mas só que ela pode mudar. Dá para mudar. Por isso nós precisamos aprender a lidar com os nossos sentimentos negativos, porque eles nos levam numa direção, e numa direção que não é boa. Eles envenenam a pessoa que sente isso, que vive isso. Um estudo recente numa universidade dos Estados Unidos comprova que os otimistas vivem mais. Uma pessoa leve vive mais. Quem acha a vida divertida permanece mais longamente em forma do que aqueles que profetizam o pessimismo, profetizam a catástrofe e assim por diante. Então, quanto mais otimista a pessoa era nessa pesquisa, mais ela era flexível física e espiritualmente. Hoje em dia tem muitos pensamentos fechados e são atitudes emocionais também. De fato, é assim, todos nós temos ao alcance da própria mão a chave para uma vida longa e feliz. Pense você, é positivo ou é negativo? Deus Pai de amor, fonte da bênção, abençoai os vossos filhos e filhas, abençoai as suas famílias, abençoai o seu trabalho, abençoai as suas buscas, para que sejam felizes e encontrem o melhor da vida. Em nome do Pai, do Filho e do Espírito Santo. Amém.

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1: Três horas e 42 minutos.

Aquele abraço para você ligado aqui na Rede Tua Rádio. Olha, meu amigo, pense o seguinte: o que os outros pensam não muda o que eu sou. Diego Vinícius.

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1: Um lavrador começou bem cedo a tarefa de lavrar a terra para o plantio. Ao lado, um vizinho fazia a mesma coisa, mas com um trator. Este é feliz, pensou o primeiro. Não se cansa e produz muito mais. Mas o motorista viu um automóvel rodando na estrada e pensou: este é feliz, não gasta suas forças, viaja rápido e deve ter um bom salário. O motorista do automóvel, vendo o avião lá do alto, comentou: este é feliz, não precisa se preocupar com o trânsito, num instante está em outro país. Foi então a vez do aviador olhar para baixo e, ao ver o lavrador, comentou: este aí embaixo é feliz, faz o que gosta, trabalha quando quer e vive perto da família. Ser feliz é o desejo de todos, porém muitas vezes surge um equívoco. A felicidade está onde a colocamos e nunca a colocamos onde estamos. Ser feliz é compromisso pessoal e vontade de Deus. Pensemos neste novo dia, o Senhor te abençoe e te guarde, o Senhor faça brilhar sobre ti sua face e se compadeça de ti, o Senhor volte para ti o seu rosto e te dê a paz, o Senhor te abençoe, Pai, Filho e Espírito Santo. Santo. Amém.

0: Charlie Brown Jr., só os loucos sabem, aqui na madrugada da tua rádio, para você com a gente nesta sexta-feira. Muito obrigado, viu, aí pela companhia aqui na tua rádio. Olha, livro reúne pesquisas sobre imigração italiana em municípios do Norte Gaúcho. O destaque que você confere no site tuaradio.com.br. Em Vacaria, o Hospital Nossa Senhora da Oliveira promove palestra sobre cuidado oncológico na Semana da Enfermagem. A atividade contou com a participação da doutora Fernanda Paim de Andrade. Alguns dos destaques, né, que você confere aqui nas diferentes regiões de cobertura da tua rádio: Unesul encerra operações diretas e linhas em Marau passam para a Planalto e Ouro e Prata. A mudança ocorre a partir de segunda-feira, dia 18, sem alteração em horários, itinerários ou valores das passagens. Ok, eu vou ficando por aqui. Tá chegando o nosso terço na madrugada desta sexta-feira. Para você que sempre reza com a gente, né? Muito obrigado. Unimos aqui a nossa oração, né? Formamos essa grande corrente aqui através da Rede Tua Rádio. E a canção que abre o nosso terço nesta sexta-feira, A Montanha, essa versão com o padre Marcelo Rossi.
1: Vamos escalar? Você já escalou na fé?
2: Eu vou seguir
1: o quê?

0: Iniciamos este novo dia com as bênçãos de Deus e proteção de Nossa Senhora, Virgem Maria. Em nome do Pai, do Filho e do Espírito Santo. Amém. Creio
1: em Deus Pai Todo-Poderoso, Criador do céu e da terra, em Jesus Cristo, seu único Filho, nosso Senhor, que foi concebido pelo poder do Espírito Santo, nasceu da Virgem Maria, padeceu sobre Pôncio Pilatos, foi crucificado, morto e sepultado, desceu à mansão dos mortos, ressuscitou o terceiro dia, subiu ao céu, está sentada à direita de Deus Pai Todo-Poderoso, onde há de vir julgar os vivos e os mortos. Creio no Espírito Santo, na Santa Igreja Católica, na comunhão dos santos, na remissão dos pecados, na ressurreição da carne, na vida eterna. Amém.
0: Pai nosso que estais no céu, santificado seja vosso nome. Venha a nós o vosso reino. Seja feita a vossa vontade, assim na terra como no céu.
1: O pão nosso de cada dia nos dai hoje, perdoai as nossas ofensas, assim como nós perdoamos a quem nos tem ofendido. E não nos deixeis cair em tentação, mas livrai-nos do mal. Amém.
0: O anjo do Senhor anunciou a Maria.
1: E ela concebeu do Espírito Santo.
0: Ave Maria, cheia de graça, o Senhor é convosco. Bendita sois vós entre as mulheres, e bendito o fruto do vosso ventre, Jesus.
1: Santa Maria, Mãe de Deus, rogai por nós, pecadores, agora e na hora de nossa morte. Amém.
0: Eis aqui a serva do Senhor.
1: Faça-se em mim segundo a vossa palavra.
0: Ave Maria, cheia de graça, o Senhor é convosco. Bendita sois vós entre as mulheres, e bendito o fruto do vosso ventre, Jesus.
1: Santa Maria, Mãe de Deus, rogai por nós, pecadores, agora e na hora de nossa morte. Amém.
0: O Verbo Divino se fez carne
1: e habitou entre nós.
0: Ave Maria, cheia de graça, o Senhor é convosco. Bendita sois vós entre as mulheres, e bendito o fruto do vosso ventre, Jesus.
1: Santa Maria, Mãe de Deus, rogai por nós, pecadores, agora e na hora de nossa morte. Amém.
0: Glória ao Pai, ao Filho e ao Espírito Santo.
1: Como era no princípio, agora e sempre. Amém.
0: Ó meu bom Jesus,
1: perdoai-nos, livrai-nos do fogo do inferno, levai as almas todas para o céu, e socorrei principalmente as que mais precisarem.
0: Nossa Senhora de Fátima e São Francisco,
1: rogai por nós.
0: E nesta sexta-feira, meditamos os mistérios dolorosos. E neste primeiro mistério doloroso, contemplamos
1: a oração e a agonia de Jesus no Jardim das Oliveiras.
0: Pai nosso que estais no céu, santificado seja vosso nome. Venha a nós o vosso reino. Seja feita a vossa vontade, assim na terra como no céu.
1: O pão nosso de cada dia nos dai hoje, perdoai as nossas ofensas, assim como nós perdoamos a quem nos tem ofendido. E não nos deixeis cair em tentação, mas livrai-nos do mal. Amém.
0: Ave Maria, cheia de graça, o Senhor é convosco. Bendita sois vós entre as mulheres, e bendito o fruto do vosso ventre, Jesus.
1: Santa Maria, Mãe de Deus, rogai por nós, pecadores, agora e na hora de nossa morte. Amém.
0: Ave Maria, cheia de graça, o Senhor é convosco. Bendita sois vós entre as mulheres, e bendito o fruto do vosso ventre, Jesus.
1: Santa Maria, Mãe de Deus, rogai por nós, pecadores, agora e na hora de nossa morte. Amém.
0: Ave Maria, cheia de graça, o Senhor é convosco. Bendita sois vós entre as mulheres, e bendito o fruto do vosso ventre, Jesus.
1: Santa Maria, Mãe de Deus, rogai por nós, pecadores, agora e na hora de nossa morte. Amém.
0: Ave Maria, cheia de graça, o Senhor é convosco. Bendita sois vós entre as mulheres, e bendito o fruto do vosso ventre, Jesus.
1: Santa Maria, Mãe de Deus, rogai por nós, pecadores, agora e na hora de nossa morte. Amém.
0: Ave Maria, cheia de graça, o Senhor é convosco. Bendita sois vós entre as mulheres, e bendito o fruto do vosso ventre, Jesus.
1: Santa Maria, Mãe de Deus, rogai por nós, pecadores, agora e na hora de nossa morte. Amém.
0: Ave Maria, cheia de graça, o Senhor é convosco. Bendita sois vós entre as mulheres, e bendito o fruto do vosso ventre, Jesus.
1: Santa Maria, Mãe de Deus, rogai por nós, pecadores, agora e na hora de nossa morte. Amém.
0: Ave Maria, cheia de graça, o Senhor é convosco. Bendita sois vós entre as mulheres, e bendito o fruto do vosso ventre, Jesus.
1: Santa Maria, Mãe de Deus, rogai por nós, pecadores, agora e na hora de nossa morte. Amém.
0: Ave Maria, cheia de graça, o Senhor é convosco. Bendita sois vós entre as mulheres. E bendito o fruto do vosso ventre, Jesus.
1: Santa Maria, Mãe de Deus, rogai por nós, pecadores, agora e na hora de nossa morte. Amém.
0: Ave Maria, cheia de graça, o Senhor é convosco. Bendita sois vós entre as mulheres. E bendito o fruto do vosso ventre, Jesus.
1: Santa Maria, Mãe de Deus, rogai por nós, pecadores, agora e na hora de nossa morte. Amém.
0: Ave Maria, cheia de graça, o Senhor é convosco. Bendita sois vós entre as mulheres. E bendito o fruto do vosso ventre, Jesus.
1: Santa Maria, Mãe de Deus, rogai por nós, pecadores, agora e na hora de nossa morte. Amém.
0: Glória ao Pai, o Filho e ao Espírito Santo.
1: Como era no princípio, agora e sempre. Amém.
0: Ó meu bom Jesus,
1: perdoai-nos, livrai-nos do fogo do inferno. Levai as almas todas para o céu e socorrei principalmente as que mais precisarem.
0: Nossa Senhora de Fátima e São Francisco,
1: rogai.

0: Bendito é o fruto do vosso ventre, Jesus.
1: Santa Maria, Mãe de Deus, rogai por nós, pecadores, agora e na hora da nossa morte. Amém.
0: Ave Maria, cheia de graça, o Senhor é convosco. Bendita sois vós entre as mulheres, e bendito é o fruto do vosso ventre, Jesus.
1: Santa Maria, Mãe de Deus, rogai por nós, pecadores, agora e na hora da nossa morte. Amém.
0: Ave Maria, cheia de graça, o Senhor é convosco. Bendita sois vós entre as mulheres, e bendito é o fruto do vosso ventre, Jesus.
1: Santa Maria, Mãe de Deus, rogai por nós, pecadores, agora e na hora da nossa morte. Amém.
0: Ave Maria, cheia de graça, o Senhor é convosco. Bendita sois vós entre as mulheres, e bendito é o fruto do vosso ventre, Jesus.
1: Santa Maria, Mãe de Deus, rogai por nós, pecadores, agora e na hora da nossa morte. Amém.
0: Ave Maria, cheia de graça, o Senhor é convosco. Bendita sois vós entre as mulheres, e bendito é o fruto do vosso ventre, Jesus.
1: Santa Maria, Mãe de Deus, rogai por nós, pecadores, agora e na hora da nossa morte. Amém.
0: Ave Maria, cheia de graça, o Senhor é convosco. Bendita sois vós entre as mulheres, e bendito é o fruto do vosso ventre, Jesus.
1: Santa Maria, Mãe de Deus, rogai por nós, pecadores, agora e na hora de nossa morte. Amém.
0: Ave Maria, cheia de graça, o Senhor é convosco. Bendita sois vós entre as mulheres, e bendito é o fruto do vosso ventre, Jesus.
1: Santa Maria, Mãe de Deus, rogai por nós, pecadores, agora e na hora da nossa morte. Amém.
0: Ave Maria, cheia de graça, o Senhor é convosco. Bendita sois vós entre as mulheres, e bendito é o fruto do vosso ventre, Jesus.
1: Santa Maria, Mãe de Deus, rogai por nós, pecadores, agora e na hora da nossa morte. Amém.
0: Ave Maria, cheia de graça, o Senhor é convosco. Bendita sois vós entre as mulheres, e bendito é o fruto do vosso ventre, Jesus.
1: Santa Maria, Mãe de Deus, rogai por nós, pecadores, agora e na hora da nossa morte. Amém.
0: Ave Maria, cheia de graça, o Senhor é convosco. Bendita sois vós entre as mulheres, e bendito é o fruto do vosso ventre, Jesus.
1: Santa Maria, Mãe de Deus, rogai por nós, pecadores, agora e na hora da nossa morte. Amém.
0: Glória ao Pai, ao Filho e ao Espírito Santo.
1: Como era no princípio, agora e sempre. Amém.
0: Ó meu bom Jesus, perdoai-nos, livrai-nos do fogo do inferno, e levai as almas todas para o céu, e socorrei principalmente as que mais precisarem. Nossa Senhora de Fátima e São Francisco,
1: rogai por nós. E no terceiro mistério doloroso, contemplamos
0: Jesus coroado de espinhos.
2: Pai nosso que estais no céu, santificado seja vosso nome. Venha a nós o vosso reino. Seja feita a vossa vontade, assim na terra como no céu.
0: O pão nosso de cada dia nos dai hoje. Perdoai as nossas ofensas, assim como nós perdoamos a quem nos tem ofendido. E não nos deixeis cair em tentação, mas livrai-nos do mal. Amém.
1: Ave Maria, cheia de graça, o Senhor é convosco. Bendita sois vós entre as mulheres, e bendito o fruto do vosso ventre, Jesus.
0: Santa Maria, Mãe de Deus, rogai por nós, pecadores, agora e na hora de nossa morte. Amém.
1: Ave Maria, cheia de graça, o Senhor é convosco. Bendita sois vós entre as mulheres, e bendito o fruto do vosso ventre, Jesus.
0: Santa Maria, Mãe de Deus, rogai por nós, pecadores, agora e na hora de nossa morte. Amém.
1: Ave Maria, cheia de graça, o Senhor é convosco. Bendita sois vós entre as mulheres, e bendito o fruto do vosso ventre, Jesus.
0: Santa Maria, Mãe de Deus, rogai por nós, pecadores, agora e na hora de nossa morte. Amém.
1: Ave Maria, cheia de graça, o Senhor é convosco. Bendita sois vós entre as mulheres, e bendito o fruto do vosso ventre, Jesus.
0: Santa Maria, Mãe de Deus, rogai por nós, pecadores, agora e na hora de nossa morte. Amém.
1: Ave Maria, cheia de graça, o Senhor é convosco. Bendita sois vós entre as mulheres, e bendito o fruto do vosso ventre, Jesus.
0: Santa Maria, Mãe de Deus, rogai por nós, pecadores, agora e na hora de nossa morte. Amém.
1: Ave Maria, cheia de graça, o Senhor é convosco.
2: Bendita sois vós entre as mulheres, e bendito o fruto do vosso ventre, Jesus.
0: Santa Maria, Mãe de Deus, rogai por nós, pecadores, agora e na hora de nossa morte. Amém.
2: Ave Maria, cheia de graça, o Senhor é convosco. Bendita sois vós entre as mulheres,

0: e bendito o fruto do vosso ventre, Jesus.
1: Santa Maria, Mãe de Deus, rogai por nós, pecadores, agora e na hora de nossa morte. Amém.
0: Ave Maria, cheia de graça, o Senhor é convosco. Bendita sois vós entre as mulheres. E bendito o fruto do vosso ventre, Jesus.
1: Santa Maria, Mãe de Deus, rogai por nós, pecadores, agora e na hora de nossa morte. Amém.
0: Ave Maria, cheia de graça, o Senhor é convosco. Bendita sois vós entre as mulheres. E bendito o fruto do vosso ventre, Jesus.
1: Santa Maria, Mãe de Deus, rogai por nós, pecadores, agora e na hora de nossa morte. Amém.
0: Ave Maria, cheia de graça, o Senhor é convosco. Bendita sois vós entre as mulheres. E bendito o fruto do vosso ventre, Jesus.
1: Santa Maria, Mãe de Deus, rogai por nós, pecadores, agora e na hora de nossa morte. Amém.
0: Glória ao Pai, ao Filho e ao Espírito Santo.
1: Como era no princípio, agora e sempre. Amém.
0: Ó meu bom Jesus,
1: perdoai-nos, livrai-nos do fogo do inferno. Elevai as almas todas para o céu e socorrei principalmente as que mais precisarem.
0: Nossa Senhora de Fátima e São Francisco,
1: rogai por nós.
0: Quarto mistério doloroso, contemplamos
1: a subida de Jesus ao Calvário. Pai nosso que estais no céu, santificado seja o vosso nome. Venha a nós o vosso reino, seja feita a vossa vontade, assim na terra como no céu.
0: O pão nosso de cada dia nos dai hoje, perdoai as nossas ofensas, assim como nós perdoamos a quem nos tem ofendido. E não nos deixeis cair em tentação, mas livrai-nos do mal. Amém.
1: Ave Maria, cheia de graça, o Senhor é convosco. Bendita sois vós entre as mulheres, e bendito é o fruto do vosso ventre, Jesus.
0: Santa Maria, Mãe de Deus, rogai por nós, pecadores, agora e na hora da nossa morte. Amém.
1: Ave Maria, cheia de graça, o Senhor é convosco. Bendita sois vós entre as mulheres, e bendito é o fruto do vosso ventre, Jesus.
0: Santa Maria, Mãe de Deus, rogai por nós, pecadores, agora e na hora da nossa morte. Amém.
1: Ave Maria, cheia de graça, o Senhor é convosco. Bendita sois vós entre as mulheres, e bendito é o fruto do vosso ventre, Jesus.
0: Santa Maria, Mãe de Deus, rogai por nós, pecadores, agora e na hora da nossa morte. Amém.
1: Ave Maria, cheia de graça, o Senhor é convosco. Bendita sois vós entre as mulheres, e bendito é o fruto do vosso ventre, Jesus.
0: Santa Maria, Mãe de Deus, rogai por nós, pecadores, agora e na hora da nossa morte. Amém.
1: Ave Maria, cheia de graça, o Senhor é convosco. Bendita sois vós entre as mulheres, e bendito é o fruto do vosso ventre, Jesus.
0: Santa Maria, Mãe de Deus, rogai por nós, pecadores, agora e na hora da nossa morte. Amém.
1: Ave Maria, cheia de graça, o Senhor é convosco. Bendita sois vós entre as mulheres, e bendito é o fruto do vosso ventre, Jesus.
0: Santa Maria, Mãe de Deus, rogai por nós, pecadores, agora e na hora de nossa morte. Amém.
1: Ave Maria, cheia de graça, o Senhor é convosco. Bendita sois vós entre as mulheres, e bendito é o fruto do vosso ventre, Jesus.
0: Santa Maria, Mãe de Deus, rogai por nós, pecadores, agora e na hora da nossa morte. Amém.
1: Ave Maria, cheia de graça, o Senhor é convosco. Bendita sois vós entre as mulheres, e bendito é o fruto do vosso ventre, Jesus.
0: Santa Maria, Mãe de Deus, rogai por nós, pecadores, agora e na hora da nossa morte. Amém.
1: Ave Maria, cheia de graça, o Senhor é convosco. Bendita sois vós entre as mulheres, e bendito é o fruto do vosso ventre, Jesus.
0: Santa Maria, Mãe de Deus, rogai por nós, pecadores, agora e na hora da nossa morte. Amém.
1: Ave Maria, cheia de graça, o Senhor é convosco. Bendita sois vós entre as mulheres, e bendito é o fruto do vosso ventre, Jesus.
0: Santa Maria, Mãe de Deus, rogai por nós, pecadores, agora e na hora da nossa morte. Amém.
1: Glória ao Pai, ao Filho e ao Espírito Santo.
0: Como era no princípio, agora e sempre. Amém.
1: Ó meu bom Jesus, perdoai-nos, livrai-nos do fogo do inferno. Elevai as almas todas para o céu. E socorrei principalmente as que mais precisarem. Nossa Senhora de Fátima e São Francisco,
0: rogai por nós. No quinto mistério doloroso, contemplamos
1: a morte de Jesus na cruz.
0: Pai nosso que estais no céu, santificado seja vosso nome. Venha a nós o vosso reino. Seja feita a vossa vontade, assim na terra como no céu.
1: O pão nosso de cada dia nos dai hoje, perdoai as nossas ofensas, assim como nós perdoamos a quem nos tem ofendido. E não nos deixeis cair em tentação, mas livrai-nos do mal. Amém.
0: Ave Maria, cheia de graça, o Senhor é convosco. Bendita sois vós entre as mulheres, e bendito o fruto do vosso ventre, Jesus.
1: Santa Maria, Mãe de Deus, rogai por nós, pecadores, agora e na hora de nossa morte. Amém.
0: Ave Maria, cheia de graça, o Senhor é convosco. Bendita sois vós entre as mulheres, e bendito o fruto do vosso ventre, Jesus.
1: Santa Maria, Mãe de Deus, rogai por nós, pecadores, agora e na hora de nossa morte. Amém.
0: Ave Maria, cheia de graça, o Senhor é convosco. Bendita sois vós entre as mulheres, e bendito o fruto do vosso ventre, Jesus.
1: Santa Maria, Mãe de Deus, rogai por nós, pecadores, agora e na hora de nossa morte. Amém.
0: Ave Maria, cheia de graça, o Senhor é convosco. Bendita sois vós entre as mulheres, e bendito o fruto do vosso ventre, Jesus.
1: Santa Maria, Mãe de Deus, rogai por nós, pecadores, agora e na hora de nossa morte. Amém.
0: Ave Maria, cheia de graça, o Senhor é convosco. Bendita sois vós entre as mulheres, e bendito o fruto do vosso ventre, Jesus.
1: Santa Maria, Mãe de Deus, rogai por nós, pecadores, agora e na hora de nossa morte. Amém.
0: Ave Maria, cheia de graça, o Senhor é convosco. Bendita sois vós entre as mulheres, e bendito o fruto do vosso ventre, Jesus.
1: Santa Maria, Mãe de Deus, rogai por nós, pecadores, agora e na hora de nossa morte. Amém.
0: Ave Maria, cheia de graça, o Senhor é convosco. Bendita sois vós entre as mulheres, e bendito o fruto do vosso ventre, Jesus.
1: Santa Maria, Mãe de Deus, rogai por nós, pecadores, agora e na hora de nossa morte. Amém.
0: Ave Maria, cheia de graça, o Senhor é convosco. Bendita sois vós entre as mulheres, e bendito o fruto do vosso ventre, Jesus.
1: Santa Maria, Mãe de Deus, rogai por nós, pecadores, agora e na hora de nossa morte. Amém.
0: Ave Maria, cheia de graça, o Senhor é convosco. Bendita sois vós entre as mulheres, e bendito o fruto do vosso ventre, Jesus.
1: Santa Maria, Mãe de Deus, rogai por nós, pecadores, agora e na hora de nossa morte. Amém.
0: Ave Maria, cheia de graça, o Senhor é convosco. Bendita sois vós entre as mulheres, e bendito o fruto do vosso ventre, Jesus.
1: Santa Maria, Mãe de Deus, rogai por nós, pecadores, agora e na hora de nossa morte. Amém.
0: Glória ao Pai, ao Filho e ao Espírito Santo.
1: Como era no princípio, agora e sempre. Amém.
0: Ó meu bom Jesus,
1: perdoai-nos, livrai-nos do fogo do inferno. Elevai as almas todas para o céu, e socorrei principalmente as que mais precisarem.
0: Nossa Senhora de Fátima e São Francisco,
1: rogai por nós.
0: Infinitas graças vos damos, soberana rainha, pelos benefícios que todos os dias recebemos de vossas mãos liberais. Dignai-vos agora e para sempre tomar-nos debaixo de vosso poderoso amparo, e para mais nos obrigar-nos, vos saudamos com uma salve rainha.
1: Salve rainha, mãe de misericórdia, vida, doçura, esperança nossa, salve. A vós bradamos, degredados filhos de Eva, a vós suspirando, gemendo e chorando neste vale de lágrimas. Eia, pois, advogada nossa, esses vossos olhos misericordiosos a nós volveis. E depois desse desterro, mostrai-nos Jesus, bendito o fruto do vosso ventre. Ó clemente, ó piedosa, ó doce sempre Virgem Maria,
0: rogai por nós, Santa Mãe de Deus,
1: para que sejamos dignos das promessas de Cristo.
0: Juntos rezamos o Santo Terço, que possamos ficar com as bênçãos de Deus e proteção de Nossa Senhora. Em nome do Pai, do Filho e do Espírito Santo. Amém. Paz e bem.
1: Santa alegria.
0: Louvado seja o nosso Senhor Jesus Cristo.
1: Para sempre seja louvado.
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2: Bom dia, muito bom dia, gente. O programa Está na Hora já está iniciando. Hoje é sexta-feira, 15 de maio de 2026. São 5 horas e 30 segundos. Temperatura 12 graus. É uma temperatura mais agradável, mais suportável nesta manhã de sexta-feira. O programa Está na Hora vai até às 7 horas da manhã, levando até você as informações, a cultura, a utilidade pública, as notícias, a música, aquela musiquinha que você gosta de ouvir, está aqui até às 7 horas da manhã. O programa tem a coordenação de conteúdo de Ana Lúcia Jacomini, a gerência geral de Mauro Matesco, com a direção e superintendência do Frei Renor Pegoraro. 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Mas é muito bom termos um dia pela frente e, o mais importante, estarmos juntos iniciando esta jornada. A quem desejo muito bom dia, paz e bem.

Agora são 5:05, 12 graus a temperatura. 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Agora são 5:07. Vamos ouvir uma música e daqui a pouquinho nós teremos as informações. As primeiras informações sobre o tempo. Vamos ouvir a Paula Fernandes, Pegando Lágrimas.

0: Pegando Lágrimas, Paula Fernandes cantando no programa Tá Na Hora. Se preparando para pegar a estrada ou já na estrada, obrigado pela carona. Vamos juntos, aproveitando sempre muito bem o nosso tempo, o nosso dia, que temos ele inteirinho pela frente. Temperatura 12 graus centígrados.
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0: Vamos então conferir as informações sobre o tempo. Como é que fica o tempo no Rio Grande do Sul nesta sexta-feira? Hoje é dia 15 de maio, sexta-feira de sol, antecede transição rápida para o El Niño. Não é uma boa notícia. O sol predomina hoje, ainda que acompanhado de nuvens na maior parte do Rio Grande do Sul. No oeste, há expectativa de períodos de céu claro. Ao norte dos Campos de Cima da Serra e no litoral norte, próxima divisa com Santa Catarina, em municípios como São José dos Ausentes e Torres, a nebulosidade aumenta e não está descartada precipitação fraca. O dia será ameno, mas com amanhecer ainda gelado. Uma massa de ar frio de fraca intensidade chegou ao sul gaúcho na quinta-feira e mantém as temperaturas abaixo da média. A mínima foi de menos 2 graus e 7 décimos em Soledade. A décima marca negativa do ano e a sétima de maio no Rio Grande do Sul. Pois a mais recente atualização mensal do Centro de Previsão Climática da NOAA, Agência de Clima dos Estados Unidos, divulgada na quinta-feira ontem, reforçou o cenário de rápida transição para o El Niño, com probabilidade próxima de 100% no segundo semestre. O prognóstico confirma a previsão publicada anteriormente de que o fenômeno deve começar nas próximas semanas. O gráfico da agência norte-americana mostra que a chance do evento sobe rapidamente no trimestre maio, junho, julho, quando ultrapassa 80%. A escalada segue no inverno e na primavera, superando 90% entre julho e setembro. Nos trimestres agosto, setembro, outubro, novembro e outubro, novembro, dezembro, o índice chega a quase 100%, finalizando uma consolidação robusta. A projeção da NOAA indica um segundo semestre sob forte influência do El Niño, com temporadas frequentes, tempestades fortes, volumes de chuva acima e muito acima da média, médias de rios, rios cheios e elevado risco de enchentes nos estados do sul do Brasil. Esta é a previsão do tempo para o estado hoje e também as informações sobre a presença do El Niño. Agora vamos falar sobre o tempo aqui em Marau. Sexta-feira de sol com muitas nuvens e períodos de céu nublado. À noite forma-se nevoeiro. O sol nasce às 7:03 e se põe às 17:46. A lua está na fase minguante. Os ventos serão moderados, fracos, aí acima, um pouquinho acima de 10 km por hora, mas abaixo de 15. A umidade do ar agora 86%. A temperatura máxima fica entre 19 e 20 até 21 graus hoje. Então hoje não chove e a temperatura fica em 21 graus, a máxima. Para amanhã, sábado, o dia será de sol com aumento de nuvens. E podem ocorrer algumas pancadas de chuva à tarde. À noite, muitas nuvens, mas não há previsão de chuva pela parte da noite de amanhã, com temperatura mínima de 9 graus e a máxima de 20 graus. Domingo, sol com algumas nuvens, chove rápido durante o dia e a noite. Anteontem e ontem, havia-se anunciado presença de muita chuva para domingo, mas hoje já a informação que se chover será menos de 5 milímetros no próximo domingo, com temperatura mínima de 11 graus e a máxima de 18 graus. Para segunda-feira, sol com diminuição de nuvens pela manhã, tarde ensolarada, noite com poucas nuvens. Temperaturas mínima 8, máxima 11 graus na segunda-feira. E na terça-feira, tempo ensolarado com nevoeiro ao amanhecer e à noite, com temperatura mínima de 6 graus e a máxima de 13 graus. Esta é a previsão do tempo para Marau e região. Hoje, sexta-feira, não há previsão de chuva. Sábado, amanhã, não se descarta chuva, mas em pequena quantidade. Domingo chove, mas não será em grande quantidade. Segunda e terça-feira, não há previsão de chuva. Agora são 5 horas e 17 minutos.
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1: Agora são 5 horas e 20 minutos. Entre os assuntos que nos despertam, vamos ver como é que estão as manchetes dos jornais de hoje. Hoje é dia 15 de maio de 2026. O Grêmio jogou ontem. Opa, se deu bem. O Grêmio goleou o Confiança e garantiu vaga nas oitavas de final da Copa do Brasil. Beleza? Bright White duas vezes e William confirmaram a vitória por 3-0 em Sergipe. Na área da política, Eduardo e Carlos Bolsonaro atacam Zema para defender Flávio de crítica sobre áudio com Vorcaro. Minha participação foi buscar investidores, diz Flávio, sobre conversa com Daniel Vorcaro por filme de Bolsonaro. Mário Frias dá nova versão sobre dinheiro de Vorcaro depois de contradizer Flávio. Escalada de desdobramento ameaça futuro de pré-candidatura de Flávio Bolsonaro. Sexta-feira de sol no Rio Grande do Sul antecede transição rápida para o El Niño. STF mantém lei de igualdade salarial entre mulheres e homens. Mundo. Donald Trump buscará concluir sua cúpula com Xi Jinping com resultados tangíveis em comércio entre Estados Unidos e China. Pezolano remonta a defesa do Inter para duelo decisivo contra o Vasco. Inter tem dois representantes em pré-lista da Colômbia para a Copa do Mundo de 2026. Yuri Alberto destrava jogo e Corinthians avança na Copa do Brasil. Vitória supera Flamengo por 2-0 e no Barradão e se classifica na Copa do Brasil. 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Acidente com dois ônibus deixa 14 feridos em Porto Alegre. Colisão ocorreu na Avenida Padre Cacique, no centro da cidade. Concurso leiteiro da raça holandesa premia campeãs na FenaSul Expo Leite. Líbano e Israel negociam nos Estados Unidos antes de fim do cessar-fogo. E o dólar cai, fechou para R$4,98 após segundo dia de repercussões envolvendo Flávio Bolsonaro. Mega Sena também acumula. Anvisa confirma que Unilever fez duas denúncias contra a química Amparo, dona da IP. Estas são as manchetes dos jornais desta manhã de sexta-feira. Agora são 5 horas e 23 minutos. Vamos prosseguindo. Vamos ouvir Osvaldir e Carlos Magrão. É disso que o velho gosta, é isso que o velho quer. Bom dia!

0: É o nosso programa, tá na hora. Agora são 5h27 com 30 segundos e a temperatura na marca dos 12 graus. Temperatura, pode-se dizer, agradável até. Claro, um pouquinho baixo, mas está muito bem, muito boa, se compararmos com dias passados, onde a temperatura esteve bastante baixa.
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0: O mercado agrícola é assunto para Ana Lúcia Jacomini.
2: E nós iniciamos com as cotações dos grãos comercializados em sacas de 60 quilos. A soja, R$ 113,00. O milho, R$ 57,00. E o trigo, R$ 64,00. Demais produtos: boi gordo, R$ 12,30 ao quilo vivo. Vaca gorda, R$ 10,50 ao quilo vivo. Suíno tipo carne, no preço integração, R$ 5,90 ao quilo vivo. Suíno tipo carne, no preço particular, R$ 5,79 ao quilo vivo. E o leite padrão, de acordo com a Emater, comercializado na região, com o menor preço referência, em R$ 2,28 ao litro. Ana Lúcia Jacomini para a tua rádio.
0: Ok, obrigado, Ana Lúcia. Agora são 5h28, prosseguimos com Christian e Ralph. Toalha molhada.

É toalha molhada, a música que ouvimos com Christian e Ralf no Tá Na Hora. Agora são 5h33. A temperatura permanece na marca dos 12 graus centígrados. Bom dia para você, acreditando, confiando e agradecendo pelo novo tempo que você tem, que nós temos pela frente. Pois a tradicional empresa Unesul de transporte coletivo deixará de operar diretamente suas linhas rodoviárias a partir da próxima segunda-feira. Deixará de operar aqui no Rio Grande do Sul. Após mais de 60 anos de atuação, as operações passarão a ser realizadas pelas empresas Planalto Transportes e Viação e Ouro e Prata. Em Marau, as 20 linhas vão permanecer. Apenas troca a operadora, no caso, a empresa Planalto Transporte e Viação e Ouro e Prata. Em Marau, a mudança não deve alterar a rotina, como dissemos, né? A rotina dos passageiros. Conforme apurado pela reportagem, junto à administração da rodoviária, serão mantidos os mesmos horários, itinerários e valores das passagens. Houve reajuste em abril, né? Então não há por que mudar agora. Isso é o mês passado, né, que houve o reajuste. Cerca de 20 linhas que passam pelo município seguirão operando normalmente. A linha fixa Marau Passo Fundo segue mantida. É a única, né, que sai de Marau e vai até Passo Fundo. Mas isso é uma vez por dia. A saída é às 6h45 da manhã. Seguem também, sem mudanças, as demais linhas com parada em Marau e em Passo Fundo e vice-versa. Além da transição no transporte, a rodoviária de Marau também passa por mudanças estruturais. A nova administração anunciou melhorias no espaço físico, reorganização do ambiente e implantação de uma cafeteria e lancheria para atendimento aos usuários. Agora são 5 horas e 35 minutos, a temperatura na marca dos 12 graus.

0: brindar, senão vai dar azar, né, meu filho?
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3: O consumo de açúcar, principalmente em excesso, faz muito mal à saúde. E se você é do time que vem tentando seguir uma rotina de menos açúcar no seu dia a dia, agora você vai ficar sabendo de algumas dicas que podem te ajudar. Comece eliminando o açúcar refinado. Prefira adoçantes, xilitol ou estévia, que são os mais naturais, mas sem exageros, tá? Aos poucos, elimine os produtos açucarados, como biscoitos, bolachas e cereais. Fuja dos refrigerantes zero açúcar, que contém muito adoçante e corantes artificiais. Caso sinta vontade de comer doce, escolha frutas, já que possuem o açúcar próprio, a frutose. Busque apreciar o sabor natural dos alimentos. Aos poucos, o seu paladar vai se reeducar com a falta do açúcar. É muito bom poder, de forma opcional, mudar a nossa alimentação com hábitos mais saudáveis. Comece o ano mudando a sua alimentação. Que tal? Esse foi o Bem Viver de hoje. E eu, Ana Paula Barros, volto nessa programação, já já, com mais uma dica pra você.
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Agora são 5 horas e 41 minutos, 12 graus a temperatura. É, como dissemos já, a temperatura bastante agradável nesta manhã de sexta-feira. A Faculdade Cesur Guimarães conquista a nota máxima em avaliação do MEC. É, alcançou nota 5 no conceito institucional do Ministério da Educação. Esta nota representa o nível máximo de excelência e valida a qualidade do ensino, a infraestrutura oferecida e o projeto pedagógico vivenciado pelos acadêmicos. O título foi comemorado pela equipe e pelos alunos da universidade na noite de quarta-feira. Parabéns à direção e quadro de professores da Cesur Guimarães. Recebendo aqui o bom dia da nossa ouvinte, Aldila. Aldila pede a música com Zezé de Camargo e Luciano, Sem Medo de Ser Feliz. Vamos ouvir.

Agora são 5 horas e 46 minutos. 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Presidente do TRT do Rio Grande do Sul cumpre agenda institucional em Marau nesta semana. É o presidente do Tribunal Regional do Trabalho, a 4ª Região, desembargador Alexandre Correia da Cruz, esteve em Marau para uma série de compromissos institucionais ligados ao projeto Integra TRT. A iniciativa busca aproximar a administração do tribunal da população, das instituições e das lideranças regionais por meio de visitas realizadas em diferentes municípios do Rio Grande do Sul. Ele chegou na quarta-feira, dia 13, e seguiu no município até o dia de ontem. A agenda em Marau teve encontros com representantes da OAB, sindicatos de trabalhadores, sindicatos patronais, além de visitas ao Poder Judiciário, Executivo e Legislativo Municipal. Ontem, o desembargador também esteve no posto da Justiça do Trabalho de Marau, onde atendeu a imprensa. Ele falou sobre os desafios atuais das relações de trabalho, mediação coletiva, direitos humanos no ambiente profissional e as projeções da Justiça do Trabalho para os próximos anos. O posto de Justiça do Trabalho de Marau está vinculado ao Foro Trabalhista de Passo Fundo. Agora são 5 horas e 50 minutos. O José Fernandes, já chimarrando e acompanhando a programação, pediu Vestido Azul com a banda São Francisco. Meu bom dia pro Canhoto, pra Nica, essas horas estão acordando. Daqui a pouco sai uma aí pro Canhoto, tá bom? Forte abraço.

0: Agora são 5 horas e 53 minutos e a temperatura 12 graus centígrados. Sexta-feira, 15 de maio de 2026. 12 graus a temperatura.
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0: Olá, meu amigo. Olá, minha amiga ouvinte. Eu sou o Padre Ezequiel. Esse é o momento de despertar para o amor. Gostaria de falar hoje sobre sentimentos negativos e positivos. Existem muitos sentimentos que podem estar presentes na vida das pessoas. Por exemplo, ira, raiva, ressentimento, quando a pessoa vai ruminando coisas do passado e nunca esquece e não supera, inveja, sentimentos de culpa, medo e assim por diante. Na verdade, essas emoções, elas pesam muito quando elas dominam a nossa consciência e elas afetam o nosso pensamento e o nosso comportamento, porque uma pessoa que tem ressentimento, ela vai agir a partir do ressentimento. Uma pessoa que tem inveja vai agir a partir da inveja. Pessoa que tem ciúmes vai agir a partir dos ciúmes. Por quê? A emoção é mais forte que a razão. Então, embora ela não queira agir a partir da inveja, a partir do sentimento, mas ela vai agir. E isso vai complicar a vida dela. Esses sentimentos inclinam o nosso pensamento na direção dos acontecimentos, que desencadeiam tais sentimentos e para fantasias sobre possíveis reações. Então, esses sentimentos, na verdade, estão guardados dentro da nossa mente e fazem parte da nossa história de vida. Uma pessoa ciumenta é ciumenta porque ela guardou emoções semelhantes durante a história de vida dela. Uma pessoa que tem ressentimento, não consegue perdoar, ela é assim porque aconteceram coisas na vida dela que a tornaram assim. Mas só que ela pode mudar. Dá para mudar. Por isso nós precisamos aprender a lidar com os nossos sentimentos negativos, porque eles nos levam numa direção, e numa direção que não é boa. Eles envenenam a pessoa que sente isso, que vive isso. Um estudo recente numa universidade dos Estados Unidos comprova que os otimistas vivem mais. Uma pessoa leve vive mais. Quem acha a vida divertida permanece mais longamente em forma do que aqueles que profetizam o pessimismo, profetizam a catástrofe e assim por diante. Então, quanto mais otimista a pessoa era nessa pesquisa, mais ela era flexível física e espiritualmente. Hoje em dia tem muitos pensamentos fechados e são atitudes emocionais também. De fato, é assim. Todos nós temos ao alcance da própria mão a chave para uma vida longa e feliz. Pense você, é positivo ou é negativo? Deus Pai de amor, fonte da bênção, abençoai os vossos filhos e filhas, abençoai as suas famílias, abençoai o seu trabalho, abençoai as suas buscas, para que sejam felizes e encontrem o melhor da vida. Em nome do Pai, do Filho e do Espírito Santo. Amém.
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2: 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Coleta de lixo seco no interior. Na próxima quinta-feira, dia 21 de maio, coleta de lixo seco na Rota 1, da qual fazem parte as comunidades de Carrascal, Rincão da Roça, Santa Bárbara, Viado Pardo e Portão. Agora são 6 horas e 2 minutos. 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
2: É agora, são 6 horas. Agora são 6:03, 12 graus a temperatura. O programa tá na hora, na segunda hora, para a gripe tosse. 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Agora são 6:05. O dia está escuro lá fora, né? Aí, depois das 7 horas é que o sol vai mostrar a sua cara, segundo o Serviço de Meteorologia. Recebendo o bom dia tradicional da Mari. Marivane, forte abraço para você. Recebendo também da Martina, lá do Passo do Chinelo. Paz e bem para você também e para toda a sua família, Martina. Meu amigo canhoto Nica, bom dia. Tava bom o chimarrão ontem, viu? Foi bom ver vocês. O canhoto é o Derli, né? Gosta muito das músicas do Rio Grande. Eu sei que ele gosta desta aqui, ó. Vamos ouvir? Caseirando com os Serranos.

0: Agora são 6:10 e a temperatura em 12 graus centígrados. 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Agora são 6:11.
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Os destaques nacionais e internacionais para o Xarope Gabiru. O Grêmio goleia o Confiança e garante vaga nas oitavas de final da Copa do Brasil. Eduardo e Carlos Bolsonaro atacam Zema para defender Flávio de crítica sobre áudio com Vorcaro. Minha participação foi buscar investidores, diz Flávio, sobre conversa com Daniel Vorcaro por filme de Bolsonaro. Mário Frias dá nova versão sobre dinheiro de Vorcaro depois de contradizer Flávio. Escalada de desdobramentos ameaça futuro de pré-candidatura de Flávio Bolsonaro. Sexta-feira de sol no Rio Grande do Sul antecede transição rápida para o El Niño. STF mantém lei de igualdade salarial entre mulheres e homens. Donald Trump buscará concluir sua cúpula com Xi Jinping com resultados tangíveis em comércio entre Estados Unidos e China. Encontro, debate, desafios e vantagens da nova NR1. Acidente com dois ônibus deixa 14 feridos no centro de Porto Alegre. Concurso leiteiro da raça holandesa premia campeãs na FenaSul Expoleite. Líbano e Israel negociam nos Estados Unidos antes de fim do cessar-fogo. E o dólar cai e fechou a R$4,98 após segundo dia de repercussões envolvendo Flávio Bolsonaro. Anvisa confirma que Unilever fez duas denúncias contra a Química Amparo, dona da IP. Esses são os destaques dos jornais nesta manhã de sexta-feira. Agora são 6:13:30. Temperatura na marca dos 12 graus centígrados. Participação de luto. A funerária marauense, juntamente com o esposo Jorge, filho Igor, netos, irmãos e demais familiares, comunicam o falecimento de Edilamar Bianchini Lima, ocorrido ontem. Os atos de encomendação e sepultamento se realizam em Santa Bárbara Marau. A celebração de despedida será hoje, dia 15, em horário a ser divulgado, e logo após sepultamento na comunidade de Santa Bárbara Marau. Comunicamos o falecimento de Edilamar Bianchini Lima, ocorrido no dia 13, quarta-feira, aos 67 anos. Sepultamento será hoje, em horário a ser divulgado, na comunidade de Santa Bárbara Marau. Agora são 6:14:30. Vamos prosseguindo com o nosso programa, vamos prosseguindo com música. Heloísa, bom dia, obrigado pela companhia. Segredo da Madrugada com Porca Véia.

0: Agora são 6:18. Vamos chamar a Rosana Costemaro.
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2: Comunidades. Na lista de festas das comunidades da região, agora neste domingo, dia 17 de maio, a comunidade de São Miguel e as irmãs franciscanas convidam para a 15ª Romaria, em honra a Santa Maria Bernarda. Na programação, 10:30 missa. Ao meio-dia, almoço com churrasco de gado, frango, linguiça, maionese e saladas diversas. 14:30, bênção da saúde. Os ingressos custam R$50 adulto e R$25 o infantil de 8 a 11 anos. E também no domingo, dia 17 de maio, a comunidade da linha 18 Baixa Vila Maria convida para a festa em honra a Nossa Senhora do Caravaggio. Na programação, 10:30 missa, meio-dia churrasco padrão com copa e cozinha, 14:00 tarde dançante com os mensageiros, entrada franca. Tradicionalismo. Neste sábado, dia 16 de maio, no CTG Felipe Portinho, acontece o baile de lançamento da 34ª Ronda Fandangueira, a partir das 7:00 da noite, com jantar e baile com Grupo Sem Fronteiras. E também neste sábado, dia 16 de maio, tem baile da Prenda Jovem, do CTG Sentinelas do Pago. Esse evento contará com a animação do Grupo Poncho Velho e tem como objetivo apresentar à sociedade as jovens prendas com faixa etária em torno dos 15 anos. Eventos. No sábado, dia 16, está marcada mais uma Marcha para Jesus em Marau. O momento acontece a partir das 14:30, com partida da frente do Centro Administrativo de Marau. O trajeto segue pela Avenida Barão do Rio Branco até a rótula do Cesurg e depois pela Avenida Júlio Borella até a Praça Doutor Eupídio Fialho. Rosana Costanaro para a tua Rádio Alvorada.
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0: As informações na área da economia. Abono salarial, pagamento para nascidos em maio e junho começa hoje. Os valores já à disposição, liberados 5,7 bilhões para 4.555.924 trabalhadores. Temos também como informação, na área da economia, o dólar cai para 4,98. O mercado financeiro operou em recuperação parcial após a instabilidade na véspera, em meio às repercussões políticas envolvendo o senador Flávio Bolsonaro e o ex-banqueiro Daniel Vorcaro. O dólar voltou a ficar abaixo dos R$ 5 e a bolsa interrompeu uma sequência de 3 quedas e reagiu. O dólar comercial encerrou ontem vendido a R$ 4,98. Temos também informação de que o lucro da Caixa cai 34% no primeiro trimestre. A Caixa Econômica Federal registrou lucro líquido recorrente de R$ 3,5 bilhões de reais no primeiro trimestre desse ano, queda de 34,4% em relação ao mesmo período do ano passado. O resultado, que consta no balanço divulgado ontem, foi impactado pelo forte aumento das provisões para perdas com crédito, que mais do que dobraram no período, em meio às novas regras regulatórias do Banco Central para cobertura de risco de inadimplência. Estas as informações na área da economia. Agora são 6h22. 6h22, muito bom dia para você. Vamos ao intervalo, depois nós teremos as informações sobre o tempo com a Kátia Valente. 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

Agora são 6 horas e 29 minutos e meio. É, amanhã continua escuro, madrugada. O céu ainda não começou a clarear. Aliás, um pouquinho já começa a clarear. Daqui a pouco, mais um pouquinho, nós teremos as informações sobre o tempo, como é que vai se comportar o tempo hoje em Marau e também no Rio Grande do Sul. Meu bom dia para a Rosinha. E aí, botei há pouco aí uma música do Porca Véia e ela prontamente já agradeceu. É apaixonada pelo Porca Véia, Rosinha. Bom dia também para Isabel Siqueira, sempre deixando seu bom dia pra gente. Uma abençoada sexta-feira para você também, Isabel. Vamos com música Alma Latina no Tá Na Hora.

Agora são 6h31, 12 graus a temperatura. 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Agora são 6h33. 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

0: 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Participação de luto. A funerária maranhense, juntamente com o esposo Jorge, filho Igor, netos, irmãos e demais familiares, comunicam o falecimento de Edilamar Bianchini Lima, ocorrido dia 13, anteontem, aos 67 anos. O corpo está sendo velado na comunidade de Santa Bárbara Amaral. A celebração de despedida será hoje, em horário a ser divulgado, e logo após sepultamento, na comunidade de Santa Bárbara Amaral. Comunicamos o falecimento de Edilamar Bianchini Lima, ocorrido dia 13 de maio, quarta-feira, aos 67 anos.
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5: Olá, seja bem-vindo a mais uma edição do Informativo Coprel. Meu nome é Eugênia Trevisan e vamos juntos acompanhar as notícias da nossa cooperativa.
6: Coprel Entrevista.
5: Em Vila Maria, no Rio Grande do Sul, uma área que antes era dedicada ao cultivo de soja deu lugar ao empreendimento que vem fortalecendo o turismo regional. As irmãs Clarice e Carolina Roá transformaram o espaço em uma experiência diferenciada no meio rural. Assim nasceu o Caminhos de Lavanda, um lavandário inspirado na cultura francesa que une natureza, lazer e boa gastronomia. A sócia proprietária, Clarice Roá, explica como essa ideia surgiu, reencontrando as origens da família.
7: Esse lugar surgiu de um sonho nosso, né? De retornar para o interior. A gente nasceu, se criou aqui com a nossa família, nas duas irmãs. E cada uma seguiu sua vida e foi para a cidade, cada uma com a sua profissão. E em determinado momento a gente pensou em retornar para cá e fazer algo, né, voltando para as nossas origens. Então a gente foi pensando várias ideias de explorar e aí nós chegamos na lavanda. E aí fomos estudar muito, fomos pesquisar outros lavandários até chegar nesse ponto de substituir a lavoura de soja dos nossos pais pela plantação de lavandas. É, o nosso bisavô veio da França, né, quando pequeno. E aí essa história ficou um pouco perdida no meio da colonização italiana predominante aqui da nossa região, né? E aí quando a gente pensou no bistrô de fazer um lugar diferente, né? Então a gente lembrou disso e resolveu resgatar essa história e contar ela para as pessoas que viessem aqui. Então todo o nosso bistrô, a arquitetura dele, a jardinagem ali fora e nossos pratos são baseados na França, né? Culinária francesa e todo esse conceito francês. A Coprel sempre foi muito parceira e pronta para naquilo que a gente precisa.

0: precisou, né? Então aqui era um lugar de plantação, não tinha nada. E aí a gente precisou trazer toda a estrutura para cá, né? De luz, de água, com um poço artesiano. Então a Coprel foi fundamental para o nosso negócio acontecer, né? E com certeza é uma empresa que ela passa muita confiabilidade para a gente, segurança. Qualquer coisa, qualquer dúvida que a gente tem, a gente consegue esse retorno imediato, dá para se dizer assim, da Coprel.
1: A energia da Coprel acompanha a história da família há gerações. Primeiro no trabalho com a lavoura e a pecuária, depois na transformação da propriedade em um empreendimento que hoje recebe visitantes de toda a região. A sócia proprietária Carolina Roá conta como a Coprel participou dessa nova etapa com a família.
2: A energia aqui é trifásica, né? E a gente optou por fazer subterrânea para não comprometer o visual da paisagem aqui. Para quem vem, é um lugar alto, muito bonito para tirar foto, então a gente acabou optando por esse formato, né, para não comprometer o visual também. É, com certeza, desde o início, né, da energia elétrica aqui na nossa região, os nossos pais, avós, enfim, é a Coprel que esteve presente. Então, para nós também é muito gratificante poder contar essa história e saber que permanece a Coprel aqui, né, por todo esse tempo e sempre que a gente precisa, estão à disposição. A gente abre para visitação mais aos finais de semana, sextas, sábados e domingos, mas a gente está aqui diariamente recebendo ensaios fotográficos, organizando, né, toda a estrutura para que possa atender os visitantes nos finais de semana.
1: E a energia elétrica também está presente em cada etapa da produção, ajudando a transformar as lavandas cultivadas no campo em produtos que carregam a essência do empreendimento.
2: Sim, a energia elétrica é fundamental na criação dos nossos produtos, na produção deles, né? A gente faz a poda das lavandas e a partir disso extraímos o óleo essencial, o hidrolato, a partir de um processo de destilação. Então, sem a energia elétrica isso não seria possível, né? Então, para a gente poder fazer os nossos produtos e ter eles aqui para comercializar, para quem quiser conhecer também.
1: Nailor Terezinha Ruá, mãe das sócias proprietárias, também participou desse momento e compartilhou a sua percepção sobre a participação da Coprel nesse propósito do Caminhos de Lavanda.
3: A minha história é que, desde que eu estou morando aqui, sempre a gente teve a Coprel, né? E a gente sempre foi bem atendido, o que é melhor, porque sempre quando a gente precisou, a gente sempre teve uma resposta logo, sabe? Sempre teve uma boa resposta, vocês sempre atenderam. Desde que a época que a gente tirava leite com ordenhadeira, vocês estão presentes, sim. Porque a cooperativa, a Coprel, ela aproxima as pessoas por isso mesmo.
1: Entre lavandas, memórias e novos caminhos, Clarice e Carolina encontraram no interior mais do que um negócio. Reencontraram as próprias origens. E é com energia, propósito e conexão com a terra que o sonho da família continua florescendo. E o informativo Coprel dessa semana fica por aqui. 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Muito obrigada pela sua companhia e até a próxima edição.
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1: É o nosso programa Tá na Hora que vai em frente quando são 6:48. O dia já vem clareando, nebulosidade alta, nublado, com nuvens aí que não prometem alguma mudança no tempo por hora. Vamos com música. Meu bom dia para você aí ligadinho conosco, muito obrigado. Vamos ouvir música antiga com Sidney Lima. É uma versão da música internacionalmente conhecida, La Paloma.

0: Agora são 6:52. 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Agora são 6:54. Vamos falar sobre o tempo.
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0: As informações de que esta sexta-feira será de sol com muitas nuvens, períodos de céu nublado. Não há previsão de chuva. A lua está na fase minguante. A temperatura máxima hoje chega aos 20 até 21 graus. Não há previsão de chuva. Amanhã, dia de sol com aumento de nuvens. Podem ocorrer algumas pancadinhas de chuva à tarde e à noite. Domingo, sol com nuvens. Chuva rápida durante o dia e a noite. Segunda-feira, sol com diminuição de nuvens pela manhã, tarde ensolarada. Para terça-feira, tempo ensolarado com nevoeiro ao amanhecer. Estas são as primeiras informações sobre o tempo. Hoje não há previsão de chuva. Amanhã podem ocorrer algumas pancadas à noite, domingo. Chove rápido durante o dia e a noite. Segunda e terça-feira não se tem previsão de chuva. 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Hoje é dia 15 de maio, Mário Vivan.
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2: 15 de maio, dia do assistente social, dia internacional da família instituído pela ONU e dia do gerente bancário. Os aniversariantes do dia, o jornalista esportivo Tino Marcos e o ex-jogador de futebol Raí. Os fatos do dia.

0: Rameira.
1: Em 1937, nasceu o cantor, guitarrista e ator norte-americano de ascendência mexicana, Trini López. Ele morreu no dia 11 de agosto de 2020, aos 83 anos, vítima de Covid-19.

0: 1960?
1: E aí, capricha, gaiteiro!
0: Nasceu na cidade de Cruz Alto, cantor e compositor de música gaúcha, Ivonir Machado. Foi fundador do grupo Os Garotos de Ouro. Ivonir Machado morreu em um acidente em 2023, aos 63 anos.

0: 1966, morreu aos 98 anos o empresário, advogado e político, presidente do Brasil entre 1914 e 1918, Venceslau Brás. Em 1970, a moeda brasileira, que era o Cruzeiro Novo, voltou a ser chamada apenas de Cruzeiro. 1994.
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0: Morreu aos 47 anos o cantor e compositor Sérgio Sampaio. Tornou-se célebre na música popular do país por conta de sua poética elaborada, associada ao talento para criar composições de samba, bolero, rock, blues, entre outros gêneros musicais.

0: Em 2010, um incêndio em um laboratório do Instituto Butantan em São Paulo destruiu o maior acervo de cobras, aranhas e escorpiões para pesquisas do Brasil. O fogo queimou 70 mil espécies conservadas em formol. 2016. Morreu aos 85 anos o cantor Calbi Peixoto. Mário Vivan, para a tua rádio.
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Apresentamos Hoje na História com o Mário Vivan. Agora são... praticamente encerrado o programa. Meu bom dia para Nazir. Rita Gazola mandou uma imagem bonita aí, assando pinhão na chapa. Maravilha. Forte abraço para nosso ouvinte. Hoje, dia 15, parabéns para Dione Spenassato Nugetti, a Eliane Migliorini, Morgana Bressan, a Olinda Padilha, Nereu Tramontina, Thaís Verde, Elisete Santin Gabriele, o Diogo Pavão, Marcelo Pereto, Letícia Mangoni Darós, Flávia Aguirre Tímbola, Rosane Maria, Ioli Maria de Amorim e o Ademir da Silva. Parabéns aos aniversariantes. O programa está na hora, volta amanhã, a partir das 5 horas da manhã.

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9: Participação de luto. A funerária amaraense, juntamente com o esposo Jorge, filho Igor, netos, irmãos e os demais familiares, comunicam o falecimento de Edilamar Bianchini Lima, ocorrido no dia 13, quarta-feira, aos 67 anos. O corpo está sendo velado na comunidade de Santa Bárbara, Marau. A celebração de despedida será hoje, em horário a ser confirmado, aqui pela tua rádio Alvorada. O sepultamento será no cemitério da comunidade de Santa Bárbara, em Marau. Comunicamos o falecimento de Edilamar Bianchini Lima, ocorrido na quarta-feira, aos 67 anos.
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9: Bom dia para todos nós. Sexta-feira, 15 de maio de 2026, e a partir de agora, aqui na programação da emissora, o Conectado, programa de rádio jornalismo, uma produção da nossa central de conteúdo, com a gerência geral de Mauro Matesco e a direção do Frei Renor Pegoraro. Sete horas e 12 minutos, 12 graus de temperatura, a temperatura mais elevada da semana. A gente começou lá na segunda-feira com 3, na terça a gente teve o registro de 2 graus nesse horário, lembro da abertura do programa, hoje temos 12, um pouco mais elevada a temperatura. Daqui a pouquinho a gente fala das tendências também para o final de semana. 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A gente reforça aqui o desejo de um bom dia a todos, de uma excelente, produtiva e positiva sexta-feira. De forma especial para quem está acompanhando a programação da 107.7 FM, essa frequência no seu rádio, em mais de 60 municípios aqui da nossa região, também no site em tempo real, no aplicativo Sem Fronteiras, na Alexa, facilitando aí seu dia a dia, né? Pede para ouvir a tua Rádio Alvorada na Alexa. E nas demais plataformas de streaming também, entregando a nossa programação, que é feita com muito carinho para você. 7h15, 12 graus, manhã de sexta-feira, 15 de maio.
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9: Começando com o Zero Hora. 7 horas. A bordo de uma carreta. O periódico acompanhou a rota de 37 toneladas de soja rumo ao porto de Rio Grande, a série Do Campo ao Mar. As respostas de Flávio Bolsonaro sobre o áudio e o novo cerco a Vorkaro, os impactos das últimas descobertas do caso Master. Acidente na BR-116 mata casal e deixa filha de um aninho em estado grave. O Grêmio cumpriu seu objetivo na Copa do Brasil e coloca a fuga do Z4 agora como a próxima meta. Alejandro e Borré, juntos ou separados. Gols de colombiano reabrem o debate no Colorado. Chance de geada ainda no Rio Grande do Sul. Algumas localidades estão bem mais frias do que a nossa região na manhã desta sexta-feira. Um louco sem Deus que vai em busca do louco de Deus, que é Francisco, diz escritor ateu que viajou com o Papa. Gado, erva e trabalho coletivo, a herança missioneira que move a economia do Rio Grande do Sul. Assalto à revenda de carros faz funcionários e clientes reféns em Porto Alegre. Assuntos que são destaque no Zero Hora de hoje, as informações de destaque nacional e internacional aqui no primeiro quadro do programa, um oferecimento da CEPAL, onde você encontra sementes de qualidade, acompanhamento técnico e segurança na comercialização da sua safra de trigo para a produção de etanol, com garantia de compra e bônus ao produtor. 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
18: 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Assuntos do Correio do Povo, Eduardo e Carlos Bolsonaro atacam Zema para defender Flávio das críticas sobre o áudio com Vorcaro. Mário Frias dá nova versão sobre o dinheiro de Vorcaro, depois de contradizer Flávio. Escalada dos desdobramentos que ameaça o futuro da pré-candidatura de Flávio Bolsonaro. Sexta-feira de sol no Rio Grande do Sul antecede uma transição rápida para o El Niño. STF mantém lei da igualdade salarial entre mulheres e homens. Trump vai buscar concluir a sua cúpula com Xi Jinping com resultados tangíveis no comércio entre Estados Unidos e China. Acidente com dois ônibus deixa 14 feridos em Porto Alegre. Concurso leiteiro da raça holandesa premia campeãs da FenaSul Expo Leite. Vacas de Catuípe e do município de Antagorda que venceram a disputa. Encontro debate os desafios e as vantagens da nova NR1. Evento que reuniu empresários e especialistas jurídicos para discutir a implementação desta norma que está relacionada à saúde mental dos trabalhadores. Moinho de Cascata recebe dois espetáculos nesse final de semana. Líbano e Israel negociam nos Estados Unidos antes do fim do cessar-fogo. Mega Sena acumula e o prêmio principal chega a 65 milhões de reais. Anvisa confirma que a Unilever fez duas denúncias contra a química Amparo, a dona da IP. E dólar cai e fecha R$ 4,98 depois do segundo dia das repercussões envolvendo Flávio Bolsonaro. Assuntos que são destaque nacional e internacional, primeiro quadro aqui do nosso programa, agora 7 horas, 20 minutos, 12 graus no centro de Marau. Um bom dia para todos nós.
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18: Agora 7:28, 12 graus a temperatura no centro de Marau, céu encoberto nesse momento. E a hora de girarmos pela região nas informações da colega Rosana Costenaro.
6: Hoje vamos até Davi Canabarro falar sobre a programação dos 60 anos do município. Nos últimos dias, o prefeito de Davi Canabarro, o Lauro Benedetti, e as soberanas do município, a Rúbia Maria Rossoni, né, rainha, e a Aline Visioli, que é a primeira princesa, percorreram vários municípios aqui da região para convidar a população regional para a celebração dos 60 anos do município. E o ponto alto da programação será o jantar show com a dupla Adson e Alana, confirmado para o dia 29 de maio, a partir das 19 horas, no Ginásio Municipal Raimundo Zaúza. A programação da noite vai contar com um jantar buffet, incluindo churrasco e sobremesa, além de um show com a banda Catedral. Os ingressos têm valor de R$ 90,00 para adultos e R$ 40,00 para crianças e podem ser adquiridos na Prefeitura Municipal de Davi Canabarro. Parabéns, né? Aos 60 anos, então, do município de Davi Canabarro. Rosana Costenaro para a tua Rádio Alvorada.
18: Obrigada, Rosana. 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
18: Agora é do Vitor Hugo Ultramário, nosso convidado de todas as manhãs. Vitor Hugo, seja muito bem-vindo. Sexta-feira para a gente fechar a semana.
7: Oi, Ana Lúcia, bom dia.
18: Bom dia.
7: Os ouvintes. Olha, o Brasil inteiro fala da burrada ou da sem vergonhice, sei lá o que dizer, do Flávio Bolsonaro, nada menos do que um dos candidatos a presidente da República. E exatamente com o titular absoluto do maior escândalo da história do Brasil, Daniel Vorcaro. Não tem do que mais se fale nesta semana. Tudo do caso do Banco Master, do seu Vorcaro, tudo se conta em milhões. Nunca vi rolar tanto dinheiro. De ministros do STF, do filho e ministros do presidente Lula, de deputados, senadores, entre eles Ciro Nogueira, presidente do Progressistas, e agora o filho do Bolsonaro. Exatamente o candidato a presidente da República por determinação da família. E o dito em conversa de irmãozinho com o seu Daniel Vorcaro, na onda do cada vez pior. A cada escândalo, desde a Lava Jato, o Brasil tem visto que o pior está sempre pela frente. E a cada dia, o estouro é maior do que o caso do dia anterior. Agora, essa verdadeira bomba atômica há 94 dias da eleição. Tudo que a situação mais queria no momento de maior baixa da popularidade do presidente e candidato à reeleição. Pessoalmente, eu sempre tive opinião, não sem achar que o Lula e seu governo estão enterrando o Brasil, mas nunca deixei de reconhecer minhas restrições pessoais à família Bolsonaro, cujo personalismo de que os seus é que são os bons já passou dos limites faz hora. Quando não é o pai, são os filhos fazendo bobagens como se o Brasil fosse seu. E tantas fizeram pai e filhos, não deixando crescer lideranças que desgastaram a sua. Agora com essa, há 94 dias de eleição, como disse, sai da mídia o Lulinha, o Moraes, o Toffoli, os escândalos de um lado, apagados pelos do outro. Que vergonheira. E nós, brasileiros, no meio disso tudo. Então, meus amigos, não tem como. Pobre Brasil. Apesar de tudo, vem final de semana pela frente. Desejo que seja o melhor para todos vocês. E eu quero estar de volta, se Deus quiser, na segunda-feira. Até lá, então.
18: E ele vai querer. Até lá. Muito obrigada. 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Daqui a pouquinho a gente fala a respeito de vacinação, porque o município de Marau recebeu mais uma remessa de vacinas contra a gripe. Então, hoje você pode procurar a sua ESF de referência para fazer a vacina da gripe. Você, claro, que pertence aos grupos prioritários. Já a gente fala a respeito disso. E também de mudanças na rodoviária de Marau, porque a empresa Unesul está deixando de operar as linhas e a partir de segunda a gente tem mudanças. Também vamos falar a respeito disso já. 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
1: Agora 20 para as 8, seguimos com 12 graus de temperatura. 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Vamos falar do tempo, do clima. A gente quer saber a respeito da previsão para o final de semana. Hoje a temperatura está mais elevada, mas ao contrário dos dias passados, a gente não tem o sol desde cedo. Pelo contrário, a gente está com a nebulosidade se fazendo presente aqui na região. A Kátia Valente, meteorologista, é quem dá os detalhes do comportamento do tempo.
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2: Olá, meus amigos e caros ouvintes, nesta sexta-feira temos o tempo ainda firme predominando pelo estado do Rio Grande do Sul, ainda que com maior variação de nebulosidade ao longo do dia de hoje, ou seja, nós vamos começar a ter um aporte maior de umidade agora sobre a metade norte gaúcha, enquanto que lá nas áreas mais ao sul, parte do sudoeste, campanha, o tempo segue mais aberto e por lá também o frio é mais intenso. O que acontece aqui na nossa região? Ao longo do dia de hoje, então, os termômetros vão subindo gradualmente e as máximas previstas podem beirar a casa dos 20 graus aqui na nossa região, ou seja, uma temperatura um pouquinho maior, né, do que ontem. E para o final de semana, aí não tem jeito, a umidade aumenta bastante mesmo. No sábado tem previsão de pancadas de chuva por aqui, não em nenhum momento tem previsão de chuvas com volumes expressivos, isso não, nem no sábado, nem no domingo. É mais nebulosidade umidade mesmo do que propriamente a chuva, mas tem possibilidade sim de pancadas isoladas aqui na região ao longo do sábado e também no domingo. No sábado as temperaturas não vão oscilar muito assim ao longo do dia, né? Justamente por essa condição. Então no sábado a chance da chuva é pequena, mas tem mais nebulosidade predominando por aqui. Aí as temperaturas oscilam entre 9 e 11 graus pela manhã e a máxima à tarde de 21, 22 graus. E no domingo então vamos ter mais umidade presente na atmosfera e aí a temperatura ela não oscila muito ao longo do dia, mínimas na casa de 10, 12, máxima à tarde na faixa dos 18 graus. E por que que no domingo a temperatura já não sobe mais tanto à tarde? Por causa da entrada de uma nova massa de ar de origem polar que ao longo do domingo vai entrando aqui pelo estado. Com a previsão do tempo, Kátia Valente.
1: Valeu, Kátia. Obrigadão, tá, pelas informações. 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
0: E o fato acontece lá na estação rodoviária de Marau, porque a tradicional empresa Unesul deixa de operar diretamente as linhas rodoviárias a partir da próxima segunda-feira. E a gente quer saber como que ficam as linhas de transporte intermunicipal a partir da estação rodoviária de Marau. É o Luiz Carlos, colega da nossa unidade móvel, que está conosco para falar a respeito desse assunto, de como ficam, né, as linhas em Marau a partir desta saída da Unesul do mercado rodoviário.
2: Vou conversar com a Cissa Ciega, nova administradora da Rodoviária de Marau, o nosso ponto de ônibus, e vai nos dizer alguma coisa mais, como é que fica, quem assume, o Unesul vai embora.
3: Isso mesmo, então com o encerramento das atividades da empresa Unesul, a partir de segunda-feira, no dia 18, a empresa Ouro e Prata e a Planalto é que seguem fazendo as linhas que já são tradicionais aqui na cidade e na região.
2: As linhas da Unesul serão mantidas as mesmas.
3: Isso, serão mantidas as mesmas linhas, os mesmos horários, porém daí com as empresas Ouro e Prata e Planalto.
2: Vou perguntar uma coisa que talvez seja inconveniente. Os preços continuam os mesmos?
3: Sim, os preços continuam os mesmos, até porque a gente teve um pequeno reajuste no início de abril, então acredito que eles vão manter os mesmos valores.
2: Certo. Ouro e Prata e Planalto. Quantas linhas a Unesul tinha sob sua responsabilidade aqui?
3: Aqui em torno de umas 20 linhas, entre intermunicipais e as interestaduais.
2: Sim, se refere à região.
3: Isso, todas essas da região que passam aqui por Marau.
2: Ah, que passam aqui por Marau.
3: Isso mesmo.
2: As linhas, então, essas 20 linhas vão permanecer e uma particularidade. A linha única, Marau Passo Fundo, como é que fica?
3: Isso, a gente tem hoje, né, um horário só, que seria a linha de Passo Fundo Amaral, Marau Passo Fundo. Daqui de Marau ele sai todos os dias 6h45 da manhã.
2: E volta?
3: A volta daí depende do horário lá de Passo Fundo.
2: Ah, mas quer dizer que não volta, né?
3: Isso, tem de hora em hora, mas daí com outras linhas, não específicas para Amaral.
2: Ah, o específico Marau Passo Fundo, isso.
3: Só 6h45. Só 6h45 hoje.
2: E as outras que vão, que vêm, são essas Caxias, Passo Fundo, Porto Alegre.
3: Isso mesmo, Caxias Santa Rosa, Caxias Alpestre, temos Caxias Erechim, Porto Alegre e Passo Fundo.
2: Nos mesmos horários.
3: Nos mesmos horários, isso aí.
2: Muito bem. Eu vi algumas melhorias aqui também, temos uma lancheria, é isso?
3: É isso mesmo, a gente assumiu agora no início do mês de abril, então a gente está organizando algumas mudanças aqui no espaço, que é a rodoviária hoje. Vai ficar um espaço bem aconchegante, com café, com lanches, então a gente aguarda todo um retorno bom da população para esse lado positivo nosso.
2: Outro detalhe, agora voltando sobre o trabalho geral da rodoviária aqui. Alguém quer ir para outros estados que não são cobertos pela Ouro e Prata, Planalto, também agencia?
3: Sim, a gente consegue vender sem ser essas duas empresas. A gente trabalha também com a Reunidas, que aí tem os embarques em Passo Fundo. Temos a Lopes Sul também, que a gente vende aqui em Marau com embarque em Passo Fundo. E para os próximos dias teremos outras duas empresas que ganharam concessão de algumas linhas, que assim que a gente fizer o contrato eu divulgo para vocês.
2: Está certo.
3: Isso, vão ser linhas muito boas que a população aqui vai gostar e o melhor, vai sair de Marau. Então, o pessoal não vai mais precisar se deslocar até Passo Fundo para ir para fora do estado.
2: Da rodoviária de Marau, falou o repórter Luiz Carlos para a programação da emissora. 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
0: Valeu, Luiz Carlos. Obrigada, tá? Pelas informações. 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Agora 10 para as 8, 12 graus de temperatura.
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0: Já foi lançado o pavilhão da agricultura familiar da Expo Inter desse ano, um dos espaços mais visitados da feira agropecuária, que ocorre entre agosto e setembro no Parque de Exposições Assis Brasil, em Esteio. Para esta edição, o pavilhão contará com 509 expositores, sendo 497 empreendimentos do Rio Grande do Sul, além de participantes convidados de Minas Gerais e 7 cozinhas voltadas à gastronomia regional. O espaço reúne produtores de agroindústrias familiares, artesanato rural e alimentos coloniais de diferentes regiões do estado. De acordo com os dados divulgados pela Secretaria de Desenvolvimento Rural, a SDR, 69 empreendimentos participantes possuem certificação orgânica. A programação também destaca a participação de 265 jovens ligados à sucessão rural e de 179 empreendimentos conduzidos por mulheres. Os expositores representam 218 municípios gaúchos, reforçando a presença regional da agricultura familiar dentro da Expo Inter. O pavilhão é considerado estratégico para a comercialização de produtos, geração de renda e aproximação entre produtores e consumidores. Além da SDR, a organização do espaço envolve entidades ligadas à agricultura familiar e à assistência técnica rural no estado. 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
0: 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Assuntos que são destaque na economia hoje. Caixa e Banco do Brasil liberam o abono salarial para nascidos em maio e junho. Lucro da Caixa cai 34% no primeiro trimestre com as novas regras do Banco Central. A taxa de desemprego de pretos é 55% maior que a de brancos, revela o IBGE. Petrobras retoma a fábrica de fertilizantes para atender 35% da demanda. Número de pessoas em busca de emprego há 2 anos ou mais cai 21%. Uso do FGTS para pagar dívidas no desenrola começa no dia 25. Trabalhadores por conta própria têm as maiores jornadas do país. E na movimentação do mercado financeiro de ontem, quinta-feira, num dia em que o mercado operou com recuperação parcial após as instabilidades da véspera, em meio a todas as repercussões políticas envolvendo o senador Flávio Bolsonaro e o ex-banqueiro Daniel Vorcaro. O dólar voltou a ficar abaixo dos R$ 5,00 e a Bolsa interrompeu uma sequência de 3 dias em queda e reagiu. Na quinta-feira, o dólar comercial fechou o dia vendido a R$ 4,98. O índice Ibovespa da B3 avançou 0,72% aos 178.365 pontos. Assuntos de economia para fechar essa primeira hora, essa primeira parte aqui do programa Conectado Você, ligado na informação. Já já nós vamos acompanhar a edição 1 de Notícias da Hora, a primeira do dia. Depois tem a segunda parte do nosso programa com o convite para que você siga sintonizado, siga por aqui, permaneça, né, junto com a tua rádio Alvorada, feita para ti.

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6: 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O ex-governador do Rio de Janeiro, Cláudio Castro, é alvo nesta sexta-feira da Operação Sem Refino, deflagrada pela Polícia Federal no Rio de Janeiro, que investiga possíveis fraudes fiscais pela Refit, na antiga refinaria de Manguinhos. O grupo é considerado um dos maiores devedores de impostos do Brasil. O empresário Ricardo Magro, dono da Refit, também está na mira da Polícia Federal nesta sexta-feira. A corporação solicitou a inclusão do nome dele na difusão vermelha da Interpol, a lista dos mais procurados do mundo. Segundo a Polícia Federal, a ação investiga a suspeita de que a Refit utilizou sua estrutura societária e financeira para ocultação patrimonial, dissimulação de bens e evasão de recursos ao exterior. Agentes foram para a casa de Castro em um condomínio de luxo na Barra da Tijuca, na zona sudoeste do Rio de Janeiro. A ordem partiu do ministro Alexandre de Moraes, do Supremo Tribunal Federal, no âmbito da ADPF das favelas, relacionada à atuação das organizações criminosas e suas conexões com agentes públicos no Rio de Janeiro. Ser feliz sem motivo é a mais autêntica forma de felicidade. 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No encerramento da visita da comitiva americana à China nesta sexta-feira, o Ministério das Relações Exteriores de Pequim emitiu uma nota oficial pedindo uma trégua duradoura na guerra do Oriente Médio e a reabertura imediata das rotas marítimas, diante do bloqueio estratégico do Estreito de Hormuz. O comunicado ocorreu paralelamente ao último encontro entre os presidentes Donald Trump dos Estados Unidos e Xi Jinping da China, realizado no jardim, na residência oficial do líder chinês. De acordo com a China, a posição do país sobre a situação no Irã é muito clara. O ministério afirmou que o conflito não deveria ter acontecido em primeiro lugar e impôs forte pressão sobre o crescimento econômico, as cadeias de suprimentos e o fornecimento global de energia. 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

0: Mano, que música é essa?
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0: 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Como é que canta mesmo?
1: Do cinema.

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0: Olá, meu amigo. Olá, minha amiga ouvinte. Eu sou o Padre Ezequiel. Esse é o momento de despertar para o amor. Gostaria de falar hoje sobre sentimentos negativos e positivos. Existem muitos sentimentos que podem estar presentes na vida das pessoas. Por exemplo, ira, raiva, ressentimento, quando a pessoa vai ruminando coisas do passado e nunca esquece e não supera, inveja, sentimentos de culpa, medo e assim por diante. Na verdade, essas emoções, elas pesam muito quando elas dominam a nossa consciência e elas afetam o nosso pensamento e o nosso comportamento, porque uma pessoa que tem ressentimento, ela vai agir a partir do ressentimento. Uma pessoa que tem inveja vai agir a partir da inveja. Pessoa que tem ciúmes vai agir a partir dos ciúmes. Por quê? A emoção é mais forte que a razão. Então, embora ela não queira agir a partir da inveja, a partir do sentimento, mas ela vai agir. E isso vai complicar a vida dela. Esses sentimentos inclinam o nosso pensamento na direção dos acontecimentos, que desencadeiam tais sentimentos e para fantasias sobre possíveis reações. Então, esses sentimentos, na verdade, estão guardados dentro da nossa mente e fazem parte da nossa história de vida. Uma pessoa ciumenta é ciumenta porque ela guardou emoções semelhantes durante a história de vida dela. Uma pessoa que tem ressentimento, não consegue perdoar, ela é assim porque aconteceram coisas na vida dela que a tornaram assim. Mas só que ela pode mudar. Dá para mudar. Por isso nós precisamos aprender a lidar com os nossos sentimentos negativos, porque eles nos levam numa direção, e numa direção que não é boa. Eles envenenam a pessoa que sente isso, que vive isso. Um estudo recente numa universidade dos Estados Unidos comprova que os otimistas vivem mais. Uma pessoa leve vive mais. Quem acha a vida divertida permanece mais longamente em forma do que aqueles que profetizam o pessimismo, profetizam a catástrofe e assim por diante. Então, quanto mais otimista a pessoa era nessa pesquisa, mais ela era flexível física e espiritualmente. Hoje em dia tem muitos pensamentos fechados e são atitudes emocionais também. De fato, é assim, todos nós temos ao alcance da própria mão a chave para uma vida longa e feliz. Pense você, é positivo ou é negativo? Deus Pai de amor, fonte da bênção, abençoai os vossos filhos e filhas, abençoai as suas famílias, abençoai o seu trabalho, abençoai as suas buscas, para que sejam felizes e encontrem o melhor da vida. Em nome do Pai, do Filho e do Espírito Santo. Amém.
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0: Vamos lá, segunda hora, segunda parte do programa. É o Conectado Você Ligado na Informação. Quem vai chegando agora, boas-vindas. Quem já estava conosco, que bom, hein, que você segue por aqui. 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Pro final de semana a gente deve ter umidade com possíveis pancadas de chuva. E a Kátia Valente tá por aqui para falar detalhes desta informação.
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2: Olá, meus amigos e caros ouvintes. Nesta sexta-feira, temos o tempo ainda firme predominando pelo estado do Rio Grande do Sul, ainda que com maior variação de nebulosidade ao longo do dia de hoje. Ou seja, nós vamos começar a ter um aporte maior de umidade agora sobre a metade norte gaúcha, enquanto que lá nas áreas mais ao sul, parte do sudoeste, campanha, o tempo segue mais aberto e por lá também o frio é mais intenso. O que acontece aqui na nossa região? Ao longo do dia de hoje, então, os termômetros vão subindo gradualmente e as máximas previstas podem beirar a casa dos 20 graus aqui na nossa região, ou seja, uma temperatura um pouquinho maior, né, do que ontem. E para o final de semana, aí não tem jeito, a umidade aumenta bastante mesmo. No sábado tem previsão de pancadas de chuva por aqui, não em nenhum momento tem previsão de chuvas com volumes expressivos, isso não, nem no sábado, nem no domingo. É mais nebulosidade, umidade mesmo do que propriamente a chuva, mas tem possibilidade sim de pancadas isoladas aqui na região ao longo do sábado e também no domingo. No sábado as temperaturas não vão oscilar muito assim ao longo do dia, né? Justamente por essa condição. Então no sábado a chance da chuva é pequena, mas tem mais nebulosidade predominando por aqui. Aí as temperaturas oscilam entre 9 e 11 graus pela manhã e a máxima à tarde de 21, 22 graus. E no domingo, então, vamos ter mais umidade presente na atmosfera e aí a temperatura ela não oscila muito ao longo do dia. Mínimas na casa de 10, 12, máxima à tarde na faixa dos 18 graus. E por que que no domingo a temperatura já não sobe mais tanto à tarde? Por causa da entrada de uma nova massa de ar de origem polar que ao longo do domingo vai entrando aqui pelo estado. Com a previsão do tempo, Kátia Valente.
0: Valeu, muito obrigada pelas informações. 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
5: O consumo de açúcar, principalmente em excesso, faz muito mal à saúde. E se você é do time que vem tentando seguir uma rotina de menos açúcar no seu dia a dia, agora você vai ficar sabendo de algumas dicas que podem te ajudar. Comece eliminando o açúcar refinado. Prefira adoçantes, xilitol ou estévia, que são os mais naturais, mas sem exageros, tá? Aos poucos, elimine os produtos açucarados, como biscoitos, bolachas e cereais. Fuja dos refrigerantes zero açúcar, que contém muito adoçante e corantes artificiais. Caso sinta vontade de comer doce, escolha frutas, já que possuem o açúcar próprio, a frutose. Busque apreciar o sabor natural dos alimentos. Aos poucos, o seu paladar vai se reeducar com a falta do açúcar. É muito bom poder, de forma opcional, mudar a nossa alimentação com hábitos mais saudáveis. Comece o ano mudando a sua alimentação. Que tal? Esse foi o Bem Viver de hoje. E eu, Ana Paula Barros, volto nessa programação. Já já, com mais uma dica pra você.
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11: 12 graus.
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0: 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Agora 8h24, 12 graus temperatura aqui no centro da cidade. E nessa manhã, com muito carinho, estou recebendo Henrique Bertosso, diretor da UPF Casca, que assumiu agora no final de abril o Cored Produção, o Conselho Regional de Desenvolvimento. Antes da gente falar de projetos, de prioridades, queria dizer o quanto é gratificante para mim te receber, te dar um abraço. Bom dia, bem-vindo. Tudo bem, Henrique?
18: Bom dia, Ana Lúcia. Bom dia a todos que nos acompanham em Marau e toda a região. É sempre um prazer estar aqui, né? Eu já estou em Casca, residindo lá e na direção do campus da UPF há quase 10 anos, mas sou natural aqui de Marau, então sempre é um prazer estar aqui conversando com esse meio de comunicação tão potente, tão importante, sendo muito bem recebido, com um cafezinho quentinho aqui. A gente está sempre muito bem acolhido.
0: Café da Degusta, inclusive,
18: muito
0: hein?
18: Saboroso.
0: De casca para toda a região, isso, como isso. O Henrique, porque agora você está assumindo o Cored, né? Perfeito. Que é o Conselho Regional de Desenvolvimento, para quem ainda não conhece, não tem esse entendimento do que significa, né? O Conselho Regional de Desenvolvimento, o Estado está dividido em vários, né? Nós estamos aqui na região da produção. Explica para a gente, por favor.
18: Exatamente. O Cored, ele é o Conselho Regional de Desenvolvimento, ele é estabelecido por uma lei estadual de 1991, Então, é um grupo de conselhos de desenvolvimento que já tem 35 anos de fundação e é estabelecido em lei, é um projeto, é um programa do Estado e não de governo. Por isso que se passaram muitos governos nesse período, mas os COREDs permanecem porque ele está previsto em lei. O CORED, ele é um fórum de discussão, ele é uma vinculação entre poder público e a sociedade civil para buscar o desenvolvimento social, o desenvolvimento econômico, enfim, o desenvolvimento das comunidades. O Estado é dividido em 28 COREDs, conforme as características da região. Uhum. A nossa região aqui, então, é o CORED da região da produção, e são 21 municípios, então abrange toda a região, inclusive Marau, a região de Casca, até Davi Canabarro, Siríaco, e também aqui para o outro lado, até Carazinho, Almirante Tamandaré do Sul. Então, uma região muito grande, mas com características parecidas. Por isso que ficou, então, no CORED de produção, porque são municípios que com certa similaridade.
0: Uhum. Bom, 21 municípios semelhantes entre si, mas diferentes em tamanhos, a gente pode dizer, né? A gente tem municípios menores, tem um polo regional, por exemplo, que é o Passo Fundo. Considerando tudo isso, de que forma que as discussões acontecem? Qual que é o desafio também que vem pela frente agora, à frente do COREDE?
18: Exatamente. A região é parecida, mas os municípios são muito, muito diferentes, né? Então, nós temos Passo Fundo, que tem mais de 200 mil habitantes, e temos municípios dentro do COREDE com 1.200 habitantes. Uhum. Então, são realidades totalmente diferentes, mesmo parecidos. Porém, a gente entende que o desenvolvimento regional, os municípios se complementam. Então, um município grande, como é o caso de Passo Fundo, tem uma população grande, tem uma economia muito forte, mas os municípios pequenos podem se beneficiar dessa população em diversos pontos. Por exemplo, o turismo, né, que é um assunto que tem avançado muito aqui na região. Os municípios menores podem avançar na questão de turismo, tendo esses municípios maiores, como é o caso de Passo Fundo, como é o caso de Marau, com quase 50 mil habitantes, ou Carazinho, com mais de 70 mil habitantes, e utilizar as pessoas que moram nesses grandes municípios como turistas para esses municípios menores. E da mesma forma, com outras coisas, né? Os municípios mesmo pequenos, quase todos os municípios têm uma indústria, têm uma empresa grande e precisa de muitos elementos que talvez naquele município pequeno não tem. Seja uma instituição de ensino superior, que uhum. a região dispõe, seja mão de obra mais específica, prestação de serviço mais específico. Então, a gente entende que o desenvolvimento, ele regional, de forma regional, ele é muito mais sólido do que cada município pensar o seu desenvolvimento individual. É claro que cada município, cada governo municipal vai pensar as necessidades daquele município, mas se nós conseguirmos articular as discussões para que eles se conversem e busquem o mesmo objetivo, a gente tem certeza que o desenvolvimento vai ser mais maior e mais duradouro.
0: Uhum. E na prática, Henrique, esse diálogo, esse conversar entre os municípios e até mesmo essa ponte que você falou que é o objetivo do COREDE, né? Entre a sociedade e o governo. Na prática, como que isso pode acontecer? Como também será a tua linha de trabalho à frente do Conselho?
18: O COREDE, ele é um grupo de discussão onde se equilibra o poder público e o poder e a comunidade, né? A sociedade civil. Então, existem representantes indicados pelos municípios, pelas prefeituras, mas também integrantes de diversas outras instituições. No meu caso, indicado pela Universidade de Passo Fundo, mas também nós temos indicações de diversas outras entidades que fazem parte do Conselho Permanente. Mas o COREDE é um fórum de discussão aberto. As assembleias do COREDE, elas são públicas, então qualquer pessoa que desejar participar da Assembleia do COREDE, ela pode participar e vai ter voz também nas discussões. O objetivo é o diálogo. E isso já demonstra na própria formação da diretoria do COREDE. Essa diretoria que assumiu agora, então, no final de abril, nós já buscamos ter elementos de diferentes regiões para representar os municípios, né? Então, eu já estava como vice-presidente na gestão anterior, agora assumi a presidência. O Evandro Silva, que era o presidente da gestão anterior, ele permanece como vice-presidente. Nós achamos muito importante ter essa continuidade, né? O trabalho, ele continua, ele não é reinventado a cada momento, né? O Evandro Silva, ele foi... Né? É muito importante. O Evandro Silva, ele foi presidente da Associação Comercial em Passo Fundo, então agora ele está também como secretário municipal, mas então é um representante do município de Passo Fundo. Nós temos o Odair dos Santos, que é do município de Siríaco, também conhecido, inclusive já participa bastante de atividades com relação à ampla associação dos, dos prefeitos da, da região da produção. Nós temos também a professora Munira Medeiros, que já foi presidente do Cored, também uma pessoa muito importante, com uma articulação muito boa e que reside no município de Carazinho. Nós temos a prefeita de Camargo, a prefeita Gianice, também fazendo parte, então também muito importante ela representando os prefeitos dentro da diretoria do Cored. E aqui de Marau nós temos o Flávio Augusto de Conto, também participando do Cored e participando dentro, na diretoria.
0: Sim.
18: Então nós buscamos ter todas as regiões do Cored abrangidas para que esse diálogo realmente aconteça com todas as comunidades.
0: Sabe, Henrique, que ouvindo a tua fala aqui e lembrando também de presidentes passados com quem a gente conversou, muitas vezes, na maioria das vezes, se não me falha a memória e me corrija se eu estiver errado, o Cored esteve muito ligado à academia, né? Às universidades, às instituições de ensino superior. Queria entender também o quanto isso pode contribuir, porque a gente tem ali, dentro da academia, diferentes setores sendo pensados, sendo pesquisados, e isso, acredito que certamente contribui muito para a região.
18: Sim, não tenho dúvidas que nesses 35 anos de Coredes, de maneira geral no estado, a vinculação com as universidades foi determinante. Então, aqui na região da produção, nós temos a Universidade de Passo Fundo, que é uma universidade comunitária e que e auxilia nessa continuidade das ações do Cored, mas isso acontece em todas as regiões. Então, o Cored dos Vales, a Univates de Lajeado é que puxa a frente, que coordena. Em Erechim, nós temos a URI, nós temos a Unicruz, enfim, as universidades comunitárias do estado, elas têm um compromisso, porque como as universidades elas são comunitárias, elas não são privadas, elas não têm um proprietário, o compromisso delas é com o desenvolvimento da comunidade. Então está intrinsecamente ligado com a própria constituição da universidade. Então, para nós, e estou nessa função com apoio total da reitoria da universidade também, porque é interesse da UPF que o Cored siga forte e siga representativo fazendo esse trabalho de desenvolvimento.
0: Aprofundando um pouquinho na questão das potencialidades aqui da nossa região. Eu lembro também que durante conversas com presidentes do Cored, a gente falou muito na questão de infraestrutura. Sim. Lembro, por exemplo, da Transbrasiliana, e me parece que agora deve estar saindo alguma coisa, né, de licitação nos próximos dias. Trem também, a questão, né, ferroviária. Você falou do turismo, a gente tem o setor do agro, que também é muito forte aqui na região. Como que também vocês enxergam essas potencialidades e necessidades todas que a região tem?
18: Sim, as necessidades, elas vão, algumas vão se repetindo e outras vão
0: surgindo, né?
18: Algumas são resolvidas, outras não vão sendo resolvidas e a gente segue pedindo melhorias, né? A gente teve recentemente uma discussão, já só fugindo um pouco da resposta, mas já retorno, né?
0: Claro.
18: A gente teve agora uma discussão interessante de um documento chamado PRO-RS, que é um documento que os Coredes elaboram a cada 4 anos para entregar aos candidatos a governo do estado. Então, quando vai ter a eleição do governo do estado, os Coredes elaboram um documento dizendo quais são as prioridades da região, e esse documento é entregue ainda enquanto candidatos, para buscar um compromisso deles ainda enquanto candidatos. E nas discussões para o PRO-RS desse ano, as demandas então foram relembradas ou rediscutidas. A questão da infraestrutura é sempre muito discutida. Agora está emergindo muito a questão da infraestrutura de estradas, propriamente, porque a nossa estrada, especialmente a 324, ela está sobrecarregada com uma demanda de veículos e caminhões muito grande, num estado de conservação também com bastante problema, né? Então, hoje, salta mais à vista a questão das estradas. Mas a questão do trem, que está parada, né? Depois da catástrofe climática recente, né? E com pouca previsão de retomada num prazo curto, né? E o aeroporto era uma demanda muito grande, o aeroporto de Passo Fundo. Hoje, ele já teve melhorias e já está atendendo. Ele ainda vai passar por melhorias, mas foi uma das demandas que teve um avanço, né? O aeroporto hoje é muito importante para toda a região norte.
0: É o segundo maior do estado, pensa.
18: Sim, e realmente quem pega voos em Passo Fundo observa que não tem lugar vazio nos aviões, né? Eles estão sempre com muita ocupação e desempenham um papel muito importante, seja para a prestação de serviço, para as indústrias, para as empresas e para o turismo também, porque é via aérea que grande parte dos turistas de fora do estado chegam, né? Então, as estradas são um problema muito grande. Também surgiu bastante na discussão para o ProRS a questão da água, que é um tema muito importante. Então, a gente fala... um ponto que agora está também palpitante é a questão do abastecimento em alguns municípios que tem uma empresa contratada, conveniada e que está passando por algumas dificuldades, mas uma discussão da água de uma maneira mais ampla, né? A água seja para agropecuária, para agricultura, a água está presente em todas as discussões. Até falava num outro espaço de que quando a gente fala de inteligência artificial, uma discussão que vem sempre é quanto a água vai ser necessária para esfriar os servidores da inteligência artificial. Então, até quando eu estiver falando de uma tecnologia muito avançada, o tema da água vai estar lá. Então, a água, seja no abastecimento, na torneira da nossa casa, no saneamento, no esgoto que sai das nossas cidades, até o abastecimento das indústrias, da agricultura e das tecnologias, o tema da água é muito importante e nós temos que avançar nessas discussões também.
0: Porque tem os momentos em que ela simplesmente não existe, né? Pensando na questão chuva, questão estiagem, e tem momentos em que ela vem a rodo, né? E a gente não armazena.
18: Exatamente. E se a gente observar, lá em 2024, quando tivemos aquele problema muito grave das enxurradas, e poucos meses depois, algumas regiões já estavam passando por estiagem. Então, o problema é essa oscilação e que nós temos que estar preparados, porque é uma realidade que vai se repetir ao longo dos próximos períodos.
0: Ontem tu teve em Porto Alegre, né? Era nesse momento dessa discussão do ProRS ou era uma outra agenda dentro do Fórum dos Coredes?
18: Ontem a gente tivemos uma reunião, ela foi online, não foi presencial.
0: Ah, tá, mas entendi.
18: Ela foi a reunião do Fórum dos Coredes, então é um grupo de discussão dos 28 presidentes dos Coredes. Nós temos um presidente desse fórum, que é o representante dos Coredes junto ao governo do estado. Então, lá, o ProRS foi um dos temas debatidos, que nós estamos... Então, cada Corede levantou as suas demandas. Agora, nós estamos elaborando esse documento a nível estadual para, então, entregar aos candidatos essa documentação. E outro ponto que foi debatido também na reunião de ontem é a consulta popular, que é um outro ponto que os Coredes puxam à frente e conduzem, que é o processo de consulta popular. Na verdade, os Coredes são mais lembrados pela consulta popular. O nosso desafio é que ele não seja lembrado só pela consulta popular, e sim por outras discussões, né? O processo de consulta popular está aberto agora, esse ano, em função do período eleitoral. O processo foi adiantado. Então, agora, até o dia 17 de maio, até agora, no final de semana, está aberto o período para as pessoas, para os cidadãos, cadastrarem propostas. Então, o primeiro passo agora são as pessoas entrarem no site da consulta popular e cadastrarem uma ideia, uma simples, poucas linhas. Qualquer cidadão pode fazer isso. Então, se ele estiver caminhando na rua e observar que tem uma praça precisando de uma manutenção, de uma melhoria, ele pode entrar no site da consulta popular e colocar lá a proposta que ele gostaria de ter uma melhoria ou mais brinquedos para as crianças na praça, de forma bem simples. Até o dia 17, as pessoas podem fazer isso em qualquer cidade do estado. Depois disso, daí começa o trabalho do Cored de juntar todas essas propostas e numa assembleia que não tem data ainda, mas que vai acontecer em junho, então vai ser debatido a partir de todas as ideias que foram enviadas, quais são as 5 ideias que vão estar na cédula de votação para depois a população efetivamente votar. Então, o Cored faz esse trabalho de olhar regional. Então, se várias pessoas colocaram que precisa de melhorias em praças, a gente não vai colocar lá melhoria na Praça A, mas vai colocar melhorias em espaços públicos de lazer. E aí, cada município vai poder fazer a melhoria na praça do seu município. Então, esse olhar do Cored...

0: anotado aqui para te perguntar, Henrique, exatamente isso. Porque quando a gente fala de Cored, a gente automaticamente associa à consulta popular. E é legal a gente falar, é importante falar que é muito mais do que a consulta popular. Só que ela me parece que é uma ferramenta prática de participação. E eu acho, e pelo que a gente tem noticiado nesses últimos anos, caiu bastante, né, a participação das pessoas. Acho que seria importante a gente frisar aqui o como é fundamental que a gente faça a nossa parte, fazendo essas indicações, dando essas sugestões. Ali é o local para isso, né?
1: Exatamente. De uma maneira, de uma parte do orçamento, pelo menos, mas a gente tem alguma chance de mostrar no que a comunidade tem necessidades, né? Então, é muito importante a participação. Realmente, a participação tem diminuído. No passado, a votação era física, né? Alguém andava pela cidade com uma urna, passava nas escolas, enfim, nas empresas, com uma urna física. Era uma cédula física. Então, talvez as pessoas participavam mais porque era mais prático, só marcava, preenchia os dados e marcava e colocava a cédula lá. Mas a gente sabe que o tempo vai evoluindo também, as coisas evoluem, né? Hoje ela é totalmente digital, totalmente virtual a votação, né? As pessoas votam pela internet e talvez as pessoas tenham se desmotivado um pouco de participar por não verem esse recurso depois sendo aplicado, né? Talvez eu votei, a obra até foi feita, mas ninguém me disse que aquela obra foi com o dinheiro da consulta popular. E aí a nossa memória às vezes é curta, né?
0: É verdade.
1: Mas é muito importante participar, tanto nesse primeiro momento, como eu falei, dando ideias, dando sugestões, e depois, quando chegar o momento da votação, aí sim participar votando, né? A votação já tem data, é de 20 a 26 de julho. Esse é o período que vai ser aberta a votação da consulta popular.
0: Legal, importante a gente falar sobre isso e voltar em outras ocasiões, porque de fato, né, a gente tem a ideia lá de novembro, final do ano, mas nesse ano, em função das eleições, tudo foi antecipado, né? Já encaminhando, Henrique, aqui o encerramento da nossa conversa, eu queria te perguntar de forma bem pessoal para ti, o que que significa estar à frente do Cored Produção?
1: Eu fico muito feliz, é uma oportunidade muito boa. Eu gosto muito de me relacionar com as pessoas, de conversar, na verdade, a minha função na direção do campus é essa mesmo, de conversar, de ter ideias, de projetar coisas, né? Então, estar podendo fazer isso de uma maneira maior ainda regional é muito gratificante, fico muito feliz. Agora, na semana passada, eu estive em Vila Maria na reunião da Ampla, que é a Associação dos Prefeitos, né? Que oportunidade interessante de poder, em um momento da reunião, fazer uma fala do Cored para os prefeitos. A grande parte dos prefeitos e das prefeitas eu já conhecia, mas também conhecer os demais. Então, e também outras pessoas que a gente não conhece, outras regiões. Então, pessoalmente, é muito positivo. Eu fico muito feliz de poder colaborar. O Cored, ele é um trabalho voluntário, né? Ele está dentro da... Eu tenho as minhas atividades normais do trabalho e aí essa atividade se acrescenta a isso, né? Mas eu penso que o que a gente pode contribuir para a comunidade, ao mesmo tempo enriquecer a nossa vida, nossos conhecimentos, isso só traz ganhos para nós, né? Olha a oportunidade hoje de estar aqui conversando contigo. Já, Ana Lúcia, nos conhecemos há bastante tempo, né? Mas que bom ter essa oportunidade hoje de estar aqui, de te encontrar pessoalmente e poder estar aqui falando para as pessoas, esclarecendo sobre essas questões tão importantes, né? Que a gente pensar em desenvolver a comunidade não é só emprego, não é só a questão financeira, é também a questão social, é a questão ambiental, é a relação com os vizinhos de rua, com os vizinhos de município, né? Então, se a gente consegue trabalhar coletivamente e colaborar para que essa discussão coletiva aconteça, todo mundo ganha e a gente também.
0: Com certeza. E a gente fica com o canal aberto aqui para noticiar todas as atividades do Cored. A gente volta a conversar. Agradeço muito por você tirar esse tempo de vir até aqui para falar para a nossa audiência. Para mim, como eu te disse, foi um prazer te rever, conversar contigo mais uma vez. Te agradeço muito. Henrique Bertosso, marauense, diretor da UPF Casca e agora presidente do Cored Produção. Obrigada, boa sexta-feira.
1: Muito obrigado pelo espaço. Um abraço a todos que nos ouviram nesse momento.
0: E um beijo para tua mãe.
1: É isso, que certamente ela está ouvindo.
0: Então tá. 15 para as 9, 12 graus de temperatura.
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9: 12 graus. 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
11: Agora 10 para as 9, 12 graus a temperatura, informação das Lojas Benoit. 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E aqui no programa é hora de falarmos em segurança. 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O contato do plantão policial de hoje é com o Corpo de Bombeiros de Marau. Bombeiro Alex fala dos atendimentos das últimas horas. Bom dia, Alex.
12: Bom dia, ouvintes. Vamos ao relato das ocorrências atendidas pelo Corpo de Bombeiros de Marau. Nas últimas 24 horas, as guarnições de serviços atenderam um total de 11 ocorrências, sendo elas 7 horas e 18 minutos, atendimento à vítima de caso clínico da rua Salete Paul, loteamento Angelina Rodrigueri, às 8 horas, atendimento à vítima de caso clínico da Avenida Barão do Rio Branco, bairro Centro, às 9 horas e 43 minutos, atendimento à vítima de acidente doméstico da rua Honorino Bergonzi, bairro Jardim das Palmeiras, às 9 horas e 52 minutos, atendimento à vítima de caso clínico da rua José Fuga, loteamento Girardi, às 12 horas e 31 minutos, atendimento à vítima de caso clínico da rua Bento Gonçalves, bairro Centro. Às 14 horas e 25 minutos, atendimento à vítima de caso clínico da Avenida Presidente Vargas, Centro. Às 15 horas e 52 minutos, queda de nível da rua Antunes, bairro Santa Rita. 15 horas e 40 minutos, fomos solicitados para combater incêndio veicular na rua Antônio Vilela, bairro São Cristóvão, onde o fogo consumiu a parte elétrica do veículo Fiat Uno de placas BJR-3169 da cidade de Itapejara. Às 17 horas e 5 minutos, atendimento à vítima de caso clínico da rua Mário Fischer, bairro Alberto Borella. Às 17 horas e 20 minutos, atendimento à vítima de obstétrico da estrada de acesso à Laranjeira, interior de Marau. Às 21h37 minutos, atendimento à vítima de queda de própria altura da rua A, bairro Nova Alternativa. Essas foram as ocorrências atendidas pelo Corpo de Bombeiros de Marau nas últimas 24 horas. A sala de operações informou o bombeiro Alex. Tenham todos um ótimo dia e um ótimo final de semana.
11: Obrigada igualmente, Alex. No plantão policial de hoje, as informações do trabalho do Corpo de Bombeiros de Marau.
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11: Alô, Vinícius Gaieschi. Com as informações esportivas de hoje, bem-vindo.
15: Alô, você ligado na programação da tua Rádio Alvorada, uma excelente sexta-feira para você. Vamos chegando com os esportes por aqui. Vamos falar do Grêmio, que bateu o Confiança lá em Sergipe, fora de casa, pela quinta fase da Copa do Brasil. 3-0 no placar, Grêmio classificado para as oitavas, juntando-se a Internacional e Juventude, que também haviam conseguido sua classificação durante a semana. O placar até pode induzir o torcedor a achar que foi uma grande atuação do Grêmio, que o Grêmio dominou o adversário. Mas não foi bem assim. O Grêmio não sofreu em momento algum, controlou boas partes das ações, mas foi um jogo protocolar, bastante esquecível, na verdade. Pontos positivos e pontos negativos. Bright White voltou a marcar duas vezes, fez um lindo gol de cabeça, marcou de pênalti antes. É um jogador que se movimenta bastante, é bem diferente a característica dele do Carlos Vinícius. Em alguns jogos onde precise mais de movimentação, é uma ideia muito interessante. Mas acende-se o alerta de que o Grêmio não pode repetir essa atuação nesse marasmo, vamos colocar assim, que foi contra o Confiança, contra o Bahia, porque senão não vai sair vitorioso. O Grêmio voltou a usar um esquema com apenas dois zagueiros, acredito que no fim de semana volte os três zagueiros. Ponto negativo, coloco novamente o atacante TT, recebeu outra oportunidade do Luiz Castro e não conseguiu desempenhar um bom futebol. Não foi uma atuação horrível, mas ele segue devendo, não consegue desempenhar um bom futebol, o atacante gremista. Apesar disso tudo, o Grêmio está classificado, fez 3-0, 5-0 no agregado,
16: não sofreu riscos como deveria ter sido feito. Vamos escutar o que o técnico Luiz Castro falou logo após a partida e lembrando que o Grêmio volta a campo agora contra o Bahia no próximo domingo e precisa vencer para sair do Z4.
17: Nós, a equipa, apesar do pouco tempo que temos para trabalhar, começa a ter que contactar com os dois escrituras que costumamos jogar, quer com linha de 5, quer com linha de 4. Isso traz outras dinâmicas à equipa, mas ela vai cada vez mais dominando as coisas. E isso deixa-me feliz. Deixa-me também muito feliz hoje a passagem à eliminatória seguinte. Era um objetivo que nós queremos passo a passo tentar fazer coisas boas, como foi o caso do estadual, ganhar o estadual, passarmos aos oitavos da Copa do Brasil, e queremos continuar assim ao longo da época, ir melhorando a equipa, ir melhorando os resultados e fazer com que os pontos se somem. Agora o objetivo imediato é ir à Bahia e tentarmos ali conquistar aquilo que é o nosso objetivo fundamental, que é conquistar 3 pontos. A Copa do Brasil é fértil em resultados surpreendentes. Aliás, o ano passado é um facto, fomos eliminados pelo CSA e aquilo que acaba de dizer cai por terra quando nós falamos sobre estas coisas. Ainda temos mesmo nesta eliminatória equipas da Série A serem eliminadas por outras, divisão inferior. Portanto, isso é um facto. E nós passarmos a eliminatória de forma confortável com 5-0, acho que só posso dar os parabéns aos meus jogadores pelo que fizeram nos dois jogos e levaram a equipa à próxima fase.
16: O Internacional segue sua preparação no CT Parque Gigante, visando o confronto contra o Vasco da Gama pela 16ª rodada do Brasileirão. Com uma zaga completamente diferente, tendo em vista que Félix Torres e Vitor Gabriel estão suspensos, Gabriel Mercado e Juninho devem ser a dupla de zaga colorada.
11: E a gente vai acompanhar, né, Vini, tanto o Grêmio como o Inter no Campeonato Brasileiro nesse final de semana aqui na tua rádio Alvorada. 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
5: 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Vamos ao giro da reportagem da Rede Tua Rádio.
6: Em Veranópolis, se encerra nesta sexta-feira, dia 15 de maio, o prazo para pagamento do IPTU 2026 em cota única. Esta modalidade possibilita desconto de 6%. De acordo com o secretário de Finanças de Veranópolis, César Salvetti, são cerca de 19 mil cadastros imobiliários existentes no município e, historicamente, entre 60% e 70% dos contribuintes aproveitam o desconto da cota única. Quem não efetuar o pagamento até esta sexta-feira será automaticamente incluído no sistema de parcelamento, que poderá ser feito em até 6 vezes, com parcela mínima de R$ 100. Os carnês serão enviados durante o mês de junho e a primeira parcela terá vencimento em 15 de julho. Da tua rádio veranense de Veranópolis, Daniela Afonso.
7: A Prefeitura de Vacaria, por meio da Secretaria Municipal de Saúde, anunciou novas ações voltadas ao atendimento da população. Entre as medidas está a implantação de casas de apoio para pacientes e familiares em tratamento fora do município, nas cidades de Caxias do Sul, Passo Fundo e Porto Alegre. O serviço vai oferecer acolhimento, alimentação, hospedagem e apoio logístico sem custo aos usuários. Da tua Rádio Fátima de Vacaria, Luiz Barreto.
8: Em Soledade, a Brigada Militar apreendeu um jovem de 17 anos pelo crime de tráfico de drogas. De acordo com os policiais, a guarnição estava realizando patrulhamento ostensivo de rotina quando avistou um menor que teria colocado um objeto no bolso de uma bermuda. Com ele, foi encontrado um invólucro contendo 6 buchas de cocaína, totalizando 2,4 gramas da droga. Diante dos fatos, o menor foi encaminhado à DPPA de Soledade para o registro da ocorrência. Da tua Rádio Cristal de Soledade, Kathleen Gox.
9: Lagoa Vermelha realiza no dia 23 de maio mais uma edição do Dia do Descarte Consciente. A ação ocorre das 9 da manhã às 3 da tarde na Praça Frei Mateus Douzan, com o recolhimento de materiais que necessitam de destinação ambiental adequada, como eletrônicos, eletrodomésticos, pilhas, baterias, lâmpadas, óleo de cozinha usado e, com o apoio da Secretaria Municipal de Saúde, o recolhimento de medicamentos vencidos. Da tua Rádio Cacique de Lagoa Vermelha, Rudimar Galvã.
10: Em Marau, destaque para a realização da 4ª edição da Marcha para Jesus, marcada para este sábado, 16 de maio. O evento integra o calendário oficial de eventos do município e deverá reunir participantes de diferentes denominações evangélicas em uma manifestação pública de fé. A programação inicia 1h da tarde, com concentração em frente à prefeitura, e a saída da caminhada está prevista para as 14h30. O trajeto seguirá pela Avenida Barão do Rio Branco até o Monumento do Leão de São Marcos, pela Avenida Júlio Borella e encerrando na Praça Central. A Marcha para Jesus é promovida pela Associação dos Ministérios Evangélicos de Marau e é aberta à participação da comunidade. Da tua Rádio Alvorada de Marau, Ana Lúcia Jacomini.
11: No intuito de conscientizar a população e tornar acessíveis os serviços de diagnóstico precoce, prevenção e combate ao câncer de boca, a Secretaria Municipal da Saúde promove na próxima terça-feira mais uma ação na Praça Dante Alighieri, da 1h30 às 4h30 da tarde. Em parceria com a FSG e a UX, uma equipe da secretaria atenderá adultos acima de 40 anos e pessoas idosas, que fazem parte dos principais grupos de risco da doença. A iniciativa, alusiva ao Maio Vermelho, mês de conscientização sobre o câncer de boca, contará com orientações sobre o autoexame bucal, informações sobre fatores de risco, avaliação e exames para detecção da doença. A iniciativa terá apoio de professores e estudantes da área de odontologia de ambas as universidades. Em caso de chuva, a ação será cancelada. Mais informações você confere no site da rede Tua Rádio. Da Tua Rádio São Francisco de Caxias do Sul, Luan Varela.
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Amigos, muito bom dia. Que honra, que bênção estarmos juntinhos em mais um fim de semana. Sexta-feira, 15 de maio de 2026. Hoje em destaque é o Dia Internacional da Família, o Dia do Assistente Social. E hoje a igreja celebra o Dia de Santo Isidoro, o Lavrador, padroeiro dos agricultores, lembrado pela sua fé, trabalho na terra e caridade com os pobres. Nove horas e 11 minutos, 9:11, Marau com temperatura de 13 graus. Com certeza você já ouviu falar sobre guarda compartilhada dos filhos, não é mesmo? Com certeza você já ouviu falar sobre guarda compartilhada dos filhos quando há separação do casal. E sobre guarda compartilhada do pet, quando também há separação do casal. Você já ouviu falar sobre isso? Pois é. Agora no Brasil tem uma lei sobre guarda compartilhada, aprovada recentemente, 17 de abril, Lei 15.392 de 2026. A guarda compartilhada do pet, também chamada de custódia, é o direito e dever de cuidado com o animal de estimação após o fim de um casamento ou união estável. Com certeza, muita gente está achando tudo isso um absurdo, mas muito necessário. Assunto que você confere daqui a pouquinho aqui no Temática. Guarda compartilhada do pet quando também há separação do casal. Daqui a pouco em destaque para você aqui no Temática. 9:13, 9:13, Marau temperatura de 13 graus. Pensamento do nosso fim de semana. Pensamento do nosso fim de semana diz o seguinte: poderia desejar muitas e muitas coisas boas para ti, mas escolhi desejar a presença de Deus em seu fim de semana. Assim teria certeza de que nada te faltará. Poderia desejar muitas e muitas coisas boas para ti, mas escolhi de coração desejar a presença de Deus em seu fim de semana. Assim teria certeza de que nada te faltará.

0: Mas eu obedeço, eu não sou assim, galera. Seja qual for o seu problema, juntos.
1: Seja qual for o seu problema,
0: fale com quem?

0: 9h18, Marau com 13 graus, Supermanhã de sexta-feira, dia 15 de maio de 2026. 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Fim de semana chegando, né, gente? 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
0: 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Lembrando, gente, que na próxima semana vamos ter o sorteio da Mega 30 anos, tá? 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E hoje, sexta-feira, também com sorteio da Lotomania acumulada em 5 milhões de reais.
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0: 9h23, Marau, temperatura de 13 graus. Falecimento. A funerária marauense, juntamente com o esposo Jorge, filho Igor, netos, irmãos e demais familiares, participam do falecimento de Edilamar Bianchini Lima, mas ocorrido quarta aos 67 anos. O corpo está sendo velado na comunidade de Santa Bárbara, Marau. Celebração de despedida acontece hoje em horário a ser divulgado e após sepultamento no cemitério da mesma localidade. Comunicamos o falecimento de Edilamar Bianchini Lima, ocorrido ainda na quarta-feira, dia 13, aos 67 anos.

0: 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Assim informa a temperatura.
1: 13 graus.
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1: 9:27, Marau, temperatura de 13 graus da sua supermanhã de sexta-feira, 15 de maio, já na metade do quinto mês de 2026. Passa muito rápido, né, gente? Logo mais, 10:30, tem saúde e bem-estar. Hoje, com a presença aqui da psicóloga Diva Miglurini, que responde com muito carinho a mais uma pergunta do nosso ouvinte, que sempre será muito bem-vinda. Já antecipamos aqui o assunto desta sexta-feira e com certeza esta pergunta diz respeito a muitos casos também de outros pais na relação com os filhos. E diz o seguinte: eu sou separado e tenho um filho com 16 anos que sempre morou mais com a mãe. Hoje que ele não é mais criança, né? Hoje que ele não é mais criança, eu procuro estar mais com ele para orientá-lo. Mas está muito difícil, pois ele é muito rebelde. Aproveitando que ele sempre precisa de dinheiro, eu controlo com isso, mas não tem resolvido muito. Até arrumei um emprego, aliás, um bom emprego para ele, mas não durou muito, com a desculpa que não é isso que ele quer. Abandonou logo em seguida. Agora chegou ao limite. Viajou para a casa de amigos na praia sem nem me dizer nada. Estou realmente indignado e resolvi cortar relação com ele. Só depositar a pensão na conta dele e não procurá-lo mais. Peço-lhe uma orientação. Resposta, logo mais, 10:30 no Saúde e Bem-Estar, então hoje com a resposta e a presença da psicóloga Diva Migliorini. Seguimos porque agora tá chegando ela aqui, o tempo, fim de semana chegando aí, gente.
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2: Olá, meus amigos e caros ouvintes. Nesta sexta-feira temos o tempo ainda firme predominando pelo estado do Rio Grande do Sul, ainda que com maior variação de nebulosidade ao longo do dia de hoje. Ou seja, nós vamos começar a ter um aporte maior de umidade agora sobre a metade norte gaúcha, enquanto que lá nas áreas mais ao sul, parte do sudoeste, campanha, o tempo segue mais aberto e por lá também o frio é mais intenso. O que acontece aqui na nossa região? Ao longo do dia de hoje, então, os termômetros vão subindo gradualmente e as máximas previstas podem beirar a casa dos 20 graus aqui na nossa região, ou seja, uma temperatura um pouquinho maior, né, do que ontem. E para o final de semana, aí não tem jeito, a umidade aumenta bastante mesmo. No sábado tem previsão de pancadas de chuva por aqui, não em nenhum momento tem previsão de chuvas com volumes expressivos, isso não, nem no sábado, nem no domingo. É mais nebulosidade, umidade, umidade mesmo do que propriamente a chuva, mas tem possibilidade sim de pancadas isoladas aqui na região ao longo do sábado e também no domingo. No sábado, as temperaturas não vão oscilar muito assim ao longo do dia, né? Justamente por essa condição. Então, no sábado, a chance da chuva é pequena, mas tem mais nebulosidade predominando por aqui. Aí as temperaturas oscilam entre 9 e 11 graus pela manhã e a máxima à tarde de 21, 22 graus. E no domingo, então, vamos ter mais umidade presente na atmosfera e aí a temperatura ela não oscila muito ao longo do dia. Mínimas na casa de 10, 12, máxima à tarde na faixa dos 18 graus. E por que que no domingo a temperatura já não sobe mais tanto à tarde? Por causa da entrada de uma nova massa de ar de origem polar que ao longo do domingo vai entrando aqui pelo estado. Com a previsão do tempo, Kátia Valente.
1: Obrigado, Kátia, para ti um bom fim de semana. Agora 27 para as 10 da manhã com 13 graus. 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Agora faltando 25 para as 10 da manhã, 13 graus.
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1: No temática, colega Eduardo, vamos lá?
3: Pessoal, diretamente aqui da Prefeitura agora para falar sobre um assunto muito legal, que é a primeira Conferência Nacional dos ODSs, os Objetivos de Desenvolvimento Sustentável. E quem vai falar com a gente agora é a presidente da AMAC, Associação Marauense dos Amigos da Cultura, a Candice Campos, e também a nossa diretora de Planejamento e Captação, a Camila Agostini. Eu vou começar com a Candice para que ela explique o que, que é essa conferência. Candice, bem-vinda mais uma vez à nossa programação.
4: Obrigada, Dudu. Bom dia a todos que nos ouvem. A nossa etapa Marau da Conferência Nacional dos ODS vai acontecer nesse domingo, dia 17 de maio, às 19 horas, na Casa da Cultura. Toda a comunidade é convidada, não precisa de inscrição prévia, basta chegar ali e participar. Nós já mobilizamos dezenas de entidades que se comprometeram a comparecer para trazer ideias e ajudar a construir essa proposta. Então, na prática, o que, que significa essa conferência? Nós vamos debater aqui em Marau o eixo que nós escolhemos, que é inovação tecnológica para o desenvolvimento sustentável, e vamos propor ao governo federal, através da Conferência Nacional, uma ideia, né? Uma solução para problemas que a gente verifique durante a conferência. E levaremos, então, essa sugestão. Ela pode ser tanto construída a partir de problemas que a gente identifique em Marau e pense que eles precisam de solução, quanto a gente também pode pensar em uma solução que foi criada em Marau e usar ela como exemplo para ser aplicada a nível federal.
3: Que legal. Falando um pouquinho sobre os ODSs, eu sei que eles são objetivos para serem alcançados em um determinado período. Tu pode explicar um pouquinho para a nossa audiência o que, que eles são, qual é esse período?
4: Os ODSs eles foram criados em 2015 pela ONU e é uma agenda 2030. Então, a ideia é que os 18 objetivos fossem atingidos até 2030. Só que 2030 já está aí, né? Então, a gente tem que se mobilizar mais ainda do que já se mobilizou até hoje para conseguir atingir as metas.
3: Muito bem. Agora com a Camila, a Candice acabou de falar que qualquer um pode participar. Eu quero que tu diga quem deve participar dessa conferência. Cami, bem-vinda.
5: Bom dia, Eduardo, a todos que nos acompanham pela tua Rádio Alvorada e pela Mais Nova. Que bom tê-lo por aqui conosco. É um momento importante esse debate que a AMAC propõe em parceria com o Poder Público Municipal. Afinal de contas, nós estaremos debatendo um eixo em que o município tem se destacado. Nos últimos tempos, nós temos investido muito em inovação, inclusive criando a Lei da Inovação, que foi sancionada recentemente. Então, para nós é um debate importante. São 6 ODSs que estão incluídos nesse eixo 4, né, que nós estaremos debatendo, então, que é a inovação tecnológica para o desenvolvimento sustentável. E se nós restringirmos o público em relação aos objetivos que nós estaremos debatendo, não seria justo, eu entendo, porque de uma forma ou de outra, esses assuntos, por exemplo, a educação de qualidade, que é um dos objetivos, né? A energia limpa e acessível, trabalho decente e crescimento, indústria, inovação e infraestrutura, consumo de produção responsáveis, ação contra a mudança global do clima, não restringe ninguém desse patamar, desse contexto. Então, eu imagino que todos que estiverem nos acompanhando agora e entenderem a importância desse debate serão bem-vindos e estão convidados a participar lá no próximo domingo, às 19h, na Casa da Cultura.
3: Perfeito. E ao longo das últimas semanas também eu vi que vocês divulgaram uma lista de parceiros desse evento. Quero que tu fale quais são esses parceiros e também eu quero que tu diga um pouquinho sobre qual vai ser o papel desses parceiros nessa conferência, Candice.
4: Então, eu vou procurar aqui a lista dos parceiros, né, porque são muitos, mas basicamente nós convidamos todas as entidades que a gente tem conhecimento de Marau, né, porque a gente entende que como as entidades são representativas de segmentos, todos os segmentos estariam representados e poderiam colaborar com ideias, né, porque afinal de contas, resumindo bem o que é essa conferência, quando a gente está lá em casa assim, e pensa, por que o governo não resolve isso desta forma? Essa é a chance que a gente tem de dar uma dica para o governo e dizer, resolvam desta forma, tu entende? Então, é tão amplo, o alcance é tão grande dessa sugestão que a gente pode criar aqui em Marau, que vale a pena que

0: Paróquia Cristo Rei, Associação Civil de Venezuelanos. Então, são mais de 30 entidades, né? Então, considero que é bem abrangente o público que a gente vai ter lá.
1: Perfeito. Agora serão 13 etapas dessa conferência em todo o Rio Grande do Sul, é isso?
0: Qualquer município que tivesse interesse em realizar a sua conferência poderia ter realizado. Então, no Rio Grande do Sul, nós teríamos 496 ou 498, né, municípios que poderiam ter realizado suas conferências. Mais uma vez, a gente vê que Marau sai na frente, realizando a sua. Então, entre os municípios do interior, são só seis que estão realizando suas conferências, e todas as demais são realizadas na capital, porque não precisa só o município fazer, associações, entidades podem fazer reclusas ali ao seu público, né? E dali propor uma sugestão. Então, entre os 490 e tantos municípios que nós temos no Rio Grande do Sul, Marau é um dos seis que vai ter a sua própria conferência.
1: Muito bem. Agora, Cami, falando sobre a importância desse chamar o público, a gente teve há poucos dias também uma audiência pública para as pessoas darem a sua opinião. Quero que tu fale sobre a importância do público realmente estar lá. Tu falou sobre quem deve ir e fala sobre a importância do público estar lá e também como é para o poder público dar esse espaço para as pessoas, para a população falar sobre esses assuntos.
2: Eduardo, acho que isso que você me questiona nesse momento complementa o que nós falávamos antes em relação às parcerias que nós, nos últimos dias, né, desde que a etapa livre de Marau foi confirmada, buscamos parcerias justamente porque, por exemplo, hoje nós temos instituições de ensino superior em Marau, né? E os projetos de extensão dessas instituições, eles estão diretamente ligados aos ODSs. Então, assim como o VOA, por exemplo, que é o nosso hub de inovação. Então, nós estamos nos encaminhando de várias formas para esse debate. Então, participar desse momento é você acolher não só as ideias, mas poder apresentar ideias também para que possam ser compartilhadas. Lá na Conferência Nacional, se não me engano, vai ser final de junho, né? 29 de junho a 2 de julho, né? Em Brasília. E nós não temos nós não vamos ter etapa estadual, o que significa que o que nós debatermos aqui será levado para a etapa nacional. Então, nos projeta Amaral, projeta ações que já são implementadas, nos encaminha para um debate. Onde estão as nossas lacunas, né? E como é que nós podemos avançar também nesse sentido? É um debate global, vamos dizer assim. Por isso que a importância de estar envolvido nisso requer também a conscientização de quem hoje atua na comunidade, entendendo que os objetivos do desenvolvimento sustentável fazem parte da sua rotina. Então, por óbvio, né, isso se torna importante para toda a comunidade marauense, mas, sobretudo, ó, como eu já me referi aqui, as próprias instituições de ensino superior, as startups que hoje existem em Marau, os jovens que hoje estão muito envolvidos nesse cronograma de ações, podem estar conosco. O poder público estará lá também para subsidiar esse debate com algumas informações. Já estamos contando com a presença da Secretaria de Inovação, Trabalho e Desenvolvimento Econômico, né? Então, nós temos aí um amplo discurso pela frente, um amplo debate pela frente, e queremos que todos se juntem a nós, sem dúvida nenhuma.
1: Show. Candice, então, para finalizar, fala para o pessoal data, horário, local e convida as pessoas que estão nos ouvindo para participar da conferência lá.
0: Então, a etapa Amaral da Conferência Nacional dos ODSs acontece nesse domingo, 17 de maio, às 19 horas, na Casa da Cultura. Não precisa se inscrever antes, é só chegar e participar, não precisa ter vínculo com nenhuma entidade, até porque tem a questão assim, ó, que a gente pensa que inovação é responsabilidade dos jovens, né? Mas nós, que também não somos tão jovens mais, é uma oportunidade para a gente ver o que os jovens estão fazendo então e não ficar tão por fora disso, né? Entender em que patamar de inovação o Marau está e até ter um pouco mais de noção de tudo que acontece no nosso município.
1: Muito bom, brigadão, Candice, pela tua atenção.
0: Obrigada a você, um abraço a todos.
1: Brigadão, Cami, até mais.
2: Valeu. Importante também ressaltar, Eduardo, que a inovação

0: não está relacionada, atrelada somente a grandes projetos, a grandes referências tecnológicas, de ampliação tecnológica. A inovação, ela faz parte da nossa rotina em alguns detalhes que às vezes passam até imperceptíveis, né? Que são imperceptíveis para nós. Mas são ações bem simples que melhoram a nossa vida, que nos colocam em patamares de maior bem-estar, e isso integra diversos setores. Por isso que eu convido a todos, reitero aqui o convite para que todos estejam conosco. Obrigada.
1: Show, pessoal. Domingo, 7 da noite, lá na Casa da Cultura, Conferência Nacional dos Objetivos de Desenvolvimento Sustentável. Assim eu finalizo mais uma participação por aqui, devolvendo a programação da emissora, Eduardo Serri.
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7: 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Assim, informa a temperatura:
8: 14 graus.
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3: Agora 7:50 da manhã, na sequência tem o Agenda por aqui. 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
8: Comunidades. Na lista de festas das comunidades da região, agora neste domingo, dia 17 de maio, a comunidade de São Miguel e as irmãs franciscanas convidam para a 15ª Romaria, em honra a Santa Maria Bernarda. Na programação, 10:30 missa, ao meio-dia, almoço com churrasco de gado, frango, linguiça, maionese e saladas diversas. 14:30, bênção da saúde. Os ingressos custam R$50 adulto e R$25 o infantil de 8 a 11 anos. E também no domingo, dia 17 de maio, a comunidade da linha 18 Baixa Vila Maria convida para a festa em honra a Nossa Senhora do Caravaggio. Na programação, 10:30 missa, meio-dia, churrasco padrão com copa e cozinha. 14 horas, tarde dançante com os mensageiros, entrada franca. Tradicionalismo. Neste sábado, dia 16 de maio, no CTG Felipe Portinho, acontece o baile de lançamento da 34ª Ronda Fandangueira, a partir das 7 horas da noite, com jantar e baile com Grupo Sem Fronteiras. E também neste sábado, dia 16 de maio, tem baile da Prenda Jovem, do CTG Sentinelas do Pago. Esse evento contará com a animação do Grupo Poncho Velho e tem como objetivo apresentar à sociedade as jovens prendas com faixa etária em torno dos 15 anos. Eventos. No sábado, dia 16, está marcada mais uma Marcha para Jesus em Marau. O momento acontece a partir das 14:30, com partida da frente do Centro Administrativo de Marau. O trajeto segue pela Avenida Barão do Rio Branco até a rótula do Cesurg e depois pela Avenida Júlio Borella até a Praça Doutor Eupídio Fialho. Rosana Costanaro para a tua Rádio Alvorada.
3: Agora 5:50 da manhã, 5:50, Marau, temperatura de 14 graus. 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

0: 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O Supremo Tribunal Federal, STF, decretou a prisão preventiva do empresário Ricardo Andrade Magro, controlador do grupo Refit, e pediu a inclusão do nome dele e na difusão vermelha da Interpol, mecanismo internacional para captura de foragidos. Magro voltou a ser alvo da Polícia Federal nesta sexta-feira, na Operação Sem Refino, que também cumpriu mandato de busca e apreensão na casa do ex-governador do Rio de Janeiro, Cláudio Castro, e na sede da refinaria em Duque de Caxias, na Baixada Fluminense. Magro ainda não foi encontrado. O pedido da Polícia Federal ao STF faz parte de uma investigação que apura fraudes bilionárias, corrupção, lavagem de dinheiro e sonegação fiscal no setor de combustíveis. Horas após o grave acidente na BR-116 em Novo Hamburgo, na região metropolitana de Porto Alegre, que vitimou Neila Patrícia Gomes de Medina e Débora Juliana Marques, a filha do casal morreu no hospital. O carro onde a família estava colidiu com um caminhão, com um cavalo trator e semi-reboque, segundo informações da Polícia Rodoviária Federal. No sentido interior capital, na altura do quilômetro 233 da rodovia, na quinta-feira. A morte do bebê foi confirmada por uma familiar e pela funerária Jardim da Memória. O velório coletivo das mães e da filha será na Capela Ecumênica, em Novo Hamburgo. O horário da cerimônia da despedida não havia sido divulgado. Tudo parece impossível até que seja feito. 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A Polícia Federal apreendeu nesta sexta-feira mais de R$500 mil na casa de um policial civil alvo da Operação Sem Refino, que investiga possíveis fraudes fiscais pela Refit, antiga refinaria de Manguinhos. O grupo é considerado um dos maiores devedores de impostos do país. Ter dinheiro vivo em casa não é crime, mas é preciso explicar a origem. O policial terá que explicar por que mantinha em casa mais de R$500 mil, em vez de ter essa quantia em um banco, de forma rastreável, inclusive se alguma operação bancária fosse feita usando esse dinheiro. Vale ressaltar, o ex-governador do Rio de Janeiro, Cláudio Castro, também é alvo desta operação chamada Sem Refino. 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
0: Próxima edição, às 11 horas.
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1: Super manhã de sexta-feira com você em clima de fim de semana. Estamos na metade do mês de maio. É, gente, 15 de maio, metade do mês de maio de 2026. Hoje em destaque é o Dia Internacional da Família e também o Dia do Assistente Social. E hoje a igreja celebra o dia de Santo Isidoro, o lavrador, padroeiro dos agricultores, lembrado pela fé, pelo trabalho na terra e caridade com os pobres. Agora são 10 horas e 10 minutos, 10 e 10 com 14 graus. 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Temos aqui informações sobre a segurança no meio ambiente. Nesta quinta-feira, dia 14, uma operação do 3º Batalhão de Polícia Ambiental resultou no flagrante de uma empresa de reciclagem operando de forma irregular no interior do município de Marau. Durante a vistoria, os policiais militares identificaram que o estabelecimento funcionava sem licenciamento ambiental, alvará de localização ou a liberação necessária do Corpo de Bombeiros Militar. A inspeção revelou condições críticas de armazenamento de resíduos sólidos. O ponto mais grave foi a localização de embalagens de agrotóxicos depositadas diretamente no solo e expostas a céu aberto, sem qualquer medida de contenção. Por conterem resíduos tóxicos, esses recipientes oferecem alto risco de contaminação do solo e de recursos hídricos, além de representarem um perigo direto à saúde pública e à biodiversidade local. A legislação vigente exige que embalagens de agrotóxicos sigam normas rigorosas de logística, reserva para garantir sua destinação final segura. Devido às diversas infrações e o descumprimento das normas ambientais, a equipe lavrou um boletim de ocorrência policial para dar início aos procedimentos legais cabíveis. Portanto, segurança e meio ambiente, esse fato registrado pela polícia, 3º Batalhão de Polícia Ambiental, neste 14 de maio. Foi ontem, portanto, quinta-feira. 10 horas e 13 minutos, 10 e 13, Marau temperatura de 14 graus. Alguns dos principais destaques da sua supermanhã de sexta-feira, 15 de maio. Principal manchete do momento: Polícia Federal faz operação contra Cláudio Castro e dono da Refit, um dos maiores sonegadores do país. Operação com 17 alvos mira fraudes fiscais no setor de combustíveis. Operação é só o começo. Refit é maior devedor de ICMS do Rio de Janeiro. Lula já havia pedido a Trump ajuda para prender Ricardo Magro. Ainda, gestão de crise de Flávio Bolsonaro incomoda parte do PL. Gestão de crise de Flávio incomoda parte do PL. Vorcaro pagou bônus a grupo que intimidava desafetos. Ainda, China impressiona ao instalar viaduto gigante em 24 horas. É impressionante a rapidez aí. Tecnologia, né? A China impressiona ao instalar um viaduto gigante em 24 horas. Outros destaques desta manhã: temperatura na cidade de São Paulo aumenta mais do que a média global. Isso preocupa aí os paulistanos. Temperatura na cidade de São Paulo aumenta mais do que a média global. Ainda, sem grande acordo, Donald Trump sai menor da China. Mesmo cordial, Xi marca posição. Ainda, faltando 2 semanas para o fim do prazo, 20 milhões ainda não entregaram a declaração do imposto de renda. Faltando 2 semanas para o fim do prazo, 20 milhões de brasileiros ainda não entregaram a sua declaração do imposto de renda. Ou seja, brasileiro, como sempre, deixando aí para a última hora. Bebê de 5 meses morre em berçário no interior de São Paulo. Alguns aí dos principais destaques da sua supermanhã de sexta-feira, 15 de maio de 2026. 10 horas e 15 minutos, temperatura neste momento de 14 graus. E aqui também um pouquinho da história do santo famoso de hoje, que é o Santo Isidoro, lavrador, padroeiro dos agricultores. De todas as profissões, de todas as ocupações profissionais, de todas as ocupações e profissões humanas, a mais necessária e a mais saudável é a do lavrador. De todas as ocupações e profissões humanas, a mais necessária é a mais saudável, é a do lavrador. Santificada pelos patriarcas, oferece muitas ocasiões de santificação. O próprio Jesus tirou muitas parábolas da vida do campo. Isidoro conquistou a santidade lavrando a terra. Pobre de família, ainda jovem, foi trabalhar no campo. Levantava-se de manhã para ir à missa, antes do trabalho. O senhor Vargas, seu patrão, certa ocasião, se escondeu para ver o que fazia aquele homem que tanto admirava e que, depois do que viu, passou a ter devoção por ele. Ele viu que, enquanto Isidoro estava de joelho rezando, um anjo estava dirigindo o arado e outro guiando os bois. Tinha sempre alguma coisa para dar aos pobres e até aos passarinhos, ou seja, gostava muito da natureza. Para estes, enquanto caminhava, largava trigo pela estrada, sem que o saco esvaziasse. Nasceu na Espanha em 1080 e morreu em 1130, com 50 anos de idade. Então, este é o grande Santo Isidoro, lavrador, padroeiro dos agricultores, um santo realmente que amava o trabalho da agricultura. Agora são 10h17, temperatura neste momento está em 14 graus.

0: 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Agora são 10h21, temperatura de 14 graus, daqui a pouco aqui no Temática tem Saúde e Bem-Estar, hoje com a presença aqui da psicóloga Diva Miglurini, que responde a sua pergunta. Olha, gente, zoológico de Sapucaí do Sul suspende visitas após morte de 15 animais, causa é investigada. O zoológico de Sapucaí do Sul, na região metropolitana de Porto Alegre, está temporariamente fechado. As visitas estão suspensas a partir desta sexta-feira, dia 15. O motivo é a morte de 15 animais. O motivo é a morte de 15 cisnes. As causas ainda são investigadas. O primeiro caso foi registrado na quarta-feira, dia 13. A partir disso, equipes iniciaram o monitoramento da situação no local. Amostras das aves e da água dos lagos foram coletadas e enviadas para análise. De acordo com a Secretaria do Meio Ambiente e Infraestrutura, SEMA, os veterinários do zoo estão atentos e monitoram possíveis sintomas nos demais animais. Ainda não há previsão de reabertura do zoológico. A notificação enviada à Secretaria da Agricultura, Pecuária, Produção Sustentável e Irrigação, SEPAI, aponta a suspeita de síndrome respiratória nervosa. Síndrome respiratória nervosa. O material coletado foi enviado para o Laboratório Federal de Defesa Agropecuária de Campinas, responsável pelo diagnóstico. A SEAP orienta que qualquer suspeita da doença, caracterizada por sinais respiratórios ou neurológicos, além de mortalidade súbita e elevada em aves, seja comunicada imediatamente nas inspetorias e escritórios de defesa agropecuária ou pelo WhatsApp 51 9 84 45 20 33. Há um ano, o zoológico foi fechado devido a um foco de gripe aviária e só reabriu 2 meses depois, em julho. O vírus causou a morte de 168 aves silvestres de 11 espécies. Portanto, gente, portanto, a partir de hoje, dia 15, sexta-feira, o zoológico de Sapucaia está fechado. As visitas estão suspensas a partir dessa sexta-feira. O motivo é a morte de 15 cisnes e as causas ainda são investigadas. E aqui se coloca também a questão, né, de suspeita. Aponta a suspeita de síndrome respiratória nervosa, CRN. Agora são 10h24, na sequência, Saúde e Bem-Estar por aqui.
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9: Muito bem, hoje aqui com a presença da psicóloga Diva Migliorini, que sempre com muito carinho responde suas perguntas, suas indecisões, seus problemas, a sua busca de orientações, suas dificuldades, sempre que possível atende você com muito carinho. E, com certeza, a pergunta de hoje responde a muitos questionamentos que também envolvem outros pais, outras famílias também, que é o seguinte: doutora Diva, eu sou separado e tenho um filho de 16 anos que sempre morou com a mãe, ou mais com a mãe. Hoje, que ele não é mais criança, eu procuro estar mais com ele para orientá-lo. Mas está muito difícil, pois ele é muito rebelde. Aproveitando que ele sempre precisa de dinheiro, eu o controlo com isso. Mas não tem resolvido muito a situação. Até arrumei um emprego, aliás, um bom emprego para ele, mas não durou muito. Com a desculpa que não é isso que ele quer, abandonou logo em seguida o emprego. Agora chegou ao limite. Viajou para casa de amigos na praia, sem nada me dizer, nada mesmo. Estou realmente indignado e resolvi cortar relação com ele, só depositar a pensão na conta dele e não vou procurá-lo mais. Então, peço-lhe uma orientação para isso. Diva, outra vez, bem-vinda, bom dia.
10: Bom dia, José Maculan, bom dia, ouvintes, e bom dia, especialmente a você que trouxe a questão de hoje. Pois é, né? E pelo que você coloca de simplesmente não procurar mais, e daí? Como é que você fica? Vai ficar frustrado e infeliz para o resto da vida? Saiba que criar filhos não é fácil, não. Nem junto e muito menos separados. E realmente a separação do casal não tem a ver só com eles dois. Quando há filhos, eles, os filhos, são sempre os mais prejudicados, porque perdem o núcleo familiar que dá segurança a eles, que é, na verdade, o motivo básico do casamento. O motivo primeiro do casamento é formar um ninho para criar os filhos com segurança. A separação desmancha o ninho seguro. Também, como as crianças são muito mais espertas que os adultos, elas logo descobrem que, quando os pais são separados, elas podem manipular os pais através da chantagem emocional. Isso funciona sempre, mas é muito prejudicial para o desenvolvimento da criança. A criança tem que ter quem os guie, quem os mande, e não mandar nos pais. Outra coisa é essa divisão de obrigações. A mãe cuida das crianças, o pai mantém financeiramente. Isso não é certo. Se os pais querem ser realmente pais de seus filhos, eles têm que acompanhá-los a partir da e participar da vida deles desde antes do nascimento, sempre e em todas as áreas. Pai que não participa não é pai. Pode saber que nenhum pai, nenhuma mãe vai conseguir se fazer pais e mães só quando os filhos forem adolescentes, com aquela ideia que aí já entendem mais. Muito pelo contrário. O relacionamento que começa aí, depois da criança passar as suas fases e se tornar um adolescente, é muito mais difícil, porque a relação pais-filhos é um contínuo, vai se fazendo e crescendo junto com a pessoa e se estruturando em cada fase da vida. Outra coisa também é que relacionamento pais-criança, pais-adolescentes e pais-adultos é muito diferente em cada uma dessas fases. Com uma criança, você pode impor e conseguir obediência, porque pais de criança, aos olhos desses filhos, dessas crianças, são poderosos, são super-heróis e são proteção. Os pais das crianças, para eles, sabem tudo. Agora, pais de adolescentes não são mais vistos assim, não. É aquilo lá, há controvérsias, porque o adolescente é, por natureza, contestador, está construindo o próprio espaço, tem as suas ideias próprias e, para eles, pais são pessoas como as outras. E, na verdade, na visão deles, muitas vezes, estão ali só para atrapalhar. Ainda mais quando não reconhecem que os filhos não são mais aquelas crianças de antes, que os filhos têm ideias, opiniões, querem ser ouvidos e serem livres. Aí, a função dos pais não é mais fazerem tudo por eles, e sim ajudá-los a assumir as rédeas e as consequências dessa responsabilidade que a liberdade impõe. Aí a conversa é outra e inclui ouvir mais do que falar. Daí a nossa orientação para você nessa hora é: se você perdeu muito a convivência com seu filho criança, não vai poder resgatar isso agora, porque ele não é mais criança. Tem que procurar encontrar o seu filho adolescente. Não dá para voltar o tempo. Com o filho adolescente, você não impõe, você negocia. E para negociar, você precisa ouvi-lo para saber o que que ele quer realmente. Não adianta arrumar um emprego muito bom, na sua opinião, como você disse, sem ouvi-lo antes e debater se é isso realmente que ele quer, para não começar uma vida profissional com fracassos e decepções. Outra coisa, procure naturalmente o seu filho. Não se afaste esperando que ele o procure. Reconheça que nessa relação você é que é o adulto. Converse com ele, escute-o, não cobre, mas justifique a sua preocupação. E fazendo ver que mesmo separados, vocês são uma família, pois sempre vocês serão pai, mãe e filho. Fale também com ele sobre a sua vida, como você foi quando criança, quando adolescente, e ajude-o com os seus relatos a descobrir que você não nasceu adulto e pai, que como ele, Você também foi criança e adolescente, e muitas vezes nada perfeito.

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2: Se você está em busca de empregos, o Cine de Amaral oferece vagas na indústria metalúrgica como alimentador de linha de produção, operador de máquina serra, auxiliar de montagem externa e montador externo, além de motorista operador manque e cozinheira. Na indústria frigorífica, para auxiliar de linha de produção, Magaref, operador de produção 1 e inspetor de qualidade. E no comércio, para vendedor, auxiliar de loja e atendente de farmácia. Nos supermercados, as vagas são para operador de caixa, fiscal de caixa, atendente de padaria, açougueiro e vigia. E na indústria em geral, para operador de máquina para papelaria, soldador, trabalhador para a indústria de laticínios, auxiliar de pintura, auxiliar de operador de guindaste, operador de máquina e auxiliar de costura. Em serviços para vigilante, projetista em eletricidade, eletricista auxiliar, controlador de pragas, casal para morar em granja de inseminação, armador, carpinteiro, motorista categoria E, motorista categoria D e coordenador de equipe de motorista. Eletricista auxiliar de manutenção, auxiliar mecânico de manutenção, camareira e auxiliar de cozinha para fazer viandas. Lembrando que para se candidatar a alguma dessas vagas, você deve ir até o Cine, como seu documento pessoal, fazer o seu cadastro então para ser encaminhado para as entrevistas. Lembrando que o Cine fica na rua Irineu Ferlin, junto à Prefeitura Municipal de Amaral. Júlia Berghetti Xavier para a tua Rádio Alvorada.
1: Obrigado, Júlia, pelas informações. Faltando 10 para as 11, Amaral, temperatura neste momento é de 15 graus. 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Entre as principais ocorrências atendidas aí nas últimas horas pela Brigada Militar de Amaral, infelizmente aí temos mais violência doméstica, infelizmente. A Brigada Militar divulgou o balanço das ocorrências atendidas entre a quinta, dia 14, e a madrugada desta sexta-feira em Amaral. Entre os registros estão casos de violência doméstica, cumprimento de mandado de prisão, furto em residência, fiscalização de trânsito e atendimento de ocorrência envolvendo possível embriaguez ao volante. Portanto, entre os registros das últimas horas estão casos de violência doméstica, infelizmente, cumprimento de mandado de prisão, furto em residência, fiscalização de trânsito e atendimento de ocorrência envolvendo possível embriaguez ao volante. Durante a manhã desta quinta-feira, uma guarnição atendeu uma ocorrência de violência doméstica na rua André Segatti. Conforme as informações repassadas pela corporação, o desentendimento familiar teria sido motivado por ciúmes após um dos envolvidos chegar à residência em estado de embriaguez. No local, os policiais constataram que o casal apresentava lesões aparentemente decorrentes de agressões físicas mútuas. A vítima manifestou interesse em registrar a ocorrência e solicitar medidas protetivas. As partes foram encaminhadas ao Hospital Cristo Redentor e depois apresentadas junto à Delegacia de Polícia. Ainda durante a manhã, a Brigada Militar prestou apoio ao Hospital Cristo Redentor em uma situação envolvendo um paciente que se recusava a deixar a unidade após receber alta médica. Olha que caso, hein? A Brigada Militar prestou apoio ao Hospital Cristo Redentor em uma situação envolvendo um paciente que se recusava a deixar a unidade após receber alta médica. Segundo a Brigada Militar, o homem apresentava comportamento agressivo e, para garantir a segurança dos funcionários e demais pacientes, foi necessária a intervenção policial. Após o atendimento, ele foi entregue aos cuidados do pai. Uma outra informação aqui também. Temos aqui informação. Ao longo da noite, uma barreira policial realizada na Avenida Júlio Borella resultou na abordagem de 21 pessoas e fiscalização de 10 veículos. Já por volta das 10h30 da noite, a Brigada Militar atendeu a uma ocorrência de furto qualificado em residência, no loteamento Jardim América. Conforme relato das vítimas, a casa foi arrombada durante uma viagem da família e joias foram levadas do local. Na madrugada desta sexta-feira, dia 15, a Brigada Militar também atendeu a uma ocorrência de sinistro de trânsito no loteamento Jardim América. Segundo o registro policial, uma Fiat Toro colidiu contra um veículo estacionado e o motorista teria fugido do local antes da chegada da brigada. Conforme relatos repassados à polícia, o condutor apresentava sinais de embriaguez. O veículo foi identificado e o boletim de ocorrência confeccionado. Olha, impressionante aí. Impressionante também o número de casos de pessoas embriagadas ao volante. Embriaguez ao volante. Muitos casos nos últimos dias também no município de Marau, infelizmente. Faltando 5 para as 11, 15 graus, daqui a pouco mais tem notícias da hora. Gente, hoje é o Dia Internacional da Família.

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5: 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No encerramento da visita da comitiva americana à China nesta sexta-feira, o Ministério das Relações Exteriores de Pequim emitiu uma nota oficial pedindo uma trégua duradoura na guerra do Oriente Médio e a reabertura imediata das rotas marítimas diante do bloqueio estratégico do Estreito de Hormuz. O comunicado ocorreu paralelamente ao último encontro dos presidentes Donald Trump dos Estados Unidos e Xi Jinping da China, realizado no jardim da residência oficial do líder chinês. De acordo com a China, a posição do país sobre a situação no Irã é muito clara. O ministério afirmou que o conflito, que não deveria ter acontecido em primeiro lugar, impôs forte pressão sobre o crescimento econômico, as cadeias de suprimentos e o fornecimento de energia global. 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A Comissão de Viação e Transportes da Câmara dos Deputados aprovou nessa quarta-feira uma emenda do Projeto de Lei 19 de 2026 que estabelece condições e deveres e restrições ao uso dos óculos inteligentes por motoristas. A proposta inicial proibia totalmente o uso de óculos inteligentes na condução de veículos. A alteração feita pelo relator na comissão, o deputado Gilberto Abramo, do Republicanos de Minas Gerais, propõe incluir no artigo 252 do Código de Trânsito Brasileiro a vedação ao uso dos dispositivos vestíveis e portáveis que obstruam total ou parcialmente o campo de visão do condutor em relação à via e o seu entorno. Segundo o relatório, esse é um critério objetivo diretamente ligado à segurança viária e que pode ser aplicado a tecnologias atuais e futuras. 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

0: 11h08, Marau 15 graus, seguimos com temática da sua supermanhã de sexta-feira, já na metade do quinto mês de 2026. 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Hora certa, 11h09. 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
2: E nós iniciamos pelas cotações dos grãos que são comercializados nas sacas de 60 quilos. A soja, R$ 112,00. O milho, R$ 57,00. E o trigo, R$ 64,00. Demais produtos: Boi gordo, R$ 12,30 ao quilo vivo. Vaca gorda, R$ 10,50 ao quilo vivo. Suíno tipo carne, no preço integração, R$ 5,90 ao quilo vivo. Suíno tipo carne, no preço particular, R$ 5,79 ao quilo vivo. E o leite padrão, de acordo com a Emater, comercializado na região com o menor preço referência em R$ 2,28 ao litro. Ana Lúcia Jacomini para a tua rádio.
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1: 11:16, 11:18 com 16 graus. 11:18, Marau com temperatura de 16 graus. E o pensamento do nosso fim de semana, o pensamento aqui do nosso fim de semana. Poderia desejar muitas e muitas coisas boas para ti, mas escolhi desejar a presença de Deus em seu fim de semana. Assim teria a certeza de que nada te faltará. Poderia desejar muitas e muitas coisas boas para ti, mas escolhi desejar a presença de Deus em seu fim de semana. Assim teria a certeza de que nada te faltará.
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2: Olá, meus amigos e caros ouvintes, nesta sexta-feira temos o tempo ainda firme predominando pelo estado do Rio Grande do Sul, ainda que com maior variação de nebulosidade ao longo do dia de hoje, ou seja, nós vamos começar a ter um aporte maior de umidade agora sobre a metade norte gaúcha, enquanto que lá nas áreas mais ao sul, parte do sudoeste, campanha, o tempo segue mais aberto e por lá também o frio é mais intenso. O que acontece aqui na nossa região? Ao longo do dia de hoje, então, os termômetros vão subindo gradualmente e as máximas previstas podem beirar a casa dos 20 graus aqui na nossa região, ou seja, uma temperatura um pouquinho maior, né, do que ontem. E para o final de semana, aí não tem jeito, a umidade aumenta bastante mesmo. No sábado tem previsão de pancadas de chuva por aqui, não em nenhum momento tem previsão de chuvas com volumes expressivos, isso não, nem no sábado, nem no domingo. É mais nebulosidade, umidade mesmo do que propriamente a chuva, mas tem possibilidade sim de pancadas isoladas aqui na região ao longo do sábado e também no domingo. No sábado as temperaturas não vão oscilar muito assim ao longo do dia, né? Justamente por essa condição. Então no sábado a chance da chuva é pequena, mas tem mais nebulosidade predominando por aqui. Aí as temperaturas oscilam entre 9 e 11 graus pela manhã e a máxima à tarde de 21, 22 graus. E no domingo então vamos ter mais umidade presente na atmosfera e aí a temperatura ela não oscila muito ao longo do dia, mínimas na casa de 10, 12, máxima à tarde na faixa dos 18 graus. E por que que no domingo a temperatura já não sobe mais tanto à tarde? Por causa da entrada de uma nova massa de ar de origem polar que ao longo do domingo vai entrando aqui pelo estado. Com a previsão do tempo, Kátia Valente.
1: Obrigado, Kátia, pelas informações e um bom fim de semana para ti, hein?
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1: Agora são 11:22, Marau com 16 graus. 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
8: Muito bem, gente. Agora são 11:31. 11:31. Marau com 16 graus de temperatura. Marau com 16 graus de temperatura. 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Faltando 27 para o meio-dia, 27 para o meio-dia, temperatura de 17 graus agora. Ex-vereador é investigado por ameaçar e oferecer propina a políticos no Rio Grande do Sul. A polícia investiga uma série de ameaças contra vereadores de Estância Velha na região metropolitana de Porto Alegre. A imprensa apurou aí, operação é o ex-vereador de Novo Hamburgo, Emerson Fernando Lourenço, conhecido como Fernandinho. Conforme a Polícia Civil, ele estaria ameaçando os parlamentares. Na sexta-feira, dia 15, foram cumpridos 5 mandados de busca e apreensão em Novo Hamburgo e Estância Velha. Segundo o delegado Ayrton Figueiredo Martins Júnior, titular da Delegacia de Repressão às Ações Criminosas Organizadas, Draco, de São Leopoldo, ele teria feito uma suposta proposta de propina aos vereadores. A polícia ouviu o depoimento de diversos vereadores e identificou um esquema de coação. Além de Lourenço, um vereador de Estância Velha é suspeito, mas não teve o nome divulgado. Emerson Fernando Lourenço, conhecido como Fernandinho, ele foi eleito pela primeira vez em 2016 pelo PDT. Foi presidente da Câmara de Novo Hamburgo em 2023. Nas eleições de 2024, candidato pelo Partido Solidariedade, foi o mais votado para o cargo de vereador, com 4.084 votos. Porém, a sigla não alcançou o coeficiente necessário para garantir a cadeira no Legislativo. Em 2023, ele foi condenado por envolvimento em uma organização criminosa. Ele e mais 5 pessoas foram acusadas de usar imóveis para lavar dinheiro de tráfico de drogas e exploração de jogos de azar na região metropolitana de Porto Alegre. Portanto, aí mais um político investigado, ex-vereador, é investigado por ameaçar e oferecer propina a políticos aqui no estado. O assunto é Novo Hamburgo e também Estância Velha. Agora são 11h36, Maral, temperatura é de 17 graus. Daqui a pouco no temática, boletim paroquial. E para você que está tomando agora um bom mate, um bom chimarrão aí, gratidão pela sua companhia, viu?

0: Por aqui, mais uma das mais belas melodias do nosso querido Rio Grande do Sul. Délcio Tavares canta demais. Mate de Esperança. Agora 20 para o meio-dia, 20 para o meio-dia, temperatura em 17 graus. Bom dia, hoje a Elisete Santin Gabriela está completando mais um ano de vida. Se puderem prestar uma homenagem a ela, os pais Ângelo e Maria Santin, o afilhado Vitor Gabriele e a família da Renata enviam felicidades. Valeu, gente, parabéns, sucesso, paz no coração aí.
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8: Muito bem, 15 para o meio-dia, com 17 graus da sua supermanhã de sexta-feira, estamos na metade do quinto mês de 2026. Na sequência tem nosso boletim paroquial, oferecimento aqui dos amigos da 3B Odontologia, Loja Ortobom, Moda Alternativa e também com o Vale Spenassato. 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
8: Frei Laércio, estamos chegando de mansinho, paz e bem, santa alegria.
10: Paz e bem, santa alegria, terminando mais uma semana aí, sextou.
8: Sextou, rapaz, sextou aí, né?

0: A temperatura agradável, hein?
1: Temperatura boa.
0: Como é que tá lá fora, hein?
1: Tá bem, tá quentinho, já tá um veranico quase.
0: É, não fica sem o veranico de maio, né?
1: Não, vai
0: não
1: dar.
0: Fica mesmo ainda. Há poucos dias é geada, agora um calorzinho, depois daqui a pouco começa o inverno.
1: Esse é o nosso Rio Grande.
0: É o nosso querido Rio Grande. Mas a previsão de que o inverno não será tão rigoroso, né? Pelo menos é a previsão, né? Mas vai saber, né? A gente deita, não sabe como é que acorda o tempo.
1: É, não, mas tá gostoso, tá agradável. Maculã, então, hoje é dia de um santo importante aí para os nossos agricultores e agricultoras?
0: É o Santo Isidoro, o Lavrador.
1: O Lavrador. E fora do ar aqui eu te disse que ele tem uma esposa, né? Quero ver se o pessoal sabe o nome da esposa de Santo Isidoro.
0: Fiquei surpreso, hein?
1: Eu sou natural de Nova Veneza, Santa Catarina, e tem... São três paróquias, é uma cidade pequena, né? Deve ter aqui 15 mil habitantes agora. E tem três paróquias. E em uma das paróquias, que é onde os meus avós maternos nasceram, tem uma comunidade Santo Isidoro. E aí depois, lá pelas tantas, eles arrumaram a esposa de Santo Isidoro, que também é santa, e botaram as duas imagens, né? Não dá para separar o casal.
0: Então vou sugerir aqui, atenção meus amigos da comunidade aí de Santo Isidoro Vila Maria. Então... Né? Vamos copiar aí, né?
1: Não pode separar o casal, pelo amor de Deus.
0: Como é que é o nome da mulher dele?
1: Eu quero ver se o pessoal descobre, se alguém sabe.
0: Tu tá provocando,
1: então. Tô provocando. É Santa Maria e tem um outro nome. Santa Maria tem um outro nome.
0: Esposa de Santo Isidoro.
1: De Santo Isidoro. Vamos ver se o pessoal responde. Se alguém sabe.
0: Lá na tua terra, o pessoal uniu os dois.
1: Uniram os dois. Fizeram uma celebração bonita. Eu era criança na época, que era só Santo Isidoro padroeiro. E aí, lá pelas tantas, alguém da comunidade provocou, né? Para ter a esposa também. E aí veio o solene, fizeram uma procissão na estrada, bonito. Santo Isidoro foi encontro de Santa Maria. Vamos ver o sobrenome aí, se alguém sabe. Fizeram a procissão, os dois se encontraram na estrada. Olha a coisa mais linda. Então, vamos provocar a comunidade de Santo Isidoro aí.
0: É verdade. Então, alô, meus amigos aí de Santo Isidoro, Vila Maria. Então, aí, quem sabe, né? Daqui a pouco, né? Unir. O Santo Isidoro é a esposa, que também é santa.
1: Sim, não dá para separar o casal.
0: É, e colocar na igreja aí, né?
1: Se é que não tem, né? Pode ser que eles tenham lá a imagem.
0: Aliás, um desafio também pro padre de Fávero, né?
1: Ah, padre de aí, tá
0: ô,
1: nos
0: padre
1: escutando.
0: De.
1: Vamos levar em procissão a esposa e unir o casal, que coisa bonita.
0: Mas... fazer uma baita festa lá, né?
1: Meu Deus do céu. E... o casal Lavrador, né? Agricultores. Então também lembrar os nossos agricultores. E Santo Isidoro, então, enquanto ele rezava...
0: os bois iam lavrando sozinhos. É. Aí o dono da fazenda se escondeu no mato para observar. Puxa vida, o cara de joelho, rezando, e os bois continuam lavrando, arando a terra, né? Aí ele viu que tinha um anjo que tocava o arado e tocava os bois. Que impressionante, né?
1: Que bonita história, né? E aqui eu acho que Santo Isidoro ajuda os nossos agricultores aí a bestemar menos, bem menos.
0: Mamma mia.
1: E rezar um pouquinho mais, né? Eu acho que se saísse uma Ave Maria cada bestema, olha, rezava, tinha uns que rezavam o terço no dia.
0: Barbaridade.
1: Né? Eu, lá na minha capela natural é Cristo crucificado, Jesus crucificado, uma escultura esculpida canivete de uns 2 metros. E foi um gringo lá, essa é verdade, foi um gringo lá, foi visitar, e aí foi elogiar a escultura de Jesus crucificado. Disse, mas que bruto de um diabo. Foi elogiar.
0: Imagina se ele fosse criticar.
1: Então também nós temos que melhorar, diminuir as bestemas, aumentar as orações aí, né? Aprender com Santo Isidoro e Santa Maria. Alguém descobriu o nome, o sobrenome da Maria?
0: Olha, o WhatsApp tá fervendo aqui.
1: Opa!
0: Né? Santa Maria da Cabeça, não, né?
1: Nada. Ela também é chamada de La Cabeça.
0: É,
1: tem outro nome, mas na Espanha ela é conhecida como Santa Maria de La Cabeça.
0: Sério?
1: Aham, tá certo. Mas tem um outro nome.
0: É Santa Maria Toriba.
1: Isso, Santa Maria Toriba. Isso aí.
0: Essa?
1: É essa mesmo. E de La Cabeça é o apelido dela, vamos dizer assim.
0: Deixa eu ver aqui.
1: Na Espanha.
0: Beata Maria Toriba.
1: É, mas...
0: quem mandou aqui foi o Antônio.
1: Já é santa, é.
0: Nossa, tem um monte de mensagem aqui. Nossa, mãe do céu.
1: Olha aí, ó. Então, quem sabe alguém se anima né, para unir o casal aí.
0: Santa Maria Toriba, mais conhecida como Maria da Cabeça.
1: É isso aí.
0: Nilde Catânio mandou pra gente aqui.
1: Que maravilha. Diz o nome de quem mandou ali, só os nomes de quem interagiu conosco aí, só pra gente mandar um.
0: Olha, vou passar aqui.
1: Tá, é grande.
0: Tem aqui a Isolda Colombizago. Aqui, deixa eu ver mais gente aqui. O Antônio. Também aqui a Laura. Mais gente aqui, Margarete e Ulides. Lá de Gentil, a Geni.
1: Pessoal interage.
0: Também aqui, Clarice Maurina. Mais uma aqui, a Bernardete Zanco Pradella, a Rose Bresciani, outra aqui, Claudete, outra aqui, Ilane Pissolato, também aqui, só tem florzinho, não tem nome aqui. Deixa eu ver aqui também.
1: A Sônia me mandou no WhatsApp também, a Sônia Perim.
0: A Dona Rosinha, Maria de Fátima. Sabrina Dalalba Orsato, mais um aqui, Nilde Catânio também mandou outra aqui.
1: Olha que maravilha, o pessoal interage. Então, obrigado pela interação aí, vamos unir o casal.
0: Então, a ideia é que Santo Isidoro consiga a imagem de Santa Maria Toriba.
1: Para se unir, né? Para unir o casal. Vou ter que ver se o Padre Dia aceita, se a comunidade de Santo Isidoro aceita. Vamos só provocar,
0: não. O Padre Dia é gente boa pra caramba.
1: Nós botamos fogo no parquinho, depois deixa pros outros.
0: Se depender do Padre Dia, tá feita a festa.
1: Vai dar o casório de novo.
0: Vai dar o casório de novo, com certeza.
1: Vai dar as bodas dos dois. Que maravilha. Muito bem, então o evangelho dessa sexta-feira, dia 15, dia de Santo Isidoro Lavrador. O evangelho de João, capítulo 16. O Senhor esteja convosco, Ele está no meio de nós. Proclamação do Evangelho de Jesus Cristo segundo João. Glória a vós, Senhor. Eu lhes garanto, vocês vão chorar e se lamentar, mas o mundo vai se alegrar. Vocês ficarão angustiados, mas a angústia de vocês se transformará em alegria. Quando a mulher está para dar à luz, fica angustiada porque chegou a sua hora. Mas quando a criança nasce, ela nem se lembra da aflição por causa da alegria, pois um ser humano foi dado ao mundo. Agora vocês também estão angustiados, mas eu logo os verei. E seus corações se alegrarão, e essa alegria ninguém vai tirar de vocês. Nesse dia, vocês não me farão mais perguntas. Palavra da salvação. Glória a vós, Senhor. Na carta aos Coríntios, lemos que a cruz de Cristo é escândalo para os judeus e loucura para os gregos. Esse comentário do apóstolo Paulo sobre Cristo crucificado ajuda a compreender o que Jesus afirma no Evangelho de hoje. Sua crucificação aparentemente será uma derrota. O mundo se alegrará, ou seja, as forças do mal pensarão ter vencido o Rei da Glória. Nesse momento, seus discípulos chorarão e se lamentarão, confusos, por ainda não verem e não compreenderem plenamente o que Jesus ensinou. Após a ressurreição, os que seguem Jesus se alegrarão. Muito bem, então, aqui também mandou recado o Ferreira, né, brigadiano, agora está aposentado aí o Ferreira, nosso amigo. Um abraço, Ferreira, também para toda a brigada, nossa querida brigada de Marau, da região, a brigada comprometida, sempre presente aí na comunidade. Obrigado por todo o trabalho e também um abraço para todos os brigadianos, também ao nosso capitão Aires aí, que conduz de forma mais... conduz muito bem a nossa brigada. Quem? O Ferreira? Ah, é, Ferreira. Ele tem um jeitinho de diácono. Tem. Vamos conversar, Ferreira. Vamos ver se a Márcia libera, né? Tem a esposa, tem que liberar também.
0: Eu faço campanha.
1: Programação da Paróquia Cristo Rei de Marau para esta sexta-feira, às 16 horas, Missa da Saúde na Matriz, Missa do Dízimo, final de semana do Dízimo na Matriz e em todas as comunidades da Paróquia Cristo Rei. Então, 16 horas, Missa da Saúde, transmitida pela tua Rádio Alvorada. 19h30, Missa na Comunidade São José, linha 25. Amanhã, sábado, 14 horas, Missa na Comunidade São Paulo da Cruz. 15h30, duas missas, São Luís da Mortandade e São João do Barroso. 18 horas, duas missas, Matriz e São Pelegrino. 19 horas, duas missas, Santa Bárbara e São José Operário. Domingo, 8 horas, duas missas, Carolo e Matriz. 9h, 2 missas, Primavera e Santa Rita. E 10h30, 3 missas festivas aí, ó, para todo mundo se programar. 3 comunidades que estão bem organizadas para a festa. Festa em Nossa Senhora de Nossa Senhora Aparecida no bairro. Festa de Nossa Senhora de Fátima, no bairro Fátima. Festa do Sagrado Coração de Jesus, na comunidade Sagrado Coração de Jesus, no interior. E festa em honra a Santa Maria Bernarda, na comunidade São Miguel. Às 10h30, festa, depois almoço e tarde dançante. Domingo, 19h, 3 missas, São Roque, Bom Pastor e Matriz. Ainda temos 16 tapetes para serem adotados, então... As comunidades que ainda não adotaram o tapete de Corpus Christi, tá? Vamos lá, é um momento bonito também de unir as nossas comunidades, de convidar Jesus para passar na nossa cidade. Jesus só vai passar nas ruas da nossa cidade se tiverem os tapetes aí, senão não vai passar. Então falta adotar 16 tapetes ainda, então pedimos pastorais, comunidades que se inscrevam e adotem um tapete. Também no próximo dia 20, às 11 horas, o nosso arcebispo estará rezando a missa na casa paroquial, a casa que é da arquidiocese, que é da paróquia. Então vai rezar missa, vai abençoar a casa. E depois também vai ter uma confraternização com o conselho da paróquia, dia 20 às 11 horas. Já estamos rezando as missas pelos benfeitores, pelos que ajudaram com doações na casa paroquial, né? Mas também nós vamos contabilizar, a partir do dia 20, nós vamos contabilizar as 30 missas. Então essa programação da paróquia. Também hoje tem o encerramento da novena em honra a Santa Maria Bernarda, lá na comunidade São Miguel, às 20 horas, com a procissão luminosa. E os convidados, o Colégio Cristo Rei de Marau, comunidade São Miguel, comunidade São Francisco e comunidade Cruzinhas. Programação da paróquia Santo Antônio Palma e Gentil, para esta sexta-feira, 19h30, missa na comunidade Nossa Senhora da Conceição, no Campo do Meio Gentil, com a presença do padroeiro Santo Antônio e coleta pró-festa paroquial. Sábado, 19 horas, missa na Igreja Matriz do Palma. Domingo, 9 horas, missa na Igreja Matriz de Gentil. 10h45, missa e festa da padroeira na comunidade Nossa Senhora de Fátima, Palma. E Festival do Frango, almoço na comunidade Santa Lúcia, Forquilha, Gentil. Paróquia Santo Antônio de Camargo, hoje 19h30, missa no Arranca-Toco com peregrinação de Santo Antônio. Sábado, 14 horas, missa no Portão com a peregrinação de Santo Antônio. 18 horas, missa na Igreja Matriz de Camargo. Domingo, 9 horas, missa na Igreja Matriz de Camargo e 9h30, missa em São Pedro com peregrinação de Santo Antônio. Mês de maio, terço na Igreja Matriz de Camargo, às 18 horas, de segunda a sexta-feira. Paróquia Nossa Senhora da Saúde de Vila Maria, hoje sexta-feira, 14 horas, missa em São José. 19 horas, missa em Vila Cabrito. Sábado, 14 horas, missa no Cerro do Paraíso. 15h15, missa em Santo Antônio, linha 20. E 19 horas, missa na Igreja Matriz de Vila Maria. Domingo, 9 horas, missa na Igreja Matriz de Vila Maria. 10h30, missa com festa no Caravaggio, linha 18. E 15 horas, missa no Morro da Salete. Essa é a programação da nossa paróquia, Maculã, todos aí também aproveitar bem essa sexta-feira, paz e bem.

0: Maior temperatura em 17 graus. 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
4: Paze bem, meu irmão, paze bem.
5: Estimados irmãos e irmãs, é meio-dia. E juntos vamos invocar a bênção de Deus sobre nós, o nosso alimento e os nossos trabalhos. Meu bom Deus, neste horário de meio-dia, te apresento, nesta oração, todos os doentes que rogam pela sua misericórdia diariamente. Tu conheces e sabes de suas dores. Estás presente em cada súplica e choro de dor. Senhor, socorre e cura essas pessoas de suas enfermidades, especialmente hoje, nesta sexta-feira, onde rezamos pela saúde de todos. Senhor, livre-nos de todo mal que possa estar dirigido a cada um de nós, ainda que seja por milagre. Sei, Senhor, que vai me atender, porque me amas e me escutas amorosamente. Te agradeço, meu Deus e meu Pai, e embora às vezes esteja com a alma inquieta, te suplico, dai-me o poder de aceitar acima de tudo que se cumpra em mim a tua vontade e não a minha. Peço-te a bênção para que eu continue contemplando as luzes da Trindade que iluminam os caminhos com infinita caridade. Pai nosso que estás no céu, santificado seja o vosso nome. Venha a nós o vosso reino. Seja feita a vossa vontade, assim na terra como no céu. O pão nosso de cada dia nos dai hoje. Perdoai as nossas ofensas, assim como nós perdoamos a quem nos tem ofendido. E não nos deixeis cair em tentação, mas livrai-nos do mal. Amém. E por intercessão de Nossa Senhora, os santos e santas de nossas comunidades, que os anjos de Deus estejam à nossa frente para nos guiar, ao nosso lado para nos acompanhar, atrás de nós para nos proteger, acima de nós para nos iluminar, e dentro dos nossos corações para abençoar. A bênção de Deus Todo-Poderoso sobre todos os ouvintes e sobre o nosso alimento, em nome do Pai, do Filho e do Espírito Santo. Amém. Um bom almoço, um bom dia, paz e bem e santa alegria.
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0: Aos amigos, boa tarde. No ar, mais um programa patrocinado pela Agropecuária Irmãos Ruá, Oral Unique, Aliança Variza, Sebem Indústria e Comércio de Cereais, TRR Tradição, Gambato Ford e Betânia Jorge Imóveis. Hoje, 15 de maio de 2026, sexta-feira.
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0: Vamos saber como se comporta o tempo hoje e nos próximos dias. Informação com a meteorologista Kátia Valente.
2: Olá, meus amigos e caros ouvintes. Nesta sexta-feira, temos o tempo ainda firme predominando pelo estado do Rio Grande do Sul, ainda que com maior variação de nebulosidade ao longo do dia de hoje. Ou seja, nós vamos começar a ter um aporte maior de umidade agora sobre a metade norte gaúcha, enquanto que lá nas áreas mais ao sul, parte do sudoeste, Oeste, campanha, o tempo segue mais aberto e por lá também o frio é mais intenso. O que acontece aqui na nossa região? Ao longo do dia de hoje, então, os termômetros vão subindo gradualmente e as máximas previstas podem beirar a casa dos 20 graus aqui na nossa região, ou seja, uma temperatura um pouquinho maior, né, do que ontem. E para o final de semana, aí não tem jeito, a umidade aumenta bastante mesmo. No sábado tem previsão de pancadas de chuva por aqui. Não em nenhum momento tem previsão de chuvas com volumes expressivos, isso não, nem no sábado, nem no domingo. É mais nebulosidade e umidade mesmo do que propriamente a chuva, mas tem possibilidade sim de pancadas isoladas aqui na região ao longo do sábado e também no domingo. No sábado, as temperaturas não vão oscilar muito assim ao longo do dia, né? Justamente por essa condição. Então, no sábado a chance da chuva é pequena, mas tem mais nebulosidade predominando por aqui. Aí as temperaturas oscilam entre 9 e 11 graus pela manhã e a máxima tarde de 21, 22 graus. E no domingo, então, vamos ter mais umidade presente na atmosfera e aí a temperatura, ela não oscila muito ao longo do dia. Mínimas na casa de 10, 12, máxima tarde na faixa dos 18 graus. E por que que no domingo a temperatura já não sobe mais tanto à tarde? Por causa da entrada de uma nova massa de ar de origem polar que ao longo do domingo vai entrando aqui pelo estado. Com a previsão do tempo, Kátia Valente.
0: Muito obrigado, Kátia.
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0: O agronegócio brasileiro somou 28,4 milhões de trabalhadores em 2025, se configurando como um novo recorde, conforme indicam pesquisas realizadas pela CEPEA, Centro de Estudos Avançados em Economia Aplicada, da Esalq USP, em parceria com a CNA, Confederação da Agricultura e Pecuária do Brasil. Esse contingente representa 26,3% do mercado de trabalho nacional, participação superior à observada em 2024. Entre 2024 e 2025, o número de pessoas atuando no agronegócio avançou 2,2%, equivalente a pouco mais de 600 mil pessoas. Na mesma comparação, o mercado de trabalho brasileiro cresceu 1,7%, equivalente a 1,8 milhão de pessoas. O resultado do agronegócio foi impulsionado, sobretudo, pelo segmento de agroserviços, que registrou aumento de 6,1% no número de trabalhadores. De modo geral, a expansão das ocupações nesse segmento está fortemente associada à retomada das atividades agroindustriais, que abrangem desde o processamento de produtos agropecuários até a produção de insumos, refletindo, em última instância, as transformações estruturais em curso no setor. Adicionalmente, o bom desempenho da agropecuária, impulsionado pela renovação de recordes de safras e de abates de animais, tem ampliado a demanda por serviços de apoio e logística, intensificando a absorção de mão de obra nos agroserviços e contribuindo para o aquecimento do mercado de trabalho no agronegócio.
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0: Agora Ana Lúcia Jacomini nos traz as informações do mercado agrícola.
3: E nós iniciamos pelas cotações dos grãos que são comercializados nas sacas de 60 quilos. A soja R$112, o milho R$57 e o trigo R$64. Demais produtos, Boi gordo, R$ 12,30 ao quilo vivo. Vaca gorda, R$ 10,50 ao quilo vivo. Suíno tipo carne, no preço integração, R$ 5,90 ao quilo vivo. Suíno tipo carne, no preço particular, R$ 5,79 ao quilo vivo. E o leite padrão, de acordo com a Emater, comercializado na região com o menor preço referência em R$ 2,28 ao litro. Ana Lúcia Jacomini para a tua rádio.
0: Muito obrigado, Ana Lúcia.
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0: Pelo segundo mês consecutivo, o custo da cesta básica subiu em todas as capitais brasileiras e também no Distrito Federal no mês de abril. As maiores elevações foram identificadas em Porto Velho, onde a variação média foi de 5,60%, seguida por Fortaleza, Cuiabá, Boa Vista, Rio Branco e Teresina, 4,02%. Os dados são da Pesquisa Nacional da Cesta Básica de Alimentos, levantamento divulgado mensalmente pelo Departamento Intersindical de Estatística e Estudos Socioeconômicos, IESE, junto com a Companhia Nacional de Abastecimento, CONAB. Em março deste ano, a pesquisa já havia apontado elevação em todas as capitais brasileiras. No acumulado do ano, todas as capitais já registraram alta no preço médio da cesta básica, com taxas que oscilaram entre 1,56% em São Luís e 14,80% em Aracaju. Um dos principais responsáveis pelo aumento no custo de vida foi o leite integral, que aumentou em todas as capitais analisadas. A maior alta foi registrada em Teresina, onde a variação média chegou a 15,70%. Segundo a pesquisa, isso ocorreu pela redução da oferta no campo devido à entre-safra, o que elevou o preço dos derivados lácteos. O preço do feijão, por sua vez, teve alta em 26 capitais brasileiras, com exceção de Vitória, onde não variou. Outro produto que pesou no valor da cesta foi o tomate, que apresentou alta em 25 cidades, com quedas no Rio de Janeiro e Belo Horizonte e alta expressiva de 25% em Fortaleza. Já o pão francês, o café em pó e a carne bovina de primeira tiveram alta em 22 das 27 cidades analisadas.
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0: De volta com as informações.
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0: O Rio Grande do Sul confirma 2 casos de contaminação por antivírus e a primeira morte pelo vírus. As ocorrências foram registradas em áreas rurais do estado e não têm relação com o surto da doença identificado em um navio que saiu da Argentina com destino a Cabo Verde, segundo a Secretaria de Saúde do Rio Grande do Sul. Um dos casos ocorreu em Antônio Prado, na Serra Gaúcha, com confirmação por exame laboratorial. O outro foi registrado em Paulo Bento, no norte do estado, com diagnóstico clínico epidemiológico e resultou na morte do paciente. Os principais momentos e situações associadas ao risco de infecção são a atividade que favorece o contato com roedores silvestres ou com ambientes contaminados. Entre elas estão trabalhos agrícolas, tarefas domésticas em áreas rurais e atividades de lazer, como limpeza de galpões, colheitas, trilhas e pescarias. O Rio Grande do Sul registra variações anuais no número de casos confirmados de antivirose. Acompanhe o quadro conosco. Em 2025, 8 casos. 2024, 7 casos. 2023, 6 casos. 2022, 9 casos. 2021, 3 casos. E em 2020, 1 caso apenas.
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0: Os preços internacionais da ureia granular interromperam a trajetória de alta recente e passaram a registrar quedas em diferentes mercados na última semana, em um movimento associado ao enfraquecimento das compras e à espera por novas referências globais. Segundo informações de Franklin Almeida, engenheiro agrônomo, Com base no levantamento da Marlin Group de 10 de maio deste ano, a correção ocorre após meses de valorização influenciada por fatores geopolíticos e restrições nas cadeias de produção e energia. O quadro mais recente indica um equilíbrio momentâneo entre a oferta e a demanda, com a demanda fraca ganhando peso sobre os choques de oferta do curto prazo. Compradores mais cautelosos nas ofertas e poucas movimentações no mercado contribuíram para pressionar os preços para baixo em várias origens e destinos. Outras regiões produtoras também acompanharam a retração. Apesar da queda generalizada, alguns mercados permaneceram estáveis, como na Austrália e Índia. O mercado ainda aguarda o tender indiano, que pode trazer nova referência de preços e influenciar os próximos movimentos da ureia no cenário internacional.
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0: E assim chegamos ao final de mais esta apresentação da Hora do Agricultor, patrocinada pela Agropecuária Irmãos Ruá, Oral Unique, Aliança Variza, Serviço de Táxi ou Transporte Executivo, ligue 999-830437, Sebem Indústria e Comércio de Cereais, 46 anos de solidez e credibilidade junto à agricultura. 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A Hora do Agricultor volta na próxima segunda-feira, ao meio-dia. A todos, obrigado, boa tarde, um bom fim de semana.

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0: Oi, gente, bom dia e boa tarde a todos que estão conosco. Você que ainda não almoçou, que ainda está no trabalho, no trânsito, no deslocamento, você que já almoçou, se encaminha aí para a segunda etapa do dia, ou para a terceira, ou para o descanso. Que bom ter a sua companhia na tarde desta sexta-feira, 15 de maio de 2026. É o No Ponto que está no ar a partir de agora, desejando para você tudo de bom, desejando para você tudo de positivo, de produtivo e de paz e bem. Notícia, música é o que você vai encontrar nestas próximas horas aqui na nossa programação. 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Agora 25 para uma, 18 graus, informação da Casa do Colono.
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0: Agora 20 para uma, 18 graus. 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Peças agrícolas e graxas também é com a Casa do Colono, que está aqui no programa para informar para a gente a hora e a temperatura. 20 para uma, 18 graus no centro da cidade. Agora com a presença do sol e uma pequena variação de nuvens. Daqui a pouquinho a Kátia Valente, que é nossa meteorologista, participa também aqui do programa para falar a respeito das tendências para as próximas horas.
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0: E o fato aconteceu e segue acontecendo, né? No município de Vila Maria, a gente está vivenciando o mês de aniversário do vizinho município vilamariense. No final de semana passado, tivemos toda a programação da Expovima dentro da programação oficial de aniversário e com avaliação positiva, tanto de público, como de negócios, como de estrutura. Luiz Carlos é quem traz todos os detalhes para a gente.
8: Pois bem, o assunto agora é um levantamento, uma avaliação do que foi a 11ª Expovima, realizado no último final de semana aqui em Vila Maria. Estou aqui na prefeitura, no gabinete do prefeito. Conto, logicamente, com a presença do prefeito, com a presidente da Associação Comercial e Industrial de Vila Maria, a Márcia Bernardi, e também o presidente da Comissão Central Organizadora da Feira, o Ricardo Tomasi Enderlin. Eu começo com a participação do prefeito, fazendo uma avaliação, a estrutura toda, o investimento do poder público para mais esse evento que abrangeu toda a região, prefeito.
9: Comemorar os 38 anos do município de Vila Maria no dia 9, no sábado, e fazendo esse grandioso evento, uma mostra das potencialidades do nosso município, de toda a região, com uma grande visitação, né? Nós tivemos 3 dias de muito frio, mas o pessoal não teve medo de sair de casa e nos visitou aí, prestigiou o nosso evento, que foi organizado com muito carinho para receber a todos que vieram à Vila Maria.
8: Bom, a prefeitura, através de seus funcionários, teve, nos dias que antecederam a feira, todo o esmero, toda a vontade de que tudo acontecesse de acordo com o que estava programado, e realmente aconteceu.

0: Aí próximo à cancha de laço ali também toda a iluminação nova, então foi um investimento no geral de quase 300 mil reais, aonde veio para melhorar então a qualidade ali da iluminação e também para a gente poder receber os nossos visitantes com uma iluminação bem adequada, além de toda a melhoria de infraestrutura, né, no entorno ali a parte de britagem, cascalhamento, a gente trabalhou muito essa situação. Também pensando no caso de termos dias de chuva, né? Então, para não ter problema com barro e o pessoal poder circular pelos espaços sem ter problema algum. E também na organização do evento, a gente pensou e mudou também algumas questões do layout de organização, onde toda a parte de cobertura foi organizada para que o visitante chegasse até o local e tivesse a possibilidade de circular pelos espaços. Né, com toda a área coberta, indo até na própria arena de shows. Então ficou muito bem organizado. A gente ficou muito feliz em receber todos esses visitantes no município de Vila Maria, né, um depoimento muito positivo dos expositores, de quem se passou pela feira, né, grande movimentação, não só na visitação, mas também na questão de negócios, né, o pessoal, principalmente ali da parte interna, teve bastante comercialização de produtos, e podendo também mostrar todos os seus serviços que prestam os produtos da indústria, do comércio, a agricultura familiar foi, eu acho, que um ponto bem positivo que a gente conseguiu pela primeira vez ter no nosso parque de eventos ali, na 11ª Expovima, a primeira vez que a gente conseguiu então trazer a agricultura familiar. E eu acho que abriu o caminho agora para a nossa próxima edição aí, também para poder trabalhar, quem sabe, aumentar a quantidade de expositores, porque todo mundo que esteve ali, que a gente conversou, que a gente visitou durante os 3 dias, todos estavam muito felizes pelo volume de negócios, e dando depoimentos de outros eventos que participaram, de outras feiras, onde a comercialização aqui no município foi maior, com menos quantidade de dias. Então, acho que a gente ficou muito feliz com essas informações, e quero agradecer também aqui, além da Associação Comercial, de toda a comissão organizadora, um agradecimento especial ao Ismael, da empresa Impactos Eventos e Feiras, que foi uma pessoa também que veio para agregar muito agora na organização dessa 11ª edição, e também as nossas entidades, o nosso comércio local, patrocinadores, que com certeza sem eles nós teríamos grandes dificuldades de promover um evento desta magnitude que vem para brindar os 38 anos do município de Vila Maria, um trabalho que a gente vem fazendo com muito empenho, dedicação, sempre próximo da comunidade, junto com as pessoas, que é o nosso maior bem do município, são as pessoas. Então, isso que a gente procura sempre estar próximo, conversando e sempre pensando na melhor qualidade de vida para toda a nossa comunidade.
1: Bom, após ouvirmos o relato do prefeito de Vila Maria do Aldo Sebem, eu ouço agora o Ricardo Tomasi Enderli, presidente da Comissão Central organizadora da 11ª Expovima. Tudo certinho como estava programado, segurança, shows.
2: Como o prefeito comentou aqui, uns dias maravilhosos aí, apesar do frio, o pessoal nos visitou, né, mesmo com um friozinho intenso, e pôde fazer inúmeros negócios. Referente à estrutura, questão de segurança, limpeza, nós tentamos fazer o melhor que era possível dentro do que é esperado para uma feira desse tamanho, né, com a circulação de bastante gente. A gente sempre sabe que alguma coisinha sai do fora do controle ali, mas é momentâneo e a gente consegue contornar e resolver sempre da melhor maneira possível, até porque se sabe que é uma feira municipal e a gente quer que a comunidade ela aproveite e que não tenhamos nenhum problema com nenhum munícipe, né, com ninguém nem da região, enfim, né.
1: Sendo presidente da Comissão Central, tem que atender em todos os segmentos de uma feira aí. Tudo tranquilo, nenhuma ocorrência na área da segurança, tudo bem.
2: Isso, graças a Deus correu tudo bem. A gente na primeira noite teve ali alguma situação onde que o pessoal tentou fazer alguma coisa, mas não, depois correu tudo bem, resolvemos da melhor maneira, sempre conversando, trazendo o pessoal para uma conversa e acabando tirando eles do espaço ali para não ter mais problema, né, com essas questões. E, de uma maneira geral, correu tudo

0: super bem.
1: E em relação aos seus shows musicais, aí me parece uma tendência de apresentar esses shows gratuitos, que foi o caso da 11ª Expo Vima. Uma experiência que valeu?
0: Com certeza. Essa questão do show gratuito, ela tem uma importância muito grande, né? Porque assim, conseguimos trazer a comunidade e a região aqui para participar do nosso evento. O pessoal participou em grande escala aí, apesar do friozinho, como nós comentamos já algumas vezes aqui na entrevista, e nos deixou muito felizes ver que o pessoal conseguiu estar presente, participar e tornar o nosso evento ainda mais grandioso.
1: Está certo. Esta foi a palavra do presidente da Comissão Central da 11ª Expo Vima. E agora eu quero ouvir a Márcia Bernardi, que é a presidente da Associação Comercial e Industrial de Vila Maria. Resultado financeiro, acredito que ainda é muito cedo para falar sobre isso, mas os expositores satisfeitos? Esses que expuseram os seus produtos nos estandes da feira?
2: Os expositores, com certeza, o nosso contentamento maior é de ter visto os expositores, o depoimento deles, dizendo de que eles estavam muito satisfeitos, contentes com o negócio, com os negócios, com o público que visitou a feira. Vários, para nós, a maior satisfação, na verdade, é entregar um evento desse porte e ouvir o depoimento dos expositores de que a feira estava conforme eles esperavam.
1: Tem um detalhe também na feira, muitos expositores vendem, claro, todos vendem, né? Outros poderão ter a continuidade das vendas posterior à feira, tempos depois da feira, até porque pessoas vão lá, visitam, se interessam pelo produto, posteriormente, mais tarde, acabam entrando em negociação.
2: Exatamente, Luiz Carlos. Um dos pontos é esse também. Nós sabemos que nós tivemos conversando com vários expositores e eles falavam de que não fizemos negócio agora, mas já temos o contato, já temos negócios alinhados para a próxima semana, para os próximos meses. Então, isso que também é a importância da feira, demonstrar os produtos e muitas vezes os negócios eles não acontecem aí nos 3 dias, mas eles ocorrem depois.
1: Está certo, é prospecta negócios futuros. Então, continuando a mesa redonda, eu volto ao prefeito. Prefeito, então, como se percebe, segundo o relato do Ricardo, da Márcia, pleno sucesso na 11ª Expo Vima. A respeito da administração aqui, ao chegar, eu vi uma máquina nova aí na frente da prefeitura.
3: A gente conseguiu um recurso de emenda parlamentar aqui por indicação e apoio da vereadora Érica e do deputado Elvino Bongás. Então, esse recurso entrou como emenda parlamentar do ano passado e agora, então, a gente teve o depósito e fez a aquisição dessa areta escavadeira que vem para melhorar o atendimento, né, nossos serviços prestados aí, tanto no perímetro urbano como também nos serviços das estradas vicinais e dentro de propriedades. Um trabalho conjunto de todos, né? A gente trabalha muito essa aproximação e o trabalho pensando sempre no foco na comunidade em si, sem olhar o partido político. Acho que é uma bandeira que eu defendo desde que entrei na vida pública em 2016. Sempre vindo do comércio, trabalhando com toda a nossa comunidade, a gente não pode ter muita ideologia política. A gente sabe o lado onde a gente está, mas a gente trabalha em um conjunto de contexto para atender todos os nossos cidadãos vilamarienses. Então, mais uma entrega para a comunidade e muitas virão pela frente. E a gente está trabalhando muito essa questão da busca de recursos, principalmente no extra orçamentário, onde as contrapartidas são menores, e também trabalhando com alguns convênios do Estado. Que este sim a gente tem em todos eles a contrapartida de 30% do valor. Então, são várias ações que estão em andamento.
1: Para encerrar a participação do prefeito e voltando também ao assunto da feira, toda a estrutura, o parque lá, o local onde se realizou a feira, diz que foram investidos valores aqui do poder público. Algum outro projeto para melhoria a curto prazo? Já está no momento a estrutura satisfatória para outros eventos, até porque não é só a feira que acontece naquele local.
3: Nós teremos investimentos ainda dentro deste ano também na questão da organização, pela questão do rodeio que acontece lá no mês de dezembro. Nós temos ali alguns investimentos para fazer com a construção também ali de um espaço para o veterinário que vem fazer toda a questão do acompanhamento das GTAs e fiscalização ali do evento. A gente está organizando também a construção de banheiros públicos ali. Então, são várias ações que a gente está organizando aí para, dentro deste ano ainda, também poder executar essas melhorias que vêm de encontro ali ao local, né, que é um local de bastante visitação, onde acontecem diversos eventos. E um exemplo é hoje que a gente tem ali, então vai receber todos os participantes da trilha do Piratas do Tarimba, que hoje são recebidos aqui no município. O evento acontece amanhã, né? Então vai ter a trilha que vai circular pelas interiores aqui do município, e depois tem à tarde o pessoal se reúne ali na Arena Piratas, né, onde vai ter toda a parte dos atoladores aí, aquela logística que acontece todos os anos no mesmo aniversário do município. E amanhã também teremos a final da Copa Mista de Futsal. Inicia à tarde e à noite a gente tem a entrega dos troféus aos vencedores, às equipes campeãs, e também um jantar de confraternização no Salão Paroquial, organizado pelo Esporte Clube 15 de Novembro. Convidar toda a comunidade que venha participar conosco aí, será mais um momento de confraternização.
1: Lembrando que tudo isso faz parte da programação de aniversário do município de Vila Maria. Obrigado, prefeito. E agora, a participação final do Ricardo Tomás e Enderle. Ricardo, é cedo ainda para falarmos sobre o resultado financeiro da feira.
0: É cedo ainda, né? Eu só gostaria, Luiz Carlos, de agradecer ao público que esteve presente na nossa feira aí, dizer que ficamos imensamente gratos e felizes aí com a participação de toda a região e dos munícipes principalmente, né?
1: Tá certo. E agora a Márcia Bernardi, presidente da Associação Comercial Industrial de Vila Maria. Eu acredito que é só reforçar o convite aos expositores e associados que continue incentivando o trabalho da associação e trabalhando junto, orientando para o que for de melhor para o comércio local. É isso?
2: É exatamente isso. Eu reforço o convite para todas as empresas de Vila Maria para que se associem na CIV, na Associação Comercial. E também a gente agradece com muito carinho todos os expositores que se fizeram presentes na feira, que participaram, e convidamos para a próxima edição, que também, né, participem, e também estendam o convite a outros expositores para se fazerem presentes.
1: Tá certo, essa é a Márcia Bernardes. Com a participação da presidência da Associação Comercial Industrial, nós encerramos a nossa participação aqui do gabinete do prefeito Adroaldo de Vila Maria, fazendo esse levantamento rápido do que foi a 11ª Expo Vima, que aconteceu no último final de semana aqui no Parque de Eventos. De Vila Maria, para a programação da emissora, repórter Luiz Carlos, falando em nome de Zafari Marau, Lojas Triunfantes e Postos Marau Norte e Sul.
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5: Valeu, Luiz Carlos, brigadão, tá? Pelas tuas informações. Abraço ao prefeito Adroaldo, à presidente da Acívia Márcia, também conosco o Ricardo, que presidiu a Expo Vima. Assunto logo, logo também como destaque no site tua rádio alvorada.com.br. 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
3: O consumo de açúcar, principalmente em excesso, faz muito mal à saúde. E se você é do time que vem tentando seguir uma rotina de menos açúcar no seu dia a dia, agora você vai ficar sabendo de algumas dicas que podem te ajudar. Comece eliminando o açúcar refinado. Prefira adoçantes, xilitol ou estévia, que são os mais naturais, mas sem exageros, tá? Aos poucos, elimine os produtos açucarados, como biscoitos, bolachas e cereais. Fuja dos refrigerantes zero açúcar, que contém muito adoçante e corantes artificiais. Caso sinta vontade de comer doce, escolha frutas, já que possuem um açúcar próprio, a frutose. Busque apreciar o sabor natural dos alimentos. Aos poucos, o seu paladar vai se reeducar com a falta do açúcar. É muito bom poder, de forma opcional, mudar a nossa alimentação com hábitos mais saudáveis. Comece o ano mudando a sua alimentação. Que tal? Esse foi o Bem Viver de hoje. E eu, Ana Paula Barros, volto nessa programação. Já já, com mais uma dica pra você.
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8: 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Agora 1:07, 18 graus, informação da Casa do Colono.
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8: Segunda edição do nosso quadro de saúde e bem-estar, junto com o CD, Centro de Diagnóstico. 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CD trazendo para a gente a segunda edição de hoje do nosso quadro Saúde e Bem-Estar. E eu recebo com muito carinho a fonoaudióloga Karina Carla Sara, da ProAudi, e a gente vai trazer esse assunto que é tão importante, né? Essa atenção que os pais têm que ter também em relação à audição das crianças. Seja bem-vindo, um prazer conversar contigo de novo. Boa tarde.
9: Boa tarde, obrigada.
8: Tudo bem, tudo certo? Bom. Que tudo bom, bem. Então. A gente pensa que problemas auditivos, eles são característicos de pessoas com mais idade, mas eles também podem acontecer na infância. Com que frequência que isso acontece? O que, que vocês têm também de conhecimento, de estudos em relação a esse assunto? As crianças que também apresentam problemas auditivos, Karina.
9: Então, as crianças, é comum na nossa área a gente ter também esse contato com alterações em crianças, né? Desde o recém-nascido, a gente já tem todo esse acompanhamento, caso venha apresentar algumas falhas em testes, teste da orelhinha, que faz ali nos primeiros dias do nascimento, né? Então, é todo um processo que a gente faz até o diagnóstico realmente da perda auditiva na criança, porque em seguida a gente já precisa iniciar o tratamento. Então, é algo, infelizmente, comum que está no nosso dia a dia, essa perda auditiva em crianças.
8: Uhum. Você citou o teste da orelhinha. Como que ele é feito?
9: O teste da orelhinha, ele é feito no segundo dia de vida, se eu não me engano. Depende do hospital ali, a condição da criança. Mas ele é um exame rápido e indolor, que capta a resposta da via auditiva, se tem respostas ou não. Se ele falhar, é porque não tem ainda resposta. Pode, em torno de 15 dias, é feito um reteste para ver se permanece essa falha ou se ele responde que tem presença ali da audição. No momento que ele dá essa falha, é onde a gente já tem que começar um processo de maior cuidado e investigação nisso, né? Se ele deu presente, continua a vida normal.
8: Uhum. E no caso de acontecer dessa criança, desse bebê ter algum problema, a intervenção ali naquele momento, como que ela começa a acontecer? O que, que se faz já de imediato?
9: Então, a partir da confirmação desse segundo falha que a gente faz em torno de 15 dias, a gente já faz o encaminhamento para outros exames mais específicos, que é o BERA. Tem o BERA frequência específica, BERA clique, tem vários tipos de exame. A gente vê de acordo com o que é necessário, né? Porque como é um bebê, a gente não vai conseguir respostas que ele nos responda. Então, esses exames captam a resposta dele. Ele precisa estar dormindo, é colado uns eletrodos na criança e o próprio equipamento vai captando as respostas das vias auditivas. E aí a gente já consegue identificar se tem realmente uma alteração, uma perda auditiva, ou se ele ainda está num processo de maturação das vias auditivas, que isso pode levar às vezes mais que 15 dias.
8: Claro que cada caso é um caso, é lógico, né? Existem situações diferentes, mas é possível, por exemplo, reverter algum problema de audição apresentado por um bebê?
9: Depois de diagnosticado, não ocorre assim uma reversão, mas a gente consegue, com o tratamento, estabilizar. E aí, com isso, a gente precisa ir acompanhando como é que está o desenvolvimento dessa criança, porque quando chega na parte da fala, já falando em crianças um pouquinho maiores, como que a gente identifica que pode ter alguma coisa errada? Que a criança não fala ou está com atraso na fala, porque ela vai falar o que ela escuta. E se ela não estiver escutando ou não estiver escutando muito bem, vai apresentar algum problema na fala. Então, é nesse momento que a gente também consegue fazer ainda, mesmo que tarde, a gente ainda consegue fazer algum diagnóstico e já iniciar o tratamento para que ocorra o desenvolvimento mais próximo do normal.
8: Uhum, tá certo. E aí a gente vai para as crianças um pouquinho ainda mais velhas, né? Por exemplo, pais de crianças aí que de repente tenham algum problema auditivo, como que esses pais podem perceber também que tem algo diferente e buscar ajuda?
9: Dá para ser perceptível bastante na fase escolar, que, né, na escola ali, até mesmo às vezes a professora pode chamar a atenção, né, que não está acompanhando o desenvolvimento da turma, então alguma coisa pode estar acontecendo. Mas em casa, os sinais, assim, que a gente pode dar um pouco mais de atenção é se a criança pede muito para você repetir que ela não conseguiu entender o que, que você falou para ela. Volume da televisão, se ela assiste televisão, está muito alto. Isso são sinais do dia a dia que a gente consegue pedir para ter mais uma atenção para ver se é mania, porque gosta de escutar mais alto, ou se ela precisa de mais volume para conseguir entender.
8: Uhum. A questão do aprendizado também, né? Em sala de aula pode ser um sinal. Pode,
9: porque, como eu falei, a prof, ela vai conseguir identificar o desenvolvimento de todos os alunos. E aí, se tem algum aluno que tá com um pouquinho mais de dificuldade, algum atraso, já é algo de investigação, né?
8: Tá certo. E aí, no caso, para essas crianças, o que, que é feito com elas?
9: Nas crianças maiores, então, que a gente já consegue ter as respostas, que elas nos entendam como que é como que funciona o exame, quando é pedido uma audiometria, a gente faz uma audiometria normal com as crianças, elas vão nos respondendo o que, que estão ouvindo, o que, que estão entendendo, né? E aí, a partir da áudio, a gente consegue identificar. E aí, a gente também pode seguir por dois caminhos. Pode ser que essa criança tenha uma audição normal, mas mesmo assim ela ainda apresenta alguma dificuldade, algum atraso no desenvolvimento. E aí a gente encaminha para o exame de processamento auditivo central, que é um outro tipo de exame. Ou se já na audiometria a gente identifica que tem uma alteração, a gente junto com o médico otorrino verificamos ali sobre o diagnóstico para o quanto antes iniciarmos o tratamento.
8: Uhum. A audiometria, então, a gente pode dizer que é um exame de entrada, digamos assim.
9: O básico.
8: O básico. E o que, que pode vir a causar uma deficiência auditiva numa criança? Vamos pegar aí idade escolar, como você bem comentou, né? De repente, essa criança de bebê lá estava tudo ok, cresceu e de repente surgiu esse problema. O que, que pode vir a causar um problema auditivo numa criança?
9: Eu acredito que um dos maiores motivos deve de ser as otites de repetição. Teve uma otite, tratou com antibiótico, curou. Logo em seguida teve outra, vários episódios seguidos em que o próprio antibiótico já não faz mais efeito, né? Pode vir a causar uma alteração auditiva na criança.
8: Bom, e quando a gente fala de aparelhos auditivos, aí depois de todos esses exames feitos, toda essa constatação, né? O que que existe hoje em dia em termos de tecnologia também para esse público mais jovem?
9: Sim, com a FUNAC, que é a nossa parceira na parte dos aparelhos auditivos, a gente tem uma linha pediátrica, então que é específico para as crianças. Todo o aparelho foi pensado no desenvolvimento da criança, principalmente em sala de aula. Então, ele é um aparelho diferenciado para melhorar esse desenvolvimento. Por isso que o ideal é a gente iniciar o tratamento o quanto antes. Porque aí a gente já vai tentar reverter ali o que ele acabou perdendo, digamos assim, no desenvolvimento, para alinhar de novo essa parte do desenvolvimento da criança.
8: Uhum. Uma pergunta que pode até soar meio boba aqui da minha parte, mas o aparelho auditivo, ele precisa estar o tempo todo? A pessoa precisa estar usando o tempo todo ou é por um período?
9: Não, quando diagnosticado que tem a perda auditiva, uhum, o uso do aparelho é contínuo.
8: Uhum. E aí, por isso que é importante também, como você comentou, essa tecnologia voltada ao público infantil, né? Esses diferenciais que existem, digamos assim, para um aparelho de um adulto.
9: Sim, eles fazem toda a diferença para a criança.
8: Uhum.
9: E até junto com essa parte da linha pediátrica, a gente tem também a parte do sistema FM, que a gente chama. Isso dá para adulto ou criança, mas uhum, pensado mais em criança, ele é um sistema onde a prof usa, por exemplo, um microfone e a voz da prof vai direto no aparelho auditivo da criança. Então, ele tem uma ligação via Bluetooth ali, que ele vai fazer a captação direto de quem estiver usando o microfone.
8: Olha que
9: isso
8: legal.
9: Também vale para adultos, quando está em alguma palestra, reunião, né? Então, existem vários tipos de sistema FM, assim. E aí, a gente casa, muitas vezes, com um aparelho para facilitar ainda mais o entendimento.
8: Uhum. Até porque, né, tanto a nossa fala como a nossa audição, essa comunicação que existe a partir disso é fundamental. É bem-estar, é saúde também, com toda certeza, né?
9: Exatamente, é qualidade de vida.
8: Uhum, tá certo. Karina, mais alguma informação que você queira deixar a respeito desse assunto? Essa questão de identificar, né, os problemas auditivos nas crianças, nesse público mais jovem e toda essa tecnologia que existe também para fornecer para eles essa qualidade de vida. Fica à vontade.
9: É muito importante, então, ao primeiro sinal que acharem que talvez a criança não está ouvindo bem ou se já está com algum atraso, o ideal é quanto antes iniciar a investigação para ser, se tiver algum diagnóstico, já iniciar o uhum, tratamento, né? Porque tratamento tem, tecnologia nós temos, então tudo vai favorecendo para um melhor desenvolvimento.
8: Tá certo, então. E eu quero te agradecer muito, Karina Carla Sara, fonoaudióloga, por estar aqui e aceitar nosso convite. Mais uma vez, prazer conversar contigo e até a próxima.
9: Até mais.
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12: 1:20.
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0: Tá aí a sugestão do Evandro, nosso ouvinte lá do bairro Jardim do Sol. 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A Kátia Valente, nossa meteorologista, já está por aqui. A gente fala a respeito das tendências do tempo, do clima, para as próximas horas aqui na nossa região.
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2: Olá, meus amigos e caros ouvintes. Nesta sexta-feira temos o tempo ainda firme predominando pelo estado do Rio Grande do Sul, ainda que com maior variação de nebulosidade ao longo do dia de hoje. Ou seja, nós vamos começar a ter um aporte maior de umidade agora sobre a metade norte gaúcha, enquanto que lá nas áreas mais ao sul, parte do sudoeste, campanha, o tempo segue mais aberto e por lá também o frio é mais intenso. O que acontece aqui na nossa região? Ao longo do dia de hoje, então, os termômetros vão subindo gradualmente e as máximas previstas podem beirar a casa dos 20 graus aqui na nossa região, ou seja, uma temperatura um pouquinho maior, né, do que ontem. E para o final de semana, aí não tem jeito, a umidade aumenta bastante mesmo. No sábado tem previsão de pancadas de chuva por aqui, não em nenhum momento tem previsão de chuvas com volumes expressivos, isso não, nem no sábado, nem no domingo. É mais nebulosidade, umidade mesmo do que propriamente a chuva, mas tem possibilidade sim de pancadas isoladas aqui na região ao longo do sábado e também no domingo. No sábado as temperaturas não vão oscilar muito assim ao longo do dia, né? Justamente por essa condição. Então no sábado a chance da chuva é pequena, mas tem mais nebulosidade predominando por aqui. Aí as temperaturas oscilam entre 9 e 11 graus pela manhã e a máxima à tarde de 21, 22 graus. E no domingo, então, vamos ter mais umidade presente na atmosfera e aí a temperatura ela não oscila muito ao longo do dia. Mínimas na casa de 10, 12, máxima à tarde na faixa dos 18 graus. E por que que no domingo a temperatura já não sobe mais tanto à tarde? Por causa da entrada de uma nova massa de ar de origem polar que ao longo do domingo vai entrando aqui pelo estado. Com a previsão do tempo, Kátia Valente.
0: Kátia, muito obrigada, tá? Pelas tuas informações. 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Daqui a pouquinho a gente fala de esportes. A gente vai falar da estreia da AMI na série bronze de futsal.

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6: 1:36.
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0: 20 para as 2:19 graus aqui no centro de Marau. 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
0: E hoje o nosso convidado para jogar junto conosco aqui no Na Torcida do programa é o Wagner Eboni, diretor da AME, a Associação Marauense de Esporte. Estava me contando aqui fora do ar da movimentação da garotada nesses dias, nessa semana, para lá e para cá, vários municípios, várias categorias. Que legal, parabéns e bem-vindo ao programa. Boa tarde, Vag.
4: Boa tarde, Ana. Boa tarde aos ouvintes da Rádio Alvorada. A correria tá, tá grande, não é só, né? Dos guri, cara. É de todos nós, né? Consegui acertar o terceiro programa, né, Ana? Consegui acertar o horário. Nós estávamos falando sobre isso, cara. Em questão dessa demanda gigante aí, o cara acaba... Né, duas vezes eu acabei esquecendo. Até o pessoal tá me cornetando aqui no marketing aqui da escola. Porque
0: Conseguiu chegar no horário.
4: Uma foto aqui. Eles dizem, vai chover final de semana. Começaram a cancelar os campeonatos de futebol de campo já aqui.
0: Ai, então, que horror.
4: Cara, faz parte da brincadeira, né, cara? É muita demanda, é grande, gigante e... E como tu falou, cara, nós estávamos conversando em off aqui também, cara, a tendência, isso é bom porque a gente enxerga o crescimento, né?
0: Uhum.
4: Mas também enxerga que a gente precisa, daqui a pouco, dar um passinho a mais, de repente começar a enxergar a AME com novos olhos, um pouco maior, né? E quando se aumenta a demanda, a gente precisa de mais gente para trabalhar, então... A ideia é essa, daqui a pouco tá estruturando e profissionalizando a AME, né?
0: Uhum, com certeza. Bom, que envolve, né, tanto meninas quanto meninos nessa questão que envolve tanto futsal como futebol de campo também.
4: Isso, Ana, isso. Trabalhamos com meninos e meninas, né, dos 3 ao adulto, né? Hoje a gente não tem, a gente tinha limite de idade.
0: Uhum.
4: Não tínhamos nem a sub-20, né? Acabamos montando esse ano e estamos com um projeto de... Eu brinco até, cara, hoje o menino entra na nossa escola com 3 anos. Se ele quiser dar continuidade até o adulto, ele consegue no futebol de salão, né? E daqui a pouco, cara, isso vai acontecer no futebol de campo também.
0: Que joia. Bom, a gente fala desse passo também, né, que o projeto tá dando, que é o futsal agora na série bronze. E já com estreia nesse final de semana e já com clássico municipal. Gostaria, Wag, que você falasse um pouquinho desse projeto que insere a AME, então, na série bronze de futsal do estado.
4: Isso, foi um projeto que, cara, não digo que... começou ano passado, a gente começou a conversar, eu e o Neidson, né? Eu até brinco, saiu de uma conversa meio aleatória. Nossa, eu tava dando treino pros meninos lá no parque e ele treinava alguns meninos que iam jogar em... que jogavam já a Liga 13, eu acho que era, né, lá em Soledade. Aí eu brinquei com ele, disse, Neidson, cara, pô, os guris saindo daqui de Marau pra ir jogar em Soledade e fazer toda essa caminhada, que a pouco seria interessante nós segurar essa molecada aqui e botar os meninos pra jogar, né? E ele disse, cara, que tu... Ah, vamos fazer, vai, vamos fazer. Mas ficou na conversa. E aí, no final do ano, ali, a gente sentou de novo, conversamos, cara, vamos abraçar essa ideia, vamos. E aí a gente acabou montando, porque eu vejo que, cara, a gente precisava dessa continuidade, né, Ana? A gente não tinha, Hoje, falar em AME aí, muita gente conhece, né? A AME fala base, fala...

0: com Serafina e nós conversamos. Eu disse, cara, eu acho que a gente sim, a gente tem que ser adversário realmente ali nos 40 minutos, né? Que era dentro da quadra ali, realmente a gente, cada um vai batalhar pelo seu, né? Mas fora da quadra a gente tem que trabalhar junto, cara, para que as duas instituições consigam crescer, né? E eu acho que isso é válido. A gente fazer um bom trabalho, né? Para que as coisas realmente aconteçam e que a gente consiga chegar onde a gente quer, né? Que é lá na frente realmente caminhar, andar e fazer um bom trabalho com clareza, transparência, que esse é o projeto, cara, e esse é o objetivo da AME.
1: E se fala tanto, né, que o maranhense é apaixonado pelo futsal, tem todo um histórico com esse esporte, nada melhor do que ter mais dois times inseridos nesse cenário estadual. A gente tem a MF lá na Série Ouro, duas equipes agora na Série Bronze. Isso é muito bacana para a cidade.
0: Isso, cara. Eu acho que é importantíssimo, né, cara? É importantíssimo a gente ter várias opções, né? Eu vejo dessa forma, né? Claro que assim, ó, se cria problemas também, né, Ana? Porque a gente também não é uma cidade imensa, né? Três equipes, às vezes, tu divide patrocínio, tu divide aportes, tu divide apoios,
1: Entendo.
0: né? Tu divide atletas. Então, o que que acontece, cara? Isso, às vezes, acaba causando cara, um desconforto ou acaba causando de repente um problema para as instituições. Mas, cara, se fosse fácil, qualquer um faria, né, cara? Então a gente tem que pegar e correr, criar mecanismos para que fa fazer com que a coisa funcione.
1: Eu quero que tu fale pra gente do elenco, como que a AME chega a essa estreia na Bronze.
0: Ana, a nossa proposta é um pouco diferente, cara, assim, dos demais, né, cara? O que que a gente fez? Os nossos atletas, tá? Os nossos atletas, nenhum atleta é remunerado. É, nós tínhamos um elenco que apresentamos lá no início, né? A gente liberou alguns meninos cara, por assim, ó, por questão de verbas que acabaram não chegando, né? A gente acabou cortando, porque aí nós estávamos contando com uma ajuda de custo com o combustível, porque assim, ó, os meninos jogar de graça, todos eles jogam de graça, mas aí eles têm que pagar, sair de casa, vir para cá, né? Tem que botar gasolina, combustível. Então a gente ainda tá movimentando e tá correndo atrás disso, né? E para bancar essas situações, mas aí com essa falta, né? A gente fez uns cálculos ali de, opa, espera um pouquinho, né? A gente tem que gerir o futebol como uma empresa, né, cara? Cara, se a
1: Claro.
0: receita for menor que o teu custo, cara, com certeza vai ficar devendo. Então a gente precisa trabalhar com os dois pés no chão, né? É o que a gente tá fazendo, né? E tá organizando. Então a gente montou um primeiro elenco com avaliação, com atletas da casa, acabou liberando alguns meninos em função disso, cara, dessa falta de dinheiro, né? Do nosso do recurso ser escasso, né? E trabalhar com responsabilidade, né? Com responsabilidade, essa é a ideia. E aí liberamos uns atletas. Hoje a gente conta com quatro meninos de Passo Fundo, três meninos de Passo Fundo. Nós estávamos em quatro, um pediu para sair, pediu desligamento agora. São nove meninos de Marau, né? E o restante são meninos de sub-20, sub-17, que são da nossa base, né? Até temos um menino de 15 anos que nós botamos jogar em Passo Fundo, lá um goleiro, né? O Arthur Vicentini. Cara, que acabou. Cara, eu acho que ele jogou 2 minutos, mas eu até falo, o goleiro, para ele aparecer, o teu time tem que falhar. O nosso time falhou e ele acabou aparecendo, até chamou a atenção do treinador do Passo Fundo Futsal lá e veio
1: Olha
0: pedir.
1: só.
0: Só que o menino tem 15 anos, a gente não pode relacionar ele ainda, né? Porque ele não tá com 16 anos, ele ia ser relacionado. A gente não pode relacionar porque ele não atingiu os 16. Ele vai fazer 16 anos no dia 31, nós jogamos a segunda rodada no dia 30. Então o Arthur ainda na
1: Vai
0: primeira, na
1: ter que
0: segunda rodada
1: aguardar
0: ficar
1: um
0: fora,
1: pouco
0: aguarda,
1: mais.
0: e depois da terceira rodada em diante, aí se o treinador optar, cara, o Arthur vai pra, né? Mas é um time montado com pratas da casa, com atletas daqui, né? Um time sem custo, a custo zero, não pagamos nada para ninguém, né? Isso não é de se vangloriar, obviamente eu gostaria, obviamente tá dando uma ajuda de custo para gurizada, e ainda vai acontecer, né? A nossa comissão toda também é uma comissão que trabalha de graça. É, então, cara, é só para ver o quanto crédito, né? Qual é a credibilidade que a AME tem hoje. As pessoas nos procuram para realmente desenvolver e participar, sabem da seriedade que nós temos.
1: Tá certo, então. Bom, você falou nas próximas rodadas, citou aqui algumas datas, então aproveito para te perguntar, Vag, que outros times também disputam, né, a Série Bronze, com quem que a AME joga nesses próximos momentos? A gente sabe do Meninos da Vila, que é aqui de
0: Isso.
1: Marau, mas que outras equipes também estão na Bronze?
0: É, além de nós e Meninos da Vila, nós temos o Catuípe, né? Catuípe, que é a nossa segunda rodada, né? Eu sou

0: Verano, o Ibira e o Gelbi, se não me engano. Essas são seis equipes, né? Seis equipes, 10 rodadas, né? A gente joga 10 rodadas, 5 em casa e 5 fora. Então essas são as equipes da nossa primeira fase, né? Como é regionalizado, provavelmente a segunda fase daqui a pouco a gente vai ter que dar uma viajada um pouco mais longe. Tem várias equipes que são da região da fronteira, né?
1: Tá certo. Bom, e para o jogo então de amanhã, como que vocês se prepararam? Como também que tá a expectativa, tanto de vocês, né, da direção, do projeto, da comissão técnica, como da meninada também?
0: Cara, Ana, eu vou te dizer, se eu te dissesse que a ansiedade é gigantesca, cara, eu tô te mentindo, né? Porque, assim, o nosso trabalho é tão corrido que não dá nem
1: Não dá
0: tempo.
1: tempo.
0: Não, se eu for ficar ansioso em toda a estreia, cara, eu vou ter que procurar um psicólogo, um psiquiatra, ou tomar remédio. Então, esquece, não é essa a ideia. A gente já tá. Não que a gente. Claro, dá frio na barriga, obviamente a gente quer iniciar bem, né? Mas eu enxergo, eu sinceramente, a minha visão Wagner, tá? Agora esquece coordenador e
1: Tá.
0: coisa, mas a minha visão Wagner, eu enxergo o jogo de amanhã como um jogo normal, né? Não desmerecendo o menino da Vila e nem achando que a gente é mais que alguém, não. Cara, é um jogo entre os 10 que a gente vai jogar, né? E que a gente precisa, obviamente, tá sempre buscando vitória, mas de novo, todas as pessoas me perguntam, vai, qual é o objetivo da AME? No, na competição. O objetivo da minha mãe, amanhã às 19 horas, quando o juiz apitar e eu der o primeiro rolinho na bola, ou eu, o adversário, der o primeiro rolinho na bola, nosso objetivo está atingido, que é participar de uma competição adulta. Tudo que vier a partir daí é lucro, né? Obviamente a gente vai correr para classificar, a gente vai correr para subir, isso é fato, né? Mas dentro da nossa realidade, com os dois pés no chão, porque, de novo, eu enxergo o futebol como uma empresa e a empresa tem que ser gerida com responsabilidade, senão a empresa dá prejuízo.
1: Bom, para quem quer assistir então, aonde que o jogo acontece, questão de ingressos, como que funciona toda essa parte também para o público?
0: Entrada gratuita, Ana. Tá, entrada gratuita. O jogo é na SERP, no ginásio da SERP, aqui em Marau, às 19 horas. É, eu tenho que ver lá, então não fechou ainda, não conversou ainda, mas provavelmente aí por umas 18 horas os portões estejam abertos aí para o pessoal. Né, já ir chegando, né, e que seja, é o que eu digo, cara, que seja, convido o pessoal para vir, porque eu acho que vai ser um grande espetáculo, tanto nosso quanto do Meninos da Vila, né? É uma estreia para nós, é uma estreia para eles. Tenho certeza que eles estão muito felizes também com o que estão produzindo, né? Eu acho que era um sonho, eu escutei o Elzo, escutei o Ronaldo falando, pô, era um sonho que nós tínhamos, e que bom que eles estão conseguindo realizar esse sonho deles, né? E nós também, cara, a gente tinha um sonho de ter o adulto, tá aí. É real, né? Amanhã. Então, só convidar essa galera para ir desfrutar com nós esse momento aí.
1: Que joia! E olha, tomara que os objetivos cheguem, né? Como você disse, daquilo que vem pela frente após essa estreia. Mas eu preciso aproveitar, Vag, a tua vinda aqui no programa também para falar do jantar, né?
0: Opa.
1: A gente está tendo já a divulgação dessa data de 6 de junho, é isso, né? Fala um pouquinho
0: Isso,
1: para a
0: isso.
1: gente.
0: Isso, é um jantar da família AME, a gente faz todo ano, né? Todo ano a gente traz os alunos, envolve a comunidade para que venham, cara, que venham participar conosco, que a gente faça um momento agradável, né? Lá no ginásio da Darvim Marozin, lá, né? E todo ano a gente faz esse mesmo jantar, jantar com música ao vivo, né? Obviamente, se eu disser que não é para a gente arrecadar fundos também, é mentira, é também com esse intuito. Né, de arrecadar fundos para que a gente consiga também estruturar melhor os nossos projetos, né? Mas o ponto principal, sim, é aproximar, cara, é que as pessoas troquem, né? Os pais se conheçam, e eu acho que isso é importante, que tem esse vínculo, os meninos do social, os meninos da particular, os meninos do campo, as meninas, né? Que eles estejam lá e utilizem disso. E não só eles, né, cara? O povo que queira vir compartilhar conosco, cara, que vem aí, vai ser um momento prazeroso para todo mundo.
1: Que joia, então. Te agradeço por ter tirado esse tempo, ter vindo aqui na tua rádio para conversar conosco. Conte conosco, estamos sempre juntos, vamos divulgando os projetos, vamos falando sempre que possível e sempre que necessário. Abraço e boa sorte.
0: Eu que agradeço a vocês, Ana, pela oportunidade sempre aí, pelas portas sempre abertas, né? Peço desculpas pelos meus atrasos, de vez em quando
1: Capaz.
0: vai acontecer, sou meio avoado mesmo.
1: A gente
0: Aí
1: sempre se ajusta.
0: sai gravado, né, cara? Mas eu sei que, cara, eu tenho pavor de atraso, eu cobro dos outros e às vezes eu acabo eu passando por cima, mas agradeço muito a vocês
1: Imagina.
0: aí pelas oportunidades.
1: Um abraço.
0: Outro.
1: A gente fecha também o programa No Ponto de hoje. Já já tem as notícias da hora. Depois o Cassiano Tomasi assume aqui a programação, apresentando para você o Em Alta, o Tchá Proxega, hoje tem Missa da Saúde, e o Encontro Certo a partir das 19h, Johnny Francio com o programa Tua Noite. Fica o meu abraço, o meu desejo de boa tarde, de paz e bem. E até amanhã, pessoal. Nós nos encontramos de manhã, a partir das 8h, no Revista de Sábado. Um abraço carinhoso, paz e bem.
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5: 2 horas. 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A nova conta para crianças e adolescentes do Banrisul. As forças policiais reforçam ações ao longo deste mês. O Maio Laranja, alusivo ao combate nacional contra abuso e exploração sexual de crianças e adolescentes. No Rio Grande do Sul, as instituições da segurança pública atuam de forma integrada, ampliando a proteção às vítimas, além de conscientizar a população sobre a importância de denúncias. A Polícia Civil atua na Operação Nacional Caminhos Seguros, do Ministério da Justiça e Segurança Pública, visando combater de forma ampla, qualificada e integrada todas as formas de violência praticadas contra menores de idade. A Brigada Militar age no policiamento comunitário, patrulhas escolares e ações integradas em escolas. O presidente da Caixa Econômica Federal, Carlos Vieira, disse que o banco teve cerca de 20 milhões de reais de prejuízos no aplicativo Caixa Tem em 2025 por fraudes relacionadas a ataques cibernéticos. Por isso, o Banco Público vem reforçando investimentos em tecnologia. Para 2026, esses investimentos devem somar mais de 5 bilhões de reais. Vieira disse que o banco tem um crescimento em implantações tecnológicas de 22,5%. 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O presidente Luiz Inácio Lula da Silva diz, desde o fim do ano passado, ter pedido ajuda ao presidente dos Estados Unidos, Donald Trump, para prender e extraditar o empresário e ex-advogado Ricardo Magro, um dos alvos da Operação Sem Refino, deflagrada na manhã desta sexta-feira. Em dezembro de 2025, Lula afirmou ter dito a Trump que, como parte da cooperação para combater o crime organizado, o país deveria prender um portador de combustível fóssil, que vive em Miami, referência ao empresário dono do grupo Refit. O petista, no entanto, não citou o nome de Magro. Magro ganhou destaque no noticiário de negócios em 2008, quando comprou a refinaria de Manguinhos. 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
1: Cassiano Tomasi, o Fifo.
2: Vamos chegando então para o programa Em Alta, o desfile do melhor das bandas, das gaúchas e das sertanejas também aqui na tua Rádio Alvorada. Sextou, como diz a juventude, hein? 15 de maio de 2026. Pois é, estamos já na metade do mês de maio, hein? 2:09, 19 graus de temperatura. Paz e bem para você. Muito obrigado pela tua audiência, companhia e sintonia. 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Os Reis do Baile, é, os atuais, a 150 por minuto, depois tem Leandro Leonardo com Madi Compadi, tem Dalmagos, teu sorriso, 2:12, 19 graus de temperatura, faz bem.

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1: 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Kátia Valente, como é que fica o final de semana? É, bem no final de semana da Romaria, da Bernarda, vamos saber, né?
2: Olá, meus amigos e caros ouvintes. Nesta sexta-feira temos o tempo ainda firme predominando pelo estado do Rio Grande do Sul, ainda que com maior variação de nebulosidade ao longo do dia de hoje. Ou seja, nós vamos começar a ter um aporte maior de umidade agora sobre a metade norte gaúcha. Enquanto que lá nas áreas mais ao sul, parte do sudoeste, campanha, o tempo segue mais aberto e por lá também o frio é mais intenso. O que que acontece aqui na nossa região? Ao longo do dia de hoje, então, os termômetros vão subindo gradualmente e as máximas previstas podem beirar a casa dos 20 graus aqui na nossa região, ou seja, uma temperatura um pouquinho maior, né, do que ontem. E para o final de semana, aí não tem jeito, a umidade aumenta bastante mesmo. No sábado tem previsão de pancadas de chuva por aqui, não em nenhum momento tem previsão de chuvas com volumes expressivos, isso não, nem no sábado, nem no domingo. É mais nebulosidade de umidade mesmo do que propriamente a chuva, mas tem possibilidade sim de pancadas isoladas aqui na região ao longo do sábado e também no domingo. No sábado, as temperaturas não vão oscilar muito assim ao longo do dia, né? Justamente por essa condição. Então, no sábado a chance da chuva é pequena, mas tem mais nebulosidade predominando por aqui. Aí as temperaturas oscilam entre 9 e 11 graus pela manhã e a máxima à tarde de 21, 22 graus. E no domingo, então, vamos ter mais umidade presente na atmosfera e aí a temperatura, ela não oscila muito ao longo do dia. Mínimas na casa de 10, 12, máxima à tarde na faixa dos 18 graus. E por que que no domingo a temperatura já não sobe mais tanto à tarde? Por causa da entrada de uma nova massa de ar de origem polar que ao longo do domingo vai entrando aqui pelo estado. Com a previsão do tempo, Kátia Valente.
1: Tá aí, obrigado, Kátia, prima do Maninho lá do Mercado Valente, né? Alan e Aladim, pra cantar do outro lado da cidade.

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6: 2:32.
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Ô, musicão, Rick Renner, preciso te encontrar. 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Botei pra cantar André Andrade, Pássaro Sem Ninho. Deixa eu mandar um abraço especial aí pro pessoal da Funerária Marauense, sempre acompanhando a nossa programação. Toda a família, né? Nossos amigos, a vida toda. Um abraço aí, muito obrigado pela audiência, companhia e sintonia.

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3: 2:51.
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6: 15 de maio, Dia do Assistente Social, Dia Internacional da Família, instituído pela ONU, e Dia do Gerente Bancário. Os aniversariantes do dia: o jornalista esportivo Tino Marcos e o ex-jogador de futebol Raí. Os fatos do dia.

Cameira. Em 1937, nasceu o cantor, guitarrista e ator norte-americano de ascendência mexicana, Trini López. Ele morreu no dia 11 de agosto de 2020, aos 83 anos, vítima de Covid-19.

0: 1960?
1: E aí, capricha, gaiteiro!
0: Nasceu na cidade de Cruz Alto, cantor e compositor de música gaúcha, Ivonir Machado. Foi fundador do grupo Os Garotos de Ouro. Ivonir Machado morreu em um acidente em 2023, aos 63 anos.

0: 1966, morreu aos 98 anos o empresário, advogado e político, presidente do Brasil entre 1914 e 1918, Venceslau Brás. Em 1970, a moeda brasileira, que era o Cruzeiro Novo, voltou a ser chamada apenas de Cruzeiro. 1994.
1: Há quem diga que eu dormi de toca, que eu perdi a boca, que eu fugi da briga.
0: Morreu aos 47 anos o cantor e compositor Sérgio Sampaio. Tornou-se célebre na música popular do país por conta de sua poética elaborada, associada ao talento para criar composições de samba, bolero, rock, blues, entre outros gêneros musicais.

Tá aí, o dia de hoje na história com o Mar Vivan, faltando 5 para as 3, 19 graus de temperatura, paz e bem para você. Vem aí as notícias da hora e depois eu mesmo volto com mais uma hora de programa em alta. 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Já volto, hein? Passe bem, não sai daí!

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5: 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Dois réus foram condenados nessa quinta-feira por tentativa de homicídio contra um segurança da Transurb no dia 21 de outubro de 2009, em Porto Alegre. Laureano Vieira Toscani recebeu pena de 9 anos e 4 meses de prisão em regime fechado e Daniel Fabrício Silva de Oliveira a 8 anos e 3 meses no semiaberto. Conforme o Ministério Público do Rio Grande do Sul, eles são adeptos ao nazismo. O fato teria ocorrido após a vítima repreender o grupo em que os dois estavam por urinar na calçada em frente à Transurb. A qualificadora do delito foi motivo torpe com intenção de cometer crimes contra minorias. O promotor do caso vai pedir aumento de pena dos condenados. Estudantes em atraso com o Fundo de Financiamento Estudantil, FIES, que custeia graduação no ensino superior privado, podem renegociar suas dívidas por meio do Desenrola FIES. No Rio Grande do Sul, o programa federal poderá atender mais de 39 mil contratos de devedores. A expectativa é que mais de 1 milhão de acadêmicos no país possam aproveitar o refinanciamento especial de suas dívidas. O volume de recursos possíveis de renegociação alcança mais de 4 bilhões de reais em saldo devedor, considerando os contratos registrados em instituições de ensino gaúchas. A concessão do benefício acontece de 13 de maio a 5 de dezembro deste ano. Quem cultiva gratidão é capaz de realizar sonhos que parecem inalcançáveis. 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Com navios mergulhadores e uma possível ajuda internacional, o governo das Maldivas iniciou nesta sexta-feira uma grande operação de busca pelos corpos dos 5 italianos que morreram nesta quinta-feira durante um mergulho em uma caverna subaquática profunda. Segundo o governo italiano, acredita-se que os mergulhadores tenham morrido enquanto tentavam explorar cavernas submarinas a cerca de 50 metros de profundidade. Autoridades locais disseram que este foi o pior acidente de mergulho já registrado nas Maldivas. Nesta sexta, o governo do país lançou uma grande operação de resgate, mobilizando barcos, aeronaves e equipes de mergulho para procurar na área. 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

Vamos embora então, chegando para a segunda hora do Em Alta, 13:11, 19 graus de temperatura, paz e bem para você, obrigado pela tua audiência, companhia e sintonia. Daqui nós seguimos, né? Seguimos ao vivo em cores com muita música de banda, gaúchas e as sertanejas também. 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Música é aqui mesmo, hein? Teodoro Sampaio, A Paixão Proibida. Depois tem Eu Te Amo com a Banda Ecos. Tem Brincado de Ser Feliz com Chitão e Chororó. Faze bem. 3:13 agora. Boa tarde.

0: Ô, musicão, Chitão e Chororó com Paulo Fernandes, brincar de ser feliz. Vou botar para girar a nossa unidade móvel, porque por aqui a informação não para. 3:24, 19 graus de temperatura.
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0: É o colega Eduardo chegando para falar do baile da Prenda Jovem dos Sentinelas do Pago.
2: Pessoal, esse final de semana é cheio de eventos aqui em Marau e dentre eles um evento muito legal que é o baile da Prenda Jovem, realizado tradicionalmente aqui em Marau, um ano em cada entidade, e esse ano acontece aqui no CTG Sentinelas do Pago. E para falar sobre esse evento, a gente vai falar com a patroa do CTG, né, que é a esposa do Kleber Meyer, a Damaris Meyer, para falar sobre como tá a organização. A gente tá aqui no CTG, tá tudo muito bonito, muito bem preparado, a produção tá toda aqui, o pessoal tá montando o que falta e as meninas também devem estar em fuzuê, assim, a gente quer saber como é que tá a preparação e a emoção, a correria, né, Damaris? Bem-vinda.
3: Boa tarde, obrigada. As meninas estão nervosas, um nervosismo que é normal, né, nessa fase linda da vida delas. Falo como patroa e como mãe de prenda. A minha filha também vai fazer o debut amanhã. Ela está bem nervosa, mas está encantada com tudo, com a organização. Ontem tivemos um ensaio, elas estão bem felizes, bem realizadas. É isso que importa, né? Para nós, a única coisa que importa é a felicidade delas e o brilho que a gente viu nos olhos delas ontem de noite. Então, acredito que vai ser bem lindo o baile.
2: Com certeza, vai ser muito legal. Então, vamos começar falando o nome das nossas... São 11 debutantes que vão participar de CTGs aqui da região. Vamos falar o nome dessas meninas.
3: Isso. Na verdade, 10, porque tivemos uma desistência ontem por causa de problemas de saúde na família, tá? Então, nós temos 10 meninas. A Camille Ciotta, que é de Vila Maria, Vitor Maroni, do Francisco Vitor Maroni. A Isabela Perim, que é do Tropeiro Velho Passo da Laje, de Ibirapuitã. Isabelle Sabina da Silva, aqui do Sentinelas do Pago. A Joana Clara Câncer dos Santos, também do Sentinelas do Pago. Joana Nunes dos Santos, do CTG Três Coqueiros de Soledade. Cauane Mendes Moraes, do CTG Três Coqueiros Soledade. Maria Cristina Machasso Bressan, CTG Francisco Vitano Maroni, de Vila Maria. Maria Valentina Meyer, CTG Sentinelas do Pago. Yasmin dos Santos Lupatini, Três Coqueiros Soledade. E a Valentina Espósito, do CTG Sentinelas do Pago, também.
2: Muito bem, então, como eu disse, é um ano em cada instituição, né? Como é que funciona para as meninas que querem participar? Tem que ter 15 anos, tem que completar 15 anos, ou a idade não é realmente um número tão importante assim?
3: Não, a idade não é tão importante. A gente costuma dizer que geralmente as meninas vêm de 14 para 15 anos, ou com 15 anos completos. Mais do que isso, muitas vezes, não, raras vezes que tem. Eu acredito que não tem importância nenhuma. A importância mesmo é que elas sejam apresentadas à sociedade tradicionalista, à sociedade marauense. Então, a idade não é uma referência.
2: Muito bem. O debutar, no sentido da palavra, é justamente as meninas que passam a integrar a sociedade, né? Não mais meninas, mas mulheres. Então, vamos falar sobre o baile. Não sei se ainda tem ingressos disponíveis. Ainda tem para quem quiser adquirir?
3: Ainda temos alguns poucos ingressos, porque como nós temos um jantar antes, então para a gente possa preparar tudo com todo carinho, todo amor, a gente precisa ter um número antes, né? Mas então ainda tem alguns ingressos, se alguém tiver interesse, pode entrar em contato com a patronagem, no Instagram, nas redes sociais tem o WhatsApp do CTG, pode chamar ali no WhatsApp, a gente deixa reservado na portaria e pode vir bem, que a gente fica muito feliz em receber todo mundo.
2: Qual que é o valor do ingresso, Damaris?
3: É R$70 para os sócios do CTG e R$90 para a população em geral.
2: Muito bem, então, e o jantar amanhã como é que vai ser? Vai ter uma apresentação das meninas? Vai ter alguma apresentação musical? Como é que vai ser o funcionamento do jantar e também o cardápio, que é uma das partes que o pessoal mais gosta nos jantares de CTG, né?
3: Isso. Nós vamos começar a receber o pessoal às 7h30. A janta está prevista para as 20 horas. O cardápio da janta é churrasco, lasanha, arroz à grega, maionese, saladas diversas. E depois do baile, depois da janta, a gente vai fazer a apresentação das meninas, seguir o protocolo. Posteriormente, vai ter liberação das sobremesas, para que não fique todo mundo comendo tão rápido. E daí, depois disso, segue o baile até de manhã, se Deus quiser.
2: Muito bem, então, para finalizar, tu falou que tu é mãe de uma das debutantes, né? Fala para ti esse sentimento de ser mãe, de ver a tua filha assim, nesse evento super legal, que muitas mães têm todos os anos nesse evento.
3: É uma sensação indescritível. Ontem até mesmo a gente fez um ensaio com elas, e eu olhando assim, me recordei no primeiro aninho dela que a gente fez o desfile com ela no salão, mostrando ela para as pessoas, né? E hoje vendo ela, a menina maravilhosa que ela é, uma emoção muito grande. Amanhã vai ter muitas lágrimas, com certeza, de todos nós. Pai, principalmente, tá bem emocionada também. E é isso, né? É ver a emoção delas e a felicidade delas faz com que o mundo seja movido por isso.
2: Com certeza. Damaris, brigadão pela tua atenção. Um ótimo baile para vocês.
3: Eu que agradeço, agradeço a oportunidade de sempre a parceria que a gente tem com vocês. Muito obrigada.
2: Isso aí, pessoal. É o Baile da Prenda Jovem no CTG Sentinelas do Pago. Ingressos disponíveis, então, para você que quer curtir um baile muito legal, aquele jantar sensacional dos CTGs. Assim eu finalizo mais uma participação por aqui, devolvendo a programação da emissora Eduardo Serri.
0: Tá aí, obrigado, Eduardo Serri. Agora tem aniversariante, 13:30 da tarde, 19 graus de temperatura, 15 de maio de 2026. Hoje é dia de aniversário da minha irmã, né? Da Fabiana. Fabiana, Fabi, né? A Bana tá por casa lá comemorando. Vamos ver, tem a Jurema, que me mandou um abraço. Alô, Jurema, um abraço. Obrigado pela audiência, companhia e sintonia. A Cleusa e a Neuci. E tava faltando uma, né? Agora chegou a Ivete também. Então, um grande abraço aí. A Ivete, a Cleusa, a Neuci, a Jurema, todas ali comemorando o aniversário da minha irmã, né? A Bana, Fabiana, Tomás e Bianchi. Barbaridade. Vamos lá, então? Vamos lá. Música tá aqui, não tá em casa, ó. Musical JM. Feliz aniversário. Parabéns, Bana. Saúde, felicidade, muitos e muitos e muitos anos de vida.

0: Ah, então, música pra minha irmã, a Fabiana, né, que tá de aniversário hoje acompanhando a programação. Vamos lá? Quer saber onde é que tem bailinho?
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2: Comunidades. Na lista de festas das comunidades da região, agora neste domingo, dia 17 de maio, a comunidade de São Miguel e as irmãs franciscanas convidam para a 15ª Romaria, em honra a Santa Maria Bernarda. Na programação, 10h30 missa, ao meio-dia, almoço com churrasco de gado, frango, linguiça, maionese e saladas diversas. 14h30, bênção da saúde. Os ingressos custam R$50 adulto e R$25 o infantil de 8 a 11 anos. E também no domingo, dia 17 de maio, a comunidade da linha 18 Baixa Vila Maria convida para a festa em honra a Nossa Senhora do Caravaggio. Na programação, 10h30 missa, meio-dia, churrasco padrão com copa e cozinha. 14 horas, tarde dançante com os mensageiros, entrada franca. Tradicionalismo. Neste sábado, dia 16 de maio, no CTG Felipe Portinho, acontece o baile de lançamento da 34ª Ronda Fandangueira, a partir das 7 horas da noite, com jantar e baile com grupo Sem Fronteiras. E também neste sábado, dia 16 de maio, tem baile da Prenda Jovem, do CTG Sentinelas O Pago. Esse evento contará com a animação do grupo Poncho Velho e tem como objetivo apresentar à sociedade as jovens prendas com faixa etária em torno dos 15 anos. Eventos. No sábado, dia 16, está marcada mais uma Marcha para Jesus em Marau. O momento acontece a partir das 14h30, com partida da frente do Centro Administrativo de Marau. O trajeto segue pela Avenida Barão do Rio Branco até a rótula do Cesurg e depois pela Avenida Júlio Borella até a Praça Doutor Eupídio Fialho. Rosana Costanaro para a tua Rádio Alvorada.
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1: 19 graus.
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0: Tá aí, você acabou de ouvir então, né? É, um projeto aí chamado Caramelo. E agora, se você quiser acompanhar, tem unidade móvel aqui, que nós damos a continuidade do assunto então.
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0: É o colega Eduardo chegando para falar sobre o Patas Protetoras.
10: Pessoal, mais um evento aí do Patas Protetoras que está chegando, mais uma campanha de arrecadação, né? Dessa instituição que a gente conhece, apoia muito toda a cidade aqui, que é a Lasanha Solidária do Patas Protetoras. Quem vai explicar um pouquinho para ela, quem vai explicar um pouquinho sobre ela para a nossa audiência é a Mayara Gazola, integrante do Patas Protetoras. Mayara, bem-vinda à nossa programação.
11: Gratidão e gratidão pela oportunidade de estarmos aqui para a gente divulgar mais um evento, mais uma campanha, mais um corre para que a gente possa juntar dinheiro para a gente pagar as nossas contas e conseguir liberar os resgates e ajudar mais animais. Então, é uma parceria com as Lasanhas Luso e a gente vai fazer os pedidos até dia 18, na segunda-feira, e a entrega vai ser no dia 22, na sexta-feira. Tem mais informações no nosso Instagram. E também os pedidos é diretamente comigo, com a Mayara. E nós temos duas apresentações das lasanhas. Tem de 500 gramas e de 1 quilo, em três sabores diferentes. Carne de panela, quatro queijos e frango com catupiry. E o valor das de 500 gramas é R$32, a de 1 quilo é R$55. Então, esses pedidos estão sendo feitos até segunda-feira, dia 18 de maio, com a entrega dia 22 de maio, no brechó de novo, das 16 às 18 horas.
10: Perfeito, então. Encomendas pelo teu WhatsApp. Quero que tu passe o número pro pessoal que puder chamar. Tem que correr, né? Tem hoje é sexta-feira, até segunda-feira, 23h59, os pedidos?
11: Pode ser até segunda-feira, 23h59. Então, meu WhatsApp é 549-9934-7006. Então, a gente conta com a colaboração de todos os ouvintes para nos ajudarem mais nessa campanha.
10: Perfeito, então vamos voltar a falar sobre o pessoal ser sócio do Patas, né? Ser apoiador do Patas. Existe um investimento mensal para quem quiser fazer parte e ajudar o Patas Protetoras, ajudar os animaizinhos aqui da cidade, né? Acho que o Patas é a instituição que mais ajuda os animais e mais ampla aqui da cidade.
11: Isso, nós estamos praticamente com 400 membros já da associação e você pode contribuir, né, ser sócio a partir de R$13,50 mensais. Também temos o projeto Caramelo, né, que é uma parceria com as empresas que querem ser empresas parceiras dos animais. Então também tem essa disponibilidade, então qualquer coisa.

0: Obrigadão pela tua atenção aqui pra gente, para nos receber. A gente veio na casa da Mayara falar sobre isso para alertar o pessoal mesmo para correr, garantir a lasanha deles.
1: Nós que agradecemos de coração.
0: Isso aí, pessoal. Então, lasanha solidária do Patas Protetoras, encomendas pelo WhatsApp da Mayara. Quem quiser mais informações, vai no Instagram do Patas Protetoras e retira a lasanha sexta-feira, dia 22. Assim eu finalizo mais uma participação por aqui, devolvendo a programação da emissora Eduardo Serri.
2: Obrigado, Eduardo!
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2: Vamos lá então, 14 faltando para as 4, 19 graus de temperatura para quem pediu aqui via WhatsApp, Grupo Carisma, o amor de primavera. Alô, meus amigos do Grupo Carisma, Clair, todo o pessoal, né? Família da Guete, Tomás, sempre acompanhando a nossa programação. Obrigado pela audiência, companhia e sintonia. Grande abraço pro pessoal aí da Brigadaria da Kelly. É, pessoal que tá inaugurando hoje, né? Hoje tem a inauguração aí da Brigadaria da Kelly, do ladinho aí da Secretaria Paroquial, tá? Grande abraço aí, muito obrigado pela audiência, companhia e sintonia.

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5: 19 graus.
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12: Vamos lá então, chegando Vini Gajewski com as informações.
13: O Bragantino, tudo isso antes da pausa para a Copa do Mundo. Então, o resultado positivo contra o Vasco diante do torcedor é bastante importante. Finalizando de Inter, o técnico da seleção colombiana anunciou nessa última quinta-feira a pré-lista dos 55 jogadores para a Copa do Mundo. Entre eles, dois jogadores do Internacional, Rafael Borré e o Carboneiro. Vamos ver se ambos vão para a Copa do Mundo, se somente um vai. A gente lembra também que o goleiro Sérgio Rocher é o goleiro titular da seleção uruguaia, também deve ir à Copa do Mundo, que começa já no próximo mês, e você sabe, jogos da seleção brasileira é aqui na tua Rádio Alvorada.
12: Tá aí, obrigado, Vini Gajewski, trazendo sempre o Na Torcida para fechar com chave de ouro.
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12: Vamos lá então, fechei em nome de Bonato Comércio e Representações, enfrenta a Brigada Militar ao lado da Bonato Eletromotores, o telefone é o 3342-1747, o WhatsApp 999486466, Max 10, novidade, 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Vem aí as notícias da hora e depois tem a bênção da saúde pela tua Rádio Alvorada. Paz e bem, até mais!

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5: 4 horas. 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O Departamento Estadual de Trânsito, Detran RS, lançou nesta sexta-feira uma nova campanha de conscientização voltada especificamente para a segurança dos motociclistas. A iniciativa integra a programação do Maio Amarelo 2026 e busca frear o aumento dos sinistros envolvendo condutores em duas rodas no Rio Grande do Sul. A estratégia aposta no impacto visual para gerar empatia e reflexão. Por meio de intervenções urbanas, a campanha utiliza um PIN de localização gigante instalado ao lado de uma motocicleta acidentada. A estrutura simboliza a última parada de um condutor, utilizando diferentes nomes próprios para humanizar a estatística e aproximar o público do tema. A IP começou a pedir a chave Pix de consumidores que adquiriram produtos suspensos pela Anvisa após a agência identificar possível contaminação bacteriana em mais de 100 lotes da marca. A suspensão, mantida por decisão unânime do colegiado da agência nesta sexta-feira, atinge itens do chamado lote final 1. A informação consta em um formulário disponibilizado aos clientes no site da fabricante. Para fazer a solicitação, também é preciso informar dados pessoais como nome completo, CPF, telefone e endereço. Não coloque limites em seus sonhos, coloque fé. 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Israel e Líbano concordaram em estender por 45 dias um cessar-fogo anunciado pelo presidente dos Estados Unidos, Donald Trump, em 16 de abril, informou o Departamento de Estado americano nesta sexta-feira. O Departamento de Estado classificou como altamente produtivas as negociações entre Israel e Líbano, realizadas em Washington na quinta e na sexta-feira, e informou que os países voltarão a se reunir para novas rodadas de negociações nos dias 2 e 3 de junho. As conversas desta semana foram o terceiro encontro entre os dois lados, desde que Israel intensificou os ataques aéreos contra o Líbano após o Hezbollah disparar mísseis contra Israel em 2 de março, 3 dias após o início da guerra entre Estados Unidos e Israel contra o Irã. Israel também ampliou no mês passado sua invasão terrestre no sul do Líbano. 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

0: Intenções da Missa da Saúde. Eva da Rosa Santetti, sétimo dia. Tanael Luzi, primeiro ano. Maria Molin Caselani, segundo mês. Pedro Rissão, sexto mês. Marioni Duarte, nono mês. Odete Maria Dalmoro Francescon, um ano e um mês. Carlos Riva, terceiro ano. Terezinha Dalmoro Silva, 3 anos e 6 meses. Segundo Lodi, quarto ano. José Teles, quarto ano. Terezinha Vitória Orsato Bortolotti, quinto ano. Davi Bortolotti, 5 anos e 2 meses. Orlando da Silva, sétimo ano. Francisco Bertoletti, 55 anos. Delvina Ana da Silva e Maria Lopes Poleto. Vitório, Santina e Juvino Roani. Henrique e Catarina Lodi. Doralice e Maria Carvalho. Isidoro e Lourdes Pegoraro. Dirley Romani, Arthur Teles e Glória Ferro Teles. Vitorino Panisson Lodi e Edio Dalalba Lodi. Maria Lorenzetti, José Antônio Padilha, Juarez Padilha e Eliseu Roque Padilha, Lennon Padilha, Conceição de Oliveira e Adão Bonifácio da Rosa, Amélia Gamba, Primo Gamba e Luciano Pichecki Gamba, Lourdes Prece Macanhã e Josefina Carraro Macanhã, Emílio Bonifácio e Conceição de Oliveira, Antônio Augusto Prece, Cristiano Zucchi e Lourdes Iseli, Romilda Beto e Dionísio Caselani, Derli Dalmoro e Elza Perin Spenassato, Quentino Rodrigues de Moraes, Ângelo De Carli e Cláudio De Carli, Carolina Fiorentin Catânio, falecidos das famílias Lorenzetti e Bisolo, pelas almas mais necessitadas, Divino Espírito Santo, São Miguel Arcanjo e Santo Expedito, agradecendo e pedindo proteção, Nossa Senhora Aparecida por graça alcançada, em ação de graças pelos 17 anos de ordenação episcopal de Dom Rodolfo. Aniversariantes dizimistas, Classi Maria Bergonci Turra, Isabela Lima Ferro, Gabriela Mangoni, Lauren Felipe, Manuela, Pedro Henrique Vieira Erpe, Diogo Pavão, Antônio Lodi, Odolir Rigo, Leonilda Escandolara, Fernando Sequete Cardoso, Isadora Chaves e Gabriele Mesomo.
1: Irmãos e irmãs, paz e bem.
2: Paz e bem.
1: Rezemos juntos a oração de São Francisco de Assis ao chegar em uma igreja. Nós vos adoramos, Santíssimo Senhor Jesus Cristo, aqui em todas as vossas igrejas, que há em todo o mundo, e vos bendizemos, porque pela vossa Santa Cruz remistes o mundo. Sabemos que há coisas que se afligem o nosso coração, e por mais que supliquemos a Deus, nunca conseguiremos entender. São realidades que extrapolam a nossa limitação física e até mesmo a nossa percepção do sobrenatural. Uma delas é a partida de alguém que foi chamada por Deus. No Evangelho de hoje, no entanto, Jesus nos dá a garantia de que haveremos de vê-lo outra vez e que um dia nós não precisaremos perguntar nem questionar mais nada, pois tudo nos será muito claro e transparente. Preside esta celebração Frei Laércio. Iniciemos cantando o número 758.

0: Em nome do Pai, e do Filho, e do Espírito Santo. Amém. A graça e a paz daquele que é, que era e que vem estejam convosco.
1: Bendito seja Deus que nos reuniu no amor de Cristo.
0: Reunidos aqui na Igreja Matriz de Marau, também aqueles que rezam através da tua rádio Alvorada, nessa Missa da Saúde, primeiro agradecendo a Deus pela vida, segundo pedindo saúde. Então também cada um, no instante de silêncio, quem reza conosco, também pede saúde por si ou por uma pessoa necessitada. Com essas intenções, com esses pedidos, queremos bem celebrar. E também para a nossa saúde do Espírito é importante o perdão, a libertação. Então cantemos o número 151, pedindo que Deus cure o nosso corpo e a nossa alma.

0: Ó Deus de bondade e misericórdia, tenha compaixão de nós. Perdoe os nossos pecados e nos conduza à vida eterna. Amém. Senhor, tende piedade de nós.
1: Senhor, tende piedade de nós.
0: Cristo, tende piedade de nós.
1: Cristo, tende piedade de nós.
0: Senhor, tende piedade de nós.
1: Senhor, tende piedade de nós.
0: Oremos. Escutai, Senhor, nossas preces, para que a promessa feita com a glorificação do vosso Verbo chegue à plenitude em toda parte pela pregação do Evangelho e vossos filhos adotivos obtenham o que anunciou a testemunha da verdade. Nosso Senhor Jesus Cristo, vosso Filho, que é Deus, e convosco vive e reina na unidade do Espírito Santo por todos os séculos dos séculos. Amém. Amém.
2: Leitura dos Atos dos Apóstolos. Estando Paulo em Corinto, uma noite o Senhor disse-lhe em visão: não tenhas medo, continua a falar e não te calhes, porque eu estou contigo. Ninguém te porá a mão para fazer mal. Nesta cidade há um povo numeroso que me pertence. Assim, Paulo ficou um ano e meio entre eles, ensinando-lhes a palavra de Deus. Na época em que Galeão era procônsul da Acaia, os judeus insurgiram-se em massa contra Paulo e levaram-no diante do tribunal, dizendo: este homem induz o povo a adorar a Deus, de modo contrário à lei. Paulo ia tomar a palavra, quando Galeão falou aos judeus, dizendo: judeus, se fosse por causa de um delito ou de uma ação criminosa, seria justo que eu atendesse a vossa queixa. Mas, como é questão de palavras, de nomes e da vossa lei, tratai disso vós mesmos. Eu não quero ser juiz nessas coisas. E Galeão mandou-o sair do tribunal. Então todos agarraram Sóstenes, o chefe da sinagoga, e espancaram-no diante do tribunal. E Galeão nem se incomodou com isso. Paulo permaneceu ainda vários dias em Corinto. Despedindo-se dos irmãos, embarcou para a Síria, em companhia de Priscila e Áquila. Em Cencreia, Paulo raspou a cabeça, pois tinha feito uma promessa. Palavra do Senhor.
1: Graças a Deus.
2: O Senhor é o grande rei de toda a terra.
1: O Senhor é o grande rei de toda a terra.
2: Povos todos do universo, batei palmas, gritai a Deus aclamações de alegria, porque sublime é o Senhor, o Deus Altíssimo, o soberano que domina toda a terra.
1: O Senhor é o grande rei de toda a terra.
2: Os povos sujeitou ao nosso jugo e colocou muitas nações aos nossos pés. Foi ele que escolheu a nossa herança, a glória de Jacó, seu bem-amado.
1: O Senhor é o grande rei de toda a terra.
2: Por entre aclamações, Deus se elevou. O Senhor subiu ao toque da trombeta. Salmodiai ao nosso Deus ao som da harpa. Salmodiai ao som da harpa ao nosso rei.
1: O Senhor é o grande rei de toda a terra.
3: Aclamemos o Santo Evangelho cantando o número 234.

0: O Senhor esteja convosco.
1: Ele está no meio de nós.
0: Proclamação do Evangelho de Jesus Cristo segundo João.
1: Glória a vós, Senhor.
0: Naquele tempo, disse Jesus aos seus discípulos: em verdade vos digo, vós chorareis e vos lamentareis, mas o mundo se alegrará. Vós ficareis tristes, mas a vossa tristeza se transformará em alegria. A mulher, quando deve dar à luz, fica angustiada porque chegou a sua hora. Mas depois que a criança nasceu, ela já não se lembra dos sofrimentos, por causa da alegria de um homem ter vindo ao mundo. Também vós agora sentis tristeza, mas eu hei de ver-vos novamente, e o vosso coração se alegrará, e ninguém vos poderá tirar a vossa alegria. Naquele dia, não me perguntareis mais nada. Palavra da salvação.
1: Glória a vós, Senhor.
0: Paz e bem.
1: Paz e bem.
0: Então, recordando que nós estamos vivendo o ano jubilar franciscano, 800 anos da morte de São Francisco de Assis, né? A porta principal aí tem, então, uma faixa lembrando o jubileu, em uma lateral uma história da nossa paróquia, e na outra lateral, então, o que se deve fazer para conseguir a indulgência plenária, tá? O ano franciscano vai de janeiro, o ano jubilar, de janeiro até de janeiro de 26 a janeiro de 27. Não lembro exatamente o dia. E aí tem o decreto do nosso arcebispo Dom Rodolfo. O que, que é a indulgência plenária? O perdão de todos os pecados. Nós podemos, com o jubileu, conseguir a indulgência plenária por nós ou por algum falecido. Tá? Então, se alguém quer fazer tudo o que pede para a indulgência plenária em favor de uma pessoa falecida, pode fazer. Quem está escutando através da tua rádio e está doente, está enfermo, né, também pode conseguir a indulgência plenária, mesmo na enfermidade, tá? Mesmo sem se deslocar, sem conseguir, se a pessoa não consegue vir até a igreja matriz. Na Arquidiocese de Passo Fundo são 3 igrejas de peregrinação: Paróquia Cristo Rei de Marau, Paróquia São Miguel de Itapuca e a Paróquia São Francisco de Assis de Passo Fundo. Então, esses 3 locais de peregrinação. Para conseguir indulgência plenária, por mim ou por um falecido, fazer uma peregrinação até uma igreja franciscana, até uma dessas 3. Segundo, rezar pelo Papa. Quanto? Pelo menos um Pai Nosso e uma Ave Maria. Ah, mas pode rezar mais, pode rezar um terço, não tem problema, mas pelo menos um Pai Nosso, uma Ave Maria pelo Papa Leão. Terceiro ponto, participar da missa e comungar. E o quarto ponto, a confissão sacramental. Então, buscar um sacerdote e se confessar. Ah, vocês que estão aqui já podem fazer, né? E se falta a confissão ao longo do ano, busquem a confissão. Por isso eu estou, volta e meia, lembrando, eu sei que cada um entra por uma porta, mas eu também estou tentando fazer o exercício. Eu entro pela porta aqui da sacristia, tento fazer o exercício, tentar entrar pela porta principal, que é a porta santa que nós temos, né? Na medida do possível, passar pela porta santa, né? Aproveitar esse ano de graça. Muito bem, então, próximo domingo, a ascensão de Jesus. Jesus sobe aos céus. Estou falando já a semana inteira e vou repetindo para a gente não esquecer. Jesus sobe, vai para o céu, e quem é que desce? O Espírito Santo. Aqui na lateral nós temos uma imagem do Espírito Santo com os 7 dons do Espírito Santo. Então, esse movimento bonito. Depois da Páscoa, Jesus ficou 40 dias ensinando, conversando. Ele está se despedindo, sobe e desce o Espírito Santo de Deus. E o Evangelho de hoje, João capítulo 16, Jesus usa uma linguagem para a gente entender esse movimento. todo mundo gostou de Jesus, gosta de Jesus? Tem gente que não gosta de Jesus. Todo mundo gosta dos cristãos? Dos católicos? Vão em todos os ambientes que vocês frequentam, a começar pela casa de vocês, começam a falar de Jesus para ver. Começa. Para ver se não dá alguma perseguição. Se não dá confusão. Começa pelos ambientes onde vocês frequentam. Casa, a família, o trabalho, os amigos. Fala. Diz, bah, eu vou na missa toda sexta-feira. Vai falando. Ainda hoje tem perseguição. Olha o que Jesus diz. Vocês vão chorar, sofrer, e o mundo vai se alegrar. Quantos cristãos perseguidos, sofrendo ainda hoje, sofrendo, perseguido, e o mundo se alegra com essa perseguição. E Jesus falava para os apóstolos porque todos eles enfrentaram o martírio, foram martirizados, morreram, entregaram sangue. Só que logo em seguida Jesus diz, mas a tristeza de vocês vai ser passageira. A tristeza de vocês vai ser passageira. E ele compara como uma mulher grávida. Quem aqui na igreja matriz já ganhou bebê? Levanta a mão, quero ver. Muito bem. Agora vou fazer outra pergunta. Quem quer ganhar outros bebês aí? Ou primeiro levanta a mão, quero ver. Ao menos, teve umas pessoas que levantaram. Tá bom, tá ótimo. Olha a linguagem que Jesus usa. A tristeza de vocês vai ser que nem a angústia de uma mulher grávida na hora do parto. Vocês que já são mamães, que ganharam bebê, a mulher fica angustiada na hora do parto? Fica, né? Porque é a vida da mãe e a vida da criança que está em jogo. Vocês vão ficar angustiados com a perseguição, que nem uma mulher em parto. Só que, pergunto para vocês, é mais forte a angústia, o medo, as dores do parto ou a alegria de ver a criança? Olha só, quem está na rádio deve ter escutado. A alegria é essa imagem que Jesus diz. Quando vocês forem perseguidos, quando a tristeza que quiser tomar conta de vocês, ela é passageira. A alegria vai ser maior, como uma mulher na hora do parto. Passa por aquela tristeza, por aquela angústia, mas a alegria de ver a criança, de ver o filho, é maior. A alegria da salvação é maior. A alegria do céu é maior do que as tristezas. Se a gente é perseguido na família, no trabalho, a alegria de ganhar o céu é muito maior. Muito maior. Então, fiquem firmes. Tá? Jesus diz, olha que bonita a promessa que Ele fala para nós. Eu hei de ver vocês novamente. É claro, Ele está se despedindo. Mas olha só essa promessa. Ninguém poderá tirar a vossa alegria. Ninguém poderá tirar a vossa alegria. E eu quero lembrar também o falecido Papa Francisco que dizia, não deixem que vos roubem a alegria. A todo momento tem gente querendo tirar a alegria, roubar. Que promessa bonita de Jesus. As tristezas são passageiras. Ninguém poderá tirar a vossa alegria. Para terminar, então, colocando esse evangelho na prática, vou olhar para a primeira leitura. Paulo estava pregando, fazendo uma pregação em Corinto, na Grécia, fazendo uma pregação, e tinha gente que gostava e uns que não gostavam. E ele estava meio desanimado, meio triste. Será que eu estou no caminho certo ou não? Será que é isso ou não? E aí, Deus diz para ele, numa noite, não tenhas medo, não te cales, continua falando, continua fazendo a tua missão. Não tenhas medo, não te cales. E Paulo obedece. Mas não deu outra. prenderam Paulo, levaram lá até Galeão, que era do chefe dos romanos, procônsul. Ó, mata Paulo, ele está falando demais. Tristeza. Imagine, ser preso, ser levado para um julgamento, tristeza. Mas Paulo, confiando no Espírito Santo, firme, confiando no Espírito Santo. Galeão disse: não, eu não vou fazer nada com esse homem, pode soltar. E soltam Paulo. E veja, o mundo estava com tanto ódio de Paulo, com tanta raiva. Quando Galeão mandou soltar Paulo, o mundo ficou contente? Não, que nem diz Jesus, né? O mundo se alegra com a perseguição. Como eles estavam com tanto ódio, com tanta raiva, pegaram o chefe da sinagoga, Sóstenes, e deram uma camaçada de pau. Aí ficaram tranquilos. Gente, no nosso mundo tem muito ódio ainda por aí? Tem. Tem muito ódio. Tem muito ódio. Tem gente que, se pudesse, pegava nós e também dava uma camaçada de pau? Tem. Tem. Fiquem firmes. As tristezas, as perseguições são passageiras. Ninguém pode tirar a nossa alegria, né? E Paulo aqui também saiu exultando ao Senhor. Confiantes nas promessas do Senhor, dirijamos a Ele nossas súplicas e peçamos seu auxílio rezando: fortalecei, Senhor, nossa confiança em vós.
1: Fortalecei, Senhor, nossa confiança em vós. Para que os cristãos, mesmo em meio às tribulações da vida, renovem sempre a alegria e a esperança em Deus, rezemos:
0: fortalecei, Senhor, nossa confiança em vós.
1: Para que a novena de Pentecostes, que hoje se inicia, proporcione aos que se propõem a vivenciá-la o fortalecimento da fé e o cultivo dos dons do Espírito Santo, rezemos:
0: fortalecei, Senhor, nossa confiança em vós.
1: Para que as pastorais, os movimentos e os serviços de nossas comunidades sejam incansáveis na evangelização, a exemplo do apóstolo Paulo, rezemos:
0: fortalecei, Senhor, nossa confiança em vós.
1: Para que o nosso dízimo seja reflexo de uma igreja participativa, fruto da gratidão e amor a vós, rezemos:
0: fortalecei, Senhor, nossa confiança em vós. E vos convido a colocar uma mão no coração, fazer uma prece, que Deus tire toda a tristeza do teu coração. Não sei se tem tristeza na tua vida, se tem alguma dificuldade, alguma perseguição, mas pede que Deus tire a tristeza, que ela seja passageira e que devolva novamente a alegria do amor, a alegria de Jesus. Ó Deus de bondade, acolhei as nossas preces por Cristo nosso Senhor.
1: Amém.
0: Quem trouxe o envelope do dízimo, então pode pegá-lo, e juntos vamos rezar a oração do dizimista. Senhor, fazei de mim um dizimista consciente e alegre, que meu dízimo seja gesto de gratidão, ato de amor e reconhecimento de vossa bondade. O que tenho de bom, de vós recebi: vida, fé, saúde, amor, família, bens. Ajudai-me a partilhar com justiça e generosidade. Livrai o meu coração do egoísmo e da vaidade. Que eu vos ame cada vez mais e que ame sempre mais os irmãos. Quero que meu dízimo seja fonte de bênçãos para mim, para minha família e para minha comunidade. Amém.
1: Neste momento do ofertório, trazemos ao altar
2: muito mais do que pão e vinho. Trazemos nossa vida e o fruto do nosso trabalho através do dízimo. Cantemos o número 303.

0: Ora, irmãos e irmãs, para que o meu e o vosso sacrifício seja aceito por Deus Pai Todo-Poderoso, receba, Senhor, por tuas mãos este sacrifício, para a glória do seu nome, para o nosso bem e de toda a Santa Igreja. Vamos estender a mão em direção a essa oferta, pedir a bênção de Deus para o dinheiro que a gente recebe, também abençoando a nossa casa, os nossos trabalhos. Olhai, ó Deus de bondade, para a oferta do dízimo que depositamos sobre o vosso altar. Derramai vossa bênção, Senhor, sobre nossas famílias, nossos campos e nossos trabalhos. Concedei-nos um coração sempre pronto para a partilha e aumentai em nós a disposição de seguir os ensinamentos de vosso Filho Jesus na unidade do Espírito Santo.
1: Amém.
0: Senhor, aceitai compassivo as oferendas da vossa família e concedei que, sob o auxílio de vossa proteção, não percamos os dons que nos destes e alcancemos os bens eternos. Por Cristo nosso Senhor. Amém. O Senhor esteja convosco.
1: Ele está no meio de nós.
0: Corações ao alto.
1: Nosso coração está em Deus.
0: Demos graças ao Senhor nosso Deus.
1: É o nosso dever e nossa salvação.
0: Na verdade, digno e justo é nosso dever e salvação proclamar vossa glória, ó Pai, em todo o tempo, mas com maior júbilo louvar-vos neste tempo, porque Cristo, nossa Páscoa, foi imolado. Pela oblação do seu corpo na cruz, levou à plenitude os sacrifícios antigos, e entregando-se a vós para nossa salvação, revelou-se ao mesmo tempo sacerdote, altar e cordeiro. Por isso, transbordando de alegria pascal, exulta a criação por toda a terra. Também as virtudes celestes e as potestades angélicas proclamam, um hino à vossa glória, cantando a uma só voz.

0: Oração Eucarística Quinta, na página 22. Oração Eucarística Quinta, depois do Santo, página 22. Ó Pai, vós que sempre quisestes ficar muito perto de nós, vivendo conosco no Cristo, falando conosco por Ele, mandai o vosso Espírito Santo, a fim de que as nossas ofertas se mudem no corpo e no sangue de nosso Senhor Jesus Cristo.
1: Mandai vosso Espírito Santo.
0: Na noite em que ia ser entregue, ceando com os seus apóstolos, Jesus tomou o pão em suas mãos, olhou para o céu e vos deu graças, partiu o pão e o entregou a seus discípulos, dizendo: tomai todos e comei, isto é o meu corpo que será entregue por vós. Do mesmo modo, no fim da ceia, tomou o cálice em suas mãos, deu-vos graças novamente e o entregou a seus discípulos, dizendo: tomai todos e bebei, este é o cálice do meu sangue, o sangue da nova e eterna aliança, que será derramado por vós e por todos para a remissão dos pecados. Fazei isto em memória de mim. Tudo isto é mistério da fé.
1: Toda vez que comemos deste pão, toda vez que bebemos deste vinho, recordamos a paixão de Jesus Cristo e ficamos esperando sua vinda.
0: Recordando ao Pai neste momento a paixão de Jesus, nosso Senhor, sua ressurreição e ascensão, nós queremos a vós oferecer esse pão que alimenta e que dá vida, este vinho que nos salva e dá coragem.
1: Recebei, ó Senhor, a nossa oferta.
0: E quando recebermos pão e vinho, corpo e sangue dele oferecidos, o Espírito nos una num só corpo para sermos um só povo em seu amor.
1: O Espírito nos una num só corpo.
0: Protegei vossa igreja que caminha nas estradas do mundo rumo ao céu, principalmente aqueles que são perseguidos, que andam tristes, desanimados, cada dia renovando a esperança de chegar junto a vós na vossa paz.
1: Caminhamos na estrada de Jesus.
0: Dai ao vosso servo, Papa Leão, ser bem firme na fé e na caridade. A Rodolfo, que é bispo desta igreja e hoje completa 17 anos que foi ordenado bispo, muita luz para guiar o vosso povo.
1: Lembrai-vos, ó Pai, da vossa Igreja.
0: Esperamos entrar na vida eterna com Maria, Mãe de Deus e da Igreja, os apóstolos e todos os que na vida souberam amar Cristo e seus irmãos.
1: Esperamos entrar na vida eterna.
0: Abri as portas da misericórdia aos que chamastes para outra vida. Todos os falecidos que carinhosamente lembramos, de forma especial, sétimo dia de Eva da Rosa Santetti e primeiro ano de Tanael Luce, todos os nossos amigos, familiares, mas também aqueles que ninguém lembra, que ninguém reza. Acolhei-os junto a vós, bem felizes, no reino que para todos preparastes.
1: A todos dai a luz que não se apaga.
0: E a todos nós aqui reunidos, que somos povo santo e pecador, dai-nos a graça de participar do vosso reino, que também é nosso. Por Cristo, com Cristo e em Cristo, a vós, Deus Pai Todo-Poderoso, na unidade do Espírito Santo, toda honra e toda glória por todos os séculos dos séculos.
1: Amém. Amém.
0: O Senhor nos comunicou o seu Espírito, com a confiança e a liberdade de filhos e filhas, digamos juntos: Pai nosso que estais nos céus,
1: santificado seja o vosso nome. Venha a nós o vosso reino. Seja feita a vossa vontade, assim na terra como no céu. O pão nosso de cada dia nos dai hoje. Perdoai as nossas ofensas, assim como nós perdoamos a quem nos tem ofendido.
2: E não nos deixeis cair em tentação, mas livrai-nos do mal.
0: Livrai-nos de todos os males, ó Pai, e dai-nos hoje a vossa paz. Ajudados pela vossa misericórdia, sejamos sempre livres do pecado e protegidos de todos os perigos enquanto aguardamos a feliz esperança e a vinda do nosso Salvador Jesus Cristo.
1: Vosso é o reino, o poder e a glória para sempre.
0: Senhor Jesus Cristo, dissestes aos vossos apóstolos: eu vos deixo a paz, eu vos dou a minha paz. Não olheis os nossos pecados, mas a fé que anima a vossa igreja. Dai-lhe, segundo o vosso desejo, a paz e a unidade. Vós que sois Deus, com o Pai e o Espírito Santo.
1: Amém.
0: A paz do Senhor esteja sempre convosco.
1: O amor de Cristo nos uniu. Cordeiro de Deus, que tirais o pecado do mundo, tende piedade de nós. Cordeiro de Deus, que tirais o pecado do mundo, tende piedade de nós. Cordeiro de Deus, que tirais o pecado do mundo, dai-nos a paz.
0: Provai e vede como o Senhor é bom, feliz de quem nele encontra o seu refúgio. Eis o Cordeiro de Deus que tira o pecado do mundo.
1: Senhor, eu não sou digno de que entreis em minha morada, mas dizei uma palavra e serei salva. Ao nos aproximarmos da mesa da Eucaristia, celebramos a maior partilha de todas, o próprio Cristo que se dá a nós por inteiro. Cantemos o número 421.

0: Oremos. Nós vos pedimos, Senhor, guardai em vosso constante amor os que salvastes, para que, redimidos pela paixão do vosso Filho, se alegrem com sua ressurreição. Por Cristo nosso Senhor.
1: Amém.
0: Então, dia 4 de junho, dia de Corpus Christi, teremos então os tapetes aqui na quadra central. São 99 quadras, 99 tapetes. Tinham 16 ainda para serem adotados. Tá? Então, comunidades que ainda não adotaram, pastorais, movimentos. Se uma família quer adotar, uma empresa, um comércio, uma entidade. Se a avó quer fazer com os netos, enfim. Então tem também os tapetes para serem adotados aí. Em torno de 16 tapetes de Corpus Christi. Na próxima quarta-feira, dia 20, então nosso arcebispo Dom Rodolfo estará na casa paroquial celebrando a Eucaristia, dando a bênção à casa paroquial. Já foi abençoada pelo nosso vigário provincial, Frei Irineu Trentin, mas agora pelo arcebispo na próxima quarta. Estará celebrando a missa às 11 horas, o nosso conselho vai concelebrar. E vamos então rezar pelos benfeitores, pelos que ajudaram também na casa paroquial. Já estamos rezando, mas nós vamos contabilizar as 30 missas a partir da primeira missa do Dom Rodolfo. Tem uma família enlutada também, sétimo dia, Eva da Rosa Santete. Tem algum familiar? Ela veio aqui buscar a vela da esperança, enquanto rezemos pela Eva e por todos os falecidos. Ave Maria, cheia
2: de graça, o Senhor é convosco. Bendita sois vós entre as mulheres, e bendito é o fruto do vosso ventre, Jesus. Santa Maria, Mãe de Deus, rogai por nós, os pecadores, agora e na hora de nossa morte. Amém.
0: Invocar a bênção da saúde para todos os que estão aqui, os que rezam conosco através da tua Rádio Alvorada, e depois tem a bênção individual, eu e os ministros também,

0: quiser. A nossa proteção está no nome do Senhor,
1: que fez o céu e a terra.
0: O Senhor esteja convosco.
1: Ele está no meio de nós.
0: Oremos. Ó Deus Pai, olhai para nós, vossos servos, sujeitos às enfermidades, problemas e dificuldades. Reconfortai nosso corpo e nossa alma, a fim de que nos sintamos fortalecidos e encorajados por vossa bondade. Ó Deus Filho, afastai-nos de toda maldade e venham para nos proteger os anjos, portadores de paz, e desapareça de nossa alma todo rancor e a maligna discórdia. Ó Deus Espírito Santo, sede-nos propício e conservai-nos ao vosso lado, para que, recobrando a saúde de corpo e de alma, possamos render-vos graças com a alma transbordante de paz e alegria. Que Deus Pai bondoso, que o Senhor Cristo Rei e o Santo Espírito, por intercessão de Nossa Senhora dos Anjos, esteja diante de vós para vos conduzir.
1: Amém.
0: Atrás de vós para vos guardar.
1: Amém.
0: Ao vosso lado para vos defender.
1: Amém.
0: Acima de vós para vos conservar.
1: Amém.
0: Dentro de vós para vos abençoar.
1: Amém.
0: Em nome do Pai, e do Filho, e do Espírito Santo.
1: Amém.
0: Ide em paz e o Senhor vos acompanhe.
1: Graças a Deus.
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2: 5 horas. 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
3: Em Marau, destaque para o esporte: a estreia da AME e do Meninos da Vila na Série Bronze 2026 do futsal gaúcho. A primeira partida das equipes marauenses será neste sábado, dia 16 de maio, 7 horas da noite, no ginásio da SERP. É clássico local. AME e Associação Meninos da Vila. Para incentivar a presença da comunidade, a entrada é gratuita. As equipes chegam à competição após cerca de 45 dias de preparação. Além de AME e de Associação Meninos da Vila, o município de Marau também tem a AMF, que disputa a Série Ouro do futsal gaúcho. Da tua Rádio Alvorada, de Marau, Ana Lúcia Jacomini.
4: Lideranças de Lagoa Vermelha realizaram na noite passada uma mobilização para os ajustes finais da Expo Lagoa 2026. O encontro reuniu representantes do poder público, entidades e a imprensa, com o objetivo de estruturar a retomada do evento, prevista para ocorrer de 8 a 12 de outubro. A mobilização buscou envolver diversos setores, como comércio, indústria, agropecuária e cultura. O lançamento oficial está marcado para acontecer no dia 27 de maio, quando será apresentada a estrutura do evento, incluindo o mapa da feira, atrações e shows. Da tua Rádio Cacique de Lagoa Vermelha, Daniel Carvalho.
5: Acontece logo mais, a partir das 19h30, a penúltima noite da novena, em preparação à festa em honra à Santa Rita de Cássia, que acontece neste domingo, dia 17 de maio, em Soledade. A programação inicia pela manhã às 9h, com procissão, seguida às 10h30, com missa campal. Ao meio-dia será servido almoço e à tarde haverá uma nova bênção da saúde a partir da 1h da tarde. A programação se encerra no final do dia com o sorteio da rifa. Da Rádio Cristal de Soledade, Glauber Silveira.
6: A direção do Glória confirmou por meio do presidente Décio Camargo o nome de Gabriel Dutra como novo técnico de equipe para a divisão de acesso 2026. O anúncio foi feito nesta sexta-feira com a presença do vice de futebol Ivar Saraiva e do gerente de futebol Beto Almeida. A competição tem início previsto para o mês de agosto. Com 30 anos, Gabriel Dutra foi escolhido para dar sequência ao trabalho no clube. O treinador iniciou sua trajetória no futebol como repórter esportivo da tua Rádio Fátima e posteriormente formou-se em Educação Física pela Universidade Federal de Santa Catarina, em Florianópolis. Da tua Rádio Fátima de Vacaria, Luiz Barreto.
7: Em Veranópolis, na próxima semana, entre os dias 21 e 24 de maio, ocorre a 7ª edição da Festa La Cucanha. O evento será realizado no Salão da Gruta Nossa Senhora de Lourdes e contará com apresentações musicais, atividades culturais, além de jogos coloniais e também gastronomia típica, além de atrações para toda a família. A programação valoriza as tradições da imigração italiana no Rio Grande do Sul. O tema desta edição será Bendita e Santa Polenta, destacando a polenta como um símbolo da gastronomia local, união entre as famílias e também a celebração das origens. Da tua Rádio Veranense de Veranópolis, Alessandra Bernardi.
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0: Mano, que música é essa?
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Então vamos embora, né? Vou abrindo aqui o programa, tá? Chega um picozinho de luz, né? Mas que barbaridade, né? Faltou luz ali, caiu a programação. Vamos lá, então? Vamos lá. Abrindo aqui o programa da Prochega da tua Rádio Alvorada. 5:12, 18 graus de temperatura. Agora tudo certinho, né? Fiz o William trotear aqui, teve que sair correndo lá da produção. Mas que barbaridade. Vamos lá, então. 18 graus de temperatura, tempo nublado. Sextou, né? Como diz a gurizada, sextou. 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Vamos lá, que tem música da boa chegando por aqui. Que tal botar pra cantar os Monarcas? O que que é?

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1: 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Fale com o meu amigo Rambo. Conta aí, Kátia Valente, como é que fica o tempo para o final de semana?
2: Olá, meus amigos e caros ouvintes. Nesta sexta-feira temos o tempo ainda firme predominando pelo estado do Rio Grande do Sul, ainda que com maior variação de nebulosidade ao longo do dia de hoje. Ou seja, nós vamos começar a ter um aporte maior de umidade agora sobre a metade norte gaúcha, enquanto que lá nas áreas mais ao sul, parte do sudoeste, campanha, o tempo segue mais aberto e por lá também o frio é mais intenso. O que acontece aqui na nossa região? Ao longo do dia de hoje, então, os termômetros vão subindo gradualmente e as máximas previstas podem beirar a casa dos 20 graus aqui na nossa região, ou seja, uma temperatura pouquinho maior, né, do que ontem. E para o final de semana, aí não tem jeito, a umidade aumenta bastante mesmo. No sábado tem previsão de pancadas de chuva por aqui, não em nenhum momento tem previsão de chuvas com volumes expressivos, isso não, nem no sábado, nem no domingo. É mais nebulosidade e umidade mesmo do que propriamente a chuva, mas tem possibilidade sim de pancadas isoladas aqui na região ao longo do sábado e também no domingo. No sábado, as temperaturas não vão oscilar muito assim ao longo do dia, né? Justamente por essa condição. Então, no sábado a chance da chuva é pequena, mas tem mais nebulosidade predominando por aqui. Aí as temperaturas oscilam entre 9 e 11 graus pela manhã e a máxima à tarde de 21, 22 graus. E no domingo, então, vamos ter mais umidade presente na atmosfera e aí a temperatura, ela não oscila muito ao longo do dia. Mínimas na casa de 10, 12, máxima à tarde na faixa dos 18 graus. E por que que no domingo a temperatura já não sobe mais tanto à tarde? Por causa da entrada de uma nova massa de ar de origem polar que ao longo do domingo vai entrando aqui pelo estado. Com a previsão do tempo, Kátia Valente.
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4: O consumo de açúcar, principalmente em excesso, faz muito mal à saúde. E se você é do time que vem tentando seguir uma rotina de menos açúcar no seu dia a dia, agora você vai ficar sabendo de algumas dicas que podem te ajudar. Comece eliminando o açúcar refinado. Prefira adoçantes, xilitol ou estévia, que são os mais naturais, mas sem exageros, tá? Aos poucos, elimine os produtos açucarados, como biscoitos, bolachas e cereais. Fuja dos refrigerantes zero açúcar, que contém muito adoçante e corantes artificiais. Caso sinta vontade de comer doce, escolha frutas, já que possuem um açúcar próprio, a frutose. Busque apreciar o sabor natural dos alimentos. Aos poucos, o seu paladar vai se reeducar com a falta do açúcar. É muito bom poder, de forma opcional, mudar a nossa alimentação com hábitos mais saudáveis. Comece o ano mudando a sua alimentação. Que tal? Esse foi o Bem Viver de hoje. E eu, Ana Paula Barros, volto nessa programação. Já já, com mais uma dica pra você.
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7: 5 horas e 35 minutos. 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
6: 5:43.
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Ó, musicão aí, o Porca Véia cantando o chamamento. 12, faltando para 6, 17 graus de temperatura. Paz e bem, meu amigo, minha amiga. Fica por aqui. O programa até pro chega de hoje. Sim, senhor. 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Garotos de Ouro ficam cantando a MMM, depois vem aí o programa Encontro Certo, o teu dia em evidência. Faze bem, obrigado pela tua audiência, companhia e sintonia. O Tepro Chega fica por aqui, até mais. 17 graus de temperatura, 9, faltando para 6.

0: bonito. Esse Brasil, o que tem de mulher bonita nesse Brasil todo? Olha aqui, o exemplo daqui hoje.
1: Meu Deus do céu,
0: a mulherada tá tomando conta. Tanto é que nós, mulheres, senhor, resolvemos fazer mais uma vez uma homenagem para vocês, mulheres. Uma música de tanta homenagem, chega a ser religiosa a música.
2: Religiosa?
0: Claro, uma música religiosa para as mulheres.
2: Ah,
0: e o título é Amém.
2: Ó. Amém!
0: Amém! Amém, ó. Que Associação é? Das Mulheres Encalhada Mesmo. Amém, amém, amém. As mulheres encalhadas não estão pegando ninguém. Amém, amém. Não, tu sabe que... Não é, é que tem muita mulher, né? Aí alguma tem que sobrar. As que estão sobrando, se quiser, a gente leva pro Rio Grande. Pode ser? Mas quanto isso, vou deixar a mulherada andando.
3: Só me

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9: Olá, meu amigo, olá, minha amiga ouvinte. Que bom que estamos juntos para este momento de oração no fim da tarde. Eu sou o Padre Ezequiel. Hoje é sexta-feira. Também queremos agradecer por mais uma semana que vamos concluindo. A inspiração para esse momento é a seguinte: a palavra que ouvimos e as atitudes que presenciamos formam o nosso jeito de compreender a vida e de viver a vida. Meditemos a canção.

0: Rezemos juntos. O anjo do Senhor anunciou a Maria, e ela concebeu do Espírito Santo. Ave Maria, cheia de graça, o Senhor é convosco, bendita sois vós entre as mulheres, e bendito é o fruto do vosso ventre, Jesus. Santa Maria, Mãe de Deus, rogai por nós, pecadores, agora e na hora da nossa morte. Amém. Eis aqui a serva do Senhor, faça-se em mim segundo a vossa palavra. Ave Maria, cheia de graça, o Senhor é convosco, bendita sois vós entre as mulheres, e bendito é o fruto do vosso ventre, Jesus. Santa Maria, Mãe de Deus, rogai por nós, pecadores, agora e na hora de nossa morte. Amém. E o Verbo se fez carne e habitou entre nós. Ave Maria, cheia de graça, o Senhor é convosco, bendita sois vós entre as mulheres, e bendito é o fruto do vosso ventre, Jesus. Santa Maria, Mãe de Deus, rogai por nós, pecadores, agora e na hora de nossa morte. Amém. Rogai por nós, Santa Mãe de Deus, para que sejamos dignos das promessas de Cristo. Oremos. Derramai, ó Deus, a vossa graça em nossos corações, para que, conhecendo pela mensagem do anjo a encarnação do vosso Filho, cheguemos por sua paixão e cruz à glória da ressurreição. Por Cristo nosso Senhor. Amém. E agora sobre todos vocês a bênção de Deus. O Senhor esteja convosco, Ele está no meio de nós. Por intercessão de Nossa Senhora, Nossa Mãe, a Mãe de Jesus, desça sobre a sua casa, a sua vida, o seu trabalho, o seu descanso, sobre o seu fim de semana, a bênção que Deus quer dar. Em nome do Pai, do Filho e do Espírito Santo. Amém.
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2: Boa noite, meu amigo, minha amiga. 6:05 da tarde, 16 graus de temperatura. Digo boa noite porque já está anoitecendo nesse dia 15 de maio de 2026, sexta-feira, 16 graus de temperatura. 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Agradecidos os patrocinadores da hora, está no ar o Encontro Certo, teu dia em evidência, que vem numa produção da Central de Conteúdo da tua Rádio Alvorada, coordenação Ana Lúcia Giacomini, gerência Mauro Matesco, direção do Frei Renor Pegoraro. Até às 7, muita informação por aqui. E a primeira sempre é com ela, a Kátia Valente, que atualiza o tempo.
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2: 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Conta, Kátia, como é que fica o tempo no final de semana de Romaria da Nossa Senhora Bernarda?
3: E para o final de semana, aí não tem jeito, a umidade aumenta bastante mesmo. No sábado tem previsão de pancadas de chuva por aqui, não em nenhum momento tem previsão de chuvas com volumes expressivos, isso não, nem no sábado, nem no domingo. É mais nebulosidade e umidade mesmo do que propriamente a chuva, mas tem possibilidade sim de pancadas isoladas aqui na região ao longo do sábado e também no domingo. No sábado, as temperaturas não vão oscilar muito assim ao longo do dia, né? Justamente por essa condição. Então, no sábado, a chance da chuva é pequena, mas tem mais nebulosidade predominando por aqui. Aí as temperaturas oscilam entre 9 e 11 graus pela manhã e a máxima à tarde de 21, 22 graus. E no domingo, então, vamos ter mais umidade presente na atmosfera e aí a temperatura, ela não oscila muito ao longo do dia. Mínimas na casa de 10, 12, máxima à tarde na faixa dos 18 graus. E por que que no domingo a temperatura já não sobe mais tanto à tarde? Por causa da entrada de uma nova massa de ar de origem polar que ao longo do domingo vai entrando aqui pelo estado. Com a previsão do tempo, Kátia Valente.
2: Tá aí, obrigado, Kátia. Agora 6:10 da tarde, da noite, né? 16 graus de temperatura. Tem mais notícias chegando.
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2: 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Vitor Hugo Ultramari, para fechar com chave de ouro a semana, o que nos traz para esta sexta-feira?
4: O Brasil inteiro fala da burrada ou da sem vergonhice, sei lá o que dizer, do Flávio Bolsonaro, nada menos do que um dos candidatos a presidente da República. E exatamente com o titular absoluto do maior escândalo da história do Brasil, Daniel Vorcaro. Não tem do que mais se fale nesta semana. Tudo do caso do Banco Master, do seu Vorcaro, tudo se conta em milhões. Nunca vi rolar tanto dinheiro. De ministros do STF, do filho e ministros do presidente Lula, de deputados, senadores, entre eles Ciro Nogueira, presidente do Progressistas, e agora o filho do Bolsonaro. Exatamente o candidato a presidente da República por determinação da família. E o dito em conversa de irmãozinho com o seu Daniel Vorcaro, na onda do cada vez pior. A cada escândalo, desde a Lava Jato, o Brasil tem visto que o pior está sempre pela frente. E a cada dia, o estouro é maior do que o caso do dia anterior. Agora, essa verdadeira bomba atômica há 94 dias da eleição. Tudo que a situação mais queria no momento de maior baixa da popularidade do presidente e candidato à reeleição. Pessoalmente, eu sempre tive opinião, não sem achar que o Lula e seu governo estão enterrando o Brasil, mas nunca deixei de reconhecer minhas restrições pessoais à família Bolsonaro, cujo personalismo de que os seus é que são os bons já passou dos limites faz hora. Quando não é o pai, são os filhos, fazendo bobagens como se o Brasil fosse seu. E tantas fizeram pai e filhos, não deixando crescer lideranças que desgastaram a sua. Agora com essa, há 94 dias da eleição, como disse, sai da mídia o Lulinha, o Moraes, o Toffoli, os escândalos de um lado, apagados pelos do outro. Que vergonheira. E nós, brasileiros, no meio disso tudo. Então, meus amigos, não tem como. Pobre Brasil. Apesar de tudo, vem final de semana pela frente. Desejo que seja o melhor para todos vocês. E eu quero estar de volta, se Deus quiser, na segunda-feira. Até lá, então.
2: Até lá, obrigado Vitor Hugo Ultramari, bom final de semana para o senhor e para a sua família também. Intervalo comercial, depois vamos dar um giro pela região. 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
1: Vamos lá, que agora tem giro na região. 6:18 agora, 16 graus de temperatura.
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1: Quem chega com as informações é a colega Rosana Costenaro.
3: As informações de hoje são de São Domingos do Sul, porque a Secretaria Municipal de Saúde recebeu um novo reforço para a frota de veículos utilizada no transporte, especialmente de pacientes e atendimentos da área da saúde. Trata-se de uma GM Spin com capacidade para 7 lugares, adquirida com recursos próprios do município e também por meio de uma emenda parlamentar. A entrega simbólica do veículo foi realizada na última semana pelo prefeito Jonas Tibola ao servidor da Secretaria de Saúde e presidente do Legislativo Municipal, o Gilmar Tasca. E ainda falando sobre São Domingos do Sul, iniciou a campanha Nota Premiada 2026. Para participar é bem simples, basta você comprar no comércio do município, aí você pega a nota fiscal, né, dos produtos e serviços, vai até a recepção da Prefeitura Municipal de São Domingos do Sul ou até os Correios de Santa Gema com essas notas fiscais e pede para trocar essas notas. A cada R$200 em notas, você ganha um cupom para participar. No caso de notas de produtores rurais, a cada R$500 você ganha um cupom para participar. Participe então e concorra a grandes prêmios no município de São Domingos do Sul. Na campanha Nota Premiada, são prêmios de R$500 até R$3.000. Rosana Costanaro para a tua Rádio Alvorada.
1: Tá aí, obrigado, colega Rosana Costanaro.
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1: Por aqui a informação não para. 6:20 da tarde, 16 graus de temperatura. Vou botar para girar a nossa unidade móvel, sempre trazendo informações.
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1: Colega Luiz Carlos Rodrigues de Lima, trazendo informações sobre o CESURG, que obteve a nota máxima do MEC. Que notícia boa, hein? Para o município do Marau, vamos acompanhar.
4: As informações de agora da unidade móvel são na área da educação. A CESURG Marau recebeu, e com muito merecimento, a nota máxima do Ministério da Educação e Cultura. E é sobre esse assunto que eu vou ouvir o diretor da CESURG, o professor Leandro Paludo, que tem a dizer por esse reconhecimento do MEC.
5: Este é um marco importante para a instituição, para a Faculdade CESURG Marau. O recredenciamento da instituição, que aconteceu nos dias 4, 5 e 6 de maio. Então, nós recebemos aqui na Faculdade CESURG a visita, né, de uma comissão avaliadora do Ministério da Educação para realizar o recredenciamento da instituição. Essa comissão, ela conversa, né, com professores, com o corpo técnico administrativo, com os alunos, com os coordenadores. Também faz uma visita pelas instalações, né, conhecendo toda a infraestrutura da Faculdade CESURG, e emite um parecer, né, ou seja, uma nova autorização para o funcionamento da instituição para os próximos anos.
4: Sim, esse recredenciamento é feito de tempos em tempos?
5: Isso, esse recredenciamento ele é feito geralmente a cada 4 ou 5 anos, dependendo da nota da última avaliação.
4: No caso da nota máxima aqui, o que foi levado em conta pelo MEC?
5: Isso. O instrumento de avaliação ele é igual para todas as instituições, né? Então, são 5 eixos que a comissão ela avalia. Então, tem um eixo de planejamento e avaliação institucional, tem um eixo que é do desenvolvimento institucional, ou seja, que eles vão olhar ali a missão, visão, a atuação acadêmica, como que as coisas acontecem, né? Tem as políticas de qualidade de ensino, pesquisa e extensão. Tem a parte da gestão acadêmica, né? A parte da eficiência administrativa, a questão de gestão de pessoas e também a infraestrutura. Então, são 5 eixos, diversos indicadores, né? E aí sai uma nota. Ou seja, para cada indicador, né, é feita uma nota de 1 a 5. Né? E a Faculdade CESUR Guimarães, então, obteve, né, durante essa avaliação de recredenciamento, nota máxima, ou seja, conseguimos alcançar a nota 5, que diz respeito à excelência, né, de uma instituição de ensino. Isso é muito importante porque reconhece todo o trabalho que a gente vem realizando, né, o trabalho sério de todos os nossos professores, de todas as pessoas envolvidas no corpo técnico administrativo, coordenadores, reconhece as boas práticas da instituição referente aos projetos de extensão que estão ligados à comunidade, referentes à iniciação científica, ou seja, as publicações, a pesquisa dos nossos professores, reconhece as inovações em sala de aula, as parcerias com as empresas, né? Então, é uma nota assim, que de fato vem para reconhecer todo o trabalho que a instituição vem fazendo na comunidade. Eles conversam com os nossos alunos justamente para ver se o que está no PDI, se o que está nos PPCs dos cursos, né, eles de fato estão sendo executados, né? Então, ali eles tiveram uma conversa de mais de uma hora com mais de 30 alunos da instituição. Então, é bem importante para que eles possam, pudessem, né, verificar os fatos e de fato o que acontece aqui na instituição. Então, essa nota nos deixa muito felizes, né? É uma nota, como eu falei, de um reconhecimento do esforço de várias pessoas que fazem com que a CESURG se destaque não só em Marau, mas em toda a região, né? Hoje, falando dos 6 cursos de graduação, somos mais de 800 alunos, né? Administração, agronomia, ciências contábeis, engenharia civil, engenharia mecânica, engenharia de produção. Então, nesses 6 cursos da graduação aí, passam dos 800 alunos, depois mais os cursos técnicos, que daí não entra nesse caso, né? A avaliação foi só da faculdade e não do colégio, né? Mas está tudo, né? Faz parte também da nossa estrutura, né? Então, aproveitar esse espaço também para parabenizar, né, todos que estão envolvidos, né? Os professores, os coordenadores, todo o pessoal do técnico administrativo aí que não mede esforços aí para fazer com que as coisas aconteçam, né? É um momento bem delicado e tenso para todo mundo, né? Porque tu recebe uma comissão externa, são 3 avaliadores que tu não conhece, e tu tem poucos dias, poucas horas para mostrar o que foi feito nos últimos anos, né? Então todo mundo fica um pouco tenso, né? Mas
4: quero dizer, ansiedade, nervosismo prevalece.
5: Com certeza, né? Mas os documentos todos muito bem organizados, né? As conversas, como eu falei, com os professores, com o corpo técnico administrativo, todas foram muito bem conduzidas e através desse diálogo eles puderam perceber aí que a instituição merece, né, uma nota máxima no recredenciamento.
4: Sim, essa nota máxima, bem da verdade, professor Leandro, a CESURG é uma organização de abrangência em todo o estado do Rio Grande do Sul. CESURG, nota máxima, excelência para a unidade de Marau.
5: Isso, né? Na verdade, a CESURG tem 2 unidades, né? Que levam, inclusive, tem o mesmo nome, né? Que é a unidade de Sarandi e a unidade de Marau, mas, na verdade, elas são CNPJs diferentes. Sim. Inclusive, Sarandi também é nota máxima no MEC. O recredenciamento lá aconteceu em 2023, né?
4: Também fez por merecer.
5: Também fez por merecer. Uma infraestrutura muito moderna lá também. Hoje, nós temos lá em Sarandi um dos melhores hospitais veterinários do estado. O curso de medicina veterinária lá com quase 300 alunos, então referência aí para todo o estado, né? E Marau merecia essa nota, né? Nós temos aqui hoje uma infraestrutura muito bacana, muito moderna, inovação em sala de aula, os professores buscando trazer todos os dias aulas dinâmicas e conectadas com o mercado, né, para os nossos alunos. Então, uma nota assim que vem para reconhecer todo o trabalho aí de um grande grupo, né? Hoje mais de 100 colaboradores fazem parte da CESURG, né? Então, é merecido.
4: Está bem. Para finalizar, professor Leandro, motivado por essa excelente nota, né? Excelência do MEC, isso leva a pensar em ampliação, em coisas novas para oferecer?
5: Certeza. Sim, nós já estamos com o curso de Direito aprovado. Está no limite para sair a portaria, né? Porque nós recebemos a visita, inclusive também foi nota 5, né? Então, eles têm um prazo para publicar a portaria para a gente começar a ofertar. E esse prazo ele termina agora em setembro. Então, nós acreditamos que agora, nos próximos meses, tem que sair a portaria, ou seja, no vestibular de verão de 2027, né? Que inicia em agosto, setembro ali, nós já tenhamos oferta do curso de Direito. E agora, até onde que a gente fala de janela, né? Abrir a janela para solicitar novos cursos, né? Então, nós estamos aí já com a documentação bem encaminhada para termos aqui também o curso de psicologia e também vamos encaminhar o curso de arquitetura e urbanismo para que venha somar com o curso de engenharia civil que a instituição já oferta hoje. Então, para os próximos anos, aí 2027 e 2028, pretendemos dos 6 cursos ter no mínimo 9 cursos de graduação sendo ofertados aqui na cidade de Marau.
4: Estrutura física aqui, o prédio comporta?
5: Na verdade, o prédio hoje já está 100%, né? Mas nós temos já todo um espaço externo aqui que permite ampliação e as ampliações já estão acontecendo, né? Então, nós já temos mais 5 espaços que estão começando a ser utilizados aqui do lado do estacionamento. Já temos todos os projetos de ampliação justamente para ir acompanhando esse crescimento do número de alunos, que é o que vai acontecer com certeza nos próximos anos. Aí vamos seguir crescendo.
4: Professor Leandro, foi um prazer tê-lo participando da programação da emissora. E mais uma vez, nossos parabéns por essa excelente conquista.
5: Obrigado, eu que agradeço aí pela oportunidade, né, de falarmos das ações da Faculdade CESURG Marau para Marau e para toda a região. Obrigado.
4: Aqui da CESURG, conversamos com o professor Leandro Paludo, que é o diretor do estabelecimento de ensino, sobre esta nota máxima do MEC, nota 5, excelência em qualidade de ensino. Repórter Luiz Carlos para a programação da emissora. 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
1: Obrigado, colega Luiz Carlos Rodrigues de Lima.
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1: E por aqui a informação não para, agora 6:30 PM, 16 graus de temperatura.
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1: Primeiramente, Ana Lúcia Giacomini, trazendo as cotações de mercado.
7: E nós iniciamos pelas cotações dos grãos que são comercializados nas sacas de 60 quilos. A soja, R$112. O milho, R$57. E o trigo, R$64. Demais produtos: boi gordo, R$12,30 ao quilo vivo. Vaca gorda, R$10,50 ao quilo vivo. Suíno tipo carne, no preço integração, R$5,90 ao quilo vivo. Suíno tipo carne, no preço particular, R$5,79 ao quilo vivo. E o leite padrão, de acordo com a Emater, comercializado na região com o menor preço referência em R$ 2,28 ao litro. Ana Lúcia Giacomini para a tua rádio.
1: Obrigado, Ana Lúcia Giacomini. 29 agora, faltando para 7, 16 graus de temperatura. 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Produção Rural, segunda parte, falando sobre Expo Inter. Acompanhamos.
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7: Já foi lançado o pavilhão da agricultura familiar da Expo Inter desse ano, um dos espaços mais visitados da feira agropecuária, que ocorre entre agosto e setembro no Parque de Exposições Assis Brasil, em Esteio. Para esta edição, o pavilhão contará com 509 expositores, sendo 497 empreendimentos do Rio Grande do Sul, além de participantes convidados de Minas Gerais e 7 cozinhas voltadas à gastronomia regional. O espaço reúne produtores de agroindústrias familiares, artesanato rural e alimentos coloniais de diferentes regiões do estado. De acordo com os dados divulgados pela Secretaria de Desenvolvimento Rural, a SDR, 69 empreendimentos participantes possuem certificação orgânica. A programação também destaca a participação de 265 jovens ligados à sucessão rural e de 179 empreendimentos conduzidos por mulheres. Os expositores representam 218 municípios gaúchos, reforçando a presença regional da agricultura familiar dentro da Expo Inter. O pavilhão é considerado estratégico para a comercialização de produtos, geração de renda e aproximação entre produtores e consumidores. Além da SDR, a organização do espaço envolve entidades ligadas à agricultura familiar e à assistência técnica rural no estado.
1: Tá aí, obrigado, Ana Lúcia Giacomini. Agora 25 faltando para 7, 16 graus de temperatura, sexta-feira, 15 de maio, 2026. Quase bem para você, muito obrigado pela tua audiência, companhia e sintonia por aqui. A informação não para.
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1: 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Colega José Maculã, o que nos traz para fechar a semana com chave de ouro?
8: Sexta-feira, concluindo por aqui o assunto sobre o programa Saúde 60+, do governo gaúcho. Emaral, parceria com o Hospital Cristo Redentor. Hoje, a enfermeira Letícia Belani e a psicóloga Tamires Triquez comentam sobre o tipo de atendimento do mesmo.
9: Esse programa, o objetivo dele são somente consultas, né?
8: Seria uma prevenção também,
9: isso,
8: né?
9: Isso mesmo, né? O nosso foco é atender aquele idoso que, apesar de frágil, a gente ainda consiga resgatar um pouquinho da sua autonomia, né? Que a gente ainda consiga devolver para ele habilidades do dia a dia, para ele não depender totalmente de outra pessoa, sabe? Então, a parte de internações a gente não tem pelo programa. O que a gente tem pelo programa, além de todas essas consultas com os profissionais, né? A gente também tem exames, né? Vastos exames, assim, que a gente consegue também fornecer pelo SUS para esses pacientes.
8: Olha, com a expectativa sempre de maior longevidade, um programa ótimo que chegou aí, né?
10: Ah, é um programa incrível, assim. Até porque envelhecer faz parte da vida, né? E quando a gente presta atenção, que a gente cuida mais desse idoso, quando esse cuidado acontece, ele vai transformar não só a vida do paciente, mas também a vida da família, né? Então, da família que cuida desse idoso. Então, quanto antes a família perceber e procurar ajuda, melhor, né, Leite? Pra gente poder prevenir e o que a gente já não consegue prevenir, conseguir recuperar algumas habilidades ali do idoso.
8: Bom, todos eles têm o suporte da família, que levam até o postinho, depois levam pro hospital, para esse contato ao programa Saúde 60+. Como é que é essa relação de vocês com as famílias, hein? Como tem sido, hein?
10: É linda, é muito linda essa relação com a família, assim, porque a gente acaba criando vínculos, né?
8: Não tem como, né?
10: Não tem como, assim, os pacientes logo depois, eles dão retorno, mandam mensagem, mandam fotos, eles retornam bem contentes, né?
9: Eles ficam extremamente felizes, porque não ajuda somente o idoso, mas facilita o cuidado daquele que está todo dia junto, né, na prática. Então, assim, está sendo um programa que a gente está há 8 meses já funcionante, né? E agora esses pacientes lá do início estão voltando. E eles voltam muito gratos, sabe? O idoso, a família, né, nos trazem presentes, lanches, que é uma forma de demonstrar aquilo que eles receberam, né, pelo programa.
10: Uma coisa que nos tocava muito no início é que a gente, após atender os pacientes, quando eles iam sair, vários se emocionavam, né? Então, era uma coisa assim, porque muitas vezes não se dá o tempo de ter esse cuidado com o idoso. A gente não pensa em como que esse idoso tá levando a vida, em como que ele tá entendendo essa fase do envelhecimento, de perder algumas autonomias. Então, o olhar para ele, o ver ele com mais cuidado, escutar, às vezes, que é o que ele precisa, né? Eles ficam bem emocionados, eles ficam bem gratos.
11: Porque o idoso, ele gosta de conversar, de falar, de alguém que ouça eles nesse momento aí.
10: Exatamente, exatamente isso.
9: É o que eles querem, né? A atenção, essa escuta.
11: Bom, quem quer mais informações, como é que faz aqui em Marol, principalmente, gente?
9: Acho que vou deixar disponibilizado o nosso número de telefone, que é o 54-3342-9474. Vai falar diretamente comigo. Também tem o WhatsApp neste mesmo número, né? A gente passa todas as informações e orientações para fazer o cadastro.
6: Programa Saúde 60 Mais. Gente, bom fim de semana para todos nós. José Maculã, para a tua Rádio Alvorada.
1: Tá aí, obrigado, colega José Maculã. Bom final de semana para ti e para toda a tua família também. 20 faltando para 7, 16 graus de temperatura. Agora, para quem está querendo, interessado, precisando.
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1: É a colega Júlia Berghetti Xavier, que está na Itália, mas deixou prontinho aqui o material. Vamos acompanhar.
12: Se você está em busca de empregos, o Cine de Marau oferece vagas na indústria metalúrgica como alimentador de linha de produção, operador de máquina serra, auxiliar de montagem externa e montador externo, além de motorista, operador manque e cozinheira. Na indústria frigorífica, para auxiliar de linha de produção, Magarefe, operador de produção 1 e inspetor de qualidade. E no comércio, para vendedor, auxiliar de loja e atendente de farmácia. Nos supermercados, as vagas são para operador de caixa, fiscal de caixa, atendente de padaria, açougueiro e vigia. E na indústria em geral, para operador de máquina para papelaria, soldador, trabalhador para a indústria de laticínios, auxiliar de pintura, auxiliar de operador de guindaste, operador de máquina e auxiliar de costura. Em serviços para vigilante, projetista em eletricidade, eletricista auxiliar, controlador de pragas, casal para morar em granja de inseminação, armador, carpinteiro, motorista categoria E, motorista categoria D e coordenador de equipe de motorista. Eletricista auxiliar de manutenção, auxiliar mecânico de manutenção, camareira e auxiliar de cozinha para fazer viandas. Lembrando que para se candidatar a alguma dessas vagas, você deve ir até o Cine, como o seu documento pessoal, fazer o seu cadastro, então, para ser encaminhado para as entrevistas. Lembrando que o Cine fica na rua Irineu Ferlin, junto à Prefeitura Municipal de Marau. Júlia Berghetti Xavier para a tua Rádio Alvorada.
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1: Vamos lá então, que a informação por aqui não para, 15, apenas 15, faltando para 7, 16 graus de temperatura. É, paz e bem para você, muito obrigado pela tua audiência, companhia e sintonia. Vamos lá, nós temos aqui, ó, uma conversa com Henrique Bertosso, marauense que assume a presidência do Cored Produção. Importante aqui a gente destacar, né? E trazer aí para os nossos ouvintes acompanharem também. Colega Ana Lúcia Jacomini.
14: Você está assumindo o Cored, né? Perfeito. Que é o Conselho Regional de Desenvolvimento, para quem ainda não conhece, não tem esse entendimento do que significa, né? O Conselho Regional de Desenvolvimento, o Estado está dividido em vários, né? Nós estamos aqui na região da produção. Explica para a gente, por favor.
15: Exatamente. O Cored, ele é o Conselho Regional de Desenvolvimento, ele é estabelecido por uma lei estadual de 1991. Então, é um grupo de conselhos de desenvolvimento que já tem 35 anos de fundação e é estabelecido em lei, é um programa do Estado e não de governo, por isso que se passaram muitos governos nesse período, mas os Coreds permanecem porque ele está previsto em lei. O Cored, ele é um fórum de discussão, ele é uma vinculação entre poder público e a sociedade civil para buscar o desenvolvimento social, o desenvolvimento econômico, enfim, o desenvolvimento das comunidades. O Estado é dividido em 28 Coreds, conforme as características da região. Uhum. A nossa

0: online, não foi presencial,
1: Ah, tá,
0: mas
1: entendi.
0: ela foi a reunião do Fórum dos Coreds. Então, é um grupo de discussão dos 28 presidentes dos Coreds. Nós temos um presidente desse fórum, que é o representante dos Coreds junto ao governo do estado. Então, lá, o ProRS foi um dos temas debatidos, que nós estamos. Então, cada Cored levantou as suas demandas. Agora nós estamos elaborando esse documento a nível estadual para então entregar aos candidatos essa documentação. E outro ponto que foi debatido também na reunião de ontem é a consulta popular, que é um outro ponto que os Coredes puxam à frente e conduzem, que é o processo de consulta popular. Na verdade, os Coredes são mais lembrados pela consulta popular. O nosso desafio é que ele não seja lembrado só pela consulta popular, e sim por outras discussões, né? O processo de consulta popular está aberto agora, esse ano, em função do período eleitoral. O processo foi adiantado. Então, agora, até o dia 17 de maio, até agora no final de semana, está aberto o período para as pessoas, para os cidadãos, cadastrarem propostas. Então, o primeiro passo agora são as pessoas entrarem no site da consulta popular e cadastrarem uma ideia, uma simples, poucas linhas. Qualquer cidadão pode fazer isso. Então, se ele estiver caminhando na rua e observar que tem uma praça precisando de uma manutenção, de uma melhoria, ele pode entrar no site da consulta popular e colocar lá a proposta que ele gostaria de ter uma melhoria ou mais brinquedos para as crianças na praça, de forma bem simples. Até o dia 17, as pessoas podem fazer isso em qualquer cidade do estado. Depois disso, daí começa o trabalho do Cored de juntar todas essas propostas e numa assembleia que não tem data ainda, mas que vai acontecer em junho, então vai ser debatido a partir de todas as ideias que foram enviadas, quais são as cinco ideias que vão estar na cédula de votação para depois a população efetivamente votar. Então, o Cored faz esse trabalho de olhar regional. Então, se várias pessoas colocaram que precisa de melhorias em praças, a gente não vai colocar lá melhoria na Praça A, mas vai colocar melhorias em espaços públicos de lazer. E aí, cada município vai poder fazer a melhoria na praça do seu município. Então, esse olhar do Cored é juntar essas demandas que vão aparecendo em cada município e transformar elas numa demanda regional. Esse ano, o governo do estado destinou 60 milhões de reais para a consulta popular. É um valor, parece, 60 milhões de reais para nós é bastante, né? Para nós individualmente, mas para o estado é pouco ainda, né? 60 milhões dividido para o estado todo. Mas estamos a cada ano pedindo mais orçamento. A gente sabe a situação que o estado também está de orçamento, mas é uma busca de cada vez aumentar esse valor da consulta popular. Para o Cored Produção, o valor destinado da consulta popular é 2 milhões e 57 mil. Então são mais de 2 milhões de reais que estão destinados para a nossa região, a região da produção.
1: E a gente fica com o canal aberto aqui para noticiar todas as atividades do Cored. A gente volta a conversar. Agradeço muito por você tirar esse tempo de vir até aqui para falar para nossa audiência. Para mim, como eu te disse, foi um prazer te rever, conversar contigo mais uma vez. Te agradeço muito. Henrique Bertosso Marauense, diretor da UPF Casque e agora presidente do Cored Produção. Obrigada, boa sexta-feira.
0: Muito obrigado pelo espaço. Um abraço a todos que nos ouviram nesse momento.
2: Tá aí, obrigado Henrique Bertossi, um grande abraço aí, obrigado Ana Lúcia Jacomini, 9 só 9, faltando para 7, 15 graus de temperatura.
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2: É o Vini Gaieschi que chega com as informações do esporte.
6: Alô, você ligado na programação da tua Rádio Alvorada, uma excelente sexta-feira para você. Vamos chegando com os esportes por aqui. Vamos falar do Grêmio que bateu o Confiança lá em Sergipe, fora de casa, pela quinta fase da Copa do Brasil. 3 a 0 no placar. Grêmio classificado para as oitavas, juntando-se a Internacional e Juventude, que também haviam conseguido sua classificação durante a semana. O placar até pode induzir o torcedor a achar que foi uma grande atuação do Grêmio, que o Grêmio dominou o adversário. Mas não foi bem assim. O Grêmio não sofreu em momento algum, controlou boas partes das ações, mas foi um jogo protocolar, bastante esquecível, na verdade. Pontos positivos e pontos negativos. Bright White voltou a marcar duas vezes, fez um lindo gol de cabeça, marcou de pênalti antes. É um jogador que se movimenta bastante, é bem diferente a característica dele do Carlos Vinícius. Em alguns jogos onde precise mais de movimentação, é uma
4: ideia

0: muito interessante. Mas acende-se o alerta de que o Grêmio não pode repetir essa atuação nesse marasmo, vamos colocar assim, que foi contra o Confiança, contra o Bahia, porque senão não vai sair vitorioso. O Grêmio voltou a usar um esquema com apenas dois zagueiros. Acredito que no fim de semana volte os três zagueiros. Ponto negativo, coloco novamente o atacante TT, recebeu outra oportunidade do Luiz Castro e não conseguiu desempenhar um bom futebol. Não foi uma atuação horrível, mas ele segue devendo, não consegue desempenhar um bom futebol. O atacante gremista. Apesar disso tudo, o Grêmio está classificado, fez 3 a 0, 5 a 0 no agregado, não sofreu riscos como deveria ter sido feito. Vamos escutar o que o técnico Luiz Castro falou logo após a partida e lembrando que o Grêmio volta a campo agora contra o Bahia no próximo domingo e precisa vencer para sair do Z4.
1: Nós, a equipa, apesar do pouco tempo que temos para trabalhar, começa a ter que contactar com as duas estruturas que costumamos jogar, quer com linha de 5, quer com linha de 4. Isso traz outras dinâmicas à equipa, mas ela vai cada vez mais dominando as coisas. E isso deixa-me feliz. Deixa-me também muito feliz hoje a passagem à eliminatória seguinte. Era um objetivo que nós queremos passo a passo tentar fazer coisas boas, como foi o caso do estadual, ganhar o estadual, passarmos aos oitavos da Copa do Brasil, e queremos continuar assim ao longo da época, ir melhorando a equipa, ir melhorando os resultados e fazer com que os pontos se somem. Agora, o objetivo imediato, ir à Bahia e tentarmos ali conquistar aquilo que é o nosso objetivo fundamental, que é conquistar 3 pontos. A Copa do Brasil é fértil em resultados surpreendentes. Aliás, o ano passado é um facto, fomos eliminados pelo CSA e aquilo que acaba de dizer cai por terra quando nós falamos sobre estas coisas. Ainda temos mesmo nesta eliminatória equipas da Série A serem eliminadas por outras, divisão inferior. Portanto, isso é um facto. E nós passarmos a eliminatória de forma confortável com 5 a 0, acho que só posso dar os parabéns aos meus jogadores pelo que fizeram nos dois jogos. Levaram a equipa à próxima fase.
0: O Internacional segue sua preparação no CT Parque Gigante, visando o confronto contra o Vasco da Gama pela 16ª rodada do Brasileirão. Com uma zaga completamente diferente, tendo em vista que Félix Torres e Vitor Gabriel estão suspensos, Gabriel Mercado e Juninho devem ser a dupla de zaga colorada. E é um jogo bastante importante para o Inter, porque o Vasco hoje é o oitavo colocado no Campeonato Brasileiro, com 20 pontos. O Inter vencendo essa partida ultrapassa o rival carioca. E também outro ponto bastante relevante vai ser o último jogo do Inter dentro de casa antes da parada para a Copa do Mundo. O Inter tem esse jogo contra o Vasco e depois mais dois compromissos, ambos fora de casa. Na próxima semana vai enfrentar o Vitória lá na Bahia e depois vai até o interior paulista, até Bragança Paulista, enfrentar o Bragantino, tudo isso antes da pausa para a Copa do Mundo. Então, o resultado positivo contra o Vasco diante do torcedor é bastante importante. Finalizando de Inter, o técnico da seleção colombiana anunciou nessa última quinta-feira a pré-lista dos 55 jogadores para a Copa do Mundo. Entre eles, dois jogadores do Internacional, Rafael Borré e o Carboneiro. Vamos ver se ambos vão para a Copa do Mundo, se somente um vai. A gente lembra também que o goleiro Sérgio Rocher é o goleiro titular da seleção uruguaia, também deve ir à Copa do Mundo, que começa já no próximo mês. E você sabe, jogos da seleção brasileira é aqui na tua Rádio Alvorada. E vamos falar um pouco de futsal por aqui, porque tem decisão nesse fim de semana. Nessa sexta-feira, lá em Lagoa Vermelha, tem Lagoa Esporte Clube Tapejara Futsal, valendo vaga na final da Taça Farroupilha, região norte. É a segunda partida. O Lagoa tem a vantagem por ter vencido por 1 a 0, então joga por um empate. Já no sábado, lá em Ibiraiaras, tem Ibira Futsal e Cerca de Casca. Primeira partida 0 a 0, então tá tudo em aberto. Promete ser um jogão de futsal, também valendo vaga na final da Taça Farroupilha, região norte. Continuando no futsal, mas mudando de federação, a gente vai falar um pouco do Campeonato Gaúcho Série Bronze de 2026. Nesse próximo sábado tem estreia de duas equipes marauenses na competição. AME contra Meninos da Vila, no ginásio da SERP, a partir das 19 horas. Então, já começa com um clássico entre dois times aqui de Marau na primeira rodada da Série Bronze. A gente fica na expectativa, então, de um grande jogo de futsal aqui em Marau. São mais duas equipes que representam o município em competições a nível estadual. A AMF na Série A do Gauchão, da Liga Gaúcha, e AME e Meninos da Vila na Série Bronze da Federação Gaúcha de Futebol de Salão.
2: Tá aí, obrigado, Vini Gajewski. 2 faltando para 7, 15 graus de temperatura.
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2: Assim eu fecho também o encontro certo desta sexta-feira, 15 de maio de 2026. 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Bom final de semana, até segunda-feira. Vem aí, Johnny Franço, e o programa Tua Noite. Paz e bem.
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0: Vamos lá então, muito boa noite, boa noite. A sua sexta-feira fica muito mais especial aqui na tua Rádio Alvorada 107.7. Tá começando aí a tua noite com música boa, informação, alegria e a companhia dos melhores anunciantes do rádio. Abra o coração, aumente o volume e vem passar essas duas horinhas essa noite aqui com a gente na tua Rádio Alvorada. Após a comunicação do nosso colega Cassiano Tomás e o Fifo, a gente pede licença, humildemente, respeitosamente, agradecendo sempre a Deus que nos oportuniza com saúde estar aqui comunicando para essa gigantesca e respeitável audiência, aqui pela tua rádio. A líder das comunicações, a mais tradicional, a lendária, lenda viva que é a tua Rádio Alvorada. Vamos lá então, saudando aqui os nossos parceiros publicitários, a gente sauda aqui também a nossa audiência, pessoal que está com a gente aqui, muito obrigado pela preferência, Amaral, região, todo mundo tá. E a gente também tá aqui, feliz da vida em estar com você mais uma noite. 7:06, 15 graus a temperatura aqui na área central de Marau. No campo, na cidade, na rodovia, aonde você estiver, com quem estiver, muito obrigado pela audiência. 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Você pode participar conosco aqui através do nosso Fone Whats, sexta-feira. Amanhã a gente dá um tempinho de novo e depois a gente segue aqui com a programação. Vamos falar de hoje só. Vamos de hoje, programa de fim de semana com Bruno Marrone. Aquele abraço, tamo junto.
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2: Ah, legal, 7:18, 7:18. Muito boa noite para você que está chegando agora com a gente. É o programa Tua Noite aqui pela Tua Rádio Alvorada. Agora 7:18, 15 graus a temperatura. Super mais ameno que os dias da semana, né? Teve dias aí que estava bastante frio e faz parte. Te aproxega aí, bota o casaco nas costas e vai tocando o Rio Grande por diante. A gente ouviu aí, começou a programação então com Bruno Marrone, também Eduardo Costa, Rick Renner. Tava pronto o grupo Carisma para cantar aqui, mas vai ficar daqui um pouquinho depois do nosso, da nossa previsão do tempo, que tem o oferecimento da JB Gás e Água. 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E aí, Kátia Valente, conta pra nós aí como vai ser o tempo para o final de semana. Tem muita coisa pra rolar nesse final de semana aí. Tá começando hoje também aí no Parque Lauro Ricciere Bortolom a festa campeira do quadro de laçadores Sentinelas do Capingui, piquete aí que promove uma baita festa com mais de 30 mil reais. E a festa campeira sempre dificulta um pouco com o tempo, com a chuva, mas mesmo assim a gauchada não se afrouxa, né? É como diz o gaúcho. Então, vamos ver se vai chover, como é que vai ser pro pessoal aí puxar os ponchos e se aproxegar aí pro parque, porque tem baita rodeiaço de entidade campeira, entidade que muito representa aí pela região toda, mundão afora, e hoje promovendo o seu evento no Parque Lauro Ricciere Bortolom. Kátia Valente.
3: Semana aí não tem jeito, a umidade aumenta bastante mesmo. No sábado tem previsão de pancadas de chuva por aqui, não em nenhum momento tem previsão de chuvas com volumes expressivos, isso não, nem no sábado nem no domingo. É mais nebulosidade e umidade mesmo do que propriamente a chuva, mas tem possibilidade sim de pancadas isoladas aqui na região ao longo do sábado e também no domingo. No sábado, as temperaturas não vão oscilar muito assim ao longo do dia, né? Justamente por essa condição. Então, no sábado a chance da chuva é pequena, mas tem mais nebulosidade predominando por aqui. Aí as temperaturas oscilam entre 9 e 11 graus pela manhã e a máxima à tarde de 21, 22 graus. E no domingo, então, vamos ter mais umidade presente na atmosfera e aí a temperatura ela não oscila muito ao longo do dia. Mínimas na casa de 10, 12, máxima à tarde na faixa dos 18 graus. E por que que no domingo a temperatura já não sobe mais tanto à tarde? Por causa da entrada de uma nova massa de ar de origem polar que ao longo do domingo vai entrando aqui pelo estado. Com a previsão do tempo, Kátia Valente.
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1: Tua Noite, 29 minutos faltando, ou melhor, 28 minutos faltando para as 8 da noite. A gente segue aqui com a boa música, agradecendo aí a nossa audiência, o pessoal que está conosco. Um abração para a Salete. Muito obrigado pela audiência aí, querida. Tudo de bom, uma ótima noite para você. Obrigado por permitir nós adentrarmos ao seu lar. Pediu aqui a banda Os Federais. A gente já vai rodar pra ti aí, tá bom? Muito obrigado, bom final de semana. Um abraço aqui também pro Volmir da Lasta. Abraço, seu Volmir, um abraço, meu querido. Pediu uma milonga aqui. Vou rodar aqui, seu Volmir, o Mano Lima. Apartei um verso do Mano Lima aqui pra rodar. Essa aqui eu acho que nunca foi rodada, mas estamos na fase da lua, acho que é minguante, né? Se não me falha a memória, se eu tiver errado alguém me corrija, mas acho que estamos na lua minguante. 7h33, Agrosonora Comercial Agrícola, o som do campo, minha amiga Ana. 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Informação aqui do Piratini. Missão aos Estados Unidos fortalece posicionamento do Rio Grande do Sul no cenário internacional de investimentos. Teste descarta influenza aviária em aves mortas no zoológico de Sapucaia do Sul. Chegando também aqui a participação do Pedro. Boa noite, toca a música Menina do Ônibus, dos Manuais. Já é pra galera que tá na bocha, no bar do Pila, em Casca, ouvindo. Valeu, Pedro. Abraça a rapaziada aí no bar do Pila. E um cara, ele aproveitou e escreveu aqui um verso, né? O pingo cestroso troteava ao redor da estaca. Eu consultei a guaiaca e disse, se os pila me der, total, eu tô sem mulher. Não me custa dar uma volta, mas que tal esse povo de Casca, hein?
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0: Agora 12, faltando para as 20 horas, 12 para as 8. 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Música romântica chegando já, vamos seguir no clima aqui então com Que Barbaridade. Aproveitando para enviar um abraço aí o pessoal que está mandando mensagem para a gente, chegando o áudio. Oi, boa noite, manda um alô para a Gabi e a Rosa, que estão costurando pelúcias, ligadas na rádio. Toca uma música, Um Jantar para Jesus, é linda essa música, obrigado aí pela companhia. Valeu, Gabi, a Rosa, boa costura para vocês aí, tá bom? Família Quimento, nosso grande abraço para vocês. E para quem tinha pedido uma milonga, essa aqui é de dançar de pescocinho tramado, rapaz. Deixa eu mandar um abraço aqui pro Everaldo. Pediu pra gente rodar já, tô procurando tua música aqui, parceiro. Também tem mais outro pedido chegando aqui, que é da... Deixa eu ver. Os Manuais. Também não consegui, mas tem? Acho que tem, sim. Essa é demais. Essa aqui é uma milonga de dançar de pescocinho tramado. Hã? Sentindo o perfume dela.
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paixão, paixão mundão que não acaba mais, né? Eita, rapaz. Zezé de Camargo e Luciano, tchê barbaridade. No app, no site ou em nossas plataformas digitais. Isso, quatro. Quatro faltando pras oito. 15 dias de férias. Quem tá de férias aí? Segura! JM!

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1: Vamos lá, programa Tua Noite, agora faltando um pras oito aqui, a gente segue aqui fechando a nossa programação, fechando a nossa primeira hora, agradecendo em nome aqui da AgroSonora Comercial Agrícola, os melhores cultivares você encontra aqui, você amigo agricultor, do plantio à colheita, AgroSonora Comercial Agrícola, um destaque aqui na AgroSonora, que é a nossa marca própria, né? 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Vamos aproveitando aqui, acompanhando os pedidos. Jantar para Jesus. Oi, é o Nelson. Boa noite, amigo. Nem vou pedir música, teu programa tá ótimo. Pouca prosa e bastante música. Às vezes a gente se passa aqui, tio Nelson. Mas faz parte, né? Radialista tem que aprender muito, ouvir mais e falar menos. Estamos nessa escola aqui ainda. Obrigado, tio Nelson. Vamos ver aqui. Oi, vai tocar a minha amiga ou não? Claro que sim, tá aí, meu parceiro. Na boca da agulha, vamos rodar então essa música aqui do grupo Hello, não conhece essa música? Vamos ver o pedido musical aqui do Claudir Cunha.
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1: Olha aí, rapaz. Olha aí. Olha aí, olha aí. Olha aí, rapaz. Arrepiou, hein? Arrepiou nosso ouvinte aqui. Pediu aqui uma sonzeira das danadas, rapaz. Aquela lá. Demais, hein? Muito obrigado aí, Claudir Cunha. Valeu pela sintonia, parceiro. Já consegui. Às vezes, quando a gente tem a música, a gente roda e quer também conhecer aí a vontade da nossa audiência, né? E tá fechando bem, porque você já sabe, essa hora aqui a gente faz um flashback com o som de bandas, a música sertaneja raiz, né? É, a música gaúcha, música do Rio Grande, regionalista. E, é claro, valorizando a nossa gigantesca e respeitável audiência. Valeu, parceiro. Tá aqui, ó. Eu também não vou pedir a música, mas fica todo no direito, porque às vezes a gente esquece, tem tanta música boa, né? Quero mandar um abração aí pro nosso parceiro Borto, Bortolotti, nas barrancas do Capinguí. Mandou até um emotion aqui, né? Dançando de pescocinho tramado, escutando aí essa banda aí. Valeu, parceiro, tamo junto, um forte abraço, bom final de semana pra ti, meu querido. Tudo de melhor pra quem vai pro Capinguí, parada obrigatória aí nas proximidades da barragem. Tá cheia a barragem? Como é que tá aí? Manda um sinal de vida aí, como é que tá as águas aí da barragem do Capinguí, meu parceiro Borto. Uma hora manda um retrato pra nós aí, valeu? 8:06, tá na hora do intervalinho comercial, a gente já volta na sequência. 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
1: Vamos lá, meu povo, vamos seguindo aqui com a programação, 8 horas, 9 minutos, 8 e 9, vamos que vamos. Vamos além fronteiras, aqui com a nossa audiência. Um abraço aqui para Cirlei Bressan, queridaça. Olha só, hein, que foto alegre, que foto bonita. Que foto aqui esbanjando beleza em sorrisos, hein, Cirlei? Como é que é o recado aqui? Deixa eu ver o teu recado, deixa eu ler o teu recado. Nossa ouvinte que tá lá em Maidenhead, na Inglaterra, né, na... Isso, na Inglaterra, Maidenhead Capital, Londres. Mas esse programa tá bom demais. Bem musical, vale a pena cruzar o oceano para ouvir essa voz marcante. Boa noite para ti, querido. Muito boa noite para você também, Cirlei. Valeu. Obrigado, queridaça, aí, pelo privilégio da audiência. Vamos ver aqui quem mais. Quem mais está com a gente? Vou tentar colocar aqui o áudio do... Nem escutei, hein? Qual é que é o som?
2: Boa noite, meu amigo Johnny. Tranquilo? Beleza? Tô de bola seu programa aí, velho. Manda ali, ó, com os monarca pra mim ali, ó. Manda a viuvinha pra mim ali.
1: Viuvinha? Um abraço, querido. Jarbas Tomás e o Chico Tomás. Viuvinha, já vamos rodar aí a Orquestra Fandangueira. Quero mandar um abraço aqui também pro meu parceiro, vai estar aí o final de semana, Gargantaço. Pessoa humilde e que tem um talento espetacular. Tá chegando aí nos Pagos de Marau, seja muito bem-vindo ao locutor Fábio Kish. Um abraço, Fabião. Que privilégio, que satisfação estar aí contigo. Esse Gargantaço pelhando com as armas que tem, né, meu querido? É isso aí, estaremos juntos, um privilégio aí dividir o palco junto contigo e demais colegas que estarão aí na festa do Sentinela, Sentinelas do Capingui. Bem tranquilo, vem na boa, meu parceiro, que tá tudo dominado. Vamos botando aqui um vestido de seda com Teodoro e Sampaio. Deus te abençoe, meu irmão, chegue bem que nos estará, a gente vai estar junto aqui para levar as emoções aos céus da querência no Parque Lauro Ricílio Bortolom, em Marau, em mais uma grande festa.
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0: modão apaixonado, vestido de seda, hein? Eduardo Costa, Leonardo. E aí agora ligaram aqui, a minha amiga, a ouvinte ligou e disse assim: e quando essa noite chegar... Aí vamos deixar o Amado Batista cantar o resto.
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0: 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Aí, sonzeira, que bacana esse som do Zezé de Camargo e Luciano.
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0: É, o povo fazendo mexe, que é bom. Agora 8h21.
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0: Rapaz, previsão do tempo. 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Vamos trazer aqui o quê?
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0: Previsão do tempo chegando com Kátia Valente. O que tá rolando aqui? Tem informação, fica para depois. Fala aí, Kátia Valente, depois a gente segue no som musical, 8h22.
3: E para o final de semana, aí não tem jeito, a umidade aumenta bastante mesmo. No sábado tem previsão de pancadas de chuva por aqui, não em nenhum momento tem previsão de chuvas com volumes expressivos, isso não. Nem no sábado, nem no domingo. É mais nebulosidade e umidade mesmo do que propriamente a chuva. Mas tem possibilidade, sim, de pancadas isoladas aqui na região ao longo do sábado e também no domingo. No sábado, as temperaturas não vão oscilar muito assim ao longo do dia, né? Justamente por essa condição. Então, no sábado, a chance da chuva é pequena, mas tem mais nebulosidade predominando por aqui. Aí as temperaturas oscilam entre 9 e 11 graus pela manhã e a máxima à tarde de 21, 22 graus. E no domingo, então, vamos ter mais umidade presente na atmosfera e aí a temperatura ela não oscila muito ao longo do dia. Mínimas na casa de 10 12, máxima à tarde na faixa dos 18 graus. E por que que no domingo a temperatura já não sobe mais tanto à tarde? Por causa da entrada de uma nova massa de ar de origem polar que ao longo do domingo vai entrando aqui pelo estado. Com a previsão do tempo, Kátia Valente.
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1: Vamos lá, Tua Noite, agora 8h25, seguimos aqui com a programação, oferecimento diferencial, máquinas, peças e serviços. 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Aí eu vou trazer agora aqui uma música legal também, uma música bacana. Não é a... é o Teatro Chega, né? O nosso quadro Teatro Chega. Eu vou trazer uma informação importante. 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Estaremos fazendo a transmissão aqui pela tua Rádio Alvorada. Mais som chegando. Vamos ver quem está participando aqui. Ao lado de Deus. Boa noite, Rick Renner. Janice Molossi. Muito obrigado, Janice. Obrigado pela companhia. Não posso deixar de mandar um abraço aqui. Acho que seu Argenta, né? Ele sempre participa que eu tive aqui, ó.
2: Boa noite, Johnny Franço.
1: Ó o bagual, velho, ó.
2: Eu crio Mano Lima, descascando oveia.
1: Descascando oveia.
2: Eu sou o Valdemar Argenta Base, moro aqui na Santa Helena, rua Pernambuco, 587, o número da casa, tá? É a rua que vem da igreja, que vem pra Bando Loteamento do Herói, que eu moro. Tá?
1: Mas é um bagual, né? Ele é
2: com o Mano Lima, tá?
1: Deixa eu ver, ele pediu aqui, ó. Faz tempo que ele pede essa aqui, essa música eu quase nunca rodo pra ele.
2: Toma. Vamos ver. Descascando oveia com o Mano Lima, tá?
1: Tá bom, então. Vamos descascar a oveia. Mano Lima, aqui na programação pro seu Valdemar Argenta Base.
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0: né?
1: Aí Buscar Linda cantando aqui, Rick Renner, Ao Lado de Deus. Alain Aladim.
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1: Liguei pra dizer que te amo. Boa noite. Obrigado pela sua audiência. Temperatura marcando 14 graus aqui na área central.

Tá legal essa musiquinha romântica aqui, linda demais, né? Do Guilherme Santiago. 8h40. 20 minutos faltando aí pras 9. Já tá chegando daqui um pouquinho a voz do Brasil. Boa noite, tudo certo? Tudo certo, escutando sempre aqui a melhor ou o melhor. Acho que é a melhor, né? O melhor aqui ainda tá longe, mas a gente vai aprendendo. Se puder, roda Guasqueiro, Quarteto Coração de Potro. Demais! Essa aqui é demais, né? E que música é essa? Ah, vamos ver o resto, né? Depois a gente vai pro intervalinho aqui rapidinho. Fica com a gente aí, Guilherme Santiago. Essa música é linda, né? Pelo menos mais um pouquinho. Vamos atrasar o intervalo, hein, gente?

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15 faltando para as 9. Muito obrigado a você que sintoniza aqui o som da 107.7 para Amaral e região e também no nosso site, sempre de bate-pronto, tuaradioalvorada.com.br. Isso mesmo. Sempre com muita informação. Quero dar um toque para você. 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Vamos ver o que é destaque aqui no nosso site. Brigada Militar apreende arma de fogo no meio rural de Amaral. Ainda temos aqui o uso do FGTS para pagar dívidas no Desenrola, começa no dia 25. Então, para você que está ilhado, o Desenrola começa no dia 25. Faculdade Cesur Guimarães conquista nota máxima em avaliação do MEC. Parabéns à Faculdade Cesur. Presidente do TRT cumpre agenda institucional em Amaral nesta semana. Presidente do Tribunal Regional do Trabalho da 4ª Região, desembargador Alexandre Correia da Cruz, está em Amaral para uma série de compromissos institucionais ligados ao projeto Integra TRT. Matéria completa também em nosso site.

0: Opa, vamos lá, gente boa. Vamos lá, gente boa. Agora 6 minutos faltando para as 9. 6 para as 9. 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

Bom, isso mesmo. Gente, muito obrigado pelo carinho, obrigado pela audiência. Um abraço aqui pro Jaime. Jaime, valeu, Jaime. Obrigado aí pela sintonia popular polenta. Tá lidando agora a época, né? Da mandioquinha, o pessoal caprichando uma mandioquinha. Muito bem. Obrigado aí, Jaime. Abração, abraço a Leti, a pequena Natália e todos os seus familiares. Também aqui a família Molossi. A gente agradece aqui a sintonia. E deixa eu ver se eu esqueci. Ah, tem uma música aqui que me pediram, muito bacana. Mandar um abração aqui, o Nelson. O Nelson aí, gentil. Obrigado, Nelson, aí pelo carinho, pela sintonia. Um abração pra você. Bom final de semana aí, Galo Velho. Nelson de Oliveira. Também o Murilo. Murilo, Quarteto Coração de Potro. Rapaziada aqui... Além Fronteiras também. Valdemar, o Valdemar também aqui, a gente já mandou um abraço. A Cirlei, o Dalasta, o Canhoto. Tem gente que pediu essa música que eu vou rodar agora aqui, ó. Agora não tô conseguindo achar aqui. Ah, aqui, ó. Ah, tá. Alô, Gabi, a Rosa. Vou encerrar com a música de vocês, tá bom? Sem mais delongas, com a graça divina dos céus, encerramos a semana desejando paz e bem e passando uma mensagem para que você possa, talvez, refletir, aproveitar, né? Porque sempre é bom a gente pensar um pouco na vida, principalmente quando se fala em ansiedade, que é um assunto do momento, né? É, a ansiedade promete proteção, mas quase sempre entrega desgaste. Ela faz a mente correr para cenários que ainda nem aconteceram. Cria diálogos que não existiram, antecipadores que talvez nunca cheguem. E nesse processo, rouba a única coisa que realmente está nas suas mãos: o agora. O problema de amanhã continua no amanhã, mas a paz de hoje pode se perder em poucos minutos quando o coração decide carregar antes da hora pesos que ainda nem chegaram. Nem tudo o que sua mente teme é uma verdade. Nem toda urgência interior é um sinal real. Às vezes é só a alma cansada, pedindo colo, silêncio, oração e descanso. Confiar também é um exercício espiritual. É respirar fundo, é lembrar que nem tudo precisa ser resolvido nesse instante. E aceitar que há batalhas que se vencem com ação, mas também há aflições que só se atravessam com a presença, fé e serenidade. Deus não te pede controle absoluto, Ele te pede entrega. Não te pede que descubra todo o futuro, Ele te convida a viver um dia de cada vez. Portanto, volte para hoje, volte para o que é real, volte para a respiração, para a oração, para o que ainda está inteiro dentro de você, porque a ansiedade pode até gritar, mas a paz continua sendo um caminho, e muitas vezes tudo que a alma precisa é parar de tentar prever a vida e começar a confiar que o céu também cuida do que ainda não chegou.

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2: Boa noite.
3: Boa noite para você que nos acompanha em todo o país.
2: Sexta-feira, 15 de maio de 2026.
3: E vamos ao destaque do dia. Atendimento contra o câncer ganha reforço.
2: 2 bilhões e 200 milhões de reais serão investidos para aumentar o acesso a tratamentos de ponta e medicamentos pelo SUS.
3: Serão financiadas também cirurgias robóticas e ampliação de reconstrução mamária.
2: O presidente Lula destaca que o governo tem a função de fazer justiça e garantir igualdade a todas as pessoas.
4: É garantir que todo mundo, sem distinção, tem que ser tratado com dignidade e com respeito em qualquer lugar desse país.
3: E ainda desenrola Fies.
2: Em um dia, estudantes já renegociaram mais de 1 bilhão e 300 milhões de reais. Graziela Mendonça.
5: Mais de 22 mil beneficiários do Fundo de Financiamento Estudantil já negociaram as dívidas nesta nova etapa do Desenrola Fies.
3: Você vai ouvir também sobre o acolhimento às mães que estudam e não têm com quem deixar os filhos pequenos.
2: Crianças podem ficar nas cuidotecas instaladas em instituições de ensino.
3: O governo do Brasil investe para aumentar o número de espaços em todo o país. Érica Brás.
2: E até 2028, 295 cuidotecas vão ser implementadas em todo o território nacional. Hoje, na apresentação da Voz do Brasil, eu, Mariana Jungmann, Nazi Brum.
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2: Investimentos para o tratamento contra o câncer pelo Sistema Único de Saúde.
3: São mais de 2 bilhões de reais que serão destinados a 23 novos medicamentos de alto custo, além de tratamentos de ponta.
2: O SUS vai contar com cirurgias robóticas e ampliar a cobertura de implantes mamários.
3: As novidades foram anunciadas em evento no Hospital de Amor, em Barreto, São Paulo, com a presença do presidente Lula.
5: O Hospital de Amor, em Barretos, no interior de São Paulo, é o maior centro de tratamento oncológico gratuito da América Latina. O hospital atende mais de 2 milhões de pacientes do Sistema Único de Saúde por ano. Nesta sexta-feira, o presidente Lula e o ministro da Saúde, Alexandre Padilha, visitaram a unidade e anunciaram a construção do novo Centro de Pesquisa Clínica e Cirurgia Robótica do hospital e do Instituto de Treinamento em Cirurgias Minimamente Invasivas. O Ministério da Saúde vai